você já poderia estar longe de tudo isto. A frase chocou o orador, mas deu-se conta de que aquilo valia mesmo para ele. E vale igualmente para nós. Essa é a realidade dos que sofremos com a injustiça, que nos martirizamos com a criminalidade, que nos sentimos violados em nossos direitos, com a violência tranquilamente livre nas nossas sociedades. Poderíamos ter saído deste tormento, deste mundo aturdido em que nos achamos. Quantas vezes já ouvimos o chamado de Jesus? E com tudo que ouvimos, que nos foi reprisado, ainda não nos unimos a Ele. Poderíamos não mais viver as situações tristes que vivemos. Poderíamos ser melhores. E se fôssemos melhores, o mundo seria melhor. Já viveríamos um mundo de regeneração, de menos dores e mais trabalho no bem. De menos maldade e maiores benefícios pela família humana. Poderíamos estar vivendo a realidade crística. Os meus discípulos serão conhecidos por muito se amarem. Isso é possível de forma mais rápida. Basta nos decidirmos pela sua concretização. Talvez, para acelerar nossa vontade, nos recordemos dos convites do suave Nazareno. Vem e segue-me. O meu jugo é suave e meu fardo é leve. Vinde, benditos de meu Pai, para o reino que vos tenho preparado.

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0: Jorge Matheus!
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0: Obrigado.
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2: 11:08.

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0: Zaqueu.
1: O quê? Eu acho. O cara não se garante, a culpa é nossa. Nunca.

0: Guilherme Benuto.
1: Tamo junto.
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3: É, tem coisas que a gente promete, mas não cumpre.

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0: 11:59.
1: Como emagrecer 10 quilos em 6 meses? Olha isso, olha isso.
2: Eu tava meio sumidão das redes sociais.

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0: Meia-noite 11.

0: Vamos cantar junto, vamos lá.
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2: Meia-noite 41.

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5: Uma e um.

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5: 1:29.

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4: 2 horas.

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3: 2:28.

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3: 3 horas.

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3: 3:31.

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4: 4 e 1.

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1: Chegando, chegando mais um Brasil Caminhoneiro, o programa feito pra você que enfrenta sol, enfrenta chuva, madrugada, nevoeiro, neblina, raio, ixi Maria. Por cá, Fernando Riquetti, eu tô na boleia contigo, porque o Brasil não para, e você também não. Tipo de crime silencioso e cada vez mais frequente tem causado prejuízos milionários ao setor de transportes no país, viu gente? É o roubo dos chicotes elétricos de caminhões e implementos rodoviários. Os criminosos agem principalmente durante a madrugada, aproveitando os caminhões estacionados em pátios, postos de combustíveis, áreas industriais. E o alvo são os conjuntos de fios elétricos que ligam o cavalo mecânico até as carretas. São componentes ricos em cobre e essencial para o funcionamento das lanternas, dos freios ABS e também dos sistemas eletrônicos. E de acordo com as empresas de rastreamento e entidades do transporte, o aumento da procura ilegal por cobre e peças automotivas no mercado clandestino vem alimentando esse tipo de crime em várias regiões do país. Os casos mais frequentes são nos estados da região sudeste, principalmente São Paulo e Rio de Janeiro, que são as regiões que concentram também os maiores índices de crimes ligados ao transporte de cargas. Corredores logísticos próximos às rodovias Presidente Dutra, Anhanguera, Castelo Branco, Regis Bittencourt e BR-116 estão entre os pontos de maior preocupação. E de acordo com a Polícia Civil, também há registros crescentes em áreas do Sul e também no Nordeste, principalmente em polos logísticos e estacionamento de caminhões próximos aos centros de distribuição. E o prejuízo é pesado, viu, parceiro? Dependendo do modelo do caminhão e do implemento, o reparo pode custar entre 3 e 15 mil reais, sem contar o tempo parado na oficina, perda de viagens e atraso nas entregas da carga. E em muitos casos, além da troca do chicote, é necessário também substituir os módulos eletrônicos danificados durante a ação criminosa. Os especialistas em segurança orientam os motoristas a evitarem pernoites em locais isolados, reforçarem a iluminação nos pátios e utilizarem sistemas de monitoramento e trava dos conectores elétricos. E o setor também cobra a fiscalização mais rígida nos ferros velhos, viu gente? Porque muitas vezes é lá que estão os receptores clandestinos, já que o cobre retirado dos chicotes acaba rapidamente no mercado ilegal. Em julho do ano passado, o Congresso Nacional endureceu as penas para furto e roubo de cabos elétricos e também de materiais metálicos, justamente diante da explosão desse tipo de crime em todo o país. Pelo texto, a pena para furto passa de 1 a 4 anos para 2 a 8 anos de reclusão. E no caso de roubo, a punição sobe de 6 para 12 anos.
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1: Turma, aqui no Brasil Caminhoneiro, a gente está sempre conversando com você sobre a importância de manter o motor do seu cargueiro bem regulado e ficar, ó, de olho vivo na hora de abastecer. Tudo por conta da economia e da emissão de poluentes. E nisso, as rodas de alumínio vêm ganhando cada vez mais o gosto dos caminhoneiros e também dos empresários do setor. Querem saber por quê? Confira na reportagem.
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1: Walter é dono de transportadora. Boa parte da sua frota roda com aros de alumínio. Tá pra lá de satisfeito com o investimento.
3: Em relação ao custo-benefício foi muito melhor, agregou bem valor. Porque é uma roda, ela é de peso mais leve, 35% em torno do que a roda de aço. e proporciona uma economia quanto ao peso do caminhão. E também a ventilação da roda é diferenciada, deixando os pneus mais com desgastes mais demorados.
1: Quem toca o caminhão só vê vantagens. Sem falar que o poçante fica ainda mais bonito.
4: Uma experiência muito boa, porque você sente a dirigibilidade, né? Melhor, mais conforto, você sente uma leve diferença no pilotar, assim. Quando a gente cuida, né? Parando no posto para abastecer ali, já dá um talento, passa uma aguinha, bate uma serinha rápida ali, a gente gosta de andar com o caminhão sempre bem cuidado.
1: A grande vantagem do aro de alumínio é a redução do peso. Entre 30 e 35% a menos que uma roda de ferro.
5: Nas grandes usinas, hoje você tem inúmeros caminhões que aguardam um certo período para reabastecimento, né, dos tanques. E existe um controle técnico da temperatura do conjunto pneu, roda e suspensão. Todo veículo que não atingir aquela temperatura fica aguardando no pátio. E aonde a roda de alumínio ela se sobressai. Como o alumínio ele dissipa extremamente mais rápido o calor, o tempo de espera desses caminhões com roda de alumínio é bem menor.
1: Olha só.
5: Facilitando a logística e está vendo assim uma correria para se substituir as rodas de aço por alumínio em função dessa particularidade que é muito importante.
1: Os benefícios não param por aí.
6: As rodas de alumínio ela tem uma alta resistência quando comparado com as rodas de ferro. E aí, essa questão de trepidação, costela de vaca, as rodas de alumínio, ela tem uma tecnologia que ela se adere junto. Ela dança junto com o pneu, o que vai gerando um melhor conforto para a roda e para o pneu.
1: E apesar das rodas de ferro serem padrão, as rodas de alumínio são mais indicadas para o seu caminhão. Além de ser mais bonita, permite uma maior carga útil e outro ponto é a durabilidade e a manutenção, que é zero se compararmos com as rodas de ferro, que enferrujam e precisam de reparo sempre de tempos em tempos.
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1: E vamos de música!

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1: Turma, o Paulinho vai colocar para vocês agora um áudio que é uma conversa entre caminhoneiros que estavam ancorados no porto de Paranaguá, no Paraná. Presta atenção, pode soltar aí, Paulinho.
3: Salve do céu aí, ó. Não quero, parceiro. Achei que tem uns dois caras aí pegando sozinho no meio da pista aí.
4: Pura lá, turminha, né, velho?
3: É, essa palhaçada continua, né? A autoridade não faz nada e o caminhoneiro que paga o pato.
5: Você viu aí, Fernando Riquetti, como é que tá a coisa aqui? Abriram mais um tombador e eles ficam bandido mesmo, é uma tropa de bandido, é 4, 5. E ali é meio subindo onde eles abrem, o Riquetti. E é uma montoeira de soja no chão que você não tá entendendo, né? Todo dia isso se repete aqui, viu? Você viu que é em tempo real?
3: Ali, ó, a cambada de vagabundo ali.
5: Isso é um em tempo real, caminhoneiro amigo passando nesse momento lá agora, e abriu agora há pouco. E aí o comércio, né? É o comércio ilegal, o câmbio negro, tem quem compra, né?
1: Bom, turma, quem mandou esse áudio pra gente foi o Antônio, que é RA do Berrante. Ele faz parte aí da unidade número 1 do grupo Tropa do Alho. Ele estava, como disse, lá no porto de Paranaguá, relatando aí o roubo de soja dos caminhões que chegam para descarregar. Aí como é que é o modus operandi da bandidagem? Eles abrem a bica, né, ou então a vazada, como alguns chamam, que nada mais é do que destravar a tampa da carreta graneleira quando o caminhão está parado ou quando ele está circulando por ali em baixa velocidade. Aí a carga vai para o chão e é furtada. E esse papo no PX é mais um relato de um estradeiro ali na BR-277 que foi alvo dessas quadrilhas. E outra coisa, viu, turma? Soja derramada no chão causa derrapamento e é um risco muito grande, principalmente para os motociclistas. Bom, nós entramos em contato com a guarda portuária e em nota eles disseram que dezenas de agentes da Polícia Rodoviária Federal, da Polícia Militar, da Guarda Civil, da Guarda Portuária e também da Guarda Municipal realizam desde 2020 uma ação batizada de Operação Carga Seca e que foi criada, né, por todos esses grupamentos para enfrentar esse tipo de crime. Bom, mas pelo visto essa ação precisa ser mais ostensiva, né? Porque se for realizada só de vez em nunca, não vai resolver o problema. E muito cuidado, viu, estradeiro? Se você passar por uma situação dessa, né, tanto em Paranaguá, como no Porto de Santos, nos portos do Arco Norte, lá em Miritituba principalmente, faça o seguinte: denuncie, acione a polícia através do 190, faça um boletim de ocorrência, mas não vá enfrentar sozinho essa turma não, tá bom? Tá dado o recado.
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1: Vamos de música. Henrique Juliano.

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1: Parceiro, você sabia que todas as vezes que uma montadora lança uma nova tecnologia num caminhão, ela tem que ser testada? É! O nosso especialista em segurança viária, Francisco Garonci, foi visitar um campo de testes e vai contar tudinho pra gente. É contigo, Garonci!
2: Fala, Riquetti, turma do trecho! Hoje nós estamos aqui num campo de provas no interior de São Paulo para conhecer o processo que antecede o lançamento das inovações tecnológicas na indústria de caminhões e carretas. E para entender como que caminhões e carretas são colocados em situações limites dentro do campo de provas, nada melhor do que conversar com um piloto de provas. E aí, Diogo, quer dizer então que é preparar um protótipo, trazer para a pista e sentar o pau?
3: Essa é a parte boa, Garonci. Mas a preparação dos ensaios no campo de provas começa bem antes, no desenvolvimento do produto, na escrita do protocolo e análise dos dados técnicos, para a gente ter certeza do que precisa ser feito e dos critérios de aceitação. Após isso, a gente prepara o cavalo trator, prepara o implemento, coloca toda a instrumentação e faz a instalação dela, para aí sim a gente partir para a pista.
2: Durante o desenvolvimento do projeto e até mesmo para cumprir a rotina dos testes no campo de provas, a tecnologia tem um papel fundamental, porque as simulações computacionais, com o desenvolvimento de modelos matemáticos a partir dos protótipos que saem das fábricas, são ferramentas essenciais para os novos projetos. Valmir, explica para a turma aí, essas simulações feitas no computador, muita gente acha que é um videogame. Como é que é isso, hein?
4: Olá, Garonci, tudo bem? Na verdade, assim, a simulação é uma engenharia muito aplicada, muito específica, né? E, na verdade, é a representação da realidade, né? Quando a gente tem um campo de provas, o veículo fazendo as suas manobras, etc., a gente faz a mesma representação no computador. Quando você faz uma simulação, você tem a garantia de que quando você vai trazer o veículo para o campo de provas, você está coberto das manobras mais arriscadas, que não vai ter nenhum problema. O segundo ponto é o tempo, né? E custo, de certa forma, porque quanto mais simulações você faz, você economiza no campo de provas.
2: Um protocolo de pesquisas completo inclui estudos de segurança veicular e também rodoviária. O teste com o sistema de freios, tanto normal quanto de emergência, são dos mais importantes. Além disso, tem que ser verificada a capacidade de tração, a estabilidade do conjunto, sua capacidade de aceleração e como as combinações de veículos de carga manobram nas mais diferentes condições.
3: O importante é a gente lembrar que todos os ensaios realizados no campo de provas são baseados em normas nacionais e internacionais. Temos pré-requisitos estabelecidos lá de guinada, força do pedal, aceleração, desaceleração controladas. E isso é importante para garantir a nossa segurança e a segurança também do veículo de testes.
1: Obrigado, Garonci. Até a próxima.
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1: E vamos de música! Felipe e Rodrigo!

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1: Pra turma aí que cuida do poçante, alta quilometragem não representa aí preocupação com a retífica do motor ou uma insegurança para encarar uma tocada mais longa, né? Pra essa turma, atingir 1 milhão de quilômetros sem mexer no trem de força do cargueiro pode até ser aí um fato comum. É, mas para alcançar esse número, é preciso ficar atento com o quê? Manutenção preventiva. O estradeiro Luiz Arnaldo Santana, de Conceição do Jacuípe, lá encostadinho à Feira de Santana, na Bahia, fala dos procedimentos que ele tem com o seu cargueiro. Ouve aí.
3: É troca de óleo de caixa de marcha, de diferencial. Sempre eu troco, sabe? Filtro de água, filtro de ar, filtro de óleo. E tem que dar, principalmente a gente que roda pra longe, todos os estados aí, tem que fazer.
1: É, mas não é todo dia que o Arnaldo tá inspiradão desse jeito aí.
3: Se eu disser pra você que faz todo dia, eu tô mentindo. Eu faço assim, se eu sair daqui sexta, aí eu chego em casa no domingo, aí eu vou, descarrego, aí antes de eu procurar outra carga, ou mesmo assim eu carrego, depois antes de eu voltar pra cá, eu dou uma revisadinha nele, sabe? Porque o caminhão é igual a gente, ele avisa. Quando o caminhão tá pra dar qualquer problemazinho, ele sempre dá um aviso. É uma máquina o caminhão. A gente também é uma máquina. Nota lá qualquer dificuldadezinha.
1: Itens como troca de óleo e dos filtros não podem ser esquecidos de forma alguma.
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1: E vamos embora que tá na hora. Eu sei que a prosa tá boa, mas o tempo acabou. 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Um abraço a todos e até amanhã. Tchau, turma!

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1: 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Olá, bom dia meu amigo, olá, bom dia minha amiga, olá, bom dia você, ligado, conectado, interligado com a Rádio Catarinense. A partir de agora começamos a apresentar para você, meu queridão, para você, minha queridona, para grande imensa região, as emoções do Bom Dia Trabalhador, Bom Dia Trabalhadora, nessa manhã do dia 26, marcando a última semana do mês de maio. Alô, queridão, ô, queridona, chove aí, meu Deus do céu! Para acordar encharcado hoje, sa senhora! Bom dia, bom dia, bom dia, bom dia, bom dia, bom dia, bom dia, dia! Bom dia, vida, bom dia, terça-feira, bom dia para o melhor ouvinte do rádio, você que sintoniza a Catarinense, é um prazer imenso estar chegando na sua casa, tá no trabalho aí, um prazer imenso estar chegando no teu trabalho também, chegando até você, é um prazer inenarrável. Eu sou Michael Oliveira, o Micha, e fico contigo até pertinho das 8 horas da manhã, matando a saudade com aquela moda sertaneja, com aquele modão gaúchesco também, para fazer e acontecer dessa madrugada. Prepara seu chimarrão, prepara o seu mate, porque o Bom Dia Trabalhador já está no ar, já estamos no alto, desejando para você um dia incrível. 98437-7982, anotou? 49 é o código diário, é 98437-7982. Manda seu beijo, seu abraço, o seu sorriso e o seu amasso. Que madrugada gelada, né? A temperatura em si não tá gelada, mas a chuva que cai é gelada. 14 graus no centro de Joaçaba. Tem previsão de correr ainda da madrugada aí, produção? Por favor, atualiza a gente. Para chover hoje até às 8 horas da manhã, 9 horas. Depois essa chuva perde intensidade e faz com que essa madrugada seja ainda de trovoadas. Há muito tempo nublado pela região, a temperatura atualmente é de 14 graus. Hoje tem mais trovoadas previstas para amanhã, para a tarde. A tarde vai variar um pouco o sol, em algumas regiões de Joaçaba terá muitas nuvens e ainda pode acontecer pancadas de chuva ao decorrer da tarde e da noite, tá bom? O vento está soprando com rajadas de intensificação. Nas próximas horas serão atingidas aí cerca de 22, 23 graus no dia de hoje, tá bom? Então é o que temos para hoje, para essa terça-feira. Aliás, já vai reportando para mim como é que foi aí o temporal, como é que foi a noite de ontem, é na sua comunidade, na sua localidade. Reporta pra gente no 98437-7982. Eu repito, 98437-7982, porque a gente sabe que tanto aí o Paraná, Rio Grande do Sul e a nossa querida e amada Santa Catarina, a chuva pegou forte, né? Pegou forte. A região aí de Guarapuava, no Paraná, partes aí de Curitiba também chovendo muito forte, temporais atingiram Santa Catarina também, alguns municípios aí do estado catarinense também foram atingidos pela forte chuva, uma queda de granizo pequena, mas houve queda de granizo. Chuva mais torrencial no sul do mundo, teve granizo em duas regiões aí no estado do Rio Grande do Sul, alagamentos no norte do estado e chuva bastante torrencial, é o que a gente fala. Um outro fato que está merecendo destaque para nós aí do Bom Dia Trabalhador, que eu falo já na abertura, foi a Igreja Matriz em Flores da Cunha, que acabou pegando fogo todinha ela, né? Todinha ela acabou pegando fogo ontem no comecinho da tarde. Só assim, só algumas das principais informações aí do nosso sul do mundo que merecem o nosso destaque e a nossa atenção nesse dia 26. Um ótimo dia pra gente, um bom chimarrão pra você, uma boa tocada para os irmãos que estão na estrada, aliás, para os irmãos e irmãs estradeiras, estradeiros, manda pra gente o WhatsApp também, falando da condição da rodovia, aonde você se encontra, o que que você anda fazendo, né? Como é que tá o tempo? Manda aí, deixa a galera alertada no 984377982. Bom dia! Para começar, João Mulato!

João Mulato, o maior calote. Rasga a sanfona, meu filho. Não deixa essa sanfona parada, não. Tá aí juntando poeira pra quê, meu irmão? Chove no sul do mundo. E aí, como é que tá o tempo? Como é que tá a temperatura na sua localidade? Na sua região? Fala pra mim onde você está ouvindo a Rádio Catarinense, o que você está fazendo. Pode mandar, 98437-7982. 49 é o código de área. Quer ligar no 3551-2410? Liga aí, bebê, fica à vontade. 3551-2411. Nessa manhã espetacular, nesse madrugadão maravilhindo. Alô, pessoal das padarias, panificadoras. É o gostinho da manhã que tá ouvindo a gente, produção. Todas as madrugadas o pessoal faz aquele frango gostoso no final de semana, né? Hã? Ou é o sabor da manhã? Agora já não lembro mais, hein? Ah, mas você tem que me ajudar, né? Você tem que escrever as coisas, ligar. Ajuda o pai aí. Eu não tenho mais memória, só tenho uma vaga lembrança. Não, é nessa situação mesmo, rapaz. É nessa situação a qual nos encontramos. Tá abrindo as portas aí do seu estabelecimento, do seu ganha-pão diário. Seja bem-vindo, viu, queridão? Seja bem-vinda, queridona. Que o dia seja realmente maravilhoso. Inúmeras bênçãos. Inúmeras alegrias pra ti, pra tu e pra você. Será que o nosso amigo Ângelo, lá da rodoviária em Piratuba, tá com o som na Rádio Catarinense? Alô, Ângelo! Um abraço pra ti, meu irmão. Olha, a galera que tem um pastel aqui em Joaçaba, Erval também é muito gostoso, já experimentei. Luzerna também já experimentei o pastel. Pra você ter certeza, eu sou um como é que chama aquela pessoa que gosta muito de pastel? Não, produção, para com isso, rapaz. Não, que é isso? Não é, não. Pastelólatra. Hã? Gosto demais de pastel, viu? Você já percebeu isso na produção. Eu gosto de pastel, mas aquele pastel gostoso. Carninha moída, ovinho, ô, meu Deus do céu. Não é só lá no Ângelo, em Piratuba, que a gente consegue, né? O ovo do Ângelo que ele coloca... Ele coloca... Não, peraí, né? O ovo que vai no pastel aí, produção. Pelo amor de Deus. Ah, não pode falar mais nada também, né? Ah, faça meu favor.

O Leonardo e o shot antigo na Catarinense. Rapaz, na região de Concórdia houve queda de granizo, né? Aí no bairro Nova Brasília, isso, produção? Sananduva, no estado do Rio Grande do Sul. Chegou a alagar um restaurante, né? Alagou um restaurante em Sananduva. As fortes chuvas de ontem. Então, o tamanho dos relâmpagos, né? Dos raios que cortavam o nosso céu ontem. Assustador, né? Aliás, eu te faço o convite agora, se você tá com tempo, tá preparando o seu café da manhã, tá preparando o seu chazinho, o seu chimarrão, acesse aí Rádio Catarinense no Instagram ou no Facebook. Por lá, nossa equipe de jornalismo fez uma cobertura maravilhosa, né? É lindo e assustador ao mesmo tempo, não é? Tô falando aí dos relâmpagos, dos raios que estavam nos céus, ou que estavam no céu em Joaçaba. Ô, meu chapéu. Mas Sananduva alagou bonito, né? Sananduva alagou bonito, rapaz. Que é isso, né? Chuva forte, torrencial. É que chove muito em um período curto de tempo, não é? Aí deixa as bocas de lobo, não vem se escoar a água. Reporta pra gente no 984377982 pra deixar essa manhã bem completinha, né? Eu quero saber na sua comunidade, na sua localidade aí, como é que foi a situação, como é que tá a situação, viu? 5:15. Um ótimo dia pra gente, um dia maravilhoso. Você fica à vontade pra mandar o seu beijo, pra mandar seu abraço, sorriso ou amasso pra quem se achar melhor e necessário. Já já eu chego no WhatsApp, peraí, daqui a pouquinho. Daniel, Zé Camilo, bom dia. Tá na hora do café, tá na hora do mate, tá na hora do bom dia. Alô, trabalhadores, alô, trabalhadoras.

0: de boi. Ô, carro de boi que embalou a criançada, palco de muitas inúmeras histórias, não é? Quem nunca brincou numa carroça, né, gente? Ô, meu Deus do céu. Bom dia, bom dia, bom dia. Ô, bicha, lá em Concórdia caiu uma árvore em cima de uma residência. É verdade, agora eu já tô acessando essa informação. O fato aconteceu na rua Marcelino Ramos, no município de Concórdia, ontem à noite. Não há informações sobre feridos, apenas danos materiais nesta ocorrência. Oh, meu Deus do céu. Chuva danada, né, produção? Chuva danada. Pancada de chuva forte mesmo. Lá no 984-377-982, vamos começar daquela girada marota no WhatsApp da Rádio Catarinense. Bom dia! Cadê a buzina, meu filho? Chama na buzina, meu irmão!
1: Será, meu Deus?
0: Rasga a buzina, são 5h20! 984-377-982, como é que tá a Ervaldo Oeste aí, Rodrigo? Tudo bem, meu irmão? Um abraço, Rodrigo de Oliveira. Delosmar tá ouvindo a gente lá no Água Doce. Mas tá a galera de Água Doce aí, meu irmão. Reporta pra gente aí como é que foi a noite de ontem em Água Doce. Fala aí, bebê, fala aí. Tá pedindo o Zé da Bela e Fabiano. Um abraço, queridão. O Buda tomando aquele chimarrão gostoso, né, Buda? Obrigado pela companhia, bom dia. O Marco Velho também mateando ao som da Rádio Catarinense, né, Marco Velho? Alô, bairro Jardim, Alvorada, tudo bem? Bom dia. Bairro Jardim, Alvorada, na companhia, na audiência. A Marilene tá ouvindo a gente também, né, guria? Pedindo porca véia. Aquele abraço. Quem pede o porca véia também é o Claudecir. Alô, Claudecir. Ótimo dia, viu, meu queridão? Que o dia seja lindo! Cadê o áudio? Cadê o áudio? Quero ouvir, quero conversar com a galera aí.
2: Bom dia, bom dia, Mich.
0: Ô, meu amigo Pedro Índio.
2: Deus abençoe a todos vocês da rádio aí.
0: Bom dia, meu irmão.
2: E tudo que aconteceu aí, tempo aí, é Deus que manda, né?
0: É, não adianta,
2: mas, Pedro. Mas tenha um bom dia a todos.
0: Amém, meu irmão.
2: Deus ilumine a todos. E vamos à luta de novo, né, meu irmão?
0: Não dá pra parar, filhão.
2: E olha pra mim aquela música. E lá vou eu, tiramos meu chapéu pra Deus. Boa, valeu, bicho. Um abraço. Boa. Fica com Deus.
0: Valeu, meu irmão. Quem gostar
2: da música. Vou no trabalho de novo.
0: Um ótimo dia pra ti, meu queridão.
3: Bom dia, bicho. Tudo certo? Tô Franz, do lado de cá.
0: E aí, meu guri?
3: Tamo aí com o seu Jorge Voltz hoje, a esposa. Buscando o tal de Lages, passando por Campos Novos agora.
0: Amém, meu irmão.
3: Até
0: amém.
3: Agora aí, tudo limpo. Bastante água na estrada só. Aê, valeu. Toca aí filho. Pra nós, se for possível. Milonga, trago e assado. Massa. O Wagner Nunes, um abraço.
0: Baita moda, baita moda, baita moda. Credo, vó. Um abraço, Francis. Um abraço a toda a família. Curtindo a Rádio Catarinense. Em busca da saúde sempre, né, meu irmão? Que a prosperidade, que a saúde seja restabelecida. Esteja aí juntinho com vocês, dentro de cada uma, de cada um de nós.
1: Cê tá doido?
0: Manda ver, manda ver. Tá liberado, viu, produção? O canal tá liberado. No 984-377-982. Pra galera que tá curtindo a Manhã Rádio Catarinense, o Bom Dia Trabalhador, eu repito, a temperatura bate na casa de 14 graus. 14 graus no centro, na Avenida 15 de Novembro, em Joaçaba, em alguns pontos da região, tem neblina. O pessoal já tá me informando que Água Doce. A chuva foi mais tranquila, não foi tão forte assim, né? Mas que ocorreu aí, chuva torrencial em Água Doce, né? Tá bem, obrigado, viu, gente? Muito obrigado. É incrível, né? A gente pede aqui, né, meu irmão? E a galera já manda ver, né? Já manda ver. Alô, Delosmar, já eu te atendo, meu irmão. Já eu te atendo, mano velho. Um forte, longo e caloroso abraço. Cutuca o galo, meu Deus. Não, eu tenho que estar pedindo tudo aqui, mas... É brincadeira, né? Tem dias que a gente não precisa pedir nada. Aquilo vai que é um mel, meu Deus do céu. Não, mas vai que é uma manteiga também.

Deus do céu. Não, é o produção, vou te contar, né? Vou te contar um trem pra você. Bota a moda, meu filho.

0: Wagner Nunes, na marca véia bem campeira, marcando na paleta 5:27. Agora sim. Agora deslancha, né, meu irmão? Bom dia, bom dia. Um dia lindo. Eita, produção, ó. Ah, só dá uma chacoalhada aqui já. Que a semana seja maravilhosa. Mais uma, ó. Ai, Jesus amado. Não, não, tem mais um, larga mais um. Tem mais um foguete, larga mais um foguete aí. É, temos devendo, nome sujo na praça. Mas não tô nem aí, produção. Só não vira pro lado do prédio lá. Lá em cima, lá na casa do Nelson, vai. Bom dia.
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Nossa adoção toda especial à nossa amiga Janete. Oi, Janete, bom dia. Seja bem-vinda, viu, guria? Bom saber que você já tá na companhia da catarinense dessa madrugada maravilhosa. Nosso intuito é acordar você de bem com a vida, né? Deixar você de bem com a vida para curtir a terça-feira como tem que ser, né? A gente sabe que nem todas as informações são positivas, nem tudo que acontece em nossa vida é de maneira positiva, né? Mas tudo que atravessar o nosso caminho é para a nossa elevação, para o nosso engrandecimento e também para nada mais e nada menos do que aprendizado, né, produção? Estamos sempre aprendendo, meu filho! 5:30! E lá vou eu! Essa música leva!

Os Monarcas. Essa manhã, flor de especial. Como a maioria sabe, teve um tempo da minha vida, produção, isso não faz muito tempo, faz alguns anos atrás. Na verdade, verdade. Mas tava viajando o Brasil de Kombi, né? Pra quem quiser conhecer um pouquinho mais, acessa lá, @nosnamajô no Instagram, tá bom? E aí você vai ver. Então a gente chegava nas cidades e pedia serviço, né? Onde tinha serviço a gente ia trabalhando. E eu, como sempre fui bom pra conversar, né? Pô, bem ruim pra trabalho, né? É igual pantufa, é bom pra dentro de casa, mas pra sair na rua dá uma vergonha desgraçada, né, produção? Arrumei serviço no restaurante, e aí o restaurante, inclusive, servia assado, né? Churrasquinho, maionese. E aí, pra testar, acabou o que o patrão faz, ele bota ou no abacaxi ou na maionese, pra sair servindo. E eu fui na maionese. Mas na primeira mesa que eu cheguei, o cara sentou, pratinho dele ali, salada, arroz, etc. E eu cheguei já com a maionese. Coloquei uma colher de maionese e já fui dentro do prato do cara com a maionese. Aí olhou pra mim e disse, mamais, eu botei mais uma, mamais e mais duas. E mais, mamais, na quarta maionese. Disse, o senhor pode esperar que come essa aí que tá dentro do prato e aí depois eu te trago mais um pouquinho, não tem problema nenhum. Diz ele, não, mamais, mamais, e eu não gosto de maionese.

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0: barbaridade. Quem quer ter luz no rancho, né? Galera vê luz no rancho, já vai se aproximando. Já vai chegando, né? Já estamos com a casa cheia, meu Deus do céu. Bom dia, bicha. Obrigado pela companhia. Manda batendo água e um bom dia para todo mundo. Tô te ouvindo em Erval Velho. Sou o Ademilson. Alô, Ademilson. Tudo bem, meu irmão? Bom dia.
1: Bom dia, meu amigo.
0: Bom dia.
1: Belebone, do Jardim das Hortênsias. Tô escutando o seu programa e tô tomando chimarrão. Pode mandar a próxima música.
0: Mando sim. Um abraço, Marilei. Um abraço, meu irmão. Bom dia também aí para o Amauri. Valeu, Amauri. Uma boa tocada, meu irmão. Papai do céu esteja te protegendo hoje, amanhã e sempre, tá?
2: Bom dia, Michel.
0: Tudo bem?
2: Bom dia, Júlio de Catanduvas. Eu trabalho em Joaçaba, já tô indo para Joaçaba com essa chuvinha.
0: Vem com calma.
2: Você é meu companheiro todo dia de manhã e de tarde quando eu volto para casa. Alô, Michel, manda um monte de cone para nós.
0: Mando
2: Obrigadão.
0: Sim.
2: Ótimo dia.
0: Para ti também, viu, guria? Tudo de bom, muita saúde. Seja bem-vinda. Um ótimo dia, viu, filha? No sapatinho, né? Não vai querer fundar o pezão aí que não vai dar certo, viu? No sapatinho. Se puder acelerar só com o dedão. Só com o dedão, hein, produção? Bom dia.
3: Bom dia, Michael de Oliveira.
0: Ô, Buda
3: de Michael. Queria pedir aquela música Chuvas de Maio com o João Mineiro e Marciano.
0: Aquela chuva.
3: Eu oferecer pra todo o povão de Santa Catarina, Brasil, aí, pra vocês da rádio.
0: Valeu, bebê.
3: E pro povão de Bicaré, pra família Luiz da Silva, pra família Drey. Em especial a minha esposa, Elisandra Drey. Beleza, um abraço aí, tchau, obrigado.
0: Valeu, meu irmão.
4: Alô, alô, grande Michael, bom dia, meu nobre amigo.
0: Fala, bebê.
4: Tudo certo, aqui é o Pancada, bicho, velho. Estamos aí acelerando 12 aí, cara.
5: Vai tá pancada.
4: Saindo agora aqui de São Cristóvão do Sul, aqui da 470 aí. Sentindo a Joaçaba. Já levando você de carona na cabine aí, meu nobre amigo. Solta uma hora pra nós curtir no trecho aí, meu nobre. Com a banda Marcação aí, tá chovendo aí, só que nós agradecemos aí. Oferecendo o B3 aí, o seu Vargas aí, os dois frentistas da Aldo Poço, o Joaçaba que tá ligadinho na Toda Poderosa aí. O seu Rodrigo Barbeiro, pensa a lenda viva aí, homem do céu. O seu Ivo Sobrinho, que tá ligadinho sempre na Toda Poderosa aí. E pro seu Vargas aí, o Motora também aí, que da Express, que tá chegando em Joaçaba aí. Beleza?
0: Um
4: forte abraço aí e tudo de bom, meu nobre amigo.
0: Tudo de melhor, meu irmão, chama na buzina. Pode chamar na buzina, pode chamar. Bom dia. E amanhã mais espetacular do rádio.
6: 1, 2, 3.
0: Alô, Delosmar. Tá pedindo lento do Zé da Vela e Fabiano. Azar, Delosmar, velho.

0: bem chacoalhadinha, né, produção? Ah. Vai da moda pro cara dar uma saracoteada.
1: Você tá doido?
0: 5h44. 5h44. Gildo de Freitas.

0: Gildo de Freitas contando a história dos passarinhos da manhã da Rádio Catarinense. São 5h48, enquanto o tempo vai passando, o mate já vai decorrendo de mão em mão, e dentro desse porungo abençoado, erva mate barbacoa, é muito da tradição gauchada, amiga.
1: Ô, bicho, você é bujujuado demais, hein? Toca música pra nós, para de falar essa conversa fiada aí.
0: Pelo amor de Deus, meu irmão, tô tocando moda aqui, rapaz, falando dos parceiros nossos. Não, você não me adianta também, né? Pelo amor de Deus. Rapazando, 10 faltam para as 6. 14 graus.

7, faltam pra seis. César Oliveira, Rogério Melo. Baita moda, né? Oh, maravilha. Um ótimo dia pra gente, um dia maravilhoso pra você. Uma boa terça na tua vida.

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6: 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Uma ótima madrugada. Bom dia, bom dia. Bom dia amanhã. Bom dia, dia.
7: Fala, bom dia, Michael.
6: Bom dia. Oi.
7: A minha filha mora lá no Jardim Alvorada, Adriana. Ela trabalha ali na Planalto, foi pra Europa. Não sei se estão sabendo. Ela me mostrou foto do... Eu acho que no avião que ele estava, porque saiu, era sair para as 11 horas, 5 para as 11. 11 e 5, não sei, lá de Floripa. E ela me mostrou, mandou um áudio para mim no avião. O vidro tudo molhado.
6: Ei, né? Meu Deus do céu.
7: Eu levava 10 horas para chegar lá. Eu direto para lá no Iroma. Direto em Iroma.
6: Já pensou, rapaz?
7: Verdade.
6: Uma tocada dessa de avião.
7: Pois quero andar em quantos países por lá. Lá é gostoso de andar porque tem o trem que corre por lá, é muito bom. Muito bom lá.
6: Maravilha,
7: escutei,
6: né?
7: Escutei a reportagem esses dias de um cara que foi pra lá e no jornal. No jornal é ali da televisão. Que é coisa linda.
6: É gostoso.
7: Uma hora e meia pra um país pro outro, só de trem.
6: Que então, maravilha. Tá, que bênção, né, meu irmão?
7: Então tá. Tchau, um abraço.
6: Valeu, meu irmão.
7: Tá com uma teixeirinha pra mim, bem bonitinha. Tá?
6: Na hora,
7: tá,
6: meu irmão. Na hora.
7: O velho casar um, tá bom.
6: Ei.
7: Tá. Tchau, um abraço.
6: Valeu, queridão. Um abraço. Tudo de bom, tudo de bem. Muita, mas muita saúde, né? Um abraço. Ó, bem, chamando o Grupo Cordiona, Macaco, já foi, gente. Oferecendo para todos os ouvintes. Aqui segue a chuva forte, Estação Luzerna. Um abraço para a equipe aí de Estação Luzerna, né, Lucas? Um abraço, Lucas, bom dia. Zeca, tudo bem, meu irmão? Aqui em Tribian, sentido Tangará, tem uma carreta quebrada. Bem na curva, tá praticamente bem à pista, viu? Além da carreta, tem muita água sobre a pista, viu? Muito perigoso o nosso tapetão caipira, Misha. Um forte, longo e caloroso abraço. É isso mesmo, viu, Zeca? Esse tipo de movimento que nós precisamos fazer aí na Rádio Catarinense no Bom Dia Trabalhador, né? Avisar geral sobre os problemas que podem ser encontrados nas rodovias. Evitar aí muitos e muitos problemas, né? Um abraço, viu, meu irmão? Muita calma. Eu repito, entre Tangará e Bian, e Bian e Tangará, tem uma carreta quebrada. Muita água sobre a rodovia. Vai com calma, viu, bebê? Vai com calma. Bom dia.
8: Bom dia, bom dia.
6: Ô, bom dia.
8: Que Deus abençoe.
6: Amém.
8: A todos, da tua, da minha, toda a nossa.
6: Que assim seja, meu irmão.
8: Que Deus esteja sempre do nosso lado.
6: Amém, meu
8: filho. Valeu, Pião. Um abraço.
6: Valeu, queridão.
8: Fui.
6: Um forte, longo e caloroso.

0: Caça de Caboclo. Pode até parecer surpresa. Moda linda, moda um sertanejo, né? Bom dia, bom dia.
1: Eu gosto de escutar música caipira.
0: Aí, Tiburcio, moda um caipira pra você, meu irmão, né?
1: Aí eu danço.
0: Eu sei, rapaz, você gosta de dançar demais, né? Um abraço, meu irmão.
1: É, eu tô bom.
0: Que bom, meu irmão, que você tá de bom aí, curtindo a Rádio Catarinense. Deixa eu dar uma girada no WhatsApp aí, produção. Bom dia, bom dia, bom dia. Bom dia, galera. Alô, Rio Claro. Bom dia, nossa querida e amada comunidade aí do Rio Claro, no Espírito Santo. Alô, meu amigo Lago, bom dia, meu irmão. Tá na hora, né, meu irmão? Tá na hora, tá na hora. Botar um pezinho na estrada porque a Didson pega, né, querido? Um forte, longo e caloroso!
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0: Um ótimo dia pra gente, obrigadaço pela sua companhia, um ótimo dia pra toda a grande, imensa região, Santa Catarina, Paraná, Rio Grande do Sul. Um abraço aí pra galera que tá ouvindo a gente no Rio Claro. Valeu, Lami, um abraço, Márcio, toda a família. Um abraço para os amigos que estão nesse exato momento sintonizados com a gente, pedindo, rogando para que o dia seja lindo, para que notícias boas cheguem, para que a saúde seja restabelecida e para que os corações fiquem mais calmos, mais tranquilos, né? Nessa paz, nessa quietude, só nosso Papai do Céu pode proporcionar na vida da gente. Que essa mensagem possa chegar aí no fundo do seu coração e te agraciar para mais um dia e te dar mais força para você modificar aquilo que você pode mudar. Que tem muitas coisas na nossa vida que não dependem de nós apenas. Podemos sim ter proatividade, boa vontade, força, capacidade, mas não conseguimos. Mas tem bastante coisa que a gente pode mudar. Num quarto modesto, doente grave pedia silêncio. Mas a velha porta rangia nas dobradiças cada vez que abria ou a fechava. O momento solicitava quietude, mas não era oportuno para a reparação adequada. Com a passagem do médico, a porta rangia nas idas e vindas de enfermeiros e enfermeiras, no trânsito de familiares, amigos. A porta chiava estridente. Aquela circunstância trazia ao enfermo, todos que lhe prestavam assistência e carinho, verdadeiramente guerra com seus nervos. Contudo, depois de várias horas de incômodo, chegou um vizinho que colocou umas gotas de óleo lubrificante na antiga engrenagem e a porta silenciou, tranquila, obediente. A lição é singela, mas muito expressiva. Em muitas ocasiões, há tumulto dentro de nossos lares, no nosso trabalho, numa reunião qualquer. São dobradiças. Essas dobradiças são das relações que fazem barulhos inconvenientes, problemas complexos, conflitos, inquietações, abalos. Entretanto, na maioria dos casos, nós podemos apresentar a cooperação definitiva para a extinção das discórdias. Basta que lembremos do recurso infalível, das gotas de compreensão, a situação já muda. Algumas gotas de perdão acabam de imediato com o chiado das discussões mais calorosas. Gotas de paciência, no momento oportuno, podem evitar grandes dissabores. Poucas gotas de carinho penetram nas barreiras mais sólidas e produzem efeitos duradouros. Algumas gotas de solidariedade e fraternidade podem conter uma guerra de milhares de anos. Algumas gotas de amor que mamães dedicam abrem as portas mais emperradas dos corações confiados à sua guarda. São gotas de puro afeto que penetram e dulcificam as almas ressecadas de maridos, esposas, ajudando na manutenção e na convivência duradoura. Nas relações de amizade, por vezes, algumas gotas de afeição são suficientes para lubrificar as engrenagens e evitar os ruídos estridentes da discórdia e da intolerância. Dessa forma, quando você perceber dobradiças das suas relações que estão fazendo barulho inconveniente, não espere o vizinho vir solucionar o problema. Lembre-se que você poderá silenciar toda e qualquer discórdia lançando mão do óleo lubrificante do amor, útil em qualquer circunstância e sem contraindicações. Não são necessárias grandes virtudes para lograr êxito nessa empreitada. Basta agir com sabedoria, bom senso. Às vezes, são necessárias apenas algumas gotas de silêncio para conter o ruído desagradável de uma discussão infeliz. Que você possa, nesse exato momento, pensar sobre isso, refletir. Que às vezes a incomodação pode ser cessada com uma pequena gota de entendimento. Se uma pequena faísca pode desencadear um incêndio devastador, da mesma forma, uma gota de amor pode evitar grandes catástrofes nos relacionamentos. Dessa forma, vale a pena ficarmos atentos aos ruídos provocados pela discórdia, a fim de contribuirmos com algumas gotas de compreensão nos momentos oportunos, não é? E se você é daqueles que pensa que os pequenos gestos nada significam, lembre-se que grandes montanhas estão aí, exuberantes. Mas elas começaram assim, ó, grãozinho de areia. Isso mesmo, pequenininho, minúsculo. Que possamos refletir sobre. Que pensamos interiorizar essa mensagem. E na hora que bater aquele desespero, na hora que a discussão ficar calorada, que você lembre-se que às vezes algumas gotinhas de amor, de paciência, sabedoria pode apaziguar, pode acalmar e, por que não, salvar. Que você tenha uma linda manhã, que essa terça-feira seja a melhor terça-feira da sua vida. É o que a gente pede e é o que a gente deseja do fundo do nosso coração. Que o dia seja lindo para você. Bênçãos, incontáveis bênçãos para ti, para toda a família, em todos os âmbitos da sua vida. Que tu sempre possa contar com um amigo, com uma amiga, para estar junto contigo em momentos onde você precisa daquele carinho, daquele afeto, daquela mão amiga, daquele abraço fraterno. E sem mais delongas, que essa manhã, senhoras e senhores, seja simplesmente de amor. 6:12. Uma boa manhã pra gente.

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0: 6:15 na madruga. Cutuca o galo. Chama, bebê. Chama. Chama na buzina, meu irmão.
1: Bom dia, meu amigo, nosso amigo de todas as manhãs.
0: Bom dia,
1: com essas
0: guria.
1: Mensagens que tocam o coração da gente.
0: Ah, que bom.
1: Que faz a gente refletir no mundo de hoje.
0: Amém.
1: Com essa loucura que tá, com essa correria, com essa ansiedade. Então, as tuas mensagens sempre fazem a gente voltar um pouquinho para trás e refletir, né?
0: Amém.
1: Então, gratidão aí, né, por tornar as nossas manhãs agradáveis e fazer a gente pensar um pouquinho mais sobre tudo que se passa, né?
0: Sim,
1: e então eu desejo um ótimo dia para você, para todos
0: viu,
1: que estão ouvindo a Rádio Catarinense.
0: Gratidão, viu?
1: E se puder, hoje eu queria ouvir Índia com Leandro e Leonardo. Uma ótima terça-feira para todo mundo. Última semana do mês de maio.
0: Já era, viu, filha?
1: Então, meu Deus. Chegou já a metade do ano. Vamos viver e ser feliz, que é o que importa.
0: Valeu, valeu.
1: Um abração.
0: Um abraço, guria. Fica sempre na boa, sempre na paz. Sempre com a Rádio Catarinense. Vai, menina. Bom dia, bom dia, bom dia, bom dia, bom dia. Tá na hora, tá na hora, tá na hora. O que você tá fazendo que não acordou ainda, hein? Pelo amor de Deus, chama na buzina, hein, produção? Acorda a galera, bom dia! 6:18.

0: Leonardo e a Tertúlia, são 6h22. Bom dia.
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0: 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Um dia lindo, uma boa manhã, bom chima para você. Bom amanhecer de terça-feira, dia 26. Que dia, hein? Alô, Pancada, obrigado pela companhia. Ó, Pancada aí, meu irmão.
5: Tá chovendo aí.
0: Aqui. É o marcação, hein? Aqui.

0: chovendo aí.
1: Marcação, tá chovendo. Bom dia, bom dia. 14 graus, a previsão ainda é de chuva. Mais uma, mais uma, mais uma. É o carro de boi. Ronaldo Viola, João Carvalho. Que dia, hein, senhoras e senhores?

0: Carro de Boi, Ronaldo Viola, João Carvalho na manhã. Bom dia, bebê.
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0: Nosso amigo Juvani tá ligado com a gente, né, Juvan? Um abraço, queridão. Bom dia, bom dia, bom dia. Um dia lindo pra você. Valeu, gratidão pela tua audiência. Ô, Misha, manda o resto de baile. Estamos aí no barro, viu, Misha? Ei, meu chapéu. O pessoal da ração não tem dia, não tem hora, né? Não tem tempo ruim, não. Valeu, turma. Um abraço pra essa galera aí da ração. Curtindo a manhã catarinense através do Bom Dia Trabalhador. Bom Dia Trabalhadora no ar e bem alto. Valeu, valeu, valeu, Magui. Obrigado pela companhia. Um beijo. Ô, Gabinão, tudo bem, Gabinão? Tomando aquele velho e bom mate, companheiro de todas as madrugadas. O Jaime Moreira já manda aquele registro do céu roxo, né? Eita, nós. Que céu é esse, hein, na Vila Kennedy, Luzerna? Alô, galera da Vila Kennedy. Abre a persiana e olha pra fora, viu, turma? Que céu, hein? Bom dia, bom dia. Um abraço, Jaime. Tudo de bom, meu irmão. A Mini Santa Lúcia já morá ouvindo a gente, Hélio Ademar. Obrigado pela companhia. Luiz Alberto Conce, obrigado, meu irmão. Tá mandando forte, longo e caloroso. Abraço pro Ademar Coelho. Ô, MacGyver, deixa uma agendinha aí que hoje à tarde eu vou levar a Kombi, viu, meu irmão? Vou levar a Kombi. Chega de andar sem buzina. Chega, viu, MacGyver? Nós já vamos trocar aqueles farolete, né? Tudo quebrado, virado no escambau. Vai dar um talento hoje, tá bom, meu irmão? Um abraço. Tudo de bom, MacGyver?
1: Bom dia, bicha. Aqui bom é o dia. Tenho de Campos Dalos, bicha.
0: Aí?
1: E tá chovendo também, bicha.
0: É, mas
1: tiraram foto as quantias, meu Deus do céu.
0: É.
1: E os bugios, tá, velho, canto que é bonito, né, velho? Valeu, bicha.
0: Fazer
1: bom dia eco, para todos aí. Mande uma para nós aí, uma do Amado Batista. Um bom dia,
0: valeu,
1: para
0: meu
1: todos.
0: Irmão.
1: Valeu.
0: Daí. Um abraço, querido. Tudo de bom, tudo de bem. Grande Altair em Campos Novos. Ao som da catarinense no bom dia de hoje, meu irmão. 6h35. Dia de chuva do Walter Moraes.

0: porque amanhã... Walter Moraes e o dia de chuva, tem que chamar na buzina pra acordar a galera. Tem que chamar na buzina, chama! Chama na buzina! Ô, bicho, aqui em Luzerna, muita chuva, né? Tomando aquele belo chimarrão, uma gostosa companhia do Bom Dia Trabalhador, né? Um abraço pra esse casal maravilhoso. Alô, Vanderlei, tudo bem, Vanderlei? Manda beijo, manda beijo, manda beijo! Tudo de bom, né, mano velho? Quê? 20 para as 7 já? Rapaz, a hora voa, né, bicho?
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6: Um ótimo dia pra gente, uma boa manhã pra você ligado na Rádio Catarinense. O dia de hoje vai ser assim, viu, produção? Vai ser desse jeito, né? Hoje pela manhã a chuva cai, à tarde variação entre sol e nuvens e ainda ocorrem algumas pancadas de chuva na região de Joaçaba. O vento vai soprando com rajadas, intensificação e a temperatura é atualmente de 14, 15 graus. É para subir ao decorrer do dia. É para chegar hoje a 21 graus. Vamos ter uma semana também mais ou menos assim, né, produção? Rapaz. A quarta-feira de sol entre as nuvens, com máxima de 19, mínimas de 11. A temperatura cai na quinta-feira para 7 graus. A mínima máxima não sobe de 20. A sexta-feira terá máxima de 10, mínima de 21 graus. O sábado terá chuva. Ao decorrer da tarde e da noite, 2 milímetros de chuva para esse final de semana, sendo previsto para a região de Joaçaba, nesse grande vale que contempla o estadão de Santa Catarina. São 6h44 da manhã catarinense, um dia maravilhoso para você. Só uma cutucada no galo, isso. Para a galera despertar do outro lado, produção, são 6h44. Bom dia vida, hoje, no Jornal Primeira Hora. Cadastro Nacional de Condenados por Violência contra a Mulher é sancionado. Plenário pode votar projeto que exclui do limite gastos públicos e investimentos em reformas e construção de escolas. Programa Nascer abre inscrições para transformar ideias em negócios inovadores em Santa Catarina. Radar inteligente é instalado no acesso Adolfo Zighelli para barrar caminhões acima de 10 toneladas. Estado entra na última semana de campanha de vacinação contra a gripe com apenas um município acima da meta. Prefeitura de Ervaldo Oeste anuncia medidas preventivas diante da previsão do El Niño. Essas e outras informações já já na Rádio Catarinense, no Jornal Primeira Hora, é em instantes. 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Já já dou mais uma girada no WhatsApp. Espera aí, turma, espera aí, bom dia.
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0: Vamos girar o WhatsApp que tá cheinho de gente pra mandar beijo, abraço, sorriso e abraço. Maravilha, né? Maravilha, maravilha. Fala aí, bebê.
1: Bom dia, Michel. Bom dia.
0: Bom dia.
1: Alcindo, tudo bem?
0: Pô, tio Alcindo.
1: Tá bacana.
0: Graças
1: então,
0: a Deus.
1: Então, se puder, manda com os monarcas pra nós aí, já que amanheceu batendo água, manda batendo água.
0: Mas, ah, bicho,
1: velho. Como diz você, um forte, longo, caloroso abraço a todo esse
0: povo. Aí, meu filho.
1: Valeu.
0: Valeu, um abraço. Ô, Micha, chove em Luzerna, né? Valeu, Luizinho, um abraço, meu irmão. E aqui dentro, vinho. Valeu, meu irmão, um abraço, Luizinho. Fica na boa, fica na paz. Fica com a gente na Catarinense, vai, queridão.
2: Bom dia, Michael.
0: Bom dia, guria.
2: E agora?
0: Ô, oh, maravilha.
2: Marlene Bento.
0: Coisa
2: boa. Vou de carona com a próxima música.
0: Tá bem, meu anjo.
2: Beijo pra vocês aí da Rádio Catarinense. Uh-huh. Um abraço, meu amigo.
0: Um beijo.
2: E uma abençoada terça-feira.
0: Tá bem.
2: Fica com Deus.
0: Amém, guria.
2: Agradeço se eu for atendida.
0: Valeu, valeu, menina. Um abraço. A Isabel também tá ligada com a gente. Bom dia, bom dia, bom dia, dia. Fala, bicha. Quero homenagear o meu esposo, Fred Lucian. Tá de aniversário hoje. Cadê as palmas, produção? Aí, que Deus abençoe e ilumine sempre. Toca o primeiro último mate pra ele. É a Luana Paula Bressan, da linha Santo Antônio, Água Doce. Parabéns, viu, família? Um abraço, que a saúde esteja presente, que o Papai do Céu também esteja presente nessa família linda, abençoando sempre, muita prosperidade, tá bom? Tudo que é de melhor. O quê? Já são 6:50? Não pode, produção, hã? Passou tão ligeiro assim amanhã? Meu amigo do céu e da terra, já já é 5 minutos com Jesus. Já já tem jornal Primeira Hora, Programa da Alegria, o Grande Jornal, e aí você foi amanhã da Rádio Catarinense. É verdade, produção, fica apavorado como tá passando rápido, hein? Pelo amor dos meus filhinhos, não é? Você tá doido? 10 faltam para as 7. Vamos fechar conta e passar régua, então, meu irmão? A ultiminha na manhã. Os Monarcas. Alô, pequeno, obrigado pela companhia, pequeno.
3: Bom dia, tudo certo?
0: Bom dia.
3: Saí daí da Água Doce pra Catanduva. Ah. Já pra cima da Ocelame ali, antes do frigorífico.
0: Tá.
3: Deu 9 eixos com problema na pista ali. Tem que ficar esperto, hein? Beleza?
0: Valeu, meu irmão. Então tem 9 eixos, o grandão, o gigantão da estrada. Com pane mecânica. Vai com calma, viu, turma, no trecho. Hoje é dia de paciência. Mais um dia de paciência. 9:07.
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0: Pra fechar a conta, passar régua no Bom Dia de hoje, a gente se reencontra após 5 minutos com Jesus, com as principais notícias no Jornal Primeira Hora.
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3: Bom dia, prezados ouvintes. Este é o programa 5 Minutos com Jesus, oferecido pela Igreja Evangélica Luterana do Brasil, Congregação Santíssima Trindade de Joaçaba, em parceria com as paróquias de Catanduvas e Luzerna. 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Na narração deste programa, o pastor capelão Christian Pribe. Louvem a Deus com canções, pois Ele é o Rei do mundo inteiro. Salmo 47, versículo 7. Vamos meditar no tema, um rei diferente. Termos alguém que governe sobre nós não é uma ideia que agrada sempre. Se pensarmos nos sistemas políticos, há governantes que agradam a uns e desagradam a outros. Se pensarmos em nossos líderes ou chefes, nem sempre concordamos ou gostamos de suas decisões. Mesmo quando pensamos em nossa família, aqueles que tomam as decisões nem sempre o fazem da melhor maneira. Quando pensamos nas falhas que líderes cometem, não parece muito animador escutar que Deus é o rei do mundo inteiro. De fato, governos falham, líderes tomam decisões erradas e até em nossa família erros são cometidos. Mas a palavra de Deus nos fala de um rei diferente, alguém que vence batalhas sem fazer guerras, alguém que pune o erro sem cometer injustiças, alguém que é grande, enorme e ainda se importa com o pequeno. Um rei que governa toda a terra sem se esquecer de nenhum pedacinho, mas que se importa com todos. É claro que este não é qualquer rei. É um rei que vestiu um manto de púrpura junto com uma coroa de espinhos. Um rei que foi maltratado e mesmo assim usou palavras de bondade. Um rei cujo trono é a cruz, de onde ele governa o mundo inteiro. Um rei que morreu, mas vive eternamente. Jesus Cristo é este rei que governa o mundo inteiro. Muitas vezes não entendemos suas ações. Ele, porém, não quer nos punir, e sim nos perdoar de todos os nossos pecados. Louvado seja este Rei do mundo inteiro, louvado seja este que é o meu Rei e o teu Rei. Vamos falar com Deus em oração. Ó Santo e Eterno Rei, graças te damos, porque tu és o nosso Rei. Tu olhas para nós com bondade e misericórdia. Por isso te louvamos e exaltamos com tudo o que somos e temos. Em nome de Jesus, amém.

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2: Olá, bom dia. Hoje é terça-feira, 26 de maio. A temperatura na Avenida 15 de Novembro, no centro, em Joaçaba, marca um incríveis 16 graus. A partir de agora, você acompanha as principais notícias de hoje.
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2: Cadastro Nacional de Condenados por Violência contra a Mulher é sancionado. O plenário pode votar projeto que exclui do limite de gastos públicos investimentos em reformas e construção de escolas. Programa Nascer abre inscrições para transformar ideias e negócios inovadores em Santa Catarina. Radar inteligente é instalado no acesso Adolfo Zighelli para barrar caminhões acima de 10 toneladas. Estado entra na última semana de campanha de vacinação contra a gripe com apenas um município acima da meta. Prefeitura de Ervaldo Oeste anuncia medidas preventivas diante a previsão de El Niño. E ainda nessa edição, o giro de notícias pelo Brasil, o comentário do jornalista Carlos Henrique Roncalho, as informações das loterias, do esporte e o giro da segurança pública. Às 7:02 acionamos o meteorologista Daniel Panobianco e passa um panorama sobre o tempo e a temperatura para a nossa região.
3: Terça-feira com previsão ainda de tempo instável em grande parte da nossa região. Atua uma frente fria de fraca intensidade que mantém o céu mais nublado. Há uma pequena possibilidade de chuvas isoladas que podem render até trovoadas em alguns períodos. A partir de amanhã, esta frente fria se afasta do estado. O ar volta a ficar um tanto mais seco e por isso o sol volta a aparecer. Só que as temperaturas não sobem não. A sensação vai ser de frio, inclusive, nos próximos dias, principalmente no período noturno. Tem possibilidade de retorno da chuva até o final desta semana, com a provável organização de um novo sistema frontal. Temperatura máxima hoje de 20 graus e mínima na próxima madrugada de 12 graus. Em Capinzal, Catanduvas, Concórdia, Irval Velho, Fraiburgo e Joaçaba.
4: Daniel Panobianco, da agência PD Radar, com exclusividade para Catarinense.
2: O presidente Lula sancionou a lei que cria o Cadastro Nacional de Condenados por Violência contra a Mulher. O cadastro vai integrar dados de órgãos de segurança para prevenir novos crimes. O projeto que deu origem à lei foi aprovado no Congresso em abril e teve como relatora na CCJ a senadora professora Dorinha Seabra. O presidente vetou o artigo que previa que o cadastro mantivesse dados de condenados por até 3 anos após o cumprimento da pena. Os detalhes dessa informação é com a Raíssa Abreu.
5: O Brasil terá um banco de dados unificado com informações sobre condenados por crimes como feminicídio, estupro e assédio sexual. O projeto que cria o Cadastro Nacional de Pessoas Condenadas por Violência contra a Mulher, aprovado pelo Congresso em abril, acaba de virar lei com a sanção do texto pelo presidente Lula. O cadastro vai integrar dados sobre pessoas condenadas com sentença definitiva já disponíveis em órgãos de segurança pública federais, estaduais e do Distrito Federal. A gestão e o compartilhamento dessas informações serão feitos pelo governo. A proposta original foi da deputada Silvia Alves, do União de Goiás. Para a senadora professora Dorinha Seabra, do União do Tocantins, que foi relatora na Comissão de Constituição e Justiça do Senado, a integração vai ajudar a prevenir a ocorrência de novos crimes.
6: O cadastro pode subsidiar políticas preventivas e promover o aprimoramento de políticas protetivas. Finalmente, ao conferir visibilidade, a organização das informações permite que o sistema tenha maior efetividade na execução penal e no acompanhamento dos condenados.
5: O presidente Lula optou por vetar o trecho que previa a manutenção dos dados no cadastro até 3 anos após o cumprimento da pena. Para o presidente, essa medida viola o direito dos condenados a uma pena proporcional ao crime cometido. A nova lei passa a valer a partir de julho. Da Rádio Senado, Raíssa Abreu.
2: Temporal que caiu em Joaçaba ontem assustou os moradores de Concórdia na noite de segunda-feira, por volta das 8h30 da noite. Muitos raios, ventania, chuva forte, acompanhada inclusive de granizo. Bairros como Guilherme Reich, Renascença, da Linha Vitória, Vista Alegre, Salete, o bairro dos Estados registraram pedras grandes. As informações de Concórdia também que na rua Marcelino Ramos uma árvore caiu sobre uma residência. Não temos informações sobre ferimentos ou feridos nessa ocorrência, apenas dano de grande monta na casa. E a chuva segue em Joaçaba e a gente pede a sua atenção. Deputados podem votar proposta que exclui construção e reforma de escolas do limite legal de gastos no orçamento. O repórter Antônio Vital nos explica.
7: Ganha o regime de urgência e pode ser votado a qualquer momento no plenário da Câmara, projeto que tira dos limites de gastos do arcabouço fiscal os recursos destinados ao programa do MEC responsável pela construção e reformas de escolas de educação básica. O projeto apresentado pela comissão especial que analisou o Plano Nacional de Educação exclui esses gastos dos cálculos do resultado final, que é a diferença entre as despesas e as receitas do setor público. De acordo com a deputada Tabata Amaral, do PSB de São Paulo, que presidiu a comissão especial e assina o projeto, os recursos do Programa Nacional de Infraestrutura Escolar virão dos royalties de petróleo e gás. A justificativa apresentada para excluir esse total dos limites do arcabouço fiscal decorre da necessidade de ampliar os investimentos nas escolas. Para a presidente da comissão especial, isso vai ajudar a alcançar as metas previstas no Plano Nacional de Educação para os próximos 10 anos. Com regime de urgência, o projeto pode ser votado diretamente no plenário da Câmara, sem passar pela análise das comissões permanentes da Casa. A urgência foi aprovada de maneira simbólica, mas foi criticada por deputados da oposição. Para o deputado Bibo Nunes, do PL do Rio Grande do Sul, a proposta desrespeita os limites dos gastos públicos.
8: O PL orienta não, porque existe aí um aumento velado, indireto, para estourar o teto de gastos públicos. E nós somos contra estourar o teto de gastos públicos. Precisamos colocar ordem, disciplina e respeito aos gastos públicos.
7: Já o relator do projeto, o deputado Moses Rodrigues, do União do Ceará, disse que a exclusão dos gastos do arcabouço vai permitir investimentos de 280 bilhões de reais nas instalações físicas das escolas da educação básica. Segundo ele, 15% do total serão investidos na melhoria das universidades e institutos federais.
9: Nós estamos garantindo 280 bilhões de reais para a educação brasileira nos próximos 10 anos, para que nós possamos garantir que todas as metas do Plano Nacional sejam atingidas. Nós encontramos esse recurso dentro dos recursos extraordinários do pré-sal, e aí todo o excedente do pré-sal nos próximos 10 anos, ele seria colocado fora do arcabouço fiscal, viriam a atender toda a demanda de infraestrutura escolar no Brasil.
7: Ainda não há data para votação no plenário da Câmara do projeto que tira dos limites de gastos do arcabouço fiscal os recursos destinados à construção e reformas de escolas públicas. Da Rádio Câmara de Brasília, Antônio Vital.
2: 7 horas 10 minutos, momento dos nossos patrocinadores.

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4: O programa Nascer abre inscrições para transformar ideias em negócios inovadores em Santa Catarina. A iniciativa gratuita do SEBRAE, FEPASC e Governo do Estado vai selecionar até 500 projetos em 20 cidades catarinenses. Vamos entender com a reportagem de Amarilis Pequeno.
8: Transformar um sonho em um negócio de sucesso no mercado exige mais do que coragem. Exige método, planejamento e a estratégia certa. É exatamente esse o objetivo do programa Nascer. Uma parceria entre o SEBRAE Santa Catarina, a FAPESC e a Secretaria de Ciência, Tecnologia e Inovação do Estado. Quem explica essa proposta é a coordenadora do programa, Adriana Ribeiro.
9: O programa Nascer, ele tem a iniciativa de apoiar e transformar ideias e negócios inovadores em ideias promissoras para ir para o mercado, ganhando capacitação, mentorias, networking, fazendo esse meio de campo para que as pessoas que tenham ideias terem a possibilidade de tirar essas ideias do papel e levar ela estruturada para o mercado.
8: Não importa se a sua ideia é altamente tecnológica ou algo mais tradicional. O programa avalia o potencial de inovação e a capacidade de resolver problemas reais. E atenção, não há limite de idade. A jornada é aberta para qualquer catarinense maior de 18 anos que queira empreender.
9: Esse ano a gente quer aproximadamente ter em torno de 1.300 a 1.500 inscrições, selecionar até 500 ideias. E essas ideias, elas passam por uma jornada de 21 encontros. São 3 meses de metodologia. A jornada, ela conduz o empreendedor à definição do problema, à validação no mercado, à identificação do cliente ideal, um desenvolvimento do produto mínimo viável, que é o MVP, estratégias de marketing, primeiras vendas, a inserção no ecossistema de inovação, a construção do pitch deck, que é esse pitch que tem que apresentar lá no final, e aí tem a apresentação final do negócio lá nos eventos finais.
8: Toda essa mentoria é 100% gratuita. No ano passado, projetos de Florianópolis, Itajaí e Criciúma conquistaram o topo. Um dos exemplos é o empreendedor Victor Valente, finalista da edição anterior, com uma plataforma voltada ao setor ambiental. Ele afirma que o projeto ajudou a estruturar a ideia e validar o negócio.
7: O programa Nascer, eu digo que ele me ajudou a transformar uma ideia em algo mais estruturado. Antes era uma percepção de oportunidade, né? Quase um sonho, mas ao longo do programa ficou muito mais claro o problema, o público, o modelo de negócio, os próximos passos, para que realmente fosse viável tirar o projeto do campo embrionário e acelerar ele, né? Ele era um projeto que ele até já tinha iniciado antes do Nascer, mas o Nascer fez com que ele acelerasse ali a partir das mentorias e tudo mais.
8: Para quem quer seguir o mesmo caminho e começar no mercado com o pé direito, o prazo final é 15 de junho. A recomendação da coordenação é não deixar para a última hora e evitar instabilidades no sistema. As inscrições devem ser feitas diretamente no site oficial nascer.sc.gov.br. De Florianópolis, da Rede de Notícias Acaerte, Amarilis Pequeno.
4: São abertas inscrições para o Exame Nacional do Ensino Médio, o Enem. Os interessados devem se inscrever na página do participante até o dia 5 de junho. O prazo vale também para os pedidos de atendimento especializado e tratamento por nome social. O Ministério da Educação, o MEC, o Instituto Nacional de Estudos e Pesquisas Educacionais Anísio Teixeira, INEP, estão querendo aplicar as provas de 8 a 15 de novembro em 27 unidades da Federação. Os estudantes concluintes do ensino médio da rede pública terão a inscrição realizada automaticamente. Será necessário acessar a página do participante para confirmar a participação no Enem e complementar as informações, como o município de realização das provas, a língua estrangeira escolhida e a necessária solicitação de recursos de acessibilidade. Os demais participantes tiveram a isenção da taxa de inscrição aprovada, também deverão realizar a inscrição no exame. Já para os estudantes que não isentos, a taxa de inscrição continua no valor de R$ 85,00 e pode ser paga por boleto gerado na página do participante, PIX, cartão de crédito, débito ou conta corrente, poupança, dependendo do banco. O prazo para fazer o pagamento vai até o dia 10 de junho. No edital do Enem 2026, é possível conferir todas as regras de edição, como cronograma, os procedimentos para atendimento especializado e demais orientações aos participantes. É só acessar gov.com.br. 7:19.
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0: Hoje, 26 de maio, é o Dia Nacional de Combate ao Glaucoma. É o dia de Nossa Senhora do Caravaggio, festejada pelos católicos. É o dia do revendedor lotérico. Ainda ontem assisti no noticiário a preocupação do Papa Leão com alguns modernismos, no caso, a inteligência artificial. Ele, como todos aqueles que têm bom senso, mostra-se preocupado. Todos devemos estar. Mas a própria inteligência artificial faz parte de um processo de evolução do homem. Foi o homem que a criou e contra ela e seus efeitos terá de lutar, se for o caso. Ainda assim, é parte da evolução. Eu confesso que sempre em minhas orações peço para evoluir como ser humano, como cidadão. Evoluir é preciso, eu entendo. Aí vem o noticiário sobre as campanhas de vacinação e vejo dados preocupantes. Na evolução do homem, parece ter evoluído mesmo a ignorância, em alguns casos. É que não é possível admitir que, por causa de caprichos ideológicos, políticos, partidários, a pessoa passe a ser descrente com a ciência e a acreditar em qualquer coisa que não o conhecimento científico. Eu fico horrorizado quando ouço que as campanhas de vacinação estão bem abaixo da meta. Em minutos, ouço que as UTIs estão superlotadas, com problemas relacionados às gripes e suas variantes. Como assim, vivente? Você não se vacina? Não pede para seus familiares para que sejam vacinados? E está superlotando as UTIs? E como fica se você precisar de um atendimento de urgência? Como fica seu filho se precisar de um leito de uma unidade de terapia intensiva? Isso me provoca revolta. Não consigo entender como as pessoas mudaram em relação ao respeito à cobertura vacinal, como se isso um dia fosse contrário à vida, à qualidade de vida. Essas pessoas precisam entender que a evolução da raça e a consequente longevidade passam pela ciência que descobriu a vacina e tantos outros métodos que nos dão a expectativa de uma vida longa e melhor. Por favor, parem de impor barreiras às campanhas de vacinação. Os que não se vacinam estão ficando doentes, sujeitos aos efeitos do vírus influenza. Com isso, estão abarrotando os hospitais do sul do Brasil, onde a umidade e o frio do outono trouxeram a gripe. Gripe que pode matar. Mas também chegou a vacina nesse outono. Aliás, o que você prefere? Tenham todos um bom dia e até amanhã.
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3: Começamos com a Loto Fácil, o concurso 3.694. Uma aposta de Maruim, Sergipe, fez 15 acertos e está faturando 1.286.000 com 14 acertos. 434 apostas estão embolsando R$887. Há prêmios menores para 13, 12 e 11 acertos. A estimativa de prêmio para o próximo sorteio de hoje é de R$2 milhões. Quina, concurso 7.034, números sorteados 12, 21, 74, 77, 79. Com 5 acertos não houve ganhador. 35 apostas, fizeram 4 acertos e estão levando R$9.528. Há prêmios menores para 3 e 2 acertos. A estimativa de prêmio para o próximo concurso hoje é de R$8 milhões. Lodomania, concurso 2.928. Duas apostas de Lauro de Freitas, Bahia, fizeram 20 e 0 acerto. Quem fez 20 acertos está recebendo R$8.907.000 com R$41. Quem fez 0 acerto está faturando R$166.676. Com 19 acertos, 6 apostas ganhadoras que estão faturando R$55.558. Abrimos menores para 18, 17, e 16 e 15 acertos. A estimativa de prêmio para o próximo concurso amanhã é de R$500.000. Dupla Sena, concurso 2.967. Primeiro sorteio da Dupla Sena, 10, 12, 13, 16, 37 e 42. Com 6 acertos, não houve ganhador. 7 apostas fizeram 5 acertos e estão faturando R$5.978. Segundo sorteio da Dupla Sena e os números sorteados. 11

12, 27, 29, 31, 47. Com 6 acertos, não houve ganhadores. 6 apostas, fizeram 5 acertos e faturam R$7.327. Há prêmios menores para 4 e 3 acertos em ambos os sorteios. A estimativa de prêmio para o próximo concurso amanhã é de R$1.700.000. Super 7, concurso 851, coluna 1, resultado 9, coluna 2, resultado 7, coluna 3, resultado 4, coluna 4, resultado 0, coluna 5, resultado 9, coluna 6, resultado 3 e coluna 7, resultado 6. Com 7 acertos, não houve ganhador. Uma aposta de São Paulo fez os 6 acertos e fatura R$21.772. Há prêmios menores para 5, 4 e 3 acertos. A estimativa de prêmio para o próximo concurso de amanhã é de R$850.000. 7:27, as empresas que estão anunciando no rádio, em especial na Catarinense, se destacam muito mais.

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9: A Prefeitura de Joaçaba implantou um novo sistema de monitoramento no acesso a Adolfo Zighelli, com o objetivo principal de impedir a circulação de caminhões acima do limite permitido do peso local. Segundo as informações repassadas pela equipe técnica responsável, o equipamento funciona com uma tecnologia Doppler e terá funções meteorológicas e não metrológicas. Inicialmente, de acordo com o diretor de trânsito de Joaçaba, Wilton Zukowski, o foco será fiscalizar veículos de carga que desrespeitam a sinalização já existente na via.
10: Nós estamos implantando ali, ela é um radar meteorológico, né? E não metrológico também. Então, ele tem um funcionamento com Doppler e o objetivo dele é justamente resolver um problema que só a sinalização ali, já há muitos anos, motoristas vêm infringindo, né? Que é a questão de excesso de peso naquele trecho da Adolfo Zighelli, que ela não foi projetada para esse tipo de tamanho de veículo, porte de veículo, né? Por exemplo, caminhões muito grandes ou carregados. Então, Adolfo Zighelli, aquele trecho não foi projetado para isso. E já vem apresentando sinais de degradação há muitos anos. Então, é o objetivo principal e inicial, né? Não vai ser o único objetivo, porque ele é um sistema completo, né? Então, o primeiro passo, né, que será implementado ali, a gente vai deixar algum tempo só monitorando. Então, para a gente extrair dados, né? Para a gente poder fazer uma avaliação. E o primeiro passo do sistema que a gente vai ativar justamente essa para autuar veículos de carga que estão infringindo a regulamentação, né? Existem pórticos, semipórticos nas entradas ali, na Adolfo Zighelli, lá em cima na rotatória para quem desce aquele trecho, e aqui embaixo para quem sobe a Adolfo Zighelli também tem um semipórtico que limita o peso, né, dos veículos. Com base nas estatísticas, né, futuramente, sim, aí é possível a gente ativar as outras funcionalidades, né? Uma delas é monitoramento aí de velocidade. Então, mas por enquanto o objetivo inicial é justamente fazer valer aquela sinalização que existe hoje ali, que proíbe aí veículos de carga.
8: Qual o limite de toneladas que pode trafegar naquele local, naquela via?
10: Atualmente ali está dimensionado, né, um limite máximo de 10 toneladas.
8: Então, acima disso, passará a ser autuado a partir da implementação dessa lombada, é isso?
10: Exato, esse é o objetivo.
8: Agora, você disse que vai ter um período de transição, digamos assim, né, de testes e tal. Por quanto tempo vai ser esse período?
10: A partir do momento que tiver linkado aqui com o nosso sistema, então a gente vai estar monitorando aí por um ou dois meses, né, para ter dados o suficiente aí para poder ter a estatística mais coerente aí com a realidade, com períodos diferentes aí, a gente vai estar levantando informações. E outro objetivo importante que a gente tem que mencionar, né, esses semipórticos que estão ali, eles também passam informações para nós aí a respeito de segurança pública. Então, como tem todo o sistema de OCR, né, ele lê placas, então se tiver alguma placa em blacklist, né, alguma placa de algum veículo furtado ou que tem alguma pendência legal, então ele já acusa no sistema, e isso para segurança viária também será usado.
8: Está interligado diretamente à Polícia Militar?
10: Sim, vai ser ligado, né? A primeira fase de implantação é com o nosso sistema, a segunda é fazer essa interligação juntamente com o sistema de segurança da Polícia Militar.
8: Ao final desses 60 dias também pode iniciar já também a cobrança com relação a limite de velocidade?
10: Eu vou poder te confirmar no final, quando a gente tiver essas estatísticas. O objetivo inicial aí é controle de tipo de veículo. Então, veículos que suportam aí acima de 10 toneladas não podem passar por ali, né? Até pelo dimensionamento dos veículos. Mas esses dados a gente vai ter mais precisamente aí no final desse período.
9: O estado entra na última semana de campanha de vacinação contra a gripe, com apenas um município acima da meta. Cerca de 60% do público prioritário ainda não se vacinou. Cenário semelhante ao encontrado em Joaçaba e Ervaldo Oeste. Na redação, o Orly Ricardo tem mais informações. Bom dia, Orly.
11: Olá, bom dia, Michael. Apenas um município catarinense ultrapassou a meta de vacinação contra a gripe entre os grupos prioritários. São Miguel da Boa Vista, no extremo oeste, é a única cidade a superar 93% da população-alvo imunizada. Por outro lado, 137 municípios registraram cobertura inferior a 40%. Os índices preocupam a Secretaria de Estado da Saúde devido à aproximação do fim da campanha de vacinação marcada para o próximo domingo, dia 31. Em Joaçaba e Ervaldo Oeste, a parcial é de cerca de 45% da cobertura vacinal. Apesar do cenário, Santa Catarina está acima da média nacional, que atualmente é de 35%. Com a chegada das temperaturas mais baixas e o aumento da circulação de vírus respiratórios, a Secretaria de Estado da Saúde reforça a importância de que o público-alvo procure as salas de vacinação nas unidades de saúde para se imunizar. A vacina contra a influenza é gratuita e está disponível em todo o estado. Nesta semana, uma nova remessa de 328 mil doses será recebida e encaminhada às regiões de saúde. Com a chegada do novo lote, Santa Catarina deve ultrapassar mais de 2 milhões de vacinas contra a influenza recebidas. Até o momento, falta cerca de 60% da população prioritária ser vacinada no estado. O público-alvo inclui idosos, gestantes, pessoas com comorbidades, crianças de 6 meses a menos de 6 anos e outros perfis mais vulneráveis às formas graves da doença. Entre os idosos, o índice de cobertura já passa de 41%, enquanto as crianças não alcançam 25%. Mesmo durante a reta final de ação voltada especificamente para os grupos, aumentar a adesão antes do encerramento da campanha é necessário, com o propósito de garantir proteção antes do pico sazonal das doenças respiratórias. Em 2026, já foram contabilizadas 600 hospitalizações por influenza em Santa Catarina, sendo 125 casos com necessidade de internação em unidade de terapia intensiva, UTI, e 50 mortes. A vacinação integra o plano do governo do estado de enfrentamento às doenças respiratórias, que tem como meta a redução de casos graves, internações e óbitos durante o inverno, época de alta circulação do vírus influenza. Além da imunização, a Secretaria de Estado de Saúde orienta a população a manter medidas preventivas no cotidiano, como higienização frequente das mãos, etiqueta respiratórias e evitar contato próximo em caso de sintomas gripais. Da redação para o Jornal Primeira Hora, Orly Ricardo.
9: 7:37.
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9: Os meteorologistas mantêm as previsões do El Niño forte, com muitos impactos no clima para o segundo semestre deste ano. Tudo indica que as chuvas ficarão acima da média e, por consequência, os transtornos em todo o estado serão significativos. Em Herval do Oeste, a prefeitura está movimentando algumas medidas preventivas. O secretário de obras, Luciano Silva, explica.
13: Nós estamos trabalhando, vendo bastante aonde que foram as áreas atingidas da última vez. Fizemos um pedido aí, junto à Defesa Civil, ao governo estadual, para a drenagem, que deve de acontecer nos próximos dias aí, dos locais mais afetados. Mas, como a gente sabe, para Deus e a natureza, a gente, com Deus e a natureza, a gente não pode brincar. Mas torcemos aí que não dê tudo que está sendo previsto de chuvas, mas estamos nos preparando para auxiliar de todas as formas.
14: Quais são as áreas, né, secretário, os principais pontos, digamos assim, considerados críticos do município quando se fala aí em questão de vulnerabilidade, quando acontece chuva mais fortes? Existem bairros ou comunidades que preocupam mais aí a municipalidade?
13: Nós tivemos na última chuva forte que deu aí a rua Castro Alves, que a gente está monitorando e vamos ver para logo fazer a limpeza. Em frente à empresa BRF, que todo mundo conhece, ali também para a água, a gente já fez a drenagem por baixo, só está faltando a ligação. E também tem também alguns locais onde chega o rio Barra Verde, deságua no Rio do Peixe, ali na comunidade do Aparecida. Também estamos monitorando ali.
14: Já tem o valor que vai vir sendo disponibilizado aí para o município e como é que ele será utilizado então?
13: Já temos tudo monitorado, já temos um valor que foi pedido, mas estamos aguardando a resposta para poder divulgar bem certo a quantia que vem.
14: Secretário, muitas vezes também os problemas aparecem no interior, né? Como é que está sendo feito o trabalho de prevenção, de manutenção nas estradas rurais, nas pontes aí do município?
13: Nas estradas rurais, praticamente, nós estamos com elas todas as estradas rurais em dia. Tem algumas na Barra Verde, quilômetro 7, que liga até o Rio Sapato, que a semana que vem estaremos atacando. Mas estamos com elas em dias, porque a gente pede para os moradores que nos auxiliem na limpeza das bocas de lobo, ou dos bueiros, porque são 540 quilômetros de estrada de chão no nosso interior, e a prefeitura sozinha não vence. Mas hoje estamos com todas as estradas em dia.
14: Além do trabalho do poder público, né, é importante que a população participe também para evitar transtornos durante períodos de muita chuva, né?
13: Com certeza, sabe, a gente, como eu falei, é grande a extensão do nosso interior. Então, humildemente, sabe, a gente pede a colaboração. Você vê um galho cair na pista, para o carro, ó, tira para o lado. Você vê um bueiro que está trancado, nos avise. Ou a pessoa mesmo é 15, 20 minutos com a enxada, desentope, que daí aquela água não vai trancar o dia da chuva forte, acabando com a pista inteira e até indo para uma propriedade. Então, às vezes, é só limpar um bueiro.
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9: 19, volta para as 8, iniciando o Giro Esportivo, falando sobre a Liga Nacional de Futsal. A sétima rodada tem continuidade na noite de hoje, com apenas um jogo. Às 18 horas, o Vélez Camaquã receberá o Blumenau. Amanhã, 19 horas, São Caetano recebendo o Vasco. Às 8 da noite, tem São Miguel contra o Dracena. 9:15 da noite, Chopinzinho recebendo o São Lourenço. E às 22 horas, Sport visitando Juventude. A rodada será completada na quinta-feira com dois jogos. 19 horas, Apodi recebendo a América de Rio Grande do Norte. E às 21 horas, Balsas contra o Concórdia. Concórdia, que ontem anunciou a saída do técnico Eduardo Basso, o Murruga. A decisão foi como um acordo com a diretoria e o técnico. Internamente, assumem Artêmio Antifon e Dilvo Molosi. Você tem o sobrenome e produção? Valeu. Na noite de ontem, a divisão principal da Liga Nacional de Futsal teve apenas um jogo. Minas venceu fora de casa o Santo André. O placar foi de 2-1. O jogo entre Cascavel e Joinville ainda não tem data confirmada. No encerramento da 17ª rodada do Brasileirão Série A, o Coritiba venceu o Bahia por 3-2 no Couto Pereira. Com a vitória, o time paranaense chegou aos 26 pontos e sobe para sexto lugar na tabela. Já o Bahia prolongou a má fase e está na oitava posição com 23 pontos. O Inter está na 13ª posição com 21 pontos. O Grêmio vem na sequência com o mesmo número de pontuação, mas a desvantagem nos critérios de desempate. Na 18ª rodada, na última antes da parada Copa do Mundo, acontece no final de semana. Vamos falar sobre a Série B? Está na sua 10ª rodada. Na noite de ontem, teve o fechamento da rodada. O Atlético venceu o Botafogo de São Paulo por 2-1 fora de casa e salta para a 10ª posição com 14 pontos, enquanto o time paulista está abrindo o C4 na 17ª posição com 9 pontos. A 11ª rodada inicia na sexta-feira com duelo entre Juventude e América. No sábado, às 16 horas, tem o clássico catarinense na Ressacada, quando o Avaí recebe o Criciúma. Humberto Ferretti destaca agora os jogos de hoje pela Libertadores e Sul-Americana.
16: Dois times brasileiros entram em campo nesta terça-feira pela última rodada da fase de grupos da Libertadores. Ambos já estão classificados para o mata-mata. 19h no horário de Brasília, o Mirassol visita o Lanús para se manter na liderança do grupo. O Flamengo, que já garantiu a liderança da chave, recebe o Cusco às 9:30 e mira a melhor campanha da primeira fase. Já pelo encerramento da fase de grupos da Sul-Americana, serão três brasileiros em campo. 19h tem Grêmio e Montevideo City Torque, São Paulo e Boston River. E às 9:30 o Santos recebe o Deportivo Cuenca. Todos chegam à última rodada na briga por uma vaga no mata-mata, seja para as oitavas de final ou para os playoffs. Os demais jogos que fecham a fase de grupos da Libertadores e da Sul-Americana estão marcados para quarta e quinta. Já o mata-mata começa apenas depois da Copa do Mundo.
9: O jogo entre Grêmio e Montevideo City Torque tem transmissão catarinense logo após o Rádio Contato. Sorteio das oitavas de final da Copa do Brasil ocorre hoje, a partir das 11 horas, na sede da CBF no Rio de Janeiro. Seguem vivos na competição Atlético Mineiro, Cruzeiro, Atlético Paranaense, Vitória, Vasco, Fortaleza, Remo, Chapecoense, Mirassol, Corinthians, Fluminense, Palmeiras e o Santos. Agora o sorteio funcionará da seguinte forma: todos 16 clubes colocados no mesmo pote e poderão se enfrentar. Ou seja, a chance de Grenal ou de algum clube da capital encarar o Juventude. Os mandos de campo também serão definidos por sorteio. Por disputar as oitavas de final, os times ganham R$3 milhões da CBF. Em caso de avanço, as quartas de final embolsam R$4 milhões. 15 minutos, alto para as 8, mais esportes na Rádio Catarinense, após o Grande Jornal, na Hora do Esporte.

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8: Polícia recupera caminhonete roubada em Caçador.
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8: O veículo saiu de pista e capotou no início da tarde de ontem em Água Doce. O acidente aconteceu às 2 da tarde. Foi atendido pelos bombeiros militares Salto Veloso. No local, os socorristas encontraram uma Fiat Doblô branca, já desvirada por populares. O motorista, de 54 anos, estava consciente, caminhando fora do veículo e sem ferimentos aparentes. Ele recusou atendimento. A ocorrência ficou sob responsabilidade da Polícia Militar e do condutor do automóvel. Os bombeiros comunicam: não mexa em carros tombados ou vítimas de acidente para não agravar a situação. Um homem de 42 anos ficou gravemente ferido após um acidente de trânsito ser registrado no final da tarde de ontem em Fraiburgo. De acordo com os bombeiros, o acidente aconteceu às 17 horas, quando um Saveiro saiu de pista e bateu numa árvore. O motorista foi encontrado inconsciente dentro do carro, um grave ferimento na cabeça com uma intensa perda de sangue. Os bombeiros precisaram retirar a vítima do automóvel e encaminhá-la ao hospital de Fraiburgo. Após o atendimento, O veículo ficou sobre responsabilidade da empresa proprietária do carro. Na madrugada de domingo, gente, por volta da meia-noite, a polícia militar apreendeu um homem de 42 anos por crimes de lesão corporal, ameaça, dano, no contexto da Lei Maria da Penha em Erval Velho. Após acionamento da Central Regional de Emergência, a guarnição deslocou até uma residência onde a vítima, uma mulher de 65 anos, relatou que seu ex-companheiro teria arrombado a porta de casa, agredido com tapas e apertado seu pescoço, além de realizar ameaça de morte. O autor foi localizado no interior da casa, recebeu voz de prisão. A vítima apresentava vermelhidão e arranhões em seu pescoço. As partes foram encaminhadas para o exame de corpo de delito e, posteriormente, para a Delegacia de Polícia Civil para os devidos procedimentos. Corpo de bombeiro foi acionado por volta das 4h10 de ontem para atender o acidente na SC-150 na comunidade de São Cristóvão, em Lacerdópolis. Conforme informações, um carro GM Captiva com placas de Joaçaba capotou às margens da rodovia. No entanto, o motorista não estava no local e não foi encontrado até o momento. Na madrugada desta segunda-feira, por volta das 2h30, a Polícia Militar recuperou em Água Doce uma Amarok roubada na mesma noite em Caçador. A guarnição foi acionada após a Polícia Militar de General Carneiro, do Paraná, localizar o veículo abandonado às margens da 153, próximo ao posto da Sidasca, em Água Doce. Após contato com a Polícia Civil, foi autorizada então a entrega do veículo diretamente à proprietária, em razão da disponibilidade de guincho no momento. A guarnição realizou o levantamento fotográfico e o procedimento cabível antes da liberação. Conforme o relato da vítima, o roubo aconteceu no estacionamento do supermercado em Caçador, quando dois homens, um deles armado, renderam a condutora e levaram o carro. A vítima foi orientada quanto aos procedimentos posteriores ao boletim de ocorrência confeccionado. 7 para as 8. Com essa informação, conclui-se aqui mais uma edição do Jornal Primeira Hora. Com produção da Central do Jornalismo da Catarinense FM, sonoplastia geral de Eliseu Peruso Júnior, reportagens de Paulo César, Cristian Souto, Olí Ricardo, Raíssa Abreu, Antônio Vital e Amarilis Pequeno. A apresentação, Michael Oliveira. A redação de Olí Ricardo e Eliseu Peruso Júnior. Coordenação de jornalismo, Marcelo Santos. A supervisão geral, Nelson Paulo dos Santos. Em seguida, o programa da Alegria promete deixar o seu astral no ar e bem alto. Para você, um bom dia. E com vocês, Amarildo Monteiro, o homem que é sorriso no rádio. Bom dia.
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13: Meus amigos queridos, minhas amigas, bom dia, sejam sempre bem-vindos. Manhã de chuva no Vale do Rio do Peixe, mas com nossa fé inabalável, estamos aqui. Hoje eu quero falar para vocês algo importante. Preste atenção, você já parou para pensar nas pequenas gentilezas que acontecem no dia a dia? Coisas que ninguém comenta, que ninguém muda a nossa vida, mas que quando acontecem parece que alguma coisa acende dentro da gente. Por exemplo, quando alguém segura a porta do elevador para você entrar, ou quando uma coisa acontece sem pensar duas vezes, ou quando a gente vê um cadarço desamarrado, ou para o carro para uma pessoa atravessar a rua. Eu particularmente adoro ver o sorriso das pessoas quando isso acontece. É um sorriso tão rápido e às vezes até meio surpreso, como se uma coisa óbvia fosse uma grande gentileza. E também a gente faz... Eu já ouvi dizer que desejar saúde não é a coisa mais educada do mundo. Sinceramente, será que isso importa?
14: Porque no fim, não é sobre isso, é sobre a intenção que vem com ela, não é verdade? Um gesto mínimo de cuidado, como se por um segundo um desconhecido só quisesse te desejar da melhor forma que você fique bem. E é tão pouco, mas ao mesmo tempo é muito, porque no meio de tanta coisa, de tanto desencontro, o serviço virou quase um acontecimento. E no fundo eu acho que é só isso que a gente quer: seguir o dia sem esbarrar toda a dureza das coisas, sentir o mundo não tá completamente perdido, porque a gente não tá distante um dos outros, cada um no seu tempo, na sua pressa, no seu caminho, no seu, e aí, de vez em quando, alguma coisa atravessa essa distância. Por favor, você primeiro. Não, você, obrigado. Tenha um bom dia. Gestos que não mudam a vida, mas mudam o instante. E aí eu fico pensando, será que não é aí que mora o sagrado? Quando a gente suspende a própria vida por um segundo, só para enxergar o outro? Pensa aí comigo em tudo que eu disse nesta manhã. E vamos entender que pequenas coisas podem ser grandes coisas para o outro. Boa manhã de terça-feira para você. Abençoada seja a chuva que Deus manda. Se cuidem e vamos juntos na manhã da Catarinense. Que a paz esteja contigo sempre. Amém.
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Hoje a chuva cai como um tambor no telhado, mas o coração da gente bate mais forte que o temporal, porque quando o céu derrama água, o povo derrama coragem, dança a esperança e a catarinense aumenta o volume do rádio e traz a

0: aumentando o som aí, está começando o nosso maravilhoso programa da alegria, levando música, esperança, animação e muito carinho para cada casa, para cada família, para cada coração que vai nos ouvir nessa manhã. Trabalhando comigo no áudio, Eliseu Peruso Júnior, agora depois da Alceu Martins. Hoje é dia de sorrir, galera.
1: Cabeça de homem, mas o coração de menino.
0: Hoje é dia de esquecer os problemas por alguns instantes e deixar a felicidade entrar pela

0: chá, aquele café gostoso, aquela vitamina gostosa, porque quando chega a alegria, até a chuva dança no compasso desta manhã maravilhosa. Se prepare, o programa da Alegria está no ar com muitas atrações e eu quero você coladinho na Catarinense, coladinho no programa da Alegria.
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0: Quer saber de uma coisa? Daí que me

0: Aê, coisa linda, valeu, daí que melhorou. Guilherme Santiago incendiando amanhã do programa da Alegria.
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0: Ontem à noite, muitos raios, né? Bota raios sobre Joaçaba, trovões. Você já parou para pensar como acontece aquele clarão no céu, seguindo de um estrondo poderoso? Os raios e trovões são fenômenos impressionantes da natureza. Como se formam os raios? Eu vou te contar agora. Dentro das nuvens e tempestades existe um grande movimento de gotas de água, gelo e vento. Essas partículas se chocam o tempo todo e criam energia elétrica. Quando essa energia fica muito poderosa, acontece uma descarga elétrica gigantesca, o raio. Ele pode acontecer entre nuvens, de uma nuvem para outra ou da nuvem para o solo. Um raio pode atingir temperaturas maiores que a superfície do Sol, chegando a cerca de 30 mil graus Celsius de calor. E o trovão? O trovão é o som causado pelo raio. Quando o raio atravessa o ar, ele aquece tudo muito rápido. Esse aquecimento faz o ar explodir e se expandir de forma violenta, criando então o barulho que ouvimos. Primeiro vemos o clarão e depois ouvimos o som. Por quê? A luz viaja muito mais rápido, o som demora mais para chegar aos nossos ouvidos. Então, dá para saber se a tempestade está perto? Sim. Depois do clarão, conte os segundos até ouvir o trovão. A cada 3 segundos, o raio caiu aproximadamente a 1 quilômetro de distância. Exemplo, 9 segundos, 3 quilômetros. E aí você sabe que a tempestade está bem perto de cair. Legal, né? Bem simples. Olha aí, para você entender. A gente volta daqui a pouquinho com mais novidades.

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1: É isso aí, espalhando alegria, amizade alto astral na sua manhã catarinense. Deixa chover e vamos juntos para aquele momento vovó, vovô, nono, nona, com todo amor e carinho.
0: Agora na Catarinense. Bom dia.

0: Johnny. Bota alegria nisso, né, gente? Energia boa e alto astral. Obrigado sempre por você estar aqui, meu amigo Dalceu Martins, pra galera maravilhosa do programa da Alegria. Vamos conferir os aniversariantes dessa terça-feira chuvosa pra chuchu.
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0: Hoje, o Grupo Luar de Prata, lá do quilômetro 16 e 20 em Joaçaba, Lourdes da Silva. Grupo Unidos, venceremos em linha Bate para Vitória Bate. Grupo Rosa Branca de Santa Clara para Olga Costenaro. O Grupo Sempre Alegre de Catanduvas para Dona Olga Joana Borinti Zato. Grupo Frei Bruno de Joaçaba para Ângela Corbari. Felicidade de Linha do Cedro para Olivar Chaves. O Renovação do Bairro Santa Teresa para Hétori Primão. Grupo Unidos de Lusiana para Hildegard Klein. Minha querida amiga, aquele abraço. Grupo Unidos de Luzerna para Ilza Roden. O Grupo Ferei Silvano de Água Doce para Clarinda de Lima. Grupo Isadalva do bairro Santa Teresa para Diva Maria Fedrigo. O Grupo Viver e Sempre Cantar de Lácer para Terezinha Poçamai da Linha. Grupo São José da Boa Esperança para Bílio Fernandes da Silva. O Grupo São Camilo, lá de Linha França, Jaborá para Dona Helena Lazaroto. Linha São Bento e Bicaré para Maria Totti Duarte. São os aniversariantes de hoje. Desejo muita saúde, muita paz e muitas felicidades.
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0: Pois é, Walter Moraes, e este poema para o dia de chuva, tá aí, ó.

0: Que coisa linda, né, gente? Walter Moraes, dia de chuva. Valeu, vó, valeu, vô, aquele abraço carinhoso. Nono, nona, hoje é ficar por casa, em volta do fogão, tomando aquele chimarrão, né? Bem tranquilinho. Boa manhã pra vocês.
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2: Torneio do futebol mundial está chegando. Eu sou Melina Calduro e vou trazer as informações da caminhada da seleção brasileira direto dos Estados Unidos. 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
5: É isso aí, galera, obrigado pelo carinho, por você estar aqui, estamos juntos. Bota amizade nisso, bota alegria nisso, comece bem a sua terça-feira e agora, com cuidado, vamos rodar. Não, vamos falar de horóscopo
2: do dia. E agora, vamos conferir as previsões astrológicas para hoje. Áries, de 21 de março a 20 de abril.
5: Tá louco, né, Dalceu? Isso se engana até operadora. Chama uma coisa em que não estava programado, era o horóscopo do dia, mas vamos falar de horóscopo, não tem problema nenhum. Vamos lá que a gente arruma tudo. Pensei que era hora do caminhoneiro, já estava adiantando tudo aqui. Tá louco, Amarildo? Me ajuda aí. Oi, Áries. A impulsividade pode ganhar força e trazer confrontos desnecessários, especialmente se você sentir que estão testando a sua autoridade. Evite transformar tudo em disputa. Direcionar a energia para metas concretas ajuda a aliviar a pressão e manter o foco no que realmente importa. É aquilo que eu digo, né? Uma boa conversa, olho no olho, tudo se resolve suave e tranquilo para todo mundo. Tudo bem com você, Touro? Uma tensão pode ser sentida de forma intensa, como se algo estivesse pressionando os seus limites. Resistir por teimosia tende a aumentar o desgaste. Permitir pequenas flexibilizações e rever posições com maturidade promete evitar rupturas bruscas. Força não precisa significar a rigidez, entendeu, Touro? Falo com a galera de Gêmeos na manhã. Conflitos podem surgir de forma indireta, especialmente por assuntos mal resolvidos, né? Cuidado com comentários cortantes ou decisões precipitadas. Antes de reagir, observe o que está sendo ativado internamente. Conversas francas, com calma, ajudam a evitar muitos mal-entendidos. Olá, caranguejinha, como é que está você? Disputas envolvendo amizades ou projetos podem gerar tensão crescente. Talvez nem todos estejam alinhados quanto às prioridades. Evite tentar controlar o rumo das situações. Ajustes estratégicos e diálogo franco tendem a funcionar melhor do que o silêncio ressentido. Pegou a visão aí? Daqui a pouquinho, Leão no programa da Alegria.

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Isso aí, galera, estamos juntos na Catarinense com todo carinho. Obrigado pela energia boa, pelo astral bom, né? Por estarmos nesta manhã juntos. É sempre bacana. Alô, meu bairro Cruzeiro do Sul, bom dia pra vocês. Alô, minha gente do Flor da Serra, bom dia pra vocês. Alô, meus irmãos e irmãs da estrada. Chegando, dá licencinha aí, né? Naquela hora do pinhãozinho, na chapa, dando aquele buzinaço cheio de alegria e desejando de A a Z uma manhã maravilhosa de bom trabalho, de cuidado e atenção com todos que estão na estrada. Chuva e cerração, uma combinação muito perigosa por onde a gente passa, né? Buracos na estrada, cobertos de água, vamos ter cuidado, pistas com problema em dias de chuva. Toda a atenção necessária no trecho e um ótimo dia de trabalho. Esse é o nosso desejo para vocês. E Dalceu Martins, hoje, Mato Grosso e Matias. Que coisa linda.

0: Volta, Trembão! Valeu, Mato Grosso e Matias! Idas e voltas no programa da alegria para todos os irmãos e irmãs da estrada. Aquele abraço carinhoso, um grande dia! 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Já já a gente volta porque tem mais ofertas para você.
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4: Vamos juntos, 8:45 da manhã. Eu tava lendo uma frase maravilhosa, né? O ser humano é algo que a gente precisa parar para pensar. Acreditamos na tecnologia que conecta aparelhos, certo? Mas duvidamos da energia que conecta vidas. Não é assim? A gente, vou te contar, né? Quanto temos que evoluir ainda? Umas 7, 8 vidas, mais ou menos. E agora, vamos a mais horóscopo do dia na manhã.
5: 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De 22 de julho a 22 de agosto.
4: Pega essa aí, Leão! Para você ter uma terça-feira bacana, pressões profissionais ou disputas por espaço podem se intensificar. É importante agir com firmeza, mas sem entrar em jogos de poder. Demonstrar maturidade e foco prático fortalece a sua posição mais do que confrontos diretos. Canalize a energia para ter resultados concretos. Coisas boas, né? É aquilo que a gente fala, Virgem. Pode surgir irritação diante das limitações ou contratempos. A sensação de estar sendo impedido de avançar também deve gerar impaciência nesse dia. Tente transformar a sua frustração em estratégia. Rever planos com pragmatismo ajuda a contornar obstáculos sem criar conflitos desnecessários. Beleza? Falo com você, Libra. Como é que tá a vida véia? As emoções tendem a vir carregadas de intensidade. Ciúmes, controle e insegurança podem aparecer, especialmente se houver apego excessivo. Em vez de reagir defensivamente, tente compreender o que está por trás disso. Essa consciência pode gerar uma transformação poderosa na sua vida. Escorpião. Os relacionamentos tendem a ser o ponto mais sensível do dia. Confrontos diretos ou tensões acumuladas podem emergir, pedindo muita calma e autocontrole. Evite provocar ou entrar em disputas de força. Ouvir antes de responder vai evitar rupturas difíceis de reparar. Pegou aí? Daqui a pouquinho eu fecho o astral da manhã falando com a turma de Sagitário.

Valeu, né, gente? Os meninos, direto de 13 Tilhas para o Planeta Música, Yuri Kainan, Living on Love, cantando Alan Jackson, coisa linda, né? 8h51, pra você, bem-vindo à terça-feira.

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0: Legal, né, gente? 8 horas e 55 minutos da manhã. Programa da Alegria. Vamos acordar, meu povo. Vamos botar alegria nessa vida. Vamos, né, começar o dia. A cerração já foi. Agora só fica a chuva que cai e a gente destaca pra você os últimos signos do horóscopo do dia.
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0: Olha, o estresse pode se manifestar na sua rotina ou no seu ambiente de trabalho. Pequenas irritações devem ganhar proporções maiores se não forem administradas adequadamente. Organizar prioridades e descarregar a tensão por meio de atividade física ajuda a evitar explosões. Isso aí, nossa senhora, qualquer coisinha parece que o mundo está explodindo, né? Você está no limite de tudo. Dá uma olhadinha, vai fazer uma atividade física, vai ler um livro legal, né? Tem um dia suave. Não é assim que a vida funciona. Assim funciona, sabe o quê? A doença que você vai adquirir, viu? Cuidado. É o que dizem os especialistas. Capricórnio, como é que vai? Olha, questões ligadas a desejos ou à sua vida afetiva podem trazer disputas ou intensidade excessiva. Procure evitar agir por ciúme ou pela necessidade de controlar situações. A criatividade e a disciplina emocional podem ajudar a transformar tensão em força produtiva. Aí é bem legal, né? E Aquário, como é que tá a sua terça-feira? Tensões familiares ou domésticas podem surgir com força hoje. Antigos ressentimentos também devem reaparecer pedindo resolução. Em vez de endurecer, tente abrir espaço para conversas firmes e honestas. Mudanças estruturais podem ser necessárias, mas não por meio de rupturas. Tudo bem com você, Peixes? Comunicação pode ficar mais direta e até ríspida, eu acho. Por isso, vale ter cuidado com palavras ditas no impulso, que nunca são legais, né? Respire fundo e organize o que realmente deseja expressar. No trânsito, ao dirigir, é importante ir com calma e manter a atenção redobrada, ainda mais em dias de chuva, né, queridos? Ficamos por aqui, boas vibrações. Amanhã tem mais no seu Programa da Alegria. Aproveite a sua terça-feira.
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0: leva e fala mansa, bota alegria nisso. 9:01 da manhã, bom dia. Essa é a Catarinense, galera, de bem com a vida. 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Fica a dica para você. 9:03, vamos continuar valorizando os nossos anunciantes na manhã.
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1: Isso aí, botando energia boa na sua vida, começando amanhã em alto astral. Essa é a Catarinense Alegria para você, amigo, que passa as SCs e BRs da nossa região. Você aí do agronegócio, muito obrigado pelo carinho. Vai dar para trabalhar hoje com chuva. Hoje vamos agradecer a Deus pela chuva que caiu, né? Damos uma olhada agora há pouco aqui no nosso bosque que fica atrás da Rádio Catarinense. As árvores já estão mudando na transição do outono, né? Já vem aí uma mudança, mas o nosso Rio do Tigre está uma belezura, né? A água voltou a correr numa intensidade bacana, renovando a vida. É isso aí que eu tô falando, galera. E agora, Vitor e Léo. Pode aumentar o som, aumenta.

0: Linha do Tempo, Vitor e Léo, deixa eu mandar um oizinho, né, pra piazada, Tiaguinho Zílio, aquele abraço, irmão, como é que tá você aí, tudo certinho? Boa manhã pra você e toda a família, tá, Tiaguinho? Tamo junto na manhã, adorei o doguinho aí, tá, Tiaguinho? Beleza, irmão, tamo junto, tá? Você e toda a família curtindo o programa da alegria e agora vamos juntos.
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0: Atenção, meus amigos e amigas, o Cine informa você aqui na Catarinense para Cronos Segurança Privada. Vaga de abatedor, analista de RH, atendente de lanchonete, auxiliar administrativo, auxiliar de cozinha, auxiliar de linha de produção, auxiliar de marceneiro, auxiliar de limpeza, operador de processo de produção, mensageiro, fiscal de loja, faxineiro, farmácia, desenhista e projetista. Nossa, tem vaga, muita vaga disponível no Cine. E aí tu me pergunta, como é que você acessa o Cine? Pode acessar via internet em Mais Emprego, né? Barra Cine, ou indo ao Cine pessoalmente, o que é bem legal, com carteira de trabalho, a partir do 12:30 até as 6:30 em Joaçaba. Boa sorte para você, que você arrume o seu emprego no dia de hoje.
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4: Atenção, produtor! 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
0: Aê, galera, 9:17 da manhã, tá de bem com a vida na Catarinense, a sua rádio preferida com todo carinho. Alô, gente querida de Erval Velho, meus amigos de Campos Novos, curitibanos, pra essas bandas aí, tamo junto, hein? 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Hoje a nossa brincadeira vem de uma ideia muito legal. Bom dia, meus amigos, minhas amigas. Hoje a brincadeira vai ajudar muita gente em casa. Essa ideia, né? Ou no trabalho, ou na oficina, onde estiver, vai aprender. Todo mundo tem aquele truque especial para conservar frutas, verduras e alimentos fresquinhos por mais tempo, né? Você não quer comprar hoje e amanhã já estragou, não é verdade? A pergunta do programa da Alegria hoje é: qual é o seu segredo para conservar os alimentos frescos por mais tempo? Vale dica da vovó, truque da cozinha, pote especial, papel toalha, limão, vinagre. Conta para nós aqui. A gente quer saber como é que você conserva, por exemplo, o alface que você compra fresquinho, ele crocante por mais dias na sua casa. Tem um segredinho para a banana não amadurecer tão rápido, né? Que ela dure mais, que não compre hoje e amanhã já tá quase perdendo a bichinha. E por aí vai, né? Dê o seu recado, mande seu áudio a partir de agora no programa da Alegria. Hoje no Sextão da Catarinense, dando uma revirada aqui nos prêmios. Achei mais 2 quilos de erva mate tertúlia, meus queridos. Aí sim, o melhor chimarrão do Brasil, um tempinho desses. Manhã perfeita, né? 2 ouvintes vão tomar chima com mimo da tertúlia no programa da Alegria. Mande seu áudio a partir de agora, mas já tem gente pedindo música do seu. Oi, Miriam, bom dia!
13: Bom dia, tudo bem?
0: Tudo.
13: É a Miriam, você tá chupando,
0: né?
13: Fala pra nós a música do Carly B. A dor desse amor. Eu falei para todos os vídeos para vocês e da rádio. E tenha todos um ótimo abençoado terça-feira.
0: Muito obrigado, querida amiga. Que você tenha um amanhã felizona aí, tá? Tudo de bom pra você. Vamos botar alegria na vida. KLB. Lá do fundinho do baú, né? Essa música ia cair muito bem no Rádio Saudade. Até acho que vou tocar ela hoje de tarde. É linda, né? Sobe o som aí, vai.

coisa linda essa música, né, gente? Valeu, KLB, 9h23 da manhã. Tem um recadinho, atenção, amigos e amigas que moram nas imediações. A Viga Pavimentações e a Pedreira Caldarte comunicam que hoje, dia 26, 5h30 da tarde, haverá detonação na pedreira. Todos deverão evacuar o local uma hora antes do horário previsto, incluindo moradores em um raio de no mínimo 1000 metros. Lembrando que existe risco de acidente com fatalidade, caso alguém deixe de cumprir com o comunicado. O descumprimento é por conta e risco do infrator. Dúvidas ou informações, pode ligar para 99806-0033. Hora 9:23 da manhã. 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
1: É isso aí, vai dando um abraço aqui, um abração de urso pra você, boa manhã. Gente, vem uma promoção, mas eu vou, tava pensando assim, num versinho pra falar pra vocês, né? Pra falar da promoção dos R$1.000. E aí me veio à cabeça, e aqui vai o verso pra você. 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E agora, vamos à brincadeira de hoje, a galera está aí. Vamos às dicas. Oi, bom dia.
2: Marildo, tudo bem? Eu sou Jaqueline de Catanduvas. Gostaria de estar concorrendo ao sorteio do quilo de erva tertúlia.
1: Não, tudo bem, você vai concorrer, mas e aí? Onde é que tá a resposta aí? Eu quero saber, galera. Qual é o segredo para conservar os alimentos fresquinhos por mais tempo, né? Quando, como é que você faz para conservar, por exemplo, um pé de alface, tomate que você compra, a banana que você compra? Me ajuda aí, é isso que tem que responder. Ganhar presente assim de graça não vai rolar. Oi, bom dia.
3: Bom dia, Marildo. Bom dia a todos os ouvintes. É, Cleide, eu tenho o Fensurde aqui de Luzerna. Uma ótima terça-feira a todos. Chuvosa, mas é bom, né?
1: Claro.
3: Que não venha com temporal, tá ótimo. Viu? Uma dica para conservar a banana por mais tempo é tirar o cabinho dela. Ou então, qualquer coisa, guardá-la na geladeira com um guardanapo. Conserve ela muito bem.
1: Olha aí, tá aí duas dicas bem legais. Pegou, Dalcio Martins? Você que vive reclamando que compra banana hoje, amanhã já estragou, viu? Tá aí a dica da dona Cleide. Oi, bom dia.
4: Bom dia, Marildo Monteiro, tudo bem?
1: Tudo.
4: Aqui é a Juvilda, aqui de Três Itilhas. E eu gostaria de pedir uma música do Gustavo Lima. A música é Retrovisor.
1: Tá.
4: Tempinho bom hoje, né, marido?
1: Tá maravilhoso.
4: Pra gente fazer um pão, dar uma limpada na casa. Quando não dá pra fazer alguma coisa fora, então a gente fica dentro de casa, né? Fazendo o serviço que aqui também precisa.
1: Verdade.
4: Um bom dia pra vocês todos da rádio. Tudo de bom pra vocês.
1: Muito obrigado, dona Juvilde. Aquele abraço, minha dona de casa não para, né? Ou tá correndo lá fora ou tá correndo dentro de casa, notou aí? É sempre uma coisa pra fazer. Pra vocês, minhas queridas, um grande abraço. São 9:31 da manhã.

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4: E aí, meus amigos, 9:35 da manhã, já estamos pronto aí? Operacional, tu vê como é que é o tempo. O tempo é engraçado, né? A gente chegou de manhã na rádio, tinha uma neblina, chovendo, tava um dia assim, bem sinistrão. Aí ele abriu, a neblina foi embora, aí agora assim, deu uma réstia de sol e já fechou de novo, né? O tempo é incrível. Galera, vamos continuar ouvindo vocês aqui no Programa da Alegria. Eu preciso, oi, bom dia.
5: Bom dia, Marildo, tudo bem? É a Verônica Mazeiro.
4: Oi.
5: Eu, as bananas, eu chego em casa do mercado, eu pego e separo elas todas separadinha, que daí elas duram quase uma semana.
4: Opa.
5: Elas não estragam fácil.
4: Uhum. Olha, então, uma dica bacana. A banana pode durar até uma semana em casa, se você saber fazer o esquema aí. E tomate, essas coisas aí, alface, né, gente? Alimento que estraga rápido em casa. Como é que você faz? Me conte aí, eu quero saber o seu segredo. Essa é a brincadeira da manhã. Dona de casa sabe muitos truques. Oi, bom dia.
6: Bom dia, Marildo. É Cecília. Eu queria dizer que para conservar alface, você lava ela bem lavadinho, deixa escorrer no escorredor e depois você põe no plástico, dura por mais tempo na geladeira. E a banana eu sempre faço assim, eu pego ela e deixo com, sempre, todo dia eu molho o guardanapo e ponho no cabo da penquinha e deixo ela fora da geladeira, assim, né? É sempre com o guardanapo molhado, ela dura bem mais tempo e fica bem durinha quando ela madura mais, ela não fica aquela banana mole.
4: Olha aí, Cecília, super obrigado pela dica, tá, amiga? Esses são segredos da dona de casa, quero ver os donos de casa também dar segredo aqui no Programa da Alegria. E eu recebi um recadinho agora bem bacana. Bom dia, Marildo, manda um abração para a equipe da CDL Joaçaba, que escuta sempre o teu programa e a catarinense. A gente gostaria de ouvir uma música, Coração Cigano, do Luan Santana e Luísa Sonza. Meninas, meninos, aquele abraço, toda a equipe. Sobe o som aí, ó.

Luan Santana e Luísa Sonza, coração cigano. Parece que o grande segredo das bananas é separá-las, né? Não deixar ela no cacho junto, que elas duram mais. Dona Ivone Bernardi mandou aqui uma cesta de frutas, pena que mandou em fotografia, né? Se ela tivesse mandado para nós aqui, bacana. E aí já fico perguntando, e a bergamota, aquela fedidinha que deixa o cheiro na mão da gente, que é tempo agora para conservar ela, porque apodrece rápido, né? E a poncã, que eu adoro, para durar mais. Como é que você faz para que ela dure mais? Eu quero segredos, me contem daqui a pouquinho, quando a gente voltar, depois de valorizar os nossos anunciantes. 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Continuamos valorizando os nossos anunciantes.

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0: Isso aí, dá um sorriso pra mim aqui no programa da Alegria.
1: Sorria, meu bem. Sorria.
0: Quero ver você de bem com a vida. E veja como é que é, né? Apareceu hoje de manhã, lá em Capinzal, na unidade de saúde, um cachorro. Deve ser da raça Border Collie, né? Border Collie, marrom com branco, coisa mais linda. Esses cachorros têm uma particularidade, eles se conectam com seus donos, né? Eles, é os seus donos, né? E se alguém soltou um cachorro desse, é porque é muito sacana. Agora, se ele fugiu, por gentileza, o pessoal pode entrar em contato com a unidade de saúde, uma das unidades de saúde, lá em Capinzal, tá? Tem dono esse cachorro, unidade de saúde central de Capinzal, tá? Ele tá perdido, o cachorrinho tá perdido, tá lá. Então, na unidade de saúde de Capinzal, o pessoal está pedindo ajuda aqui ao programa da Alegria. Atenção, Capinzal ou Ouro, né? Se você sentiu falta do seu cachorro, ele está na unidade de saúde central em Capinzal. Fechou? Seguimos ouvindo a galera no programa da Alegria 9:48, dá tempo de uma galera. Dalsa, oi, bom dia.
2: Bom dia, Marilda. Tudo bom? Com toda essa chuva, né?
0: Amém.
2: Mas graças a Deus, tá tudo bem. A Marilda. A resposta da tua pergunta. Eu enrolo a banana no papel alumínio. Enrolo elas, coloco na geladeira. Dura até 8 dias. É muito bom. E a alface, sabe o que eu faço? Eu lavo bem, lavadinha. Eu passo no secador de verdura. Deixo ela bem sequinha. Boto dentro de um plástico sem ar. Amarro e põe na geladeira. Dura até 8 dias mais. Bem boa.
0: Olha aí, dona Eni. Gostei das dicas, né? Vou fazer. Isso aí é boa, né? Eu adoro uma alface da Alceu, que vou te contar, né? Uma bananinha também no meio da tarde, né? Para as câimbras. Faz muito bem para a saúde. Potássio. Oi, bom dia.
3: Bom dia, Marildo. Você sabe, eu colho a minha alface, chicória ali da minha horta e lavo ela e ponho num papel, num plástico.
0: Tá.
3: Aqueles pacotinho que a gente compra o rolo e... Ah, é bem, aquele bem fininho.
0: Sei.
3: Mas tem que ser plástico.
0: Tá.
3: E guarda na geladeira. Mas dura uma semana, Marinho. Todo dia eu pego 2, 3 folhas.
0: Fresquinha.
3: E o tomate também. Deixo na geladeira, tiro pra fora, todo dia eu tiro 1, 2 pra comer.
0: Tá.
3: E a banana que é a mais difícil. Mas eu tenho um lugar aqui na minha cozinha que eu ponho numa prateleira e tiro elas do cacho. Não pode deixar grudada uma na outra, tem que separar elas.
0: Esse é o segredo da galera aí, né? Todo mundo tá falando isso. Ó, Dalceu, a gente aprendeu legal. Dona Ivete, beijo, obrigado pelas suas dicas, querida. Oi, bom dia.
4: Bom dia, Marildo. Eu sou a Vilma. As verduras, Marildo, a alface, o tomate, o repolho. E as alfaces eu lavo todas separadinhas, coloco num potinho, coloco na geladeira.
0: Tá.
4: O tomate também, Marildo, eu lavo e coloco na geladeira. Para conservar mais. A banana eu deixo no ar livre, Marildo. E de vez em quando eu dou uma molhadinha com um guardanapinho nelas, no cabinho, que elas duram muito mais tempo daí.
0: Interessante isso. Bacana. Vilma, super obrigado pela dica de você, tá? Mais um ouvinte, Dalceu Martins. Oi, bom dia.
5: Bom dia, Marildo. Alface a gente faz assim. Eu faço desse jeito. Lava bem ela.
0: Uhum.
5: Tira tudo, folha por folha. E daí coloca dentro de uma panela e tapa ela e deixa.
0: Uhum.
5: Dá para 2, 3 dias.
0: Interessante.
5: Sem estragar.
0: Fica boazinha, né, dona Maria? Obrigado pela sua dica aí, tá, querida? Vamos aprendendo, vamos ficando aqui na sabedoria popular. São 9:51 da manhã. E o moranguinho? Como é que faço para preservar o moranguinho, que é outra fruta? Se não congelar também, já era, né? Tem alguma dica aí para nós? Vamos acrescentar em todo o nosso hall de dicas de hoje para conservar produtos, já que eles estão bem carinhos, né, Dalceu Martins? A gente volta já.

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12: E aí, dá um sorrisão, vamos juntos, essa é a Catarinense, esta é a sua melhor manhã naquela vibe maravilhosa. Aliás, esse cachorro que eu falei que está lá no... Lá em Capinzal é para adoção, viu, gente? É um border collie, coisa mais linda ele. E o nome dele é Charles. Tava vivendo nas ruas e hoje ele apareceu lá, o pessoal pegou ele. Não, vai ficar aqui. Então estão procurando um lar para esse cachorro. Ele é lindo demais, aqueles peludos, sabe? Então, se você ama cachorro, tem espaço, aproveita aí, vamos adotar esse cachorro. Que coisa linda. 9h56 da manhã, quem fala comigo? Bom dia!
13: Bom dia, Marildo. Tudo bem? Glória a Deus. Eita, que chuva gostosa, né? Uma bênção de Deus. Amém. Olha só, eu sou expert em guardar a salada, né? Na geladeira. As verdinhas, tipo alface, radite, chicória. Então, assim que eu faço. Eu compro, né? Na feirinha e tal. Chego em casa, eu lavo ela bem lavadinha. Higienizo bem elas. E aí, o que é que eu faço? Eu pego uma sacolinha de plástico... né, que não tenha furinho. Aí eu pego, coloco elas ali dentro, todas lavadinhas. É essencial deixar elas um pouquinho molhadinhas. Aí o que é que eu faço? Eu deixo pegar ar, entrar um ar, ela fica, a sacolinha fica estufadinha. Aí o que é que eu faço? Giro aquela sacolinha, né, amarro bem, deixo ela com ar dentro e coloco na geladeira. Olha, funciona, hein? Eu aprendi sozinha e funciona. Fica dias e dias verdinhas e fresquinhas. Tchau, Amarildo. Bom dia. Aqui é a Cleusa do Jardim Lindóia.
12: Cleusa, super obrigado pela dica aí. Uma novidade. Boa. Oi, bom dia.
7: Bom dia, Amarildo Monteiro. Iracema, Dervaldo Oeste. É, o alface e o repolho, para conservar mais tempo, você coloca no pacote o alface sempre molhadinho, com um pouquinho d'água que vai manter, não murcha, né? Não pode botar o alface seco dentro do pacote, que vai murchar.
12: Tá.
7: E cada vez que você usa, você tira o talinho lá de baixo, que tá amarelinho. Uhum. E alguma folha que tem, cria aquelas ferrugizinhas, você tira aquela parte que ela se mantém. Sempre a mesma coisa, o repolho. Cada vez que tu vai usar, o cabinho dele lá embaixo vai estar marrom. Tu corta fora e ele vai se manter. E sempre troca de pacote. Cada vez que usa, troca o repolho de pacote. E ele se mantém mais de 15 dias. Para mim, funciona assim.
12: Legal. Bacana, dona Iracema. Super obrigado aí pela dica campeoníssima no programa da Alegria. Repolho, né? Outra coisa que eu curto muito. Gustavo Lima, retrovisor. Sobe o som, Dalceu.
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0: Gostou aí? 10 e 1 da manhã, retrovisor. Gente, damos uma pausa breve. Vem aí as notícias da manhã. Você continua ligado sempre com algo bom na Catarinense.
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0: Marcelo, e aí? Bom dia, Marcelo.
2: Bom dia, Marido Monteiro. O ex-governador do Rio de Janeiro, Cláudio Castro, é alvo nesta terça-feira da oitava fase da operação da Polícia Federal, que investiga crimes financeiros envolvendo o Banco Master. Nesta etapa, a polícia apura aportes de 3 bilhões de recursos públicos do Rio de Janeiro para o conglomerado do banqueiro Daniel Vorcaro, em diferentes ocasiões. O dinheiro, segundo a investigação, partiu do Rio Previdência, o fundo que gera os benefícios de 235 mil aposentados e pensionistas do estado. O relator da proposta de emenda à Constituição do fim da escala 6x1, o deputado Léo Prates, apresentou ontem o parecer sobre a proposta, prevendo a redução da jornada de trabalho de 44 para 40 horas, sem a redução salarial, em até 14 meses após a promulgação da proposta. Um pedido de vista, mais tempo para análise, adiou a votação do projeto. Um casal de Araquari, no norte de Santa Catarina, foi condenado por violação à intimidade e à vida privada de uma mulher após instalar câmeras de segurança direcionadas à casa dela. Segundo o Tribunal de Justiça de Santa Catarina, ela receberá 6 mil por danos morais. Conforme o órgão, a mulher relatou que os equipamentos podiam captar imagens de áreas internas e íntimas da residência, inclusive do quarto. Os réus que não tiveram os nomes divulgados também devem reposicionar as suas câmeras.
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2: A CBF sorteia nesta terça-feira, às 11 horas, os confrontos às oitavas de final da Copa do Brasil. As partidas serão disputadas somente após a Copa do Mundo. O evento ocorre na sede da entidade, no Rio de Janeiro. Os jogos de ida e volta das oitavas de final da Copa do Brasil estão previstos para as duas primeiras semanas de agosto, nos dias 2 e 8. Também hoje, a CBF vai sortear a ordem dos mandos de campo das partidas. Não há potes para o sorteio, portanto, os 16 clubes que foram classificados podem se enfrentar sem restrições. Eram estas as informações da redação para o programa da Alegria, Marcelo Santos.
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0: Hora 10:07 da manhã, meus amigos, terça-feira, sua linda e maravilhosa, obrigado pelo carinho, quanta gente, quanta dica bacana, né, Dalceu Martins. Daqui a pouco a gente vai tocar a música da Vanessa, calma, Vanessa, a gente vai rodar, eu prometo, tá? Quem vai falar com a gente agora, Dalsa? Oi, bom dia.
9: Bom dia, Marildo. Ah, então, a Poncã e a Bergamota, eu me dou o trabalho de tirar elas do pé com uma tesoura, para que fique o cabinho ainda, que se tirar sem o cabinho, ela apodrece rápido, agora se deixar com o cabinho, ela dura muito mais tempo. É isso. Grande abraço e um ótimo dia para todos.
0: Obrigado, Liane. Então, o segredo é um pedacinho do cabinho. Ó, galera, quando vocês trazer Poncã para mim agora aqui, já sabem, né? Corta o cabinho ali, que daí ela dura um montão de dias lá em casa e eu vou ficar bem feliz e vou agradecer a vocês, tá? Poncã, amo de paixão. Quem mais na linha? Oi, bom dia.
10: Bom dia, marido. Tudo bem? Olha, a laranja, a bergamota, o poncã, essas frutas, o limão, a lima também. Se você tirar ela, deixar ela fechada, fechadinha, né? Não rasgar a parte da casca dela, onde ela está grudada na árvore, ela dura mais. Ela chega a murchar, ela murcha, dá para você. Eu adoro comer ela murcha, sabe assim? Uhum. Daí ela dura mais. Agora, se você tirar ela aberta, dentro de 2 dias ela está estragada.
0: Tá certo. As donas de casa têm sabedoria, né, galera? Por isso estamos aqui ouvindo vocês hoje. Olá, bom dia.
11: Bom dia, Marido Monteiro. Aqui é a Georgina Maciel. E eu tenho uma dica importante ali da banana. Eu tiro uma por uma do cachinho, me enrolo num papel toalha, coloco num pote tampadinho, coloco na geladeira, dura uma semana. Fica madurinha, do jeito que a gente compra, não passa do ponto e fica assim, no ponto para comer. E a alface eu lavo, deixo escorrer toda a água, também coloco o cabinho assim para baixo num pote e coloco na geladeira, também dura uma semana. Uma dica importante, tô gostando das dicas aí. Tenha um bom dia você, todos ouvindo da Rádio Catarinense.
0: Vocês são maravilhosos, meus queridos e minhas queridas. Valeu as dicas e vamos continuar com a dica aí. Oi, bom dia.
12: Bom dia, marido. Eu embalo a banana logo que eu compro ela, mas se tá já bastante madura, dentro de um papel, enrolo bem, cada uma separada ou duas juntas, assim, e ponho num saquinho plástico e ponho embaixo na bacia das frutas. Daí ele se dura, não fica madura, apodrecendo. Bom dia.
0: Bom dia. Na geladeira, como é que é o nome dessa senhora aí, Dalceu? Não pegamos o nome dela, né? Ela não falou o nome, ela esqueceu de dizer o nome pra gente pro sorteio daqui a pouco da tertúlia no programa, mas a gente vai descobrir, fica tranquila, tá? A gente descobre o nome dela. Como? A dona Irma Schmitz. Vocês têm que ver o Dalceu falando alemão, gente. Ele fala fluentemente. Dona Irma Schmitz. Tem mais gente aí, Dalsa? Bota no ar, então. Oi, bom dia.
13: Bom dia, Marino Monteiro. Tudo certo?
0: Tudo.
13: A minha dona Maria, ela coloca no saco plástico o alface.
0: Tá.
13: Ela tira o ar para não ficar murcho. Muito obrigado, Marildo. Um abraço, boa semana. Meu nome é Eduardo Maurício Chiesa de Luzerna.
0: O Eduardo Chiesa, o neto da Nona Maria. Muito bem, os nossos comerciais e já já tem mais.
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0: 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Já já tem mais, vamos continuar valorizando a galera.
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0: aí, galera, e foi encontrado uma CNH em nome de Zilma Antunes Goulart, achada em frente à Livraria Cruzeiro hoje. O documento está na portaria da Rádio Catarinense. Quem conhecer dona Zilma Antunes Goulart, avisa ela. Tá aqui na rádio à disposição, viu? Vamos botar todos os ouvintes no ar agora que ainda não foram pro ar. Oi, bom dia.
1: Bom dia, Marido Monteiro, é a Rejane. Para preservar, assim, melhor as vergamotas, as pocãs, a gente sempre tem que tirar ela do pé com o cabinho, sabe? Que daí não rasga a casca dela, sim, entendeu? Entendi. Deixar com o cabinho e tentar colocar ela não uma sobre a outra, colocar uma do ladinho da outra. E às vezes aqui em casa a gente até põe um pano no chão, assim, um papelão, e a gente coloca no chão uma do ladinho da outra. Aí conserva bem, porque a vergamota e a pocã, elas são danadinhas, como você falou, elas apodrecem logo, né? É uma dica para conservar elas, ok?
0: Verdade, muito obrigado. Essa é uma dica bacana que eu aprendi hoje com a galera que sabe muito. Oi, bom dia.
2: Bom dia, Marildo. É Ivanir Trindade Davi. Marildo, eu tenho um segredinho que todos vão gostar.
0: Diga.
2: É a banana.
0: Tá.
2: A banana, para não estragar, tu coloca dentro de um pote com tampa,
0: tá,
2: enrolado num papel toalha, uma por uma individual. Ela dura até 20 dias na geladeira e não estraga, e não amadurece. Além do que ela já está, quando você colocar no pote fechado. É um pote fechado, enrolada uma por uma.
0: Olha,
2: ela dura dias.
0: Dona Ivanir, que legal isso, hein? Adorei. Porque a banana tem a mania de 2 dias já tá, né, bem madurinha quando tu deixa ela fora. Essa é uma dica bem legal. Oi, bom dia.
3: Bom dia, meu amigo Marido Monteiro. A Verena tá esperando as pocãs, né? Daqui uns dias, não tão bem boa ainda, mas daqui uns dias eu levo. Pode deixar que eu vou tirar tudo no cabinho.
0: Tá bom, beleza.
3: Beleza? Tenha uma boa semana a todos.
0: Obrigado, dona Verena. Um abraço, querida. É disso que eu tô falando, galera. É que eu não tenho terreno para plantar pocã, por isso que eu peço pocã aqui, né? Então, dona Verena já entendeu o recado aí. Oi, quem fala comigo?
4: Bom dia, Marildo. Bom dia, é o Adir aqui de Luzerna.
0: Fala, Adir.
4: Para não murchar as coisas, coloca num saquinho plástico, tira o ar, põe na geladeira e tá tudo certinho. Me põe no sorteio aí, beleza?
0: Beleza, irmão, já está, na boa. Vera Lúcia, oi, bom dia, Vera.
5: Oi, bom dia, Marildo, tudo bem? Tudo bem aqui com nós. Viu, Marildo, poderia pôr a minha filha Jaqueline estar de aniversário hoje?
0: Claro.
5: De quem oferece, sim, agenda e a bênção. É a mãe Vera Lúcia, o pai Anélio. Nós estamos morando em Triângulo, ela mora em Trisitilha. Pode ser? Obrigada, Marildo.
0: Mas com certeza, já está anotadinho aí, meus queridos. Obrigado, tá? Assim encerramos e agradecemos o Supervisa Supermercados e o Laboratório São Francisco, que patrocinaram hoje a nossa brincadeira, que foi uma brincadeira séria. Quanta dica bacana, né? A dona de casa, meu Deus do céu, sabe muito, né? E eu fico muito feliz com isso. Obrigado. Olha só quanta dica boa hoje no programa da Alegria. Além da gente economizar, conservar bem os alimentos, é um carinho com a família e evita desperdício. Obrigado a todos e a todas que participaram. Amanhã tem mais diversão, mais alegria e mais interação por aqui. E com você, segue amanhã com o sorriso mais bonito do rádio, no caso eu, claro, né? 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E a gente volta daqui a pouquinho, mas deixa eu dar uma dica. A Renovação Carismática Católica de Joaçaba convida você e sua família para uma grande noite de louvor amanhã, 8 da noite, no subsolo do pavilhão Frei Bruno, entrada é de graça, com o ex-missionário da Canção Nova, Cassiano Meirelles. Vá participar dessa grande manifestação de fé ao nosso Senhor Jesus Cristo. Amanhã, então, né? Ex-missionário da Canção Nova estará presente na renovação carismática. Vai ser pequena aquela sala lá, tô achando, viu, gente? Todo mundo convidado, 8 da noite. Daqui a pouquinho, a saudade vai estar aqui.

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7: Vinícius Cantuária é um talento singular da música brasileira, reconhecido por sua voz suave e sua habilidade como compositor, cantor e violonista. Desde o final dos anos 70, Vinícius tem explorado uma mistura sofisticada de MPB, jazz e música contemporânea, conquistando o público nacional e internacional. Com parcerias importantes e vários discos premiados, ele se destaca pela sensibilidade e inovação musical. Um dos seus grandes sucessos é Só Você, que traduz com delicadeza o amor e a intimidade, encantando fãs e críticos. Vinícius Cantuária é a prova de que música brasileira é rica e diversa em cada nota.

0: Isso aí, gente, sua rádio, sua alegria, 10 horas 28 minutos da manhã. Vamos ao sorteio do Alceu Martins, depois de Vinícius Cantuária cantar pra gente essa saudade linda. Só você, 2 quilos de tertúlia hoje pra galera se dar bem no programa da alegria. Pra quem ligou na brincadeira dando dicas campeoníssimas, cruzem os dedinhos, o primeiro quilo está saindo para que número? Atenção, atenção, aperta o play. Número 44, deixa eu ver quem é o 44 aqui, Dona Tereza Donati Silva. Parabéns, Dona Tereza Donati Silva. A senhora é ganhadora da tertúlia de hoje. Mais 1 quilo de erva mate da Alceu Martins, manda ver. Número 6, deixa eu ver quem é a 6 aqui, Dona Eva Marques. Beleza, Dona Eva. Parabéns às duas ganhadoras com documento, retirando na portaria da Rádio Catarinense a partir de 1:30 PM. Pode ser retirado até sexta-feira, beleza? E agora, faz o que te deixa feliz, Dulceu.
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1: Em dobro pra você, Ana Catarinense, a sua rádio, a sua manhã, pra quem tá trabalhando, nos dando o privilégio da companhia. Muito, muito obrigado, Cristiane. Obrigado pelo carinho do Rádio Ligado. Vamos ver qual é a música que a gente vai rodar agora. Se você puder tocar a música Zezé de Camargo e Luciano Sem Você, nosso amigo Jôsse lá de Luzerna, né? Obrigado pela audiência aí, tá aí, sobe o som.

0: Maravilha na manhã. 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
1: É isso aí, 10 horas e 44 minutos. Amanhã, daqui a pouquinho, já tem agenda do aniversariante para essa gente maravilhosa que acompanha o programa da Alegria. Obrigado pelo carinho de todo mundo aí, tá, gente? Falando nisso, Bruno e Marrone, um sonhador.

Planeta, 10h48 no programa da Alegria. Valeu, um sonhador, Bruno e Marrone. Quando a gente voltar, né, Dalsa? Vamos celebrar com você na agenda do aniversariante.

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6: Ai, ai, ai, pra você que se liga na Catarinense, né, Dalcio Martins, 10h53, horário suíço. É hora da gente conferir a nossa agenda do aniversariante.
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6: Celebre com alegria, com amor o seu aniversário, homenageando hoje Fred Lucian, que está de aniversário. Que Deus abençoe e ilumine ele sempre, oferecendo todo o programa para ele. Quem está oferecendo é a esposa Luana Paula Bressan, de Linha Santo Antônio, Água Doce. Também estamos homenageando Ivete Darude, que está de aniversário. Desejo tudo de bom para ela. Quem oferece é a amiga Cedeni de Matos, com muito amor e carinho. Bom dia, Marildo. Vamos ver aqui. Jaqueline, em Três Etilhas, está de aniversário, né? É a filha dos pais Anélio e Dona Vera Lúcia, direto de Linha Triângulo, com todo amor e carinho a ela pelo seu dia. Também na agenda de hoje, Alcemir Paulo Rocha, felicidades, muitos anos de vida da esposa Emanuele, filhos Bruna e Pedro, né? Com todo amor e carinho. Também a bênção para Mariana Bender Cordeiro, dos avós Arlindo Bender e Hermínia Cordeiro e de toda a família com todo amor e carinho, desejando a ela toda a felicidade do mundo. E na agenda de hoje, Jorge Pai, Jorge Filho, misericórdia.

0: Valeu, misericórdia, valeu, Jorge Pai, Jorge Filho, parabéns, galera, saúde, paz, felicidades para todo mundo, agenda volta amanhã, combinado? Vem aí o show de bandas para você.
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alegria, energia boa, alto astral e vamos juntos. É a catarinense que não para, muita banda e muita alegria. Para começar, vamos trazer aqui então, deixa eu ver aqui, terceira dimensão, sou seu fã. Aperta o play.

0: Gostou, seu fã? Eu adorei, né, gente? É bom recordar. A música antiga é outro nível. 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Pegou a dica aí? Então eu volto já.
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Legal demais, né, gente? Finaleira da manhã, aquele abraço, prazeraço ter você aqui. 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Vanessa Ferrari, como é que tá, amiguinha? Oferecendo pra mamãe Lucélia Ferrari. E nós achamos aqui uma música muito linda da banda Cosmo Express, Mãe. Vamos ouvir aí. Tá aí, querida, o seu pedido.

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0: 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Nossa, amanhã só alegria, 11 horas e 21 minutos. Salve, salve, galera. 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Vamos ver quem é que tá falando com a gente aqui. Tem uma galera aqui, né? Hoje o Grêmio joga.

0: chove, chuva em Joinville. Toca pra nós da Girioli Pinturas de Excelência, Acabamentos, Céu e Cantos, Uísque pro povo. Ô louco! Grande abraço a todos, um mega beijo pra minha esposa Cristiane, tá dado o recado, Giri. Aquele abraço, irmão, obrigado pela audiência aí, tá? Deixa eu ver aqui, essa vem das Minas Gerais. Oi, Amarildo, tudo certinho aí, amigo? Tudo bem, graças a Deus. Toca uma do Terceira Dimensão, abriu o programa com eles hoje, para meu pai Timóteo, minha mãe Edília, em Erval do Oeste. Super obrigado, Elisandra, toda a família aí, né? Uma abençoada terça-feira para vocês. Outra doente hoje, né? Hoje o Grêmio joga com o poderoso, como é que é o nome do time aí, Eliseu? É isso aí, vocês ouviram a voz do Eliseu no microfone. Montevidéu City Torque, hoje.
1: Bom dia, Marildo. Josiele de Catanduva, tudo certo? Marildo, toca pra mim, Cosmo Express, foi covardia. E oferece aí, né, claro, pra toda a nação gremista. Ontem acordei muito tarde e acabei que esqueci de te mandar mensagem. Tu falasse que nós ia perder pro Santos, né? E pra quem que vocês perderam? Beijo.
0: Ah, perder pro Vitória é normal lá, né? Agora vocês ganhar do Santos com a ajudinha do juiz em casa, sei não, hein? Valeu, tamo junto na Catarinense. E agora, Samarino aumenta o som.

Pam, pam. Isso, essa música aí foi gravada quando o Rogério Magrão saiu do San Marino, o Negão passou a ser o vocalista principal, arrebentou, né? E logo em seguida, o Negão deixou o San Marino. Pra quem não sabe,

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8: Isso aí, por alegria, por energia boa da Rádio Catarinense, Festival de Inverno pra você. Na Leve, aquele abraço pra galera lá e obrigado pela audiência e o carinho de vocês, viu? 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E agora, lançamento, show de bandas, música nova dos meninos, galera do Portal do Sul. E aí, Marquinhos, sou da Rapaz, e aí, todo mundo bem? Vamos ver qual é a história do beijo caramelo.

0: Aê, valeu Portal do Sul, valeu Marquinhos e rapaziada, beijo caramelo, tremendo som, música nova, lançamento exclusivo catarinense pra você. 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
2: Meu Deus, como passa depressa os negócios nesse horário, gente. 11 horas e 40 minutos da manhã, a hora não para, né? Não tem jeito. 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Pegou aí? Beleza, ó. Eu vou atendendo a galera que pediu música aí, mas não sei se vou conseguir atender todo mundo, tá? É muita, muita gente. Tem mais gente aqui falando comigo. Oi, bom dia.
3: Bom dia, tudo bem? Viu? Por um acaso, vocês não conseguem, de repente, uma doação de uma centrífuga? Eu tô passando por um momento delicado, moro aqui na estação Luzerna, aí eu preciso de uma centrífuga, agora vai começar o inverno, daí a roupa do meu marido não seca, da minha neném também não, ela tem que ir na escola e meu marido trabalha ali em Luzerna e eu tenho só a máquina que bate, então pra mim tá sendo um momento bem delicado, sabe? Eu sei se me entende.
2: Claro que a gente entende, né? Tem muita gente nessa situação que não tem nada, aí não sai o sol, não seca a roupa. Vamos ver, né? Tomara que a gente consiga uma centrífuga pra você aí, tá, amiga? E agora, Cleiton Borges.

0: É isso aí, 11 horas e 45 minutos. Olha aí uma sola J. E agora a Josiele vai ouvir a sua música também, né? Banda Cosmo Express.
1: Alô, galera! Essa é a nova música da banda Cosmo Express. Foi Covardia.

Muito bem, Cosmo Expresso, que fez? Foi Covardia, não, foi Covardia o nome da música, né? E a gente vai fechar o programa hoje, possivelmente, com a banda Passarela e Aninha Soares, da banda Sétimo Sentido, que é um baita encontro musical, meu Deus.

0: Falando que tá na hora da gente sair de mansinho, galera. Então, vamos agradecendo imensamente o carinho de mais uma manhã, de mais um dia feliz aqui na Catarinense. Que todos vocês tenham uma tarde cheia de coisas boas. E amanhã a gente se encontra aqui para mais um programa da Alegria, fechou? Cola na Catarinense, tem muita coisa boa para você.
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0: A santa bênção de hoje sendo oferecida para Fred Lucian, pelo seu aniversário, que oferece sua esposa Luana Paula Bressan, de linha Santo Antônio Água Doce, e toda a família. Também a Ivete Darode, pelo aniversário hoje da amiga Sedeni de Matos e família com todo carinho. Também a santa bênção sendo colocada para Vanderlei Cavalli e Eva e toda a família. Para Jaqueline em Três Etilhas, pelo aniversário dos pais Anélio e Vera Lúcia. A bênção para Alcemir Paulo Rocha, pelo aniversário da esposa Emanuele, dos filhos Bruna e Pedro. Também a santa bênção do Papa para Mariana Bender Cordeiro, dos avós Arlindo Bender e Hermínia Cordeiro e toda a grande família. Estamos oferecendo a bênção em nome das pessoas que precisam de uma palavra de carinho e de apoio no momento difícil e para todos os enfermos. Vamos à bênção do Santo Papa João Paulo II.
3: Pai nosso que estais no céu, santificado seja o vosso nome, venha a nós o vosso reino, seja feita a vossa vontade, assim na terra como no céu. O pão nosso de cada dia nos dai hoje, perdoai-nos as nossas ofensas, assim como nós perdoamos a quem nos tem ofendido. Não nos deixeis cair em tentação, mas livrai-nos do mal. Amém.

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4: Comissões votam regras para patinetes elétricos e proteção online para crianças. Senado avalia restrição de propaganda de bets com foco na saúde mental. Presidente da Câmara anuncia transição de um ano para a jornada de 40 horas. Realizada mais uma sessão ordinária da Câmara de Vereadores de Luzerna. Parlamentar solicita melhoria na iluminação no anel viário do município. Pós Ias Vale comemora 20 anos de graduação e pioneirismo do ensino superior à distância na região. Erval Oeste é reconhecida entre as 75 experiências mais inspiradoras do Brasil em educação integral. CDL Jovem intensifica preparativos para mais uma edição do Dia Livre de Impostos em Joaçaba. Corpo é encontrado no bairro Clara Adélia, em Joaçaba. Terça-feira, 26 de maio, temperatura na 15, marcando 19 graus. Boa tarde. Meio-dia, um minuto, está no ar mais uma edição do Grande Jornal da Catarinense, Antena 100 FM.
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4: Direto da agência PD Radar, as informações com Daniel Panobianco.
7: Terça-feira com previsão ainda de tempo instável em grande parte da nossa região. Atua uma frente fria de fraca intensidade que mantém o céu mais nublado. Há uma pequena possibilidade de chuvas isoladas que podem render até trovoadas em alguns períodos. A partir de amanhã, esta frente fria se afasta do estado. O ar volta a ficar um tanto mais seco e por isso o sol volta a aparecer. Só que as temperaturas não sobem não. A sensação vai ser de frio, inclusive, nos próximos dias, principalmente no período noturno. Tem possibilidade de retorno da chuva até o final desta semana, com a provável organização de um novo sistema frontal. Temperatura máxima hoje de 20 graus e mínima na próxima madrugada de 12 graus. Em Capinzal, Catanduvas, Concórdia, Irval Velho, Fraiburgo e Joaçaba.
1: Daniel Panobianco, da agência PD Radar, com exclusividade para catarinense.
4: A Comissão de Desenvolvimento Regional e Turismo analisa hoje o projeto de lei que cria regras para a circulação de patinetes elétricos. Também estão na pauta das comissões um projeto que permite a crianças e adolescentes pedir a exclusão de dados pessoais de sites de busca e outro que proíbe publicidade em jogos online para crianças. Mais detalhes com a repórter Marcela Cunha.
8: A circulação de patinetes elétricos pode ganhar novas regras, entre elas a proibição de transporte de passageiros. A proposta será analisada nesta terça-feira pela Comissão de Desenvolvimento Regional e Turismo. O texto também estabelece limites de velocidade, até 6 km por hora em áreas compartilhadas com pedestres e até 20 km por hora em ciclovias e ciclofaixas. Também na terça, a Comissão de Segurança Pública analisa uma proposta para responsabilizar empresas por corrupção privada e outra que inclui partidos políticos entre as entidades sujeitas ao controle de lavagem de dinheiro. E na pauta da Comissão de Assuntos Econômicos, os senadores vão decidir sobre o uso de recursos do Fundo Social para oferecer crédito ao agronegócio. Na quarta-feira, a Comissão de Assuntos Sociais analisa uma proposta que prevê alimentação adequada e saudável para pacientes hospitalizados. Para a autora, senadora doutora Eudócia, do PSDB de Alagoas, que é médica, os pacientes internados precisam receber alimentos que ajudem na recuperação.
9: Os ultraprocessados já foram estudados largamente e eles são cientificamente comprovadamente oncogênicos. Eles já estão lá para se tratarem e você coloca na alimentação algum alimento que ele tem que ingerir e que vai causar dano à sua saúde.
8: Na Comissão de Direitos Humanos, os destaques são a proposta que permite que sejam apagadas da internet notícias e informações pessoais que possam constranger ou causar danos psicológicos a crianças e adolescentes e o projeto que restringe publicidade não educativa em jogos online infantis. O autor, senador Confúcio Moura, do MDB de Rondônia, afirma que jogos aparentemente inofensivos podem expor crianças a propagandas inadequadas e conteúdos que elas ainda não estão preparadas para receber.
10: E ali no meio desses jogos, aí entram propagandas, entram coisas que a criança não estava preparada para receber. Tem mais partes boas na internet e nas plataformas do que ruim. Mas esse ruim, quando ele vai, é como se fosse assim algo contagiante.
8: E a Comissão de Esporte debate medidas para a Copa do Mundo Feminina de 2027 no Brasil. Da Rádio Senado, Marcela Cunha.
4: Obrigado, Marcela. Com o objetivo de proteger a saúde mental do consumidor e economia familiar, o Senado começa a analisar um projeto que restringe a publicidade de apostas esportivas e jogos online, as chamadas bets. Pelo texto, ficam proibidas propagandas em rádio, televisão, uniformes esportivos, eventos culturais, redes sociais, plataformas de streaming e campanhas com influenciadores digitais. A proposta tem assinatura de 7 parlamentares, sendo a primeira da senadora Damaris Alves, do Republicanos do Distrito Federal. O repórter Márcio Maturana tem mais informações.
11: Restrição de propaganda de bets em rádio, televisão, uniformes esportivos, eventos culturais, redes sociais, plataformas de streaming e campanhas com influenciadores digitais. Isso é o que prevê um projeto que começou a ser analisado pelo Senado. O texto muda a lei das bets para restringir a publicidade de apostas esportivas e jogos online com foco na saúde mental, proteção do consumidor e da economia familiar. A proposta tem assinatura de 7 senadores, sendo a primeira Damaris Alves, do Republicanos do Distrito Federal.
12: É um projeto construído a várias mãos. Eu só tenho a honra de ser a primeira signatária, mas foi construído com especialista, com a participação de parlamentares, Câmara e Senado, um corpo técnico extraordinário, e a gente está preocupado realmente com essa questão da saúde mental por causa do vício nos jogos de apostas.
11: A iniciativa é da Frente Parlamentar Mista para a Promoção da Saúde Mental, com senadores e deputados. E por isso, outro projeto muito semelhante foi apresentado também na Câmara. O objetivo é que as duas propostas sejam analisadas em paralelo para facilitar uma eventual aprovação em uma das casas. Da Rádio Senado, Márcio Maturana.
4: Obrigado, Márcio. O fim da escala 6x1 terá transição de um ano. Após 60 dias da promulgação, haverá redução imediata de 2 horas de trabalho. Setor produtivo de Santa Catarina classifica a transição em apenas um ano, mas um equívoco na proposta. Confira na reportagem de Rita Sardi.
13: O presidente Luiz Inácio Lula da Silva e o presidente da Câmara dos Deputados, Hugo Mota, selaram um acordo nesta segunda-feira que define uma transição de um ano para o fim da escala de trabalho 6x1. O martelo foi batido em reunião no Palácio do Planalto, superando os impasses políticos e abrindo caminho para a votação da proposta de emenda à Constituição na Comissão Especial da Câmara. Em até 60 dias após a promulgação da PEC, a jornada máxima sofre um corte imediato de 2 horas, caindo de 44 para 42 horas semanais. Após 12 meses, ocorre uma nova redução de 2 horas, consolidando o teto de 40 horas semanais. Hugo Mota afirmou que 3 pontos são inegociáveis na proposta.
14: Nós começamos essa discussão com questões que são inegociáveis. Primeiro ponto, nós estamos garantindo que iremos reduzir de 44 horas para 40 horas semanais. Também para nós é inegociável a questão do fim da escala 6x1. Garantiremos 2 dias de folga por semana para os trabalhadores. E além disso, aquilo que também para nós é inegociável, que é fazer tanto a redução da jornada como também da escala sem ter redução salarial.
13: A PEC foi desenhada em formato enxuto para acelerar a tramitação. As especificidades de aproximadamente 50 categorias com jornadas diferenciadas, como comércio, setor aéreo e saúde, entre outras, serão regulamentadas separadamente via projeto de lei. O acordo também prevê alteração nas regras do MEI, o microempreendedor individual, para permitir que micro e pequenas empresas contratem mais funcionários sob o regime CLT, como explicou Hugo Mota.
14: A ideia nossa é poder avançar permitindo que esses empreendedores possam contratar mais pessoas, já que estamos reduzindo a jornada de trabalho. Isso irá trazer um avanço significativo, principalmente para buscarmos a formalidade do trabalho.
13: O ministro do Trabalho e Emprego, Luiz Marinho, fez um apelo ao presidente do Senado, Davi Alcolumbre.
15: Temos um apelo a fazer ao Senado da República, ao presidente Davi Alcolumbre, aprovado aqui, que ele também dê a mesma celeridade no Senado desse processo. Comentar, portanto, a todos vocês, agradecer imensamente e dizer que isto aqui é para o Brasil, isso aqui é para trabalhadoras e trabalhadores, isso aqui é para as empresas de todos os setores da economia. Tenho certeza que isso levará a nossa produtividade.
13: Em Santa Catarina, a Federação das Indústrias do Estado se manifestou preocupada com a transição proposta. O presidente da Fiesc, Gilberto Seleme, afirmou em nota que as empresas têm seu planejamento estratégico e não estão preparadas para uma redução de 2 horas em apenas 60 dias e mais 2 horas ao fim de um ano. O texto foi apresentado na comissão especial na noite desta segunda-feira e deve ser votado ainda esta semana na comissão e no plenário da Câmara. De Brasília, da Rede de Notícias Acaerte, repórter Rita Sardi.
4: Obrigado, Rita. A seguir no Grande Jornal, realizado mais uma sessão ordinária da Câmara de Vereadores de Luzerna. O Alias Vale comemora 20 anos de graduação e pioneirismo no ensino superior à distância na região. Ervaldo Oeste é reconhecida entre as 75 experiências mais inspiradoras do Brasil em educação integral. São 12 horas e 3 minutos. 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
4: Os vereadores do município de Luzerna estiveram reunidos ontem à noite em mais uma sessão ordinária. O presidente da Câmara, Marcelo Costa Beber, relata as matérias que deram entrada e faz uma avaliação da reunião.
26: Ontem na casa acabou entrando duas indicações, né? Aí do vereador Jonas, referente aí a melhorias no anel viário, questão de iluminação pública, questão de instalação de câmeras de segurança, já as duas aprovadas por unanimidade. Também entrou um pedido de resposta de informação, até o vereador Matheus entrou em detalhes aí referente à retirada de fios aí dos postes. E também a gente trouxe alguma coisa referente aí à premiação do município, né? Foi destaque aí toda a imprensa aí essa semana, onde o Luzerna conseguiu ficar aí entre a primeira do estado e a nona do Brasil em índice de qualidade de desenvolvimento, né? Através do índice de progresso social avaliado, né? Então, esse índice, ele avalia os 5.570 municípios brasileiros, né? Então, com base em 57 indicadores sociais e ambientais, né? Então, analisando áreas como saúde, educação, segurança pública, infraestrutura, inclusão social, qualidade ambiental e oportunidade. Então, isso mostra o compromisso aí que a administração, junto com a Câmara de Vereadores, tem com a nossa população, né? Então, quando se repete essa premiação aí já há vários anos, mostra o comprometimento e a busca aí de pessoas de fora para vir morar aqui e usufruir dessas riquezas aqui do nosso município.
4: Basicamente, né, vereador, os vereadores que se manifestaram aí foram no sentido justamente de enaltecer aí essa premiação.
26: É, com certeza, né? Então a gente quando fica contente, quando você vê a nível aí nacional, estadual, a divulgação desses resultados aí, então todos se sentem orgulhosos, né? Porque todos fazem parte de uma forma ou outra e mostra que o município sim está no caminho certo, né? Então como eu ressaltei, né? Então o município dá as oportunidades e as pessoas com esses dados acabam procurando o município para vir residir e morar.
4: O vereador Jonas Moraes falou a respeito de uma de indicações apresentadas, entre elas uma que pede melhor iluminação no anel viário.
27: Essas indicações, ela vem a pedido da população que usa o anel viário ali para fazer suas caminhadas, para trabalhar, pessoas que residem ali, nós temos dois bairros ali, o bairro Portal das Flores e o loteamento Serenata, né? Que ficam ali entre o meio, o nosso anel viário. Então, a primeira indicação, ela vem no sentido, a número 022, iluminação. Melhorar a iluminação naquele local, para que a gente consiga acompanhar o fluxo de veículo que passa ali também. A segunda indicação vem no sentido de colocar câmeras de monitoramento. O porquê das câmeras de monitoramento? A partir do momento que foi construído o anel viário, aquele local ele ficou bastante frequentado. Vários veículos diariamente passam ali, caminhões, carretas, veículos de todo o Brasil, de todo o estado, né, passam naquele local. Tendo em vista que antigamente a gente teve ali uma morte ali de uma adolescente, né, da menina Andressa, que até hoje nunca foi desvendado, né, esse crime. Então a gente diz que é um local tranquilo, mas muitas vezes a gente tem que se preocupar que se a gente tivesse câmera de monitoramento e uma iluminação melhor ali no local, a gente talvez tivesse conseguido ver alguma coisa. Então hoje a preocupação é bastante grande nesse sentido, né, pela segurança das pessoas que ali residem. Então essas indicações vêm aqui para o nosso executivo, né? Foi aprovada aqui na Câmara por todos os vereadores e eu acredito sim que a prefeitura já deve estar se mobilizando aí para que seja atendidas essas indicações, que vai trazer mais conforto para aquela população que reside ali.
4: O vereador Matheus Reimann obteve a resposta de um pedido de informação que fez ao Poder Executivo.
1: Ele fez, né, um pedido de informação, né, o número 005. Né, de 2026, pedindo informações referente à retirada, né, de fios, né, que estão, né, poluindo aí, né, a visibilidade no município, né. Então a gente votamos, né, a Câmara de Vereadores votou no ano passado, né, um projeto ao qual, né, era nesse sentido, né, de para fazer a prefeitura, né, fazer, né, um programa, né, para retirar esses fios.

0: A gente não sabe se é da internet, ou de alguma outra coisa, pode ocorrer algum risco, alguma coisa, né, com alguma pessoa, né? Então, são todos, né, pedidos que a gente faz aqui na Câmara, solicitações para estar melhorando aí o nosso município.
1: Mas fica contente, né, vereador? Ou seja, um pedido que, para um embelezamento, uma melhoria estética, enfim, dá para se dizer assim, da cidade, que de certa forma vai ser atendido.
0: Sim, eu acredito que, né, no decorrer aí do ano aí, né, então vai vir as orientações, né, o município vai, né, fazendo, né, a retirada, ou a empresa terceirizada vai fazer a retirada, né, vai estar embelezando mais aí nosso município, nossa cidade aí, e que fica cada vez melhor.
2: A data de hoje, 26 de maio, marca os 20 anos de atuação do Polo IESVALE em Erval do Oeste. Referência no ensino superior à distância na região, por meio da parceria com a UNIASSELVI, que perdura por 2 décadas, a instituição já formou milhares de profissionais que hoje se destacam nas mais diferentes áreas de atuação. Para celebrar este momento, o Pós-IESVALE promove das 14 às 20 horas de hoje uma grande comemoração nas suas instalações na Rua Independência, no centro de Erval do Oeste. O diretor do Polo, Advar Tessari, faz um convite e relembra essa trajetória de sucesso.
3: Então, a gente veio com esse grande desafio de trazer um ensino superior à distância aqui para a região. E na época a gente não conhecia bem o mercado, como que a gente não tinha muitas perspectivas aí pela frente, né? A gente não sabia, era um mercado novo. E graças a Deus a gente conseguiu superar aí todos os desafios e não imaginávamos que chegaríamos aí a 20 anos, né? Então estamos aí há 20 anos, o tempo parece que passou voando, né? Então nesses 20 anos a gente fez a parceria com a UNIASSELVI, então 20 anos de parceria também com a UNIASSELVI, 20 anos de AD, né? De ensino à distância e 20 anos de criação e fundação aí da IESVALE, que é o polo de Erval aqui e região.
4: Quando a IESVALE iniciou aqui as suas atividades, lá no começo, né? Qual era o principal sonho, objetivo aí da empresa?
3: A gente pretendia aí abrir os cursos da UNIASSELVI, a gente tinha poucos cursos, né? Começamos com a graduação, então tínhamos, na época, acho que eram uns 4 cursos de graduação. E assim, o primeiro vestibular, nos surpreendemos, fechamos 7 turmas, daí começamos já 7 turmas de graduação na época, e daí para frente só foi crescendo, né? A UNIASSELVI também nos apoiando e abrindo mais cursos, né? Então, e o sucesso veio aí. Mas foi muito trabalho, né? Muitos desafios, né? Não foi. Mas conseguimos chegar aí a 20 anos e queremos ir muito mais além aí, né?
4: Hoje aí, Advar, olhando, né, para trás, aí, qual o principal legado que a empresa acredita ter construído aqui em Erval do Oeste?
3: A gente pegou no início bastante pessoas pouco mais velhas, assim, né? 30, 40 anos que não tinham feito a graduação na época, né? Hoje a gente já pega o jovem de 17, 18 anos, então mudou bastante o perfil. Mas assim, a gente conseguiu o legado ali que a gente deixou. Por exemplo, tinha empresários que não tinham graduação, outros conseguiram completar a graduação e trazer esse conhecimento para dentro das suas empresas, outros passaram em concursos. Daí a gente vê as pessoas aí evoluindo, crescendo profissionalmente, que passaram em concursos, melhoraram seus empregos, foram transferidos. Então, muitas pessoas se beneficiaram com o ensino da UNIASSELVI, em parceria aqui com a IESVALE, que estamos completando os 20 anos, né?
4: E teremos um evento para marcar, né, esse momento aí, além de comemorar os 20 anos, né? Esse evento de terça-feira será um momento de celebração. O que está sendo preparado aí para receber convidados, parceiros, amigos da empresa?
3: É, nós vamos fazer uma recepção aqui, né, para conversar e relembrar os bons tempos da faculdade com os alunos formados, né, os egressos, os parceiros, o pessoal da imprensa e a comunidade em geral aí para a gente conversar. Vai ser um bate-papo aqui. A gente vai estar à disposição para relembrar aí toda a nossa história aí dos 20 anos, né?
2: A cidade de Erval do Oeste, por meio da Secretaria Municipal de Educação, Cultura e Esporte, conquistou um importante reconhecimento nacional ao ser selecionada entre as 75 experiências mais inspiradoras do Brasil em educação integral. O secretário de Educação, Leonardo Mascarello, explica quais fatores fizeram o município

0: atingir tal feito.
1: É um prêmio muito importante para nós, né? Porque são experiências que as nossas crianças vêm tendo dentro das creches, né? Isso a gente valoriza muito a nossa equipe pedagógica, né? Os nossos docentes que fazem um trabalho fantástico dentro das creches. Isso mostra a seriedade e o compromisso que os profissionais têm, né, junto com as nossas crianças. Né? Esse projeto Vamos Explorar, ele vem exatamente buscando, através da educação infantil, umas experiências para que as crianças possam ter, com os sentidos, buscar sim o seu desenvolvimento dentro das creches. E eu acho que é fundamental a evolução do pedagógico dentro das creches para que as nossas crianças possam buscar ter uma alfabetização cada vez mais cedo, né? Então, esse sempre foi um lema da nossa gestão dentro da educação junto com o prefeito Ronaldo, que é construir futuros e transformar realidades. E esses projetos vêm com esse reconhecimento junto ao MEC, né? Que é a educação integral e as experiências inspiradoras, né? Que nós vamos ter essa grande valorização junto a vários projetos que foi escrito em todo o nosso país.
2: Pois é, exatamente isso, né? No universo aí de mais de 1.400 projetos inscritos no país, qual é o diferencial, digamos assim, desse projeto Vamos Explorar, desenvolvido em Erval, para conquistar esse reconhecimento nacional?
1: A gente sempre fala que Erval do Oeste tem um potencial muito grande, né? E muitas vezes a gente acaba ficando só naquele dia a dia, com as coisas do dia a dia, e acaba esquecendo de mostrar essa grande virtude que tem. Esse projeto nosso de Vamos Explorar, isso faz com que os professores possam estar levando as nossas crianças a vários ambientes para ser explorado, a vários temas sendo explorados dentro das creches, onde as crianças desde pequenas vão vivenciar momentos diferentes. E isso faz com que a educação cresça. Por isso que eu sempre disse, o papel aceitou muito bem esse projeto, mas a realização dos nossos professores explorando esses conteúdos, explorando até mesmo fora do ambiente de escola, com passeios para que eles possam estar conhecendo outros ambientes, transformou esse projeto numa grande experiência e acabou sendo premiado entre os 75 do país.
2: Ô Leonardo, o projeto trabalha muito a questão do protagonismo das crianças, né? Como é que isso acontece no dia a dia da educação infantil?
1: Para as pessoas entenderem, hoje a gente busca a autonomia das nossas crianças dentro de creche, né? Você tem que deixar a criança explorar certos desafios, certos materiais, e tudo isso faz com que ela crie essa autonomia. As mesmas coisas básicas do dia a dia, a gente tem que buscar sempre essa autonomia das nossas crianças, e isso foi o projeto que a gente buscou dentro das nossas creches desde do início do nosso trabalho, né? Que é fazer com que as crianças possam experimentar, possam vivenciar essas práticas, né? Que possam estar acompanhando os professores. Vou dar um exemplo, como eles foram conhecer alguns ambientes fora, foram lá em alguns sítios na nossa região, foram conhecer os animais, com a própria experiência de ver os animais, né? Foram pegar alguns materiais que, de repente, só na teoria é diferente de você estar lá vivenciando. Então, acho que esse foi um grande diferencial e, com certeza, o crescimento das nossas crianças estava em primeiro lugar.
0: O secretário de Educação de Erval do Oeste também enalteceu o trabalho dos professores da rede municipal de ensino, sobretudo no que se refere ao trabalho de ensino infantil e séries iniciais.
1: Acho que nenhum projeto ele sai do papel se não tiver o comprometimento e a dedicação dos nossos professores, né? Por isso que a gente sempre enaltece que nós temos professores excelentes dentro do nosso município, os professores com muita capacidade, e o que a gente tem que dar é sempre oportunidade para que eles possam desenvolver o melhor trabalho. Então, essa experiência que nós conseguimos esse prêmio, com certeza ela é valorizada a todos os professores que trabalham dentro da nossa rede, que fazem a diferença no dia a dia dentro da educação.
2: Bom, o município agora vai participar da Rede de Trocas 2026, né? O que isso vai proporcionar para Erval do Oeste em termos de aprendizado, troca de experiências?
1: Essa troca de experiências acho que é muito importante. Então, nós vamos estar recebendo alguns municípios de todo o país dentro da nossa rede escolar, né? Apresentando o projeto que a gente foi contemplado. E essas pessoas também vão estar trazendo o projeto deles, que também foi contemplado, para estar trocando essa experiência. Acho que essa experiência vai ser de extrema importância para que a gente possa também estar evoluindo, né? Eu sempre digo que uma experiência apresentado para um outro município, a gente pode estar trazendo para dentro da educação de Erval e a gente pode estar evoluindo cada vez mais, né? Então essa troca de experiências é fundamental para que a gente possa estar descobrindo novos projetos e possa estar fazendo com que a educação cresça.
2: E a partir de agora, próximo passo aí, secretário, a partir dessa conquista, o trabalho continua, que mensagem o senhor pode deixar aí para os profissionais da educação, né, para a comunidade escolar diante desta conquista nacional para Erval do Oeste?
1: Eu sempre falo com a nossa equipe, com o grupo de professores que a gente tem, que a educação do Erval do Oeste, ela tem um diferencial, né? A gente sabe a competência que a gente tem da nossa equipe pedagógica, a gente sabe a capacidade que nós temos dos nossos professores, e a gente está buscando sempre unir a tecnologia, a organização e o comprometimento dos nossos docentes para que a gente possa transformar a educação do Erval do Oeste em qualidade, para que a gente possa desenvolver uma sociedade. A sociedade só vai ser desenvolvida com a educação desenvolvida. E aí esse é o patamar que a gente está tentando buscar, sempre valorizando cada vez mais as nossas crianças, dando oportunidade para eles, que eu tenho certeza que se a gente oportunizar para os nossos alunos condições melhores de estudo, eu tenho certeza que a gente vai estar evoluindo cada vez mais a nossa sociedade.
0: 12:35.
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0: Voto fácil, concurso 3.694, uma aposta de Manuim Sergipe fez os 15 acertos e está levando R$1.286.402. Com 14 acertos, foram 434 apostas ganhadoras que estão embolsando R$887. Há prêmios menores para 13, 12 e 11 acertos. Estimativa de prêmio do próximo concurso hoje é de R$2 milhões. Quina concurso 7.034, números sorteados 12, 21, 74, 77, 79. Com 5 acertos, não houve ganhador. 35 apostas fizeram 4 acertos e estão levando R$9.528. Há prêmios menores para 3 e 2 acertos. Estimativa de prêmio do próximo concurso hoje é de R$8 milhões. Lotomania concurso 2.928, duas apostas de Lauro de Freitas, Bahia. Fizeram 20 e 0 acerto. Quem fez 20 acertos está embolsando R$8.907.041. Já quem fez 0 acerto está embolsando R$166.676. Com 19 acertos, foram 6 apostas ganhadoras, que estão levando R$55.558. Há prêmios menores para 18, 17, 16 e 15 acertos. Estimativa de prêmio do próximo concurso amanhã é de R$500.000. Dupla Sena concurso 2.967, o primeiro sorteio os números 10, 12, 13, 16, 37, 42. Com 6 acertos, não houve ganhador. 7 apostas fizeram 5 acertos e estão levando R$6.978. Segundo sorteio, números sorteados 11, 12, 27, 29, 31 e 47. Com 6 acertos, não houve ganhador. 6 apostas fizeram 5 acertos e estão levando R$7.327. Há prêmios menores para 4 e 3 acertos em ambos os sorteios. Estimativa de prêmio do próximo concurso amanhã é de R$1.700.000. A Super 7, concurso 851, colunas 19273440596376. Com 7 acertos, não houve ganhador. Uma aposta de São Paulo fez 6 acertos, está levando R$27.772. Há prêmios menores para 5, 4 e 3 acertos. Estimativa de prêmio do próximo concurso amanhã é de R$850.000. A seguir no Grande Jornal, CDL Jovem intensifica preparativos para mais uma edição do Dia Livre de Impostos em Joaçaba. Corpo é encontrado no bairro Claradela, em Joaçaba. Temporal provoca danos e mobiliza bombeiros na região. Tem também o comentário econômico de Rafael Ramalho. São 12:38. 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
8: 12:44.
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8: Mercado agrícola, valores sugeridos pela Copérdia para a região de Joaçaba. O quilo do sino vivo está a R$ 5,90, mais a tipificação na carcaça. Sacas de 60 quilos, o milho R$ 59, soja R$ 117, o trigo PH 78, R$ 64. Vamos agora ao comentário econômico de Rafael Ramalho.
10: Índice Bovespa amanhece o dia em forte queda nesta terça-feira, com baixa de 1,3% e operando aos 175 mil pontos. Dólar comercial trabalha praticamente estável, próximo a R$ 5,02, enquanto o Bitcoin segue em leve correção nesta manhã, com queda de 0,4% e sendo negociado a US$ 77 mil. O mercado opera em clima de maior aversão ao risco após novos ataques dos Estados Unidos contra alvos no Irã durante esta madrugada, reduzindo a expectativa de um acordo de paz no curto prazo e voltando a pressionar preços do petróleo no exterior. No cenário econômico local, o Banco Central Brasileiro divulgou que o Brasil registrou déficit em transações correntes acima do esperado em abril. Apesar disso, o fluxo de investimentos estrangeiros diretos surpreendeu positivamente, mostrando que o investidor internacional ainda mantém interesse relevante no Brasil. Outro destaque do dia foi a regulamentação de novas subversões para combustíveis anunciada pelo governo federal. A medida busca reduzir impactos da alta do petróleo no preço da gasolina e pode abrir espaços para reajustes mais suaves nas refinarias nos próximos meses. O que chama atenção é que esses movimentos de controle sobre o preço de combustíveis, o governo atual faz o mesmo movimento que o governo anterior do Bolsonaro fez para tentar melhorar a sua popularidade, algo muito criticado pelo governo atual, que vai seguindo os mesmos caminhos. E para encerrarmos, o setor de tecnologia e empresas brasileiras ligadas à inteligência artificial e data centers voltam a ganhar destaque entre investidores nessa semana, acompanhando o forte avanço global do setor. O movimento reforça como transformação digital e inteligência artificial seguem atraindo bilhões em investimentos. Da Alta Vista Investimentos, Rafael Ramalho.
8: Obrigado, Rafael. A CDL Jovem está intensificando os preparativos em Joaçaba para mais uma edição do Dia Livre de Impostos, que acontecerá na próxima quinta-feira. De acordo com Laura Ransan, coordenadora da CDL Jovem, a iniciativa busca evidenciar o peso da carga tributária no consumo ao permitir que empresas vendam produtos e serviços com descontos equivalentes aos tributos incidentes.
5: Expectativas estão as melhores. Já alguns empresários também divulgando os produtos e os descontos que vão ser feitos ali na quinta-feira. Então, está sendo uma baita exposição do movimento. Está sendo muito bacana e a aderência também dos empresários está sendo bem legal.
11: Ô, Laura, explicando para a gente na prática como é que vai funcionar esse movimento no dia aí na quinta-feira.
5: Sim, então, no caso, primeiramente eu vou falar dos empresários. Os empresários, tanto associado quanto não associado da CDL, podem se cadastrar no DLI. É basicamente uma inscrição para controle, porque é um movimento feito a nível nacional. Não paga nada para participar, é só se cadastrar no formulário do Google que está no link da bio da CDL Jovem, no Instagram. Então, você vai fazer seu cadastro, é super simples, algumas informações básicas mesmo para contato. E se inscrevendo, você já vai poder participar. Então, você vai selecionar alguns produtos da tua loja para colocar o desconto. A gente traz a carga tributária média de 33%. Então, você dá esse desconto para o teu consumidor nesse dia. E quem vai arcar é o empresário. Mas é um movimento que traz muita visibilidade, muito movimento para as lojas. Então, o empresário só tem a ganhar com isso, né? E o cliente, no dia 28, ele pode acessar também o Instagram da CDL Jovem, que lá vai ter todas as empresas que estarão participando do DLI. Ele verifica lá qual empresa vai estar participando e pode chegar até a empresa para adquirir os seus produtos no dia 28, exclusivamente.
11: Perfeito. E o objetivo é esse, Laura, é justamente conscientizar a população aí dessa carga tributária que enfim, temos aí no Brasil.
5: Exatamente. Tem setores que a gente sabe que o imposto é mais de 50% do valor do produto final. Então, vai dar um bom desconto para as pessoas aproveitarem nesse dia.
11: Bom, já tem o número de empresas cadastradas que vão participar aí do evento, desse movimento?
5: Sim, até o momento nós temos 45 empresas, mas os empresários podem ainda participar até dia 27, amanhã, quarta-feira, às 8 horas da noite.
8: 12 horas e 49 minutos.
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8: Vamos com as informações da segurança pública com o repórter Orly Ricardo. Boa tarde, Orly.
12: Olá, boa tarde. Um forte temporal atingiu Concórdia na noite de ontem e causou transtornos em diversos bairros do município. A chuva mais intensa foi registrada por volta das 21 horas, acompanhada de muitos raios, trovões e queda de granizo, assustando moradores em diferentes regiões da cidade. As pedras de gelo chamaram atenção pelo tamanho. Conforme registros feitos pela população e compartilhadas nas redes sociais, alguns granizos chegaram a ter dimensões semelhantes a um ovo. O barulho provocado pela queda do gelo sobre telhados e veículos gerou momentos de apreensão durante a tempestade. As ocorrências mobilizaram o Corpo de Bombeiros Voluntários de Concórdia, que realizou atendimento relacionados a infiltrações, destelhamentos e queda de árvores. Conforme levantamento da corporação, cerca de 300 metros quadrados de lonas foram distribuídos para as famílias afetadas pelos danos causados pela chuva e pelo granizo. Forças de segurança foram acionadas na manhã desta terça-feira após a localização de um corpo no bairro Clara Adélia, em Joaçaba. A ocorrência mobilizou equipes da Polícia Militar, Polícia Civil e Polícia Científica. Conforme as primeiras informações apuradas no local, o caso é tratado inicialmente como uma possível morte com requintes de crueldade. Até agora, não foram divulgados oficialmente dados sobre a identidade da vítima, nem detalhes sobre as circunstâncias do ocorrido. O corpo foi encontrado em uma estrada de chão, em um trecho conhecido pelos moradores como um beco. A Polícia Militar realizou o isolamento da área para preservar o local até a conclusão dos trabalhos periciais. Peritos da Polícia Científica e agentes da Polícia Civil estiveram no endereço para fazer os levantamentos técnicos. Na sequência, o corpo foi encaminhado ao Instituto Médico Legal, onde passará por exames que poderão ajudar nas investigações. A Polícia Federal deflagrou nesta manhã a Operação Sem Estoque em Santa Catarina. O objetivo é desestruturar uma organização criminosa especializada em crimes de descaminho e lavagem de dinheiro. Foram cumpridos 5 mandados de busca e apreensão em endereços ligados aos investigados, 4 em Lages e 1 em Criciúma. As investigações começaram a partir de uma apreensão realizada pela Polícia Militar de Santa Catarina em junho de 2025. Na ocasião, os policiais militares localizaram 276 celulares e outros aparelhos eletrônicos de origem ilegal. Com o aprofundamento das diligências, a Polícia Federal identificou uma estrutura criminosa, organizada e com divisão de tarefas definidas. O grupo era voltado à aquisição, transporte, distribuição e comercialização de mercadorias estrangeiras sem documentação fiscal. Segundo a Polícia Federal, o esquema movimentou ilegalmente cerca de 86 milhões de reais. O material coletado nas buscas desta terça-feira passará por análise. A partir dele, os agentes buscam encontrar novas provas sobre os crimes e identificar outros possíveis envolvidos na organização criminosa. E morreu no hospital o motorista que ficou gravemente ferido após a sua picape Volkswagen Saveiro, que ele conduzia, sair da pista e colidir contra árvores na tarde de ontem no interior de Fraiburgo. O acidente ocorreu por volta das 17 horas na estrada da linha Baldiceira. A vítima foi identificada como Juvan Bragnoli, de 42 anos, mais conhecido pelo apelido de Perito. Eram estas as informações da área de segurança pública para o Grande Jornal. Mais notícias policiais logo mais, a partir das 18 horas, na edição do Rádio Contato. A Central de Jornalismo, Orly Ricard.
8: Obrigado, Orly. Então, logo após aí a veiculação, a gravação da ronda policial, aí o delegado André Sembranelli, ele que é o responsável pela DIC de Joaçaba, encaminhou um áudio para a gente, dando detalhes aí a respeito. Logo após aí a Polícia Civil comparecer no local onde foi encontrado esse corpo e trouxe detalhes para a gente, vamos acompanhar o áudio do doutor André Sembranelli, delegado de polícia.
13: Boa tarde aos ouvintes da Rádio Catarinense. Então, na manhã de hoje, os órgãos de segurança pública da cidade, né, Polícia Militar, Polícia Civil e a Polícia Científica foram acionados para atender uma ocorrência de um corpo que foi localizado no bairro Clara Adélia, né? O corpo foi localizado dentro de uma residência. Esse corpo é de um indivíduo de 22 anos, né? Com passagens policiais pelo crime de tráfico de drogas. Ele apresentava diversos ferimentos no corpo, né? E uma parte dele estava carbonizado. Então agora a Polícia Civil instaura inquérito policial para apurar as circunstâncias e a autoria desse homicídio, né? Chama a atenção a quantidade assim de lesões, né, encontradas no corpo, e também a questão dele tá em parte carbonizado. Daí agora a gente realiza diligências, né, oitiva das pessoas, a juntada de laudo pericial, laudo catavérico, laudo localístico, tudo com o objetivo de esclarecer, né, a autoria e responsabilizar os autores desse fato tão, tão grave, né, tão bárbaro. Qualquer informação, né, peço que entre em contato com a Polícia Civil através do Disque Denúncia 181 ou através do site da Polícia Civil.
8: São 12 horas e 56 minutos. Ponto final em mais uma edição do Grande Jornal da Catarinense, Antena 100 FM, que teve a participação dos seguintes profissionais: reportagens de Orly Ricardo, Paulo César, Cristian Souto, Marcela Cunha, Márcio Maturana e Rita Sardi. Operador de áudio Eliseu Peruso, apresentação Cristian Souto, redação Orly Ricardo e Marcelo Santos, coordenação de jornalismo de Marcelo Santos e a supervisão de Nelson Paulo. Vem aí, boa tarde, Antena 100, músicas nacionais e internacionais de ótima qualidade e a hora do esporte na Rádio Catarinense, apresentação de Paulo César, boa tarde.
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0: 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Boa tarde, está no ar a Hora do Esporte. Os destaques de hoje: multicampeão de jiu-jitsu Felipe Carmona esteve em Joaçaba ministrando seminário sobre a modalidade. Os jogos da Liga Nacional de Futsal: Coritiba vence o Bahia e sobe na classificação da Série A. Grêmio tem confronto direto pela liderança do grupo na Sul-Americana. Chapecoense demite o técnico Fábio Matias com menos de 2 meses de trabalho. Mais detalhes e informações após o recado dos nossos patrocinadores.
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0: Boa tarde, no último sábado esteve em Joaçaba o multicampeão de jiu-jitsu Felipe Carmona, que possui títulos de campeonato brasileiro, pan-americano e mundiais da modalidade. Carmona esteve em Joaçaba para ministrar um seminário aos praticantes da modalidade desta arte marcial. Ney Vidal, professor da modalidade na Gracie Barra, Joaçaba, detalha.
6: Olá a todos da Rádio Catarinense, quero agradecer aí pela oportunidade e pelo espaço. Aqui quem fala é o professor Ney Vidal, faixa preta da Gracie Barra Joaçaba. Esse final de semana tivemos um grande evento em nossa academia, onde trouxemos um grande campeão aí, Felipe Carmona, que tem aí vários títulos aí no seu currículo, e tivemos a oportunidade de estar trazendo ele para trocar um pouco de experiências, fazer um seminário, e que foi um grande sucesso para nós ali. Muitos alunos, atletas tiveram a oportunidade de estar aprendendo e ajustando o seu jiu-jitsu e conhecendo cada vez mais ali detalhes que fazem toda a diferença. O intuito cada vez mais é trazer esses grandes campeões da nossa equipe aí, da mais alta qualidade de jiu-jitsu, a estar fazendo com que o jiu-jitsu venha crescer cada vez mais aqui na nossa região. Então, nosso intuito é promover o jiu-jitsu, mostrar que o jiu-jitsu vai muito além de uma arte marcial, e sim vem transformando vidas e dando qualidade de vida para as pessoas. Aqueles que ainda não conhecem o jiu-jitsu, convido a vir fazer uma visita a nós, na Gracie Barra Joaçaba, fica bem em frente ao Colégio Santíssima Trindade ali, Felipe Schmidt, 709, terceiro andar. Grade de horários a partir das 6 da manhã, e a partir de 3 anos já temos grade de horários ali para todas as turmas ali. Mais uma vez eu agradeço aí pela oportunidade da Rádio Catarinense e a todos os ouvintes aí também, E queremos dizer que a Gracie Barra está sempre de portas abertas. E esse foi um dos eventos só que a gente está promovendo. A gente está com o intuito de trazer um grande campeonato aqui para a cidade também e promover mais o jiu-jitsu aqui em toda a região. Agradeço de coração. Muito obrigado, uma ótima semana a todos.
0: E a Liga Nacional de Futsal Silver está na sétima rodada e tem continuidade na noite de hoje, com apenas um jogo. Às 18 horas, o Vélez Camaquã recebe o Blumenau. Amanhã, às 19 horas, o São Caetano recebe o Vasco. Às 20 horas, tem São Miguel contra Dracena. Às 21h15, o Chopinzinho recebe o São Lourenço. E às 22 horas, o Sport visita o Juventude. A rodada é complementada na quinta-feira com dois jogos. Às 19 horas, o Apodi recebe o América do Rio Grande do Norte. E às 21, tem Balsas contra a Concórdia. O Concórdia que ontem anunciou a saída do técnico Eduardo Basso, o Morruga. A decisão foi em comum acordo entre diretoria e técnico. Interinamente assumem Artêmio Artifon e Dilvo Molossi. Na noite de ontem, a divisão principal da Liga Nacional teve apenas um jogo. O Minas venceu fora de casa o Santo André por 2-1. O jogo entre Cascavel e Joinville ainda não tem nova data confirmada. No encerramento da 17ª rodada do Brasileirão Série A, Coritiba venceu Bahia por 3-2 no Couto Pereira. Com a vitória, o time paranaense chegou aos 26 pontos e subiu para o sexto lugar na tabela. Já o Bahia prolongou a má fase e está na oitava posição com 23 pontos. O Inter está na 13ª posição com 21 pontos. O Grêmio vem na sequência com a mesma pontuação, mas em desvantagem nos critérios de desempate. A 18ª rodada, última antes da parada para a Copa do Mundo, acontece no final de semana. Já a Série B está na 10ª rodada e na noite de ontem, no fechamento da rodada, o Atlético venceu o Botafogo de São Paulo por 2-1 fora de casa e saltou para a 10ª posição com 14 pontos, enquanto o time paulista está abrindo o Z4 na 17ª posição com 9 pontos. A 11ª rodada inicia na sexta-feira, com o duelo entre Juventude e América. No sábado, às 16 horas, tem clássico catarinense na Ressacada, quando o Avaí recebe o Criciúma. Humberto Ferretti chega em A Hora do Esporte destacando os jogos de hoje pela Libertadores e Sul-Americana.
1: Dois times brasileiros entram em campo nesta terça-feira, pela última rodada da fase de grupos da Libertadores. Ambos já estão classificados para o mata-mata. 19h no horário de Brasília, o Mirassol visita o Lanús para se manter na liderança do grupo. O Flamengo, que já garantiu a liderança da chave, recebe o Cusco às 9h30 e mira a melhor campanha da primeira fase. Já pelo encerramento da fase de grupos da Sul-Americana, serão três brasileiros em campo. 19h tem Grêmio e Montevideo City Torque, São Paulo e Boston River. E às 9h30 o Santos recebe o Deportivo Cuenca. Todos chegam à última rodada na briga por uma vaga no mata-mata, seja para as oitavas de final ou para os play-offs. Os demais jogos que fecham a fase de grupos da Libertadores e da Sul-Americana estão marcados para quarta e quinta. Já o mata-mata começa apenas depois da Copa do Mundo.
0: E o jogo entre Grêmio e Montevideo City Torque terá transmissão catarinense logo após o Rádio Contato. E a Chapecoense oficializou a demissão do técnico Fábio Matias. A decisão se deu um dia após a derrota da equipe para o Cruzeiro por 2-1 no Mineirão, pela 17ª rodada da Série A do Brasileiro. O clube é o primeiro a demitir dois treinadores nesta edição do Brasileirão. A equipe iniciou a competição com Gilmar Dalpozo no comando. Matias chegou em abril, passando menos de 2 meses no comando do Verdão do Oeste. Foram 10 jogos, 2 vitórias, 1 empate e 7 derrotas em 3 competições, Brasileirão, Copa do Brasil e Sul-Sudeste. Até que um novo nome seja anunciado para assumir o comando do time, Celso Rodrigues, auxiliar da comissão permanente do clube, e Nívia de Lima, técnica do Sub-20, assumem interinamente a equipe. Com a saída de Fábio Matias, alguns nomes aparecem no radar da Chapecoense. Entre eles, Thiago Carpini, do Fortaleza, e Cláudio Tencati, atualmente no Botafogo de Ribeirão Preto. E o técnico Paulo Pezzolano terá semana de treinos para definir mudanças no Sport Clube Internacional antes do jogo contra o Red Bull Bragantino no domingo. A troca certa é na lateral esquerda. Bernabé está suspenso após a expulsão contra o Vitória e Carboneiro deve assumir a vaga. No gol, Antony deve permanecer como titular, já que Rocher foi liberado para iniciar a preparação para a Copa do Mundo. Na defesa, Victor Gabriel pode entrar no lugar de Juninho. Já Félix Torres foi liberado para defender a seleção do Equador na preparação para a Copa do Mundo. No ataque, Borré corre o risco de perder espaço após a atuação criticada diante do Vitória e Alex surge como opção.
7: A CBF sorteou na manhã de hoje os confrontos das oitavas de final da Copa do Brasil 2026. Os duelos serão disputados em jogos de ida e volta, com as primeiras partidas marcadas para os dias 1º e 2 de agosto, sábado e domingo, e os confrontos de volta nos dias 5 e 6, quarta e quinta-feira. As datas e horários oficiais ainda serão confirmados pela entidade. Confira os duelos das oitavas de final da Copa do Brasil. Vasco e Fluminense, Inter e Corinthians, Mirassol e Grêmio, Atlético Paranaense e Vitória, Atlético Mineiro e Juventude, Santos e Remo, Chapecoense e Cruzeiro, Palmeiras e Fortaleza. Os jogos da volta acontecem com o mando invertido. Quem avançar para as quartas de final ainda não conhecerá o próximo adversário. Um novo sorteio será realizado pela CBF para definir os confrontos e o chaveamento até a final. A final da Copa do Brasil 2026 será disputada em jogo único no dia 6 de dezembro, em local ainda a ser definido.
0: Muito bem, colocamos assim ponto final na edição de hoje de A Hora do Esporte. Fique agora com o Show da Tarde com Michel Oliveira. Mais informações esportivas logo mais a partir das 18 horas no Rádio Contato. Boa tarde.
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9: Bora turma! Cheguei chegando. Alô, terça-feira, alô você, alô audiência catarinense, te peço pra ficar comigo nessa tarde gostosa de terça-feira, dia 26. Chovendo, de vez em quando sai o sol, tá bem indeciso, né? O tempinho tá bem indeciso, pelo amor dos meus filhinhos. Valeu, Junico da galera, valeu PC, a galera do esporte, trouxe todas as informações, nos mínimos detalhes, nessa tarde, mais ou menos, ou tá 100%? É, tá 100%, agora senti firmeza. Agora senti firmeza, aí sim, hein? Já tá liberado o 984377982, tá liberado sim, pode mandar, pode mandar. Manda que a galera vai atender você numa boa, numa legal, né, produção? Produção atende você no WhatsApp e eu converso com você no 3551-2410. Chama! Chama, bebê! Chegando, chegando, pega leve aí no trânsito. A gente sabe que esse horário fica tudo trancado mesmo. Vai devagarinho, passinho pra frente, dois pra trás. É assim mesmo, respira fundo. Libera aí a faixa da esquerda pra motoca passar. Não esquece de usar a seta, pelo amor de Deus, usa a seta, bebê! Ah, tem que dar essa dica pro pessoal também, né? A seta também pode ser utilizada. É, até nos carros elétricos tem, sabia? Os carros elétricos têm seta. Isso, os carros a diesel também tem. É um item indispensável pra qualquer ser humano, tá bom? 1:14, bora, bora, bora, porque a tarde pede. Ela solicita. Música com garbo, com elegância, pra fazer dessa tarde a melhor tarde de nossas vidas. Bruno e Marrone, ah, se não combina, ouça aí, ouça aí.

Botei só violão, botei só violão aí, produção, só violãozinho, por favor. Isso. Vamos chegar à audiência, mandar aquele alô pra gente. Lá no 984-37-7982. Manda aquele alô especial, oferece uma música pra alguém. Alguém que você gosta, alguém que você ama, alguém que você quer muito bem nesse dia, nessa tarde. Poxa, a vida passa tão ligeiro pela gente, né? Vamos marcar positivamente na vida das pessoas hoje? Pode ser? Vamos deixar a mensagem sempre positiva para aquele e para aquela que cruzar o nosso caminho nessa tarde do dia 26. Pode ser? Faz o seguinte, pega seu WhatsApp, isso, seu telefone, seu celular, escolhe alguém para mandar aquele alô, escolhe alguém para mandar aquele beijo e manda. Ah, eu se eu tivesse o telefone, eu mandava para você agora. Só pelo simples fato de você sintonizar a Rádio Catarinense, seja pelo aplicativo, pelo portal Catarinense ou pela frequência 97.3. Vambora, vamos contaminar essa tarde com muita energia positiva no rádio. Só que tu é um anjo, né? Tu é um anjo! Lembra daquele personagem assim, minha anja? Vem, Joçaba, chega junto, irmão. Alô, Luciana, lá, Sernópolis, grande região.

assim tá bom, pode ficar melhor ainda, pode ficar melhor ainda, produção. Ô, maravilha! Tô sentindo, tô sentindo. Galera, tá vindo, tá vindo. Tá chegando. Aliás, chega junto, aumenta o volume do rádio e deixa essa tarde contaminar você. Contaminar e contagiar todo mundo aí, tá bom? É contaminar mesmo, produção. Ah, mais uma, vai, cabe, mais uma, vai. Dale! Jorge Matheus. Tá gostoso, hein, pai? É catarinense. Diferente dos normais que tem por aí, pode ter certeza.

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Bora, meu queridão, chama, pode chamar, pode chamar. Pode chamar, chama, chama, chama, chama. Deixa no ar e bem alto. Alô, galera. Chama, bebê. Chegando. Para essa tarde ser maravilhosa, já estamos no ar e bem alto. Prepara o coraçãozinho, respira fundo, porque a tarde vai ser de emoção. É para te emocionar mesmo. Para fazer você vibrar de novo. Para sentir o sangue ferver nas suas veias e o coração bater no compasso da catarinense. 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Estamos chegando, estamos aterrissando, cafezinho na mão já, para viver essa tarde gostosa. 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

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Aí sim, hein, bebê? Agora curti. Show da tarde. Ah, tá demais. Show do...

0: 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Vambora, produção, eu preciso atender a galera. Vamos chamar a turma. Chama, chama aí no 98437-7982. Pode chamar, deixa no ar, deixa no alto, porque a tarde é simplesmente maravilhosa, meu irmão. Eu tô junto contigo. Lá no WhatsApp da Rádio Catarinense. Quem já tá mandando beijo, abraço, sorriso e amasso por aqui. Quem gostou do carrão, pede licença. Oi.
1: Ô, Michel, boa tarde, boa tarde.
0: E aí, meu irmão?
1: Tamo aí no 13 Tiles aí, curtindo a Catarinense aí, beleza?
0: Maravilha.
1: Carregadinho aí com o suco da mimosa aí.
0: Bom te ouvir, meu irmão, bom te ouvir.
1: Sentido a Porto Alegre, beleza?
0: Bom, vai na boa, vai na paz.
1: Um abraço, toca mais uma aí do Bruno Marone aí, toca programa de final de semana.
0: É, da beleza? Hora, os caras são bons pra caramba, né? Vamos combinar, pelo amor dos meus filhos. Oi, Luzia, tudo bem? Um abraço, tá pedindo Paulo Ricardo, nunca mais. Tá chamando chuva, né, filha? Ah, que é isso, hein?
2: Oi, Michael. Oi, boa tarde. Tudo bem? Lourdes, do bairro Santo Antônio, Val do Oeste.
0: Fala, tudo minha bem? Amigona. Tudo ótimo, tudo ótimo. Melhor agora.
2: Roda a música pra mim, vestido de noiva.
0: Ihu.
2: Com o João Mineiro,
0: na
2: Marciano.
0: Hora, na hora.
2: Parece pra quem gostar da música.
0: Tá.
2: Pra torcida do Grêmio, né?
0: Aí, filha.
2: Que pelo ponto. Menos... Saímos do sufoco do sábado,
0: conta,
2: né?
0: Ponto.
2: Com meus pedreiros que estão trabalhando aqui em casa.
0: Capricha e piazada, meu dói.
2: Estão terminando o soalho. E pra quem estiver ouvindo o programa, e pro meu primo lá de Campos Novos, o Joãozinho.
0: Um beijo.
2: Tá bom? Um abraço.
0: Valeu, menina. Um abraço, guria. Bom saber que você tá na audiência catarinense. Isso só engrandece, só enobrece o nosso programa, né? Esse humilde programa que vai todas as tardes no ar e bem alto, bebê, pra deixar essa tarde maravilhosa. Que é isso, hein? Pelo amor de Deus, pelo amor de Deus.

0: A mãe das crianças, hein? Você. Será, meu Deus?
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0: Obrigado, meu irmão. Trilha sonora especial.
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0: Não, volta aqui, vamos dançar, vamos dançar.
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0: Aô, Tendé!
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0: Deixa a trilha sonora, deixa a produção. 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Não adianta e não adianta. Dá volume que eu quero ouvir.
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0: 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Tá todo mundo. Dá volume então, produção, no modão, pra galera curtindo a tarde show catarinense. João Mineiro e Marciano.

Pedro Leocádio gosta demais dessa moda também, né, Pedro? Foi pra você, meu irmão. Ó, recebeu até um beijo da produção.

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0: Maravilhosa tarde. 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Sem medo de ser feliz, tá bom? 16, saldo para as duas. Aquela girada bacana no WhatsApp da Catarinense. Vocês estão vindo, hein? Vocês estão vindo. Tô sentindo. Ô, bicha, qual é a música que tava tocando de fundo ou toca ela? Ah, sim, guria, você curtiu? Mas aí são preciosidades, são regalos do Show da Tarde para nossa estimável, adorável, amada audiência catarinense.
1: Boa tarde, Michael.
0: Opa, tudo bem?
1: Como é que você tá aí, Eduardo?
0: Tudo bem.
1: Beleza pura?
0: Tudo bem.
1: Aqui é o José Gaiteiro.
0: Fala,
1: o Gauchinho aqui.
0: Tudo bom, Gauchinho?
1: Tá, eu tô junto com o meu gênero aqui, que é o Gauchinho também, a minha filha.
0: Oh, tô em dois agora.
1: E as duas gauchinhas.
0: Eita, em quatro.
1: Duas gauchinhas e duas gauchinhas. Tamo aqui. Tamo te escutando, meu amigo do céu.
0: Oh, brother,
1: uma música aí pra nós.
0: Na hora.
1: Brother, o cavalo tostado aí, se puder, meu amigo do céu.
0: Cavalo tostado, produção.
1: Que nós somos, como no caso, gaúcho, que gostamos de cavalo tostado. E temos uma boa tarde pra você, meu amigo do céu.
0: Ah, valeu,
1: tudo de bom pra
0: valeu.
1: Você, meu amigo.
0: Valeu, querido. Um abraço, meu irmão. Bom saber que o amigão tá na sintonia da Tarde Mais Show do Rádio Brasileiro. Aí tem história pra contar. Você tá doido? Ah, aí sim, rapaz. Manda aí. Quero falar com você. Chama. Oi.
2: Boa tarde, meu amigo Michael.
0: Tudo certo?
2: Como é que tá as coisas por aí?
0: Mais
2: sossegado?
0: Homem. Mais homem do céu. Só felicidade.
2: Eu Arsino aqui do Zorteia.
0: Só show, meu irmão. Só show.
2: Vamos indo carregar lá no Céu de Belém.
0: Ah, logo
2: e
0: ali.
2: Estamos na escuta da Catarinense.
0: Muito obrigado. Gratidão.
2: Podia mandar um Jean Giovanni pra nós aí, faz um favor aí, Michael.
0: É. Qual?
2: Escolha uma bem bonita aí pra nós e manda aí pra piazada do Busto de Frango.
0: Positivo.
2: Pra todo mundo que estiver escutando teu programa aí.
0: Tá bem.
2: E ofereça lá pro nosso amigo Xandico, lá da Barta Grande, e o nosso amigo Disco.
0: Aí,
2: devem estar tudo na escuta.
0: Aí, tua. Maravilha.
2: Um abraço, meu amigo.
0: Valeu.
2: Boa terça-feira aí.
0: Valeu, queridão.
2: Tudo de bom.
0: Tudo de bom, né, meu irmão? Uma boa tocada pra Vossa Excelência. Obrigado, carona. Tá escolhendo a Catarinense, tá levando aí na cabine do caminhão, meu irmão. Proteção divina. 1:48. Aô, sofrência.

Hoje é Giovanni, ô roupa de lua de mel, aí machuca, aí judia a produção. Cê tá doido, meu filho? Chama, tem que chamar. Tem que chamar na buzina, bebê. Deixa no ar, deixa no alto. A tarde show, catarinense. Se ouviu, produção? Se ouviu? 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

0: Beto Candy. Pedaço de nós dois. Credo. Pedaços de nós dois. Mesmo que essa judiou, né? Não consigo me mexer, produção. Eu perdi os braços com essa moda. Eu perdi os dois braços, pelo amor de Deus, rapaz. Que é isso? Pedaços de nós dois. Aô, Tendão. Muda o tom aí, produção. Faz favor, queridão. 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
0: Uma linda terça-feira. A gente tá merecendo uma terça bem gostosa, né?
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4: Aí sim, hein, bebê? 2 horas. Eu já atendo aí, peraí que eu já te atendo, tá bom? Segura a mão aí, já vou atender você. Calma aí, tá lá no 3551-2411, né, produção? Eu preciso dar uma girada no WhatsApp, saber o que essa galera tá ouvindo, tá sentindo da tarde. A Terezinha tá ligada com a gente. Tá boa essa tarde de terça-feira, e Terezinha? Valeu. Tá pedindo Ed Brito e Samuel, já eu te mando. O Sérgio em 13 Tilhas também é o som da Rádio Catarinense. Pede Deus a caipira para Ivanete, a sua companheira de vida. Para todos os ouvintes desse programa da Sofrência, um forte, longo e caloroso abraço. O que o pessoal tá falando aí, produção? Deixa no ar, deixa eu ouvir.
5: Ninguém consegue ficar longe de você.
4: Ai, guria.
5: Eu não consigo.
4: Não consegue também?
5: Quando você tá no rádio, o rádio tá todo volume.
4: Que coisa boa.
5: Eu amo o teu jeito de fazer o programa.
4: Ah, que bom. Obrigado, Vivete. Um beijo. Beijão pra você, guria. Tudo de bom, uma ótima tarde. Fala aí.
6: Coração.
4: Oi, guria.
6: Toca Yuri Kainan. Pode ser qualquer música do Yuri Kainan.
4: Ah, verdade, né?
6: Eles têm música boa.
4: Tem
6: a pistoleira. Ofereço pra vocês aí da rádio, pra minhas amigas, meus amigos lá de Jaburuá, meu irmão de Água Doce.
4: E a mãe?
6: Prima aqui da Linha Germano.
4: A mãe melhorou?
6: Milton Veronice Santa Helena, pra todos os motoristas da saúde de Joaçaba.
4: Ah, obrigado.
6: Que ontem trouxe a minha mamãe pra casa.
4: Ah, coisa boa, notícia boa.
6: E os bombeiros.
4: Tá.
6: E as enfermeiras dos hospitais, os enfermeiros.
4: Tá bem, menina. Brigadão, melhoras pra mamãe, né? Aqui na torcida, no pensamento positivo, tá bom, guria?
5: Meu amigão do coração, pois hoje não. Eu tô melhor, tá?
4: Tá melhor? Eu percebi.
5: Eu quero, pra me animar mais. Quero uma música bem bonita.
4: Tá bem.
5: Tá bom?
4: Tá.
5: Põe uma música bem bonita pra mim.
4: Tá bem.
5: E um beijão pra você, eu amo você muito. Esse programa, para. Me anima.
4: Ah, valeu, tá beijo. Bom? Tá bom, guria. Beijo.
5: Ninguém
4: um
5: consegue.
4: Beijo. Né, produção? Um beijo. O que mais? Libera o áudio aí, bebê. Fala comigo, meu irmão.
7: Sim, chamar o meu por aqui.
4: E aí, tava tudo
7: aqui.
4: Bem?
7: Hã? Segundo dia da semana,
4: tá
7: correndo
4: hora,
7: sentado, arrumado, bicado, capinzal. Ei, que liga, meu jovem.
4: Eita, vai na boa.
7: Gostaria,
4: né,
7: de ouvir a música aí com o Ed Brito Samuel, ponto G.
4: Boa.
7: Oferecer primeiramente pra minha Cristal aí, que tá na Coruja, curtindo a programação. Pra piazadinha ali da... Da lojinha da MBRF, que estão curtindo a programação também ali.
4: Maravilha.
7: Educando e executando os trabalhos ali. Beleza, meu jovem?
4: Tá bom, querido.
7: Pô, tchau, pancada velho lá da São Miguel também, que é o caboclo de respeito.
4: Aí sim.
7: Beleza,
4: meu
7: amigo?
4: Só os melhores.
7: Fica com Deus e tudo, irmão.
4: Valeu, queridão. Fica na boa. Chama na buzina, hein, meu irmão. Chama na buzina, deixa no ar. Vai. 2:04. Deus é caipira pro Sérgio, em 13 Tilhas. Já tem Ed Brito e Samuel, Yuri Kainan, Bruno e Marrone, Barreirito, Dudu Kidalvão. Oh, meu Deus do céu! Tá recheado, hein? Hoje tá recheado.

0: Produção, risadinha da Ana Maria Braga aí, por favor. o Leôncio falando bolinhas de golfe. Bolinhas de golfe.
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0: 2:10. Aí sim, né? Aí é pra tirar o chapéu, né, meu irmão? Que é isso? Calma aí, tempinho. Pera aí, vai com calma. 20 graus. Eu falei pra você que a temperatura ia subir. É o show da tarde, não adianta, né? Chama aí o 984377982. Como é que é, produção? Paulo Belotto tá ouvindo a gente. Paulo Roberto Belotto. Tem até essa vinhetinha pra ele, sabia? Não, rapaz, pelo amor de Deus, cara. Você não acredita que uma vez ele foi roubado e justamente o que roubaram foi o trabalho da nossa faculdade? Não, ele meteu esse migué pra cima da professora. Nem lembro qual professora que é. Você lembra, Paulo? Ó. Chegou na hora, cadê o trabalho, Paulo? E cadê o trabalho? Ah, rapaz, o caderno foi roubado. E dentro tava um trabalho. Pelo amor de Deus. Oi, Melissa, tudo bem, guria? Seja bem-vinda nessa tarde show. É melhor ser amado que odiado, né, Misha? Mas é amor demais, né? Oh, meu Deus do céu. Valeu, Melissa. Um beijo pra você. Uma ótima tarde, viu, guria? Quem mais? A galera lá em Catanduvas. Não, e elas ficam mendigando. Tiraram o dia pra mendigar aqui, né? Eu já recebi pão de milho, já recebi esfirra, já recebi cuca aqui no WhatsApp, né? Pelo amor de Deus, hein, meninas? Parem com isso, parem, pelo amor de Deus. Fala aí.
1: Boa tarde, Michael. Tudo
0: boa tarde.
1: Bem? É o It.
0: E aí, meu
1: Americana.
0: Irmão? Tudo bom aí, meu querido?
1: Vou mandar um modão aí pra galera, hein? Sempre, rapaz, nosso amigo aí. Chacal, Gorda. O Albério, que tá sumido.
0: Tá bem.
1: E a galera de sempre, pra
0: valeu,
1: vocês
0: queridão.
1: Da rádio, pra quem gostar da música, tá bom? Vamos botar aquela, uma dona aí pra arrebentar o peito, hein?
0: É, vamos com
1: calma. Amor de cama, vamos olhar isso aí, né?
0: Boa,
1: meu irmão. Mais grossa lá também.
0: Boa, meu irmão.
1: O Vaizinho, e a turma, o graneleiro de Catanuco.
0: Só os melhores, né, meu irmão? Só os melhores que tá tendo, a turma que tá curtindo. Oh, maravilha! Rapaz, que não foi tão maravilha assim, foi o temporal ontem na região. Eu comecei o programa, nem pedi como é que você passou de ontem pra hoje, porque na noite, madrugada, temporal, pedras, problemas em Lages, em Chapecó, em Concórdia, no Rio Grande do Sul, uma cidade bem atingida, foi Sananduva também, as margens aqui do Rio Uruguai, como é que é? Próximo a Chapecó ali, produção, na região de Goiôei, por aquela região ali também, né? Meu chapéu, não foi nada mole não, né? Esse tempinho, só chuva, viu? Tempinho, pelo amor de Deus. É só o que a gente precisa, chuva tranquila, calma. Dá mais uma girada no WhatsApp, daí vamos no modão, produção, que o Eric Pablo tá ligado com a gente na cidade de Tijucas do Sul, no estadão do Paraná. Ao som da tarde show catarinense. Outro que está na tarde show é o Juliano Zampiva. Alô, família Zampiva e Marcelino Ramos, obrigado pela companhia, turma. O Eric Pablo tá querendo curtir. Dá volume, viu, Eric? Obrigado, meu irmão. Valeu, audiência. 2:14.

0: Tá vendo aquela lua? Deixa assim que eu tenho uma informação positiva pra repassar pra gente. Galera que tá ligado, não é o carnaval ainda, mas é informação sobre o carnaval de Joaçaba. Carnaval de Joaçaba se consolidou-se com um dos grandes motores econômicos do verão catarinense. Uma pesquisa inédita realizada pelo Sebrae, por meio aí do seu observatório de negócios, revelou que o evento gerou um impacto econômico direto de 23,49 milhões de reais e atraiu 30 mil participantes, alcançando 97% de aprovação entre os turistas. Oh, maravilha! Tá bom, vamos incentivar ainda mais, né? Aí as nossas escolas de samba, vamos participar, oficinas, vamos abraçar uma escola que você gosta, botar o pezinho na avenida, pra ajudar a galera também, né, produção? Maravilha, parabéns. Uma ação boa, demais. 2:18.
1: 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Lógico que dá.
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20 graus na tarde gostosa catarinense. Uma ótima terça-feira na sua vida. 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Valeu, valeu, valeu, queridão. Valeu, queridona. Oh, maravilha. Vamos ouvir. Aumenta o volume. Terezinha, chega mais pertinho do rádio. Alô, Ed. O pessoal que tá pedindo é Ed Brito e Samuel. 12h20. 20 graus. Que terça, hein? Credo, vocês estão chamando chuva hoje.

nessa mistura maravilhosa da Tarde Show. Bruno e Marrone, valeu, Bafo, obrigado pela companhia, meu irmão, boa viagem. E leva a catarinense, vai.

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Vamos, que a tarde show está no ar e no Alto Produção e tem convite gostoso. Vem aí a primeira codornada do Rotary Clube 13 Tilhas. É nesse sábado, dia 30, no Salão Paroquial de 13 Tilhas. Início às 19h30 e haverá menu completo. Quatro tipos de codorna e acompanhamentos. Atenção, as crianças até 6 anos não pagam. Crianças de 6 a 12 anos pagam meia. Garanta seu ingresso por R$80 pelo 99822-1289. Anotou bem certinho aí, 99822-1289, sabadão. Rotary Clube 13 Tilhas te convida para o Salão Paroquial de 13 Tilhas às 19h30 para fazer a festa, né? E se

0: Delícia. Oh, maravilha. Uma ótima tarde pra gente. Dá volume no rádio, produção, junto. Nessa tarde show, 984377982. Sobe o som para a GBS Produção, sobe o som, sobe o som, sobe o som. 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Beijo pra turma que tá com som ambiente aqui, ó.
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0: Maravilhosa companhia que você proporciona para a catarinense. Yuri Kainan. Dá uma chacoalhadinha, vamos. 2:30.

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0: Oh, maravilha! Girando o WhatsApp catarinense. Lá no 984-377-982, o Rovea tá ligado com a gente, né, meu irmão? Um abraço, meu querido, boa tarde. Quem mais? Tá junto? Manda ver, deixa eu ouvir.
2: Boa tarde, Michel, tudo bem?
0: Tudo ótimo.
2: Você tá no Sujaborá?
0: Tudo bem, guria.
2: Pega pra nós a música do KLB, ela não está aqui.
0: Boa.
2: Para o meu marido do Marrento, para todos os ouvintes catarinenses, para os seus e da rádio.
0: Tá bem. Valeu, obrigado, Miriam. Um abraço, Jaborá. Valeu. Um forte, longo e caloroso. Mais caloroso. Abraço mesmo. Fala comigo.
3: Boa tarde, Misha. Como é que tá aí por Joaçaba? Tudo certo?
0: Tudo ótimo.
3: Aqui o Ligeiro, tô aí navegando, escutando o teu programa aí.
0: Ô, meu irmão.
3: É, podia tocar uma música do João Mineiro Marciano, Amor Clandestino.
0: Aham.
3: Podia ser pro pessoal aí de Joaçaba e pessoal aqui navegando, estamos na obra e estamos escutando aí teu programa aí.
0: Valeu,
3: aqui queridão. Tá chuva e frio, homem.
0: Eita, aqui tem chuva, tem sol, horas fria. Tá bem deciso, viu, meu maninho? Mas já tem João Mineiro e Marciano. Oi, Giza, oi, Ludinha, boa tarde, meninas. Bom trabalho para vocês. Bom ter as audiência. Fala, Misha, manda um abraço pra mim, tô te levando de carona pra Catanduvas. De manhã eu venho te ouvindo e de tarde eu volto te ouvindo também, viu, meu irmão? Um abraço, valeu, Ju. Obrigado pela companhia, um beijo pra você também, né? Kleber Todescato tá na sintonia, né, meu irmão? Valeu, Kleber. Ele, a Marisa, o William, Wesley, a Bruna, família Todescato na audiência.
4: Alô, grande Michael.
0: E boa aí, tarde, meu
4: nobre amigo. Tudo bem, tudo certo, só alegria.
0: Tudo ótimo.
4: Pancada,
0: e aí, pancadão?
4: Céu. Se for possível, vai saltar mais pra nós curtir, cara. Com Leandro e Leonardo aí, bobo aí. E eu, por exemplo, sou Ademir aí, popular barba aí. Seu Rodrigo Barbeiro.
0: Uhum.
4: Alô, cabelo. Tá na obra aí, ligadinho aí, bicho velho. Seu Tatu também que tá na obra aí, ligadinho aí. Seu Xande aí, da Rocê aí. Materiais que tá ligadinho aí. Sou Daniel aí, da Transativa aí. O mecânico bicho velho, show de bola aí. Eduardo, né, da Liquigás aí. Eu tô querendo acessório de Joaçaba aí. E pra galera da Bonato Materiais da 15 aí. Chama essa galera na buzina aí, Michel. Positivo?
0: Pose, meu irmão.
4: Abraço aí, uma boa semana. E tudo de bom, meu nobre
0: chama,
4: amigo.
0: Bebê. Chama na buzina, meu irmão. Deixa no alto. 20 para as 3.

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0: Tá demais, tá demais. A galera tá lá aguardando o som, né? Tô devendo moda, tô devendo trio Parada Dura. Vamos pagar esse saldinho agora aí, produção.
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0: Até as 4h30, bebê. Taças de vinho. Leomar também ama de paixão, né, meu irmão? Essa moda. Trio Parada Dura.

0: Sofrência! Mas é muito melhor quando você tá junto na tarde, sabia disso? A sofrência fica mais gostosa, a audiência fica mais querida. João Mineiro Marciano, o Amor Clandestino, boa tarde.
1: A porta se abrir,
0: valeu, parceria. Tamo junto.

0: Você sentiu o chiadinho do vinil? É outro som, né, produção? Pelo amor de Deus. Alô, clandestino, João Mineiro e Marciano. Pra aplaudir de pé, bebê, chama! Ô, preguiça, vai-te embora, preguiça. Tá pescando aí, produção? Te peguei, né? Não, mas é normal, o tempo assim é normal, viu? Pega um café lá, vai.
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0: Sobe o som para a Rádio Catarinense, produção bombar nessa tarde. Lindona! 3 para as 3, a hora da coincidência. Quantos graus aí, por favor? Atualiza a gente. 21 graus. 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Tá bom? Tá bem? Tá bem, bem bom? 2 para as 3. Produção, deixa eu passar o 984377982 para nossa querida e amada audiência, curtindo a Rádio Catarinense. Valeu, valeu, valeu. Ô, Micha, estamos por Joaçaba, né? Curtindo a Rádio Catarinense, sou Marcos de Campos Novos. Na melhor rádio, segundo Marcos. Valeu, queridão. Obrigado pela tua audiência, pelo carinho, meu irmãozinho. No ar e bem alto, né? No ar e bem alto. Quem tá mandando o áudio aí? Deixa eu ver, deixa eu ver.
7: Boa tarde, meu amigo Micha.
0: Boa tarde.
7: Tudo certo contigo?
0: Tudo.
7: Aqui é o Paulinho da Distra.
0: Ô, Paulinho.
7: Queria mandar uma música pra todos os motoristas da Distra.
0: Tá bem.
7: Da Italiana.
0: Beleza.
7: E da Diplomata.
0: Ô, maravilha.
7: E pra todos os nossos amigos da rodagem.
0: Chama.
7: Uma música da Roberta Miranda. Pode ser qualquer uma aí, Micha.
0: Tá bem, queridão.
7: Abraço.
0: Valeu,
7: fica
0: meu irmão.
7: Com Deus aí.
0: Valeu, valeu, valeu, meu mano velho. Um abraço. Bom trabalho pra ti. Uma ótima tarde de terça-feira. É só terça também, né? Ah, vamos com calma aí do outro lado, né? Não, não pressiona, não pressiona, não. Ana, e a Marinês continua. O que que você tá na... Ah, uns bolinhos agora, um doce, um salgado aí, produção. Vou ter que bloquear você do WhatsApp, produção. Tá autorizado, tá autorizado. Na verdade, não é pra rir, não. É pra bloquear, produção. É pra bloquear, meu irmão. Ah, fica fazendo vontade na gente essa hora da madrugada. Mas aí não, né?
8: Pela... Boa tarde, sou Jocelyne Melo. Gostaria que você rodasse uma música pro meu esposo, o Jorge Melo, hoje que está de aniversário.
0: Alô, Jorge!
8: Ele está sempre na escuta da rádio. Uma ótima tarde a todos.
0: Grande Jorge, completando mais aninho de vida. Saúde, meu irmão. Felicidade, querido. Tudo que há de melhor nesse mundão de meu Deus. Ô, mundão de meu Deus, hein? Parabéns, aqui é o Trigueiro do Recife, acompanhando a Catarinense. Manda um forte, longo e caloroso abraço para toda a audiência da Catarinense. Valeu, meu irmão. Obrigado pela companhia. No Recife, né? Um abraço, Baninho. Uma ótima tarde. Mais um áudio, mais um. Pode falar, bebê. Tá no ar.
9: Que vontade de tomar uma, tchê!
0: Não tá pode!
9: Bom, Micho, pequena bonecada!
0: Ô, pequenininho!
9: Escuta, ô!
0: Obrigado!
9: Valeu! Valeu! Concorde assim, tchê! Pequeno abraço! Irmão! Coração
0: daí, eu choro! Nem bate mais, só apanha, né, pequeno? Ah, pelo amor de Deus! Valeu, pequeno! Obrigado, meu irmão! Gratidão mesmo! Continua liberado 984377982. A galera toda bem sintonizada, não é? Hã? Bem sintonizada, produção. É hora de Roberta Miranda para nossa querida e amada audiência. Ô, oh, trem bom demais. Dá uma chamada na buzina então, produção. Só uma, só uma. Chama. Chama na buzina, bebê. A Majestade, o Sabiá. Baita moda, hein? Aí você escolheu a dedo mesmo, né, produção? Um beijo.

0: Linda de viver, você merece palma. Ô, oh, maravilha. Roberta Miranda, na tarde mais show do rádio. Um beijo pra você.
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0: 3:06. As informações, os destaques da tarde é com a Vânia. Oi, Vânia, atualiza a gente. Boa tarde, bem-vinda, minha amiga.
3: Boa tarde, Michael. Boa tarde a todos. Estamos chegando com informações para o ouvinte catarinense. E começamos destacando que o presidente nacional do PL, Valdemar Costa Neto, afirmou que o partido mantém o apoio à possível candidatura presidencial do senador Flávio Bolsonaro. A declaração foi dada após a divulgação de um áudio em que o parlamentar pede apoio financeiro ao empresário Daniel Vorcaro para produzir um filme sobre o ex-presidente Jair Bolsonaro. Segundo Valdemar, Flávio explicou que buscava recursos para viabilizar o projeto e não teria outra alternativa. O dirigente também minimizou o desgaste político do caso e citou pesquisas recentes que mostram disputa apertada entre Flávio e o presidente Lula em cenários eleitorais para 2026. A Anvisa aprovou o registro da Oziv, primeiro medicamento nacional à base de semaglutida autorizada no Brasil após o fim da patente da Novo Nordisk. Fabricado pela EMS, o produto usa o mesmo princípio ativo dos medicamentos Ozempic e Wegovy, indicados para diabetes tipo 2 e obesidade. A expectativa é de aumento da concorrência e possível redução de preços no mercado das chamadas canetas emagrecedoras. O Oziv foi aprovado em versões injetáveis, mas ainda não tem dado data de lançamento nem preço definidos.
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3: A última rodada da fase de grupos da Copa Libertadores da América promete fortes emoções para os clubes brasileiros. Já classificadas oitavas de final, Flamengo, Corinthians e Mirassol entram em campo buscando confirmar a liderança de seus grupos. Já Cruzeiro, que joga contra o Barcelona de Guayaquil, Fluminense, que duela com La Guaira, e Palmeiras, que encara o Júnior Barranquilla, ainda lutam por vaga no mata-mata. O Palmeiras joga por um empate para avançar, enquanto Cruzeiro e Fluminense dependem de vitórias e combinações de resultados para seguir vivos na competição continental. Aqui você continua na companhia de Michael Oliveira. Daqui a pouco eu volto com mais informações. Da redação, Vani Santos.
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0: Bora, fala comigo no 3551-2410 ou 3551-2411 também. Você pode chamar na buzina a gente aí também, tá bom? Fica na boa, fica na paz. Fica na tarde show. Esse é o clima, né, meu irmão?
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0: Ô, meu irmão, obrigado. Valeu, queridão.
2: Boa tarde, Michael.
0: Boa tarde. Tudo ótimo.
2: Vamos de Dinamites de Amor.
0: Bom
2: apetite,
0: boa.
2: Para todos os que estiverem vindo ao seu programa, tá vocês bem. Da rádio. Tenhamos um dia abençoado.
0: Que assim seja, né, guria?
2: Um dia estranho, né? Um pouco faz sol, um pouco chove, um pouco esfria. E assim vamos indo. Agradecendo a Deus por esse dia.
0: Amém, tchau, tchau. Amém. Um beijo.
2: Até amanhã.
0: Até amanhã, se tudo der certo, né, guria? Ah, pelo amor de Deus. Não, e pode ver, a hora que chover, eu vou estar na estrada. Não, é incrível, é incrível. Não, não, pelo amor dos meus filhinhos, hoje só deu uma escapada pra ir no mercado, produção. Ah, de moto, né? Com bosta lá trocando os pivôs. Não, mudando uma dentadura nova. Cara, na hora que eu embarquei na moto, que eu saí de casa numa boa, na maior felicidade que tinha parado a chuva, uma pancada d'água me encontra, né? É que também não tem como errar de mim desse tamanho todo, hein, produção? Mas pelo amor de Deus, né? Você tá doido mesmo? Pelo amor dos meus filhinhos! Amado Batista, a Dinamite do Amor, 3:12.

0: O amado mais queridão. Dinamite do amor, 3:14, dá volume, eu tô junto contigo. Momento dos nossos patrocinadores, boa tarde, turma.
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0: 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Aqui em Catarinense, nessa tarde gostosa. Um dia lindo, uma terça-feira maravilhosa. Você conseguiu fazer uma presença gostosa na vida de alguém até agora? Ainda não, dá tempo, dá tempo. Pode ser um pequeno ato, por mais singelo que pareça. Mas para a pessoa que recebe uma gentileza, é de tamanha importância. Seja feliz, faça alguém feliz. Convida mais alguém para curtir a tarde show catarinense. Vamos juntos até às 16h30. Espero que te fazendo uma boa companhia.

0: Esse é o Paraná, tocando e encantando os corações na Catarinense. Você já acessou o portal da Rádio Catarinense? Lá no portal radiocatarinense.com.br. Jovem assassinado em Joaçaba. Joaçaba tem dia livre de imposto essa semana, né? Temporal com vento, granizo em Concórdia. Que mais é lá no portal? Prefeitura de Bicaré cobra mais de 110 mil de empresa responsável por concurso público. E além, é claro, todas inúmeras informações que são pertinentes você ficar sabendo por dentro de um dos portais mais acessados do sul do mundo. 3h23, você manda beijo, manda abraço, manda sorriso e amasso, e a gente atende, claro que atende, lá no 984377982. Fala, Misha, manda Alex, o Ronaldo vacilou, sou Mike L, valeu Mike, obrigado pela companhia, uma ótima tarde pra ti, um beijo. Uma tarde linda de terça, né? Já eu te mando.
1: Alô, meu amigo Michel, manda aí também. Tudo bem? Uma música aí pra mim.
0: O que você quer ouvir?
1: Sertaneja aí, um modão.
0: Manda
1: aí com Zezé de Camargo, Luciano, qualquer uma.
0: Tá bem,
1: meu irmão. Pra Dinha e pra Roberto aí, que se encontra em Santa Catarina.
0: Oh,
1: um abraço, amigo, pra todos vocês da rádio.
0: Valeu,
1: querido. Toca a buzina.
0: Um abraço, meu irmão. Chama na buzina, então. Galera do Recife aí, meu irmão. Nos quatro cantos do planeta Terra, tem sempre um cidadão, uma cidadã, curtindo a tarde show catarinense.
2: Cara, escutando a música dessa, coração velho nem bate, né? Ele chega a chorar.
0: Pelo amor de Deus, hein, pequeno? Me ajuda aí, meu irmão.
2: Eu ia pedir uma música, mas nem vou, porque aí tudo é top, né? Só o resto que é sutiã.
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a produção, tem que chamar. E eu falar pra não mandar comida, que a galera manda, hein, produção? Não, mas é brincadeira. Ah, é você que tá dando corda pra essa galera aí, produção, pelo amor de Deus. Ó, agora, só agora. Só vou relatar pra vocês que estão vindo a gente aí. Grosso Linel, tradicional cueca virada. Valeu, Ivone, obrigado pela companhia, um beijo. Uma ótima tarde pra ti. A Marinesa aí de Catanduvas tá ligada com a gente, né? Ela e a Nancy já me mandaram bolo salgado, bolo doce, cuca, broa de milho. Então, pelo amor de Deus, rapaz. O pessoal lá de Catanduvas, os moranguinhos em Catanduvas. Tô ouvindo a Rádio Catarinense, estão mandando os moranguinhos pra gente aqui. Ah, e é tudo foto, né? Não tem um real, um físico aqui pra gente dar uma experimentada. Só pra sentir um pouquinho, né? Só o saborzinho, só pra matar essa primeira vontade, hein, produção? Pelo amor de Deus. A audiência qualificada pediu Zezé de Camargo e Luciano. E vão ver. Valeu, Gleucir. Abraço, meu irmãozão.

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1: É muita sofrência por uma tarde só, hein, produção? Pelo amor de Deus. A galera tá impossível, chapéu. É que você tá incentivando a turma. Pega leve aí, produção. Credo. Tá de show. Alô, Santa Lúcia, alô, Jaborá. Boa tarde, Miriam, Demar. Uma boa terça.
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1: Essa machuca.

É gostoso, hein? Fazia tempo que a gente não ouvia juntos, KLB, né? Ah, tão bom vir contigo, KLB. Fica aí. Você vai onde? Valeu, Maria Luísa, obrigado, seja bem-vinda. A Marta também tá ligada na tarde mais show do rádio, né, Marta? Tá pedindo o juro do Leandro e Leonardo. E a piazada segue indicando lá no WhatsApp, hein, produção? Segue indicando. Estão fritando bolinho e mandando pro Misha, né? E fritando no fogão a lenha, vê se pode um trem desse, meu Deus do céu. 3:34.

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0: uma linda tarde pra gente. Alô, galera aí da Planalto, obrigado pela companhia, boa tarde. Trabalhando o som da Rádio Catarinense, valeu, Marta. Tá pedindo o Leandro Leonardo, né, Marta? Um abraço pra turma em casa, curtindo a tarde mais show do Rádio Brasileiro. Valeu, valeu, tá no serviço aí, curtindo a gente. Ô, maravilha. É uma tarde gostosa pra você, tá? Tudo que é de melhor nesse montão de meu Deus, você tá merecendo. Ó, audiência, ouça a audiência, como é que tá em casa? Ó, ó, cantando. Cantando, cantando. Quando toca a moda boa, canta mesmo. Valeu, guria. Gratidão pela tua audiência de sempre. Quem mais, quem mais, quem mais? Fala aí comigo, bebê.
1: Boa tarde, Michel Oliveira.
0: Boa tarde.
1: É o Lírio Videira.
0: E aí, meu irmãozão?
1: Não, vamos pedir moto aí, porque tá muito apertado aí, não vai dar tempo de rodar. Vamos cuidar que os caras estão pedindo aí. E a previsão do tempo é do Ronaldo Coutinho aqui, da, do Clima Tempo.
0: Como é que é?
1: Ou chove ou não chove? Existe?
0: Valeu, meu irmão. Ah, é mais ou menos por aí, né? É mais ou menos por aí. Ô, Micha, olha só a qualidade dessa água, né? Cachaça é pro Dalceu e pro Amarildo Monteiro. É só pros dois? Nossa, mãe do céu, Osmarzinho. Valeu, meu irmão. Valeu. Não, vou passar pra eles. Ah, mas é gasolina pura, né, meu irmão? Pelo amor de Deus. Nossa!
2: Você tá doido, meu filho?
3: Boa tarde, Michel.
0: Boa tarde, meu irmão.
3: Aqui é o Cobra. Beleza, beleza, Piazinho.
0: Como é que tá, meu querido?
3: Pra galera aí de Lacerdópolis.
0: Tudo bem.
3: E a galera de Erval do Oeste aí, no bairro José Rupe aí, no bairro Nossa Senhora de Fátima. E pra todo mundo que estiver ouvindo aí na rádio, aí, principalmente pra galera de Lacerdópolis aí, Osiris. Manda pro Guaipe aí, que tá trabalhando aí também, o Gelson aí, o Batata. Manda pra todos eles aí, ó. O Dercílio. Osmar, Flâmia aí, todos eles aí que estão trabalhando aí lá.
0: Oh, maravilha.
3: Aí no interior de Lacenópolis, beleza? Manda música, pode ser uma do Trio Parada Dura aí.
0: Ei,
3: aceita que dói menos.
0: Mas, bicho velho.
3: Show de bola, amigo.
0: Tá bom, querido.
3: Amigo, amigo pancada aí, pô, meu irmão Dema aí.
0: Tá bem, meu maninho.
3: Show de bola. É show, tudo show. Nosso e nada deles.
0: Show de bola, bom, meu irmão.
4: Boa tarde, meu amigo. É Marilei Belebone.
0: Oi, Marilei.
4: Jardins das Hortênsias.
0: Tudo bem.
4: Gostaria
0: aí no bairro?
4: Gostaria que você me mandasse. Próxima música.
0: Eu mando, sim.
4: Agora não tô sapecando o pinhão.
0: Não tá sapecando.
4: Agora tô tomando chimarrão. E tô escutando o seu programa.
0: Oh, maravilha, Marilei. Um beijão pra senhorita. Obrigado pela companhia, viu? Bom saber que a senhorita tá de ouvido na Rádio Catarinense e tomando aquele mate gostoso. Maravilha, hein, produção? É a tarde show, a gente vai conectando as pessoas, vai aproximando os corações, vão batendo papo, né? Vamos trocando ideia, a turma vai mandando modão e mais modão, meu Deus! Essa aí mexe com a estrutura do ser humano aí. É a catarinense, a rádio que não é cardiologista, mas toca em nossos corações. Boa tarde, bebê.

0: 16 para as 4. Leandro e Leonardo, eu juro. Vai tá moda, hein? Aí judeia, aí judeia.
1: Ô, Misha, pra lembrar um pouquinho mais eu tenho o programa, eu vou mandar uma piada aí pra você.
0: Por favor,
1: aí,
0: guria, por favor.
1: Uma vez tinha um casal de veinho e disse que a veinha disse, veinho, marido, bem que nós podíamos casar de novo. Uhum. E diz o veinho bem rapidinho, diz, mas quem que vai querer nós?
0: Não, já chega. Pode abandonar, guria. Boa, boa, boa. Como diria o Silvio Santos, bem embolada, bem embolada. Oi, leva 100, leva 100.
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0: chegando. Vem aí, vem aí. Primeira codornada do Rotary Clube 13 Tilhas. Nesse sabadão, dia 30. No Salão Paroquial de 13 Tilhas. Início previsto às 19h30, produção. Vai ser uma delícia e o menu é completo, meu querido. 4 tipos de codornas, mais acompanhamentos. E atenção, crianças de até 6 anos não pagam. Crianças de 6 a 12 anos pagam metade. Garanta seu ingresso a R$80 pelo 998221289. 98 22 1289. 13 Tilhas, sábado às 19h30. Codornada do Rotary Clube. É uma delícia, vamos combinar? Ô, maravilha! Pode deixar a trilha. 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Um abraço para toda a equipe aí na Rio Branco, em Joacite, turma. 10 faltam para as 4. Posso dar uma girada no WhatsApp agora? Você permite aí, produçãozinha, hein? Pode ser, meu queridão. Então deixa no ar e bem alto.
1: Boa tarde, Michel. Tudo certo? Tudo. Esse leito Frei Bruno. Eu queria uma música do Leandro Leonardo, meu talismã.
0: Tá bem. Já.
1: Queria oferecer pro Davi Luiz, pro Luiz Ademar Jareta e pra Gustavo Jareta, pra Bárbara Kaiser e pra você aí da rádio.
0: Obrigado, guria.
1: Pra me curtir. E pra minha família da rua lá do Devaldo Oeste.
0: Valeu, um beijão, obrigado. Pedro,
1: tá bom?
0: Valeu, tudo de bom, filha.
2: Boa tarde, Michel.
0: Tudo bem?
2: É o Everton Luiz, Joaçaba.
0: Oi, guri, tudo bem? Seja
2: hoje
0: bem-vindo.
2: Hoje toca pra nós, Tentei Te Esquecer. Mato Grosso e Matias.
0: Boa,
2: beleza?
0: Boa.
2: Beleza aí pro Rondinho Trindade, Palmino Bursói, Alex Varela e Polegão. Valeu, um abraço!
0: Valeu, querido! Chama na buzina, galera, produção! Pode chamar, pode chamar! Aô, Tendel! 9 para as 4. Mais uma que o coração não bate mais. Só apanha, só apanha. 20.

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1: Torneio do futebol mundial está chegando. Eu sou Melina Calduro e vou trazer as informações da caminhada da seleção brasileira direto dos Estados Unidos. 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

0: Produção, dá aquele clima gostoso pro programa, vai, produção!
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0: Credo!
1: Vem
0: aí os lencinhos personalizados Catarinense FM. Ela tem que distribuir lenço em produção com a moda dessa, meu irmão. Credo! 4 horas em ponto, é tarde, mais show do rádio. Tá dando volume no rádio, fica na boa, fica na paz, fica com a gente. 4 horas em ponto. Fala aí no 984377982. A galera tá curtindo, viu, produção? A turma tá curtindo.
2: E vocês que são de Joaçaba aí, não fiquem mandando foto de comida pro homem.
0: Isso.
2: Vão lá levar na rádio pro homem.
0: Isso mesmo, isso mesmo.
2: Barbaridade, mandar só foto, mas eu, se eu moro em Joaçaba, eu vou levar lá.
0: Aí sim, meu irmão, bate palma aí, produção. Agora gostei, né? Agora gostei. Valeu, queridão. Fica na boa, fica na paz. Obrigado, Orli. Um abraço. Ó, deixa, não sei que foi pedido uma identidade em nome de Raul de Freitas. Se você encontrou, pode deixar aqui na Rádio Catarinense ou até entrar em contato pelo 8803-4538 8848-9746. Fala, bicha, tudo bem? A rádio tá bombando no bairro Frei Bruno. Tá no 200. Chega, tá dando pinote o radinho, então aí, Maristela, um beijo pra você, menina. O Edson tá ouvindo a gente em Piratuba. Alô, penteado, como é que tá, meu irmão? Fica na boa, né, querido? Fica na paz, fica na Catarinense, lá na cidade de Irani. Tô ouvindo que a Rádio Catarinense tá bombando, né, Vitão? Um abraço, Vitão. Obrigado pela companhia, meu irmão. Suando a camisa ao som da Rádio Catarinense pra deixar essa tarde gostosa, né? Gostosa, gostosa. Simplesmente, puramente, a tarde mais show do rádio. No WhatsApp da Catarinense, tem mais pedidos aí, produção. Aí, esse, deixa no ar. Comente, anuncia pra mim que eu tô procurando uma casa pra alugar, 3 quartos, com garagem, seja sozinha, no quintal, seja direto com o proprietário, tá bom? Esse é meu telefone, bicha. Se aparecer aí, você manda pra mim. Aliás, eu tô te ouvindo. E manda pra nós, Amado Batista. Chama, Amadão. Quarto Negro, 4:03. Tá dando volume, vai? Tá curtindo a Catarinense?

0: 4:06, é modão catarinense. Boa tarde, bebê, dá volume pra galera no Frei Bruno, a som da tarde mais show do rádio brasileiro. Valeu, Ivone, beijo.
1: Você tá doido?
0: Fala, os Brasinho. Chama, chama o grande da gente, viu, meu irmão?

0: Moda maravilhosa. Leandro e Leonardo da Lisbã. Essa é pra mexer com o brilho do ouvinte, né? Oh, meu Deus! 4:07. Uma gostosa terça-feira pra você. Seja bem-vinda, viu?
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0: Uma linda tarde pra gente, uma gostosa sintonia na Catarinense. Bem-vindo, bem-vinda. O Souza tava descendo aí da Vila Simone e um cachorrinho acompanhou ele, né? Até a próxima Desalto. Então, se você deu falta de um cachorrinho aí, tá na região da Desalto, né? Cachorrinho preto, branco, né? Manso, uma barbaridade, né, Souza? Valeu, querido, obrigado. 4:12, lá no 984377982. A Ivone tá mandando Rio Negro e Solimões, Medo do Espelho. Valeu, guria. A Neiva também tá ligada com a gente, né, Neiva? Um abraço pra você em Arroio 30. Ao som da tarde, show do rádio. Oi, Misha, eu sou a Eva da linha Triângulo. Tá no último volume aqui. Eu amo mais do que lasanha esse programa. Valeu, Eva. Um beijo pra ti, viu, guria? Rapaz, agora trocar o programa por lazer. Você tá doido. Fala, você lindo. Um abraço, meu irmão. Tudo de bom, tudo de bem, tudo de bem, bem bom. Tem áudio aí no 984377982. Fala aí, bebê. Oi, boa tarde. Pode falar, tá liberado.
10: Olá, boa tarde, tudo bem?
0: Tudo bom? Tudo certo.
10: Meu nome é Carlos Mendes, trabalho na FG Aparelhos de Fisioterapia.
0: Tudo bem, meu irmão?
10: Nós.
0: Isso aí é pro.
10: Gostaríamos de fazer um.
0: Meu irmão, aí é business! Agora tu veio, hein, bebê? Chama na buzina. Isso é interessante. Ó, o Nelson chegou brilhoso aí. Pô, falar nisso, sabe o que eu tô aprendendo a falar, paizão? Tô aprendendo a falar alemão. Você já viajou a Europa, né? O Marizão já viajou a Europa, já me falou, né? Portugal, Espanha, já foi pra Alemanha? Não, tô falando sério pra você. Vai ser toda a segunda aula. Aprendi a falar, abre a porta. É Destranken. Aí quando tá chovendo muito, ele me ensinou a falar que é chuva quando tá chovendo. Gotas caem. Olha lá, Vela, vamos matar a música.

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4h22, vem aí, primeira codornada do Rotary Clube 13 Tilha, sábado, dia 30 de maio, no Salão Paroquial de 13 Tilhas, início às 19h30, e o menu é completo, senhoras e senhores. Quatro tipos de codorna, acompanhamentos, e atenção, crianças até 6 anos não pagam, crianças entre 6 e 12 anos pagam meia entrada. Garanta seu ingresso por R$80 através do 998221289. Participe! É sabadão, o Salão Paroquial em 13 Tilhas. 4h22. Uma ótima tarde pra gente. Ô, som gostoso, hein? Isso aí balança demais, né, produção? Lá no 984377982. Essa galera tá curtindo a gente. Tô pedindo Zezé de Camargo e Luciano, Esse Amor Que Me Mata, a produção. Eita, será que dá tempo? Claro que dá, pelo amor de Deus, né? Dá. Pode chamar na buzina, É só modão, Modinha hoje não. Mandar um abraço para Lacerdópolis, a galera curtindo a gente em Lacerdópolis. E o beijo tá onde? Um beijo. Um abraço, Lacerdópolis! Cris e Ralph,

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Amanhã às 5 eu tô de volta. Beijo pra ti, um abraço. Vem aí Amarildo Monteiro e o Rádio Saudade.

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1: Meus amigos e amigas, um grande abraço, um grande carinho para você. A partir de agora, estamos juntos em mais um Rádio Saudade para embalar o seu final de tarde, que já teve sol, já teve uma nuvem de chuva, o sol voltou, nublou de novo, assim tá a nossa terça-feira, mas ela está maravilhosa. A partir de agora, a gente viaja no tempo com as músicas que marcaram uma época linda e maravilhosa, com as grandes bandas, com os grandes cantores. Pode entrar em nossa nave, que ela vai partir para mais uma viagem maravilhosa. E hoje a gente começa a viagem mandando abraço às amigas Lurdinha e Giza. Tudo bem, meninas? Bom trabalho para vocês. Começamos com Ed Grant. Quem lembra do cara? Alto astral, né?

0: Ed Grant, tá aí, Wanna Dance, I Don't Wanna Dance, né? Pra gente recordar essa, maravilhosa, 4:37, começou o Rádio Saudade. 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

Essa é a melhor rádio do sul do Brasil, e aí? Boa tarde pra você, amigo, pra você, amiga. Galera, Supiol Brasil chegando, sejam bem-vindas. Uma ótima tarde de terça-feira pra vocês. Direto da Catarinense FM, a gente vai atendendo a galera que programa as mais belas canções. Meu amigo Jeguerê, o rei dos morangos de Catanduvas para o planeta Terra, pediu, e aqui a gente dá play pra você, ó.

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13: Isso aí, meus amigos e amigas, uma tarde linda de terça-feira, 4h48. Como é que tá a vida? Tranquila? Como é que foi o seu dia até agora? Foi um dia bacana? E aí, dona Luzia, como é que foi o seu dia até agora? Bacana? Vai ficar melhor, né? Com o seu pedido. Zé Augusto, quem lembra? Chuvas de verão. Agora é chuvas de outono, né, gente?

Nossa, José Augusto, chuvas de verão. Esse é o lugar da gente viajar ao passado e curtir as músicas mais incríveis. Vamos ouvir a doce voz de Cool Orin do Fori para toda a galera aí, ó. Bad Romance.

0: E aí, galera, nossa senhora, 4h57 na Catarinense, deixa eu ver, 4h57, deixa eu olhar pro céu, tá azul agora, viu só? Abriu o sol, tá uma tarde linda e maravilhosa no Vale Mais Bonito do Planeta, 4h58, notícias, equipe de jornalismo chegando.
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0: Vani, e aí, amiga, seja bem-vinda, boa tarde pra você.
2: Boa tarde, Amarildo. Boa tarde a todos. Estamos chegando com informações para o ouvinte catarinense. E começamos destacando que o governo federal voltou a discutir a possibilidade de retomada do horário de verão no Brasil. Segundo o Ministério de Minas e Energia, a análise agora não está focada na economia de energia, mas sim na redução da pressão sobre o sistema elétrico no horário de pico, no começo da noite. O tema ganhou força após o avanço de um projeto nos Estados Unidos que prevê horário de verão permanente. No Brasil, técnicos avaliam se a mudança de horário ajudaria a equilibrar o consumo diante da queda na geração de energia solar no fim da tarde. O sistema foi suspenso em 2019 após estudos indicarem redução nos benefícios da medida. As alergias respiratórias são reações exageradas do sistema imunológico a partículas comuns do ar, como poeira, ácaros e fungos. No outono, o clima mais seco e frio deixa as vias aéreas mais sensíveis e favorece crises, especialmente em quem já sofre com rinite e asma. Os sintomas mais frequentes incluem espirros repetidos, coriza transparente, nariz entupido, olhos irritados e tosse seca, podendo evoluir para chiado no peito em casos de asma. Dentro de casa, o problema costuma se intensificar. Janelas fechadas reduzem a ventilação e cobertores guardados acumulam ácaros. A prevenção passa por medidas simples como manter a casa ventilada e evitar poeira acumulada. Em casos persistentes, a avaliação com especialista é fundamental.
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2: A última rodada da fase de grupos da Copa Sul-Americana terá decisões importantes para os clubes brasileiros. Já classificado e garantido na liderança do Grupo E, o Botafogo apenas cumpre tabela contra o Caracas, na Venezuela. O Grêmio disputa a liderança do Grupo F contra o Montevideo City Torque, em Porto Alegre, e precisa vencer para avançar direto às oitavas. O São Paulo, que encara o Boston River, depende apenas de uma vitória no Morumbis para confirmar a classificação. Já Atlético Mineiro, Vasco, Santos e Red Bull Bragantino ainda lutam para seguir vivos na competição, seja com vaga direta nas oitavas ou nos playoffs. Grêmio Montevideo City Torque, você acompanha aqui na Rádio Catarinense daqui a pouco às 19 horas. Aqui você continua na companhia de Amarildo Monteiro. Mais informações às 18 horas no Rádio Contato. Da redação, Vani Santos.
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0: 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Esse silêncio quer dizer que terminou o bloco dos melhores anunciantes do Brasil e vai começar o Rádio Saudade, parte 2, uma hora inteirinha, sim, de música boa pra você. Pra toda a galera que se liga comigo, e tem um monte, hein? Tem um monte. Oi, boa tarde.
5: Boa tarde, Amarildo, tudo bom? Toca Steve Earle. Um country aí mais moderno, um pouco
3: Um grande abraço. Abraço, Adriano Spinori, o Cuque, todo o pessoal do interior aí.
0: Aquele abraço. Valeu. Valeu, Jimmy. Duas casas na linha, Luciano.
6: Um ser maravilhoso entre a serpente
0: e a estrela. Mandou bem, garoto, é isso aí. Essa galera é demais. Vitinho, tu tava sumido, né, Vitinho?
7: Sai daí, Amarildo Monteiro.
0: Como é que tá, irmão?
7: Tá bem, RF, escutando teu programa aí.
0: Opa.
7: Toca pra nós aí com o Luiz Airão aí, a saudade que ficou.
0: Poxa.
7: O pessoal da rodagem aí, pra quem estiver escutando o programa aí, pra vocês aí da rádio, fica com Deus aí, tudo de bom.
0: Obrigado, queridão, aquele abraço. Oi, Josimar, fala.
8: Alô, boa tarde, Amarildo. Estava aí ligado na programação do Michael de Oliveira.
0: Ah.
8: E sigo ligado aí na programação da Catarinense. Quando a música é boa, não tem por que trocar.
0: Obrigado, querido. Aquele abraço, bom final de tarde pra você. Jô, como é que tá você, Jô?
9: Boa tarde, meu amigo Amarildo. Josiele de Catanduvas por cá de novo. Amarildo, toca pra gente recordar hoje Luan e Vanessa, 4 semanas de amor, e oferecer pra quem gostar da música. Beijo.
0: Valeu, aquele abraço. Vamos ouvir então o Country Music de Steve Hear, Copperhead Road. Vamos curtir aí, ó.

Valeu, Steve Hearley, na tarde catarinense. Não é um country, né? Na época ele era novinho, agora ele já tá mais com a idade, né? Mas é uma música de muita qualidade. Valeu, Jimmy Boy. Galera do agronegócio, aquele abraço, muito obrigado pelo carinho. Essa é a Catarinense em 97.3, a melhor programação do sul do Brasil.

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E aí, boa tarde pra você. Acho que limpou o tempo, né, gente? Eu acho que a chuva se foi. Tomara, né? Veio uma chuva abençoada, agradecemos ao Papai do Céu. E agora vem o frio, né? Nos preparemos pra ele. 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Aqui seguimos com as melhores da tarde. Para quem pediu, né? Aqui está para matar uma saudadezinha daquelas muito especial. Luan e Vanessa, 4 semanas de amor. Quem lembra? Quem lembra? Tem que ter mais de 40 aí pra lembrar.

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5: É isso aí, meus amigos, acelerando a finaleira da tarde, bota alegria nisso, bota energia boa, essa é a Catarinense, esse é o Rádio Saudade com as músicas mais incríveis. Pois é, Dilson, tu tem razão, né? Quem não cantou Quatro Semanas de Amor? Ele disse aqui, eu lembro, Amarildo, cantei muito para os colegas na sala de aula. É, bons tempos, irmão, bons tempos, maravilhosos tempos. Dona Irene, como é que tá? Tudo beleza por aí, Dona Irene? Super abraço, senhora, toda a família, brigadão sempre pela carona. Alexandre, como é que tá, meu irmão? Seja bem-vindo.
6: Boa tarde, amigo Amarildo Monteiro, por aqui o Alexandre, falando aqui do Alto dos Tangará, hoje por casa, descansando, ouvindo a Poderosa, escutando essas músicas que remetem ao passado. Gostaria de pedir, se fosse possível, Dream On com Aerosmith. Oferecer a todos os ouvintes da Catarinense, a vocês da rádio, aquela proteção divina a todos. Aperta o play. Tchau, obrigado.
5: Valeu, Dream On. Vamos rodar daqui a pouquinho, tá, irmão? Fica tranquilo aí que a gente vai rodar. Agora eu vou atender o Vitinho. Essa música aqui, gente, marcou uma época tão linda no rádio. E, nossa, quem lembra do Lencinho? Ou é conhecida também com uma saudade que ficou. Mas Luiz Airão, fala sério, né? Por favor.
7: Olha aí que garotada maravilhosa, beleza? Será que é a garotada dos canarinhos de Petrópolis? E olha aí, Joãozinho, nós vamos cantar.

0: O Vargia Luiz Airão cantando, né, gente? Nossa, que facilidade, cantava pouco, né? Tá aí o lencinho, maravilhosa música, valeu. E essa música eu tenho que oferecer pra Dona Edith, grande colorada, grande ouvinte da gente, a mãe da Liane, né? Lá na Vila Kennedy ouvindo a gente sempre. Um abraço, querida, tudo de bom pra senhora aí, bom final de tarde.
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3: Atenção, produtor. O Sistema CNA, FAESC, Senar, sindicatos alerta que o Certificado de Cadastro de Imóvel Rural, o CCIR 2026, já está disponível para emissão no sistema do INCRA. O documento é obrigatório para comprovar a regularidade cadastral do imóvel rural. O prazo para o pagamento da taxa de serviços cadastrais segue até o dia 17 de junho. A emissão do CCIR é indispensável para operações como compra e venda de propriedades, arrendamento, atualização de matrícula em cartório, acesso a financiamentos e políticas públicas, entre outros benefícios. A emissão do documento pode ser feita no portal do INCRA. A FAESC informa que os sindicatos rurais estão preparados para orientar e auxiliar os produtores na consulta e

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1: É isso aí, galera, linda e maravilhosa, estamos juntos curtindo as melhores bandas, os melhores cantores de todos os tempos, as músicas do passado que estão sempre atualizadas, né? Que privilégio poder ouvir as músicas que marcaram uma época, meu Deus. 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Legal, né? 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Alexandre, vou te enganar. Em vez do Aero, vamos de Nazaré? Concorda comigo? Sobe o som aí, irmão.

0: Música de qualidade está valendo, né? E eu amo Nazaré porque esse foi um dos shows que a Rádio Catarinense trouxe para nós aqui na região, né? E nós entrevistamos os caras nos estúdios da Catarinense. Uns caras humildes demais, né? Nossa, uns coroas assim, nota mil, né? Então Nazaré ficou marcado no coração porque estiveram aqui, cantaram aqui para nossa gente, detonaram num show inesquecível de rock. Nelce, fala comigo, querida, boa tarde.
1: Boa tarde, Marinaldo Monteiro, boa tarde, a Nelce.
0: Opa!
1: Toca qualquer música aí do programa, uhum. Rádio Saudade.
0: Tá.
1: Pra todo mundo que estiver ouvindo a rádio, pra vocês aí da rádio, pros motoristas da saúde, pros bombeiros, pros enfermeiros nos hospitais,
0: uhum.
1: E pra minhas amigas, meus amigos, e pra vocês aí da rádio.
0: Tá bom, querida, muito obrigado.
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0: Não é bem qualquer música, né? É a música. Primeiro que é de Michael Jackson. Smooth Criminal. Depois que é a Forestella cantando, né? Smooth Criminal. Uau.

Isso aí, galera, na Catarinense, pra você, como o pessoal fala lá em Pernambuco, vixe, que coisa mais linda, meu Deus do céu. Valeu, Rafaela, valeu, Sandra, tamo junto, né, e toda a galera aí, daqui a pouquinho tem mais.

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2: Torneio do futebol mundial está chegando. Eu sou Melina Calduro e vou trazer as informações da caminhada da seleção brasileira direto dos Estados Unidos. 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

Muito bem, 17 horas e 40 minutos, está chegando ele, o famoso Dalceu, né? Para assumir os botões da catarinense a partir de agora. Agora tudo vai ficar padrão, né? Não tem furo, não tem errada, não tem música sobrando, fica tudo perfeito. E chega o mestre, né? Então, deixamos com ele a partir de agora o comando da eletrônica catarinense. E eu tô me mandando pro estúdio A, né? Para estar com vocês até as 7 da noite, toda a nossa equipe de jornalismo. Aqui no Rádio Saudade dessa incrível tarde, linda e maravilhosa. Deixa eu dar um oizinho, cuidar dessa garganta aí, né? Deixa eu mandar um oi pra ele aí. Já mandei, né? Mas, Josimar, vamos cuidar da garganta aí, meu filho, tá? Nada melhor do que você pegar um gengibre, ferver com limãozinho, né? E fazer um gargarejo. Esse é o grande segredo dos grandes locutores. Agora não é mais o que acabei de contar pra galera, né? Mas grandes cantores também fazem um gargarejo, né? De gengibre e limão. A garganta fica top da balada, né? E quando tiver uma tosse, alguma coisa desse, acrescenta mel e toma morno. De noite, de preferência, não sair de casa. Tá aí o segredo, né? É assim que funciona. Tá tudo certo também. Um dia a gente aprendeu e agora a gente ensina. Vamos tocar música? Pare, parar. Eu disse que não era pra rodar, né? Aí, quando eu digo as coisas aqui, ó, já vai entrar cantando. É a minha última de hoje, tá? Paulo Ricardo 2. Daqui a pouco tem mais pra você.

E aí, gostou? Música linda, né, gente? Olha só, música bonita, a gente recorda aqui na Catarinense, 5h49. Pra fechar, Dalceu Martins, dá o play, como diz Alexandre.

gente. Obrigado pelo carinho, obrigado pela audiência. Foi uma tarde maravilhosa que passamos. Quanta música boa a gente recordou hoje, né? Obrigado aos ouvintes pelo carinho, pela atenção de sempre. Fique com a gente, vem aí o Ângelos, depois o Rádio Contato, as informações do dia em destaque na Catarinense FM, Antena 100.

0: Louvado seja nosso Senhor Jesus Cristo, para sempre seja louvado. Meus queridos irmãos e irmãs, você que nos ouve, nesse momento queremos pedir a intercessão da Virgem Santíssima, Nossa Senhora, Nossa Mãe, a Virgem Aparecida sobre nós e sobre as nossas famílias. E ao mesmo tempo pedimos a constante intercessão de nossa padroeira, Santa Teresinha do Menino Jesus. E por isso rezamos. O anjo do Senhor anunciou a Maria e ela concebeu do Espírito Santo. Eis aqui a serva do Senhor, faça-se em mim segundo a vossa palavra. E o Verbo se fez carne e habitou entre nós.
1: Ave Maria, cheia de graça, o Senhor é convosco. Bendita sois vós entre as mulheres, bendito é o fruto do vosso ventre, Jesus. Santa Maria, Mãe de Deus, rogai por nós, pecadores, agora e na hora de nossa morte. Amém. Que a paz de Jesus e o amor de Maria esteja com você e sua família. Ontem celebramos Nossa Senhora com o título de Santa Virgem Maria, Mãe de Jesus, Mãe da Igreja, de todos nós, que somos a Igreja de Cristo. No próximo domingo, dia 31, solenidade da Santíssima Trindade, Pai, Filho e Espírito Santo. Também Nossa Senhora do Amparo e visita de Maria a sua prima Isabel. Fiel e temente a Deus, Maria se entregou à sua vocação com muito amor. Levou a boa notícia de sua maternidade para sua prima Isabel, que a saudou como a mãe do meu Senhor, e a bem-aventurada que acreditou em Deus. Como resposta à sua prima, Maria cantou o Magnificat, que é o espelho da sua alma para Deus e descreve as maravilhas que nela Ele realizou. Nossa Senhora, levando a boa nova, o amor e a esperança de Deus para todos, principalmente para aqueles que tanto precisam, que nós, inspirados por Maria, sejamos também portadores da esperança. Que Nossa Senhora Aparecida, padroeira do Brasil, abençoe a todo o povo brasileiro. Há 95 anos, no dia 31 de maio de 1931, Nossa Senhora Aparecida foi proclamada padroeira do Brasil com estas palavras: O Brasil vos aclama, salve Rainha, salve Maria, paz e bem.
0: Queremos concluir esse instante de oração pedindo a bênção de Deus nosso Senhor, especialmente por intercessão de nossos padroeiros, de nossas comunidades e de nossa padroeira, padroeira do nosso santuário catedral, Santa Teresinha do Menino Jesus. O Senhor esteja convosco, Ele está no meio de nós. O Senhor vos abençoe e vos guarde. O Senhor mostre a sua face e tenha misericórdia de vós. Volva para vós o seu olhar e vos dê a sua paz. Abençoe-vos o Deus Todo-Poderoso, Pai, Filho e Espírito Santo. Amém.
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9: Às 8h01, anoitecer de terça-feira, o Rádio Contato está no ar e a gente atualiza os fatos do dia a partir de agora pelas rádios Catarinense Antena 100 e a nossa live via facebook.com e nossas plataformas digitais. Carlos Henrique, começando a terça-feira, um dia hoje complexo, né? Sol, chuva, e aí foi, bem-vindo, boa noite.
10: Boa noite, Amaro. De ontem, no final do dia, eu acabei tirando uma foto do pôr do sol, uma coisa estonteante, né? E jamais esperava que aquilo fosse o prenúncio de uma noite agitadíssima em Santa Catarina, né? Que inclusive fugiu das previsões dos meteorologistas, né? Com muita tempestade, granizo. Mas enfim, esse é um sistema que não tem nada a ver com o El Niño a princípio, mas eu quero hoje destacar a questão do El Niño porque acho que é um feito. Eu consegui para sábado agora no programa No Campo das Ideias, aqui na Rádio Catarinense, confirmadíssimas as presenças dos três prefeitos de Joaçaba, Luzerna e Herbal e do coordenador regional da Defesa Civil. Nós vamos falar então de todas as ações pertinentes a esse período de precaução, né, para se evitar o pior.
9: Isso aí, a preparação é necessária. Nelson Paulo, e aí, bem-vindo. Boa noite, Nelson.
11: Boa noite, Amarildo. Boa noite para quem está nos acompanhando. Joaçaba promove a 11ª Conferência Municipal dos Direitos da Criança e do Adolescente, um evento que precisa ser levado muito a sério. Verbas políticas em forma de emenda parlamentar. Tomem cuidado, porque tem muita oferta que não é cumprida depois. Vamos falar sobre isso.
9: Dalceu Martins está no áudio geral. O Rádio Contato está no ar para você. A partir de agora, vamos juntos aqui.
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9: E vamos às informações, então, desta super terça-feira, né, gente? Muita notícia. E o Detran de Santa Catarina já disse que vai exigir exame toxicológico para a primeira habilitação. A gente vem discutindo essa questão essa semana, que é uma mudança no sistema. E o Departamento Estadual de Santa Catarina vai passar a exigir, sim, o exame toxicológico para candidatos que iniciarem o processo de primeira habilitação nas categorias A e B a partir de 1º de junho agora. A medida segue a determinação da Secretaria Nacional de Trânsito, Senatran, e valerá para os novos processos abertos após essa data. Antes estava liberado, mas aí a lei veio e fez essa alteração, que eu acho legal.
10: Ah, é fundamental que exista, né, marido? A gente precisa ter a certeza de quem estiver no volante tenha condições, pelo menos, e acima de tudo, né? Não seja um usuário contumaz de qualquer tipo de droga, da bebida em especial, que vem fazendo acontecer acidentes que fogem das estatísticas, inclusive, né? A gente quebra um recorde atrás do outro, é lamentável, né?
9: É verdade.
10: Agora, você sabia, Marisa, já que você falou em trânsito, já vou fazer uma ligação aqui com uma notícia que eu tinha selecionado. Sabia que você pode levar multa por andar devagar na faixa da esquerda?
9: Sim.
10: Você sabia disso?
9: Sim.
10: Olha, muitos motoristas acreditam que se estão trafegando, por exemplo, num limite, eu vou colocar aqui, hipoteticamente, 110 km por hora, né? Que não tem obrigação de dar passagem, porque eles estão no limite, acham, não, aqui eu ando no limite, ninguém vai passar. Não é assim. Não pode ser assim. Ele pode ser, inclusive, penalizado. O Código de Trânsito Brasileiro estabelece que a faixa da esquerda é destinada exclusivamente à ultrapassagem e os veículos de maior velocidade. O artigo 198 determina que deixar de dar passagem pela esquerda, quando solicitado, é uma infração média. A penalidade inclui multa de R$130 e a soma de 4 pontos na CNH. A regra vale para qualquer situação, independentemente da velocidade do veículo que vem atrás.
9: Muito
10: Não
9: bem.
10: É você que vai impor o limite de velocidade
11: Até
10: da estrada.
11: Até porque o cara que está vindo atrás pode estar com alguma pessoa passando mal.
10: Então?
11: Né?
10: Então?
11: Precisando chegar mais rápido que você que está no limite. Se alguém quer andar acima do limite, dê lugar, o problema é deles, se for multado, etc. Então,
10: é,
11: né? Que alguém pode ter motivo para andar, querer andar mais do que o limite.
10: Claro,
11: né?
10: Claro. Outra coisa.
11: Como andar gente... também na, ao contrário, na velocidade mínima, inferior à mínima, também dá
10: também
11: multa.
10: Também dá multa, também dá multa. E aqui também é um detalhe importante, que às vezes as pessoas acham que essas práticas são adotadas apenas nas rodovias, e não é meio assim. Em qualquer lugar, qualquer rua, a esquerda você tem que deixar em condições de ser, de ultrapassagem. Pode ser no, na cidade.
11: Já que você está falando de rodovias, estava dando uma olhadinha aí hoje, em 2, 3 dias nós tivemos mais 3 acidentes com caminhão. Agora à tarde, inclusive, aí perto do Irani, né? Aconteceu um acidente, parece que alguém atrapalhou o motorista, alguém andou não de acordo com a rodovia ali, né? O início, acho que foi ontem, ou foi na sexta-feira, um caminhão também carregado de maçã, acabou capotando.
10: Sim.
11: Na 282, e teve mais um acidente que eu não lembro aonde, aqui no Rio Grande do Sul tem também alguns que andaram acontecendo. De vez em quando dá um andaço, assim, parece, né? De acidentes com caminhão. Aí que o exame, não que todo caminhão que se acidenta, o cara tá chapado. É. Mas há uma preocupação das autoridades, que tem alguns caminhoneiros que usam, né? Dos remites para se chapar e conseguir viajar mais tempo, né?
10: Queria trazer um assunto aqui, eu tava prestando atenção na entrevista que o Zukoski concedeu à Rádio Catarinense, acerca da implantação de um sistema para flagrar veículos pesados, super pesados, no acesso a Adolfo Zighelli. Eu acho o sistema implantado pela Diretoria de Trânsito no acesso a Adolfo Zighelli importantíssimo e providencial, né? Eu sei que ainda está em fase de ajustes para depois além de tentar controlar o trânsito de caminhões de grande porte, também cumprir a função de controle de velocidade, identificação de veículos irregulares, entre outras coisas. Mas me ocorreu uma situação. Eu tenho uma dúvida e queria a opinião de vocês também. Não seria melhor impedir que os caminhões fossem... não conseguissem chegar até aquele ponto onde foi instalado? Porque ali já está mais que no meio do acesso. Eu tenho a impressão que poderia ser feita alguma coisa no sentido de evitar o acesso aqui embaixo.
9: E lá em cima.
10: Porque ali ele já está no meio do acesso. Ali o que acontece? Devido à fragilidade, e o instrumento, o sistema, me parece, foi instalado para isso, a fragilidade da rodovia, que não foi projetada para suportar bitrens, tritrens e, enfim, esses caminhões super pesados, já comprometeu. Chegando ali, ele já descumpriu aquilo que foi estabelecido.
9: Ou seja, ele não tirou o perigo dos caminhões estar no acesso?
10: Exatamente. É. Então fica aqui uma
11: isso,
10: dúvida.
11: Isso tem que ser feito antes, né? Onde há ainda espaço para o caminhão manobrar e evitar de subir ali.
10: Então, isso eu gostei que vocês dois compartilharam com a ideia. Eu acho que o Zucoski tem que levar isso em conta
11: também.
10: Eu
11: acho que é um reforço interessante lá, junto com outras coisas que vão ser implantadas ali naquele lugar. Mas claro que é necessário, bem antes, né? Tanto quem desce quanto quem sobe, já alertar o motorista que se a carga dele ultrapassar o que é permitido, ele terá que pegar um outro desvio, né? Eu não sei, me parece que lá em cima, na BR tem,
10: né? É, lá teria.
11: Encaminha os caminhões para o acesso sul.
10: Isso, me parece que lá tem realmente, é.
11: Agora aqui não, dentro, né? Da cidade é meio complicado mesmo, né?
10: É.
11: Tem que evitar, porque depois lá, o que o caminhão vai fazer? É. Tá lá em cima, vai ter complicado. Que continuar a viagem, né?
10: É.
11: Mas esses testes, essas mudanças aí, nós temos que aplaudir, tem que ter um pouco de paciência.
10: Sim.
11: Tem muita gente, rapaz, que só de ver um negócio acontecendo diferente já critica, né?
10: Ah, não, aí não, né?
11: Tem que esperar, ver... Essa situação da ponte do trabalhador ali, ó, se fosse colocado antecipadamente o que ia acontecer, haveria certamente uma avalanche de críticas.
10: Provavelmente, né?
11: E assim foi instalado, a coisa está funcionando e o povo está gostando.
10: Não, está fora de série.
11: E está fazendo o efeito necessário, né?
10: E uma outra questão, Nelson, se me permite, Marildo, a questão, eu vi esses dias passar um tritrem aqui no centro. Juro, é quase inacreditável.
11: Eu também vi.
10: Mas olha,
11: não é tão raro, não.
10: Vocês não acham que nós deveríamos ter o acesso? Eu sei que tem empresas aqui que possuem balanças. Eu acho que quando ocorrer a presença de um desses veículos por aqui, que vai utilizar as nossas pontes que não foram construídas prevendo esse tipo de tonelagem, digamos assim. Né? A gente falou outro dia aqui do risco, do medo. Eu tenho medo da Jorge Lacerda. Quando está tudo parado, os caminhões estão ali em cima e tudo parado. O peso que ele suporta é impressionante. A autoridade do trânsito não devia submeter de vez em quando, aleatoriamente, um caminhão desses, olha, vamos até a balança na empresa tal, evidentemente que tem que haver um convênio para que isso ocorra, para identificar que tipo de tonelagem tem um caminhão desse.
9: Não sei se isso será possível, mas quando a gente tiver o nosso anel viário, vai acabar, né?
10: Bom, daí sim, né?
11: Eu só acho que, viu, não é o fato de ser um bitrem, um tritrem, que não pode passar a ponte. O que vale é o peso da carga que está em cima em cada, em cada eixo.
10: É isso mesmo.
9: E geralmente está acima do peso.
11: Não é, viu? Tem carretas aí que transporta um peso muito maior do que o permitido numa única carroceria.
10: Provavelmente.
11: E essas três, elas acabam de repente dividindo.
10: Distribuindo um pouco.
11: Distribuindo o peso. Né?
10: É, pode ser.
11: Meus amigos, vamos falar sobre essa enxurrada de visita de deputados todo ano de eleições, principalmente as eleições nacionais, né? Para deputado, senador, governador, presidente, e que mais são cinco, né? É presidente, governador, senador, deputado federal e deputado estadual.
9: Isso aí.
11: Eu acho que para os municípios seria bom se tivesse eleição todo ano, né? Porque viria uma graninha legal todo ano, né? Agora, nem toda promessa de emenda parlamentar quer dizer que o dinheiro está garantido. É. Não é verba garantida. E aí eu chamo a atenção dos cabos eleitorais que trazem os candidatos para cá e saem na fotografia entregando emenda parlamentar para o município tal. Vocês são responsáveis em cobrar esses caras, esses candidatos, esses deputados, né? São deputados candidatos. Para esse dinheiro vir mesmo. Tem uma tática, uma prática, inclusive, eu já falei sobre isso aqui, tem deputado que passa 3, 4 vezes durante o ano largando emenda. Tá. A mesma emenda.
10: A mesma emenda.
11: A mesma emenda.
10: Legal, né?
11: E não vem, e não vem, e não vem. Então, assim, ó, é uma forma de aparecer, de se mostrar, é uma forma de ser simpático à comunidade, mesmo que nunca tenha aparecido aqui em 4 anos, agora vem.
10: É.
11: Essa semana que passou teve 2 aqui que nunca vieram aqui. Eu nunca ouvi falar o nome deles. Eu.
10: Até quando nós demos aqui a manchete, Nelson, e o Orly falou assim, trazer emendas, recurso, digo, é recurso ou é dinheiro? Porque
11: é papel.
10: Tem uma diferença muito grande.
11: O que eles estão trazendo, na verdade, é papel, que não é um cheque.
10: Não, não
11: pré-datado.
10: Não é um cheque.
11: É um papel destinando, mostrando interesse, destinando um pedido para que venha tantos mil reais para a Secretaria da Agricultura. Agora, se ele vai conseguir essa liberação depois, tem muitos municípios com certeza que não vão ver o acordo do dinheiro de muitas emendas, porque não tem emenda para todo mundo, cara. O cara tem que, viu, o cara traz 700 mil reais.
10: Tá.
11: Bota 500 para arredondar. O cara traz 500 mil reais para Joaçaba. São 295 municípios.
10: Certo.
11: Quase 300 municípios.
10: É, arredonda para 300.
11: Multiplica 500 mil por 300.
10: Pelo amor de Deus.
11: Em algum lugar esse dinheiro não vai aparecer.
10: Com certeza.
11: Então vamos tomar cuidado. Olha, e vocês, políticos, que normalmente são os cabos eleitorais, os cicerones,
10: uhum,
11: né? Preste muita atenção.
10: Pra não queimar o filme.
11: Vai queimar o filme junto, né, rapaz?
9: Toda eleição a galera não tá nem aí, né? Infelizmente.
11: Se emenda, se todas elas fossem verídicas,
9: poxa,
11: os municípios estariam muito bem, né?
10: Ah, com certeza.
9: Com certeza. Chega aí, Carlos Henrique.
10: Eu queria confirmar, então, sábado, no Campo das Ideias, foi muita sorte, eu entendo assim. Ontem fiz um contato muito rápido com os 3 prefeitos. Antes conversei com o sargento bombeiro militar Davi Azevedo de Souza, que é o coordenador regional da Defesa Civil, e ele disse, olha, eu tenho interesse sim, assunto é importante, e aí já fiz contato com o Sartori, com o Juliano e mais, por último, com o prefeito de Ervaldo Oeste. E não deu outra. Os 3 confirmaram presença sábado, então nós teremos aqui 4 autoridades sobre o assunto, que é a prevenção que os municípios vão ter que fazer, evidentemente, para evitar as consequências do El Niño. Com detalhe, agora já, com a assinatura do estado de emergência, né, no estado de Santa Catarina, que é uma coisa jamais vista, você decretar estado de emergência antes de um evento.
9: Uhum.
10: Então vai ter essa possibilidade. O que que esse decreto do governador estabelece assim por alto? Só uma coisinha que eu quero antecipar. Por exemplo, nenhum município vai ter que declarar a situação de emergência, já está declarado. Então, foge da burocracia, automaticamente após um evento, eles já poderão buscar recursos no próprio comércio, muitas vezes, para, por exemplo, lonas, telhas e outras coisas, né, Marido? Fica mais fácil.
11: Viu, esse é o ano também dos anúncios de ferrovias para a região. ninguém me ainda viu.
10: Não.
11: Anunciar possível ferrovia,
10: isso é,
11: não
10: tão
11: sei
10: antigo,
11: o quê. Não,
10: né?
11: Sei.
10: O sertão é antes de nós isso.
11: É, quem não é da nossa faixa de idade não sabe, mas já faz no mínimo,
10: nossa,
11: 40 anos que toda campanha política tem promessa de sair uma linha ferroviária.
10: O político dizia assim, vocês não viram os caras batendo o marco lá? Lá vai passar a ferrovia.
11: Cara, eu quero mandar um abraço pro Batiarco.
10: Ah, Matiarco, eu acho que eu sei
11: quem. Para quem não fala aquela língua criada em Erval do Oeste, não sabe o que é Matiarco. Né? E hoje à tarde estava conversando com ele, e falando sobre historinhas de Joaçaba e tal. Digo, olha, cara, eu até tenho vontade de vez em quando de escrever um livro, né, com histórias e coisas que aconteceram, que não aconteceram, sobre Joaçaba.
10: Mas só explica quem é o Matiarco, se é o mesmo que eu conheço.
11: Não, não dá.
10: Não, ah, não dá.
11: Não dá. Um abraço pro pessoal também ali da... Tu não pode chamar ninguém de macaco, né, rapaz?
10: Ah, é Matiarco.
11: Matiarco é macaco.
10: Pois é, cara, sério
11: que ele sabe que é ele e ele não se incomoda de ser
10: então
11: chamado.
10: É o mesmo que eu conheço.
11: De Matiarco. É. Daí eu tava lembrando, né, uma das histórias. Joaçaba tem muita história, mas muita história mesmo. Na época que a gente trabalhava na televisão, por exemplo, num debate político para prefeito de Joaçaba, eu interrompi o debate, eu era o âncora do debate, porque o assessor de um candidato que estava lá presente, eram três candidatos de Joaçaba, mostrou o revólver para um candidato oponente.
10: Uau.
11: O assessor estava atrás das câmeras, debate em andamento, e o cara abriu uma sacolinha, né, que ele tinha embaixo do braço e mostrou pro candidato oponente.
10: Intimidando
11: lá,
10: mesmo.
11: Principal rival do candidato dele, mostrou o revólver e meio falou alguma coisa assim baixinho, né, ó, pra ti aqui. Entende? Então são coisas que acontecem e o povo.
10: E você já invocou o protocolo.
11: É. Vamos para os nossos comerciais. Tanto naquela época quanto agora.
9: Exatamente, Nelson Paulo. É hora de valorizar os anunciantes. A gente volta já.
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8: Já estamos de volta, 18 horas 24 minutos. Quem já está com a gente na bancada, o Li Ricardo, né? O Li, bem-vindo. Bom final de tarde, bom início de noite para você.
9: Olá, Marildo. Uma ótima noite para você também, para todo mundo que nos acompanha. Marildo, imagina só você comprar um carro no valor de R$ 1.500. Do jeito que tá caro hoje as coisas, porra, né? Comprar por 1.500.
8: Um farol, né, cara?
9: É, mais ou menos
8: isso. Depende do carro também, né?
9: É mais caro até, né, dar o seu, um farol, né? Mas enfim, ô, Amarildo, aconteceu uma espécie de um golpe, né? A pessoa comprou um carro por R$ 1.500 pelo Facebook. Aí, tempos depois, ele acabou sendo abordado pela polícia e foi e viu que passou por um golpe, né? Acabou sendo vítima de um golpe. Após a consulta da placa, os policiais constataram divergências entre os dados do automóvel e o registro no sistema. Após a verificação do chassi, foi confirmado que o veículo possuía registro de furto e estava com a placa adulterada. Ao ser questionado, o motorista relatou que havia comprado o carro há cerca de um mês por meio de uma negociação feita pelo Facebook pelo valor de R$ 1.500. Ainda conforme a PM, ele afirmou que sabia que o veículo era bruxo. Expressão usada, né?
8: Bruxa boa.
9: Termo popular usado para veículos com irregularidades veículo ou origem fantasma. Criminosas. O jovem foi preso e encaminhado à delegacia junto com o veículo recuperado, ou seja, este valor de R$ 1.500, a compra desse carro custou caro.
10: Bem caro, né? Bom, deixa eu dar um destaque aqui. Começou hoje em Joaçaba, eu acho bem bacana, uma promoção da Biblioteca Pública Municipal, Nereu Ramos, que está completando seus 80 anos, né? A quinta-feira de troca de livros. Hoje, amanhã, também na quinta e na sexta-feira. Horários pela manhã das 9 às 11, à tarde da 1 às 19 horas. Então, essa feira está ocorrendo na Biblioteca Pública, que é bacana, pessoal. Nos dias do evento, a troca ocorrerá somente dos livros dispostos e etiquetados nas mesas sinalizadoras para a feira. Há um controle lá, mas que todo mundo prestigie, troque livros, que é tão bom, né, Mário?
8: Poxa vida, a leitura é fantástico, né? É maravilhosa. Bem, vamos seguindo com as informações da tarde aqui no Rádio Contato. Daqui a pouquinho nós estaremos conversando com o secretário João Marques, secretário de Saúde do município de Erval do Oeste, para falarmos sobre o que a Secretaria de Saúde está fazendo, e a gente vai detalhar daqui a pouquinho no programa de Erval do Oeste.
10: O Nelson mancheteou, mas acabou não dando a informação. Eu vou tomar a liberdade aqui, dar mais informações acerca da 11ª Conferência Municipal dos Direitos da Criança e Adolescente. A Prefeitura Joaçaba vai realizar, portanto, este evento no dia 8 de junho.

0: entregues em Joaçaba, Ervaldo Oeste. Estamos na reta final, o prazo é sexta-feira, quem deixar de cumprir com a obrigação terá que pagar multa conforme a Receita Federal. Todo mundo em dia com o Leão aqui, galera?
1: Sim.
2: Bem encaminhado.
1: Eu faço tempo. Ô, Amarildo, você sabe que hoje, para mim, a principal notícia no cenário nacional hoje, ela ocorre com uma decisão da primeira turma do STF, Supremo Tribunal Federal, que votou para manter a decisão do ministro Flávio Dino, que determinou que infrações graves cometidas por magistrados devem ocasionar a perda do cargo e não mais a aposentadoria compulsória como punição máxima. Lembra? Uhum. O cara cometia uma infração, um crime, às vezes até de ontem, já houve, e aí afastado com aposentadoria compulsória.
0: Um bônus para ele.
1: Eu me sentia roubado como cidadão, porque eu vou pagar o restante da vida desse cara, e é assim que a gente tinha que se sentir mesmo. E essa revolta nunca acontecia. Às vezes o povo não se revolta por aquilo que tem que se revoltar de fato. Mas em 20 anos, só para você ter uma ideia, o Conselho Nacional de Justiça condenou quase 130 magistrados à aposentadoria compulsória. Que coisa boa, né? Maravilha. Punição que permite que o condenado receba vencimentos na integralidade. Ele é aposentado com tudo. O órgão tem aplicado uma lei que existe para isso, que definiu que são penas disciplinares, advertência, censura, remoção compulsória, disponibilidade com vencimentos proporcionais ao tempo de serviço. Acabou. Então eu acho que essa é a grande notícia do dia em nível nacional, Amarildo.
0: Que maravilha, finalmente, né?
2: Falando em injustiça e coisas assim estarrecedoras, esse assunto aqui que ocorre lá no Mato Grosso do Sul também chamou muita atenção pelo fato deste negócio de benefícios, né? Utilizar a justiça para se auto-beneficiar, né? Então, lá no Mato Grosso do Sul, o que aconteceu? A esposa de um desembargador, ela é citada num relatório do Conselho Nacional de Justiça, que investiga a atuação do magistrado na decisão que resultou na liberdade do mega traficante Gerson Palermo em 2020. Conforme esse documento, ela realizava pagamentos de alto valor em dinheiro vivo, o que levantou suspeita de autoridades. A defesa do desembargador e da esposa dele negou a prática de qualquer irregularidade. Conforme a Polícia Federal, em 2020, tanto o homem quanto a sua esposa compraram um terreno em um condomínio de alto padrão em Campo Grande, onde construíram uma casa. Segundo inquérito, a obra custou mais de 2 milhões de reais.
1: Uma mansão.
2: E o que ele fazia? Pagava em dinheiro.
1: Vivo.
2: Dinheiro vivo. Em dinheiro em espécie. Marcava um encontro e ele colocava lá, honrava com aquilo que haviam acordado. Segundo o relatório da Polícia Federal, a reforma começou em 2021, um ano após esse desembargador conceder prisão domiciliar a esse mega traficante que era chefe do PCC.
0: Aí nós abrimos um parênteses no senhor Gerson Palermo, né? Ele estava 6 anos foragido, mas está preso na Bolívia. E será devolvido ao Brasil.
1: Devolvido.
0: É. Vai voltar pra cadeia. Agora não vai ter amiguinho pra soltar ele.
2: Sim, esperamos, né?
0: É isso aí. 18:32 são as notícias do Rádio Contato. A seguir a gente volta com mais informações, mais notícias. Continua com a gente.
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4: 18h34, estamos de volta com as notícias do dia e consumidores aqui de Santa Catarina passarão a contar com um aplicativo para pesquisa de preços, o chamado Menor Preço Brasil. O app permite pesquisar e comparar preços de produtos e combustíveis em estabelecimentos próximos. Agora você vai poder fazer a concorrência na palma da sua mão e escolher onde está mais barato.
5: Esse aplicativo é muito bom. Ontem eu mesmo estava querendo comprar um produto e eu tive que ir até o local para saber como é que estava o preço. Eu podia ter esse aplicativo aí, já demanda uma economia, né? Deslocamento, vou congestionar o trânsito e eu me saio bem, né?
6: Agilidade e tudo claro. Mais, né? Ó, Marildo, quando você fala em Ferrari, vem logo na cabeça aquele carrão, aquele barulho, aquele ronco.
5: E da cor do microfone.
6: E isso também, né? Mas a Ferrari lançou o seu primeiro veículo elétrico. É uma curiosidade, né?
4: Eles não estavam afim, né?
6: Eles não estavam afim, mas parece que quem desenhou também não estava afim de desenhar bem, né? Porque foi uma decepção geral, viu?
5: Crítica total, né?
6: Crítica total. As ações da Ferrari caíram quase 8% depois que críticos detonaram o visual do seu primeiro veículo totalmente elétrico, um revés na polêmica aposta da fabricante italiana de supercarros em veículos elétricos. A apresentação da Ferrari Lucy, de 550 mil euros, cerca de US$640 mil, teve reação amplamente negativa de analistas do setor e influenciadores de redes sociais que compararam o design do modelo de 4 portas e 5 lugares ao de veículos elétricos de massa. Então fizeram comparações assim com aqueles carros poucos usados, principalmente aí até mesmo do Brasil, misturou um carro com outro e deu essa Ferrari 100% elétrica que não caiu no gosto
5: tanto
6: do povo.
5: Tanto mexeu que também sacudiu a bolsa de valores.
6: Verdade.
5: Perdeu ações.
6: Perdeu aí, caiu bastante.
5: Marildo, olha, a UNOES que está comemorando 20 anos com seu curso de enfermagem, e eu acho bem bacana isso. O curso de enfermagem da UNOES que está celebrando 2 décadas de uma história bem consolidada, né? Como referência na formação de profissionais da saúde. A gente sabe o que isso representa, a gente sabe a oportunidade que esse curso dá em termos de oferecer conhecimento a esses profissionais que sonham em trabalhar na área de saúde, mas que precisam passar exatamente por esse curso. Esse curso é muito consistente. Parabéns a todos que já se formaram, a todos que estão na batalha, estão estudando, e a todos que coordenam ao longo dos anos, esses 20 anos do curso de enfermagem da UNOESC.
4: Que bacana, né? É isso aí. Diga lá, Orlê.
6: Vamos falar de esporte agora?
4: Já podemos entrar para a bola? Então, Dalceu Martins, pontapé inicial para você.
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5: Rapaz, claro. Notícia boa. Sim. Bem legal para Joaçaba.
6: Melhor do que o confronto entre Inter e Corinthians? meu amigo Amarildo, Inter e Corinthians, toda essa rivalidade, né? Interestadual, vamos dizer assim, porque desde 2005 isso aflorou de uma maneira, né? Agora parece que são arquirrivais, né? E vão se enfrentar nas oitavas de final da Copa do Brasil. Além disso, vai ter o clássico do seu Vasco enfrentando o Fluminense.
5: Fluminense é freguês do meu time.
6: Então já passou. Já tá nas quartas.
5: Vasco e Mon são 3-1.
6: Ah, viu? É. Gosto dessa confiança. O Grêmio, eu acho que o Grêmio tá com um pezinho lá na próxima fase, que enfrenta o Mirassol, né? Porque assim, o Mirassol tá muito preocupado em não ser rebaixado, né? Essa é a verdade. Não que o Grêmio esteja salvo já no Campeonato Brasileiro.
5: É, mas com esses 4 milhões aí possíveis, ninguém tá preocupado com nada.
6: Mas ainda tá na Libertadores, tá na Copa do Brasil e no Campeonato Brasileiro. Talvez isso o Grêmio tire uma certa vantagem. É. Tem ainda o Atlético Paranaense enfrentando o Vitória, Atlético Mineiro e o Juventude, Santos e Remo. A nossa Chapecoense vai pegar o Cruzeiro, difícil, né? Passar pela situação da Chape.
5: Mas agora andou sendo prejudicada nesse jogo do Campeonato Brasileiro lá, aquele lance do gol de empate. Peraí, o cara não tá participando do lance.
6: Pois é, teve um pênalti anulado e um gol, né? Anulado também a equipe da Chapecoense.
5: E a Chape, por dinheiro, ele vai longe, tá sem treinador.
6: Sem treinador.
5: Caiu o Fábio, né?
6: Fábio. Fábio Matias.
5: Matias perdeu o emprego hoje, tá sem treinador.
6: Menos de 2 meses de trabalho. Pois eu acho que. Até eu acredito que o problema não tá no treinador, tá na diretoria que montou um plantel fraco para disputar um campeonato de alto nível, agora, como é o Campeonato
5: agora
6: Brasileiro.
5: Agora, quando alguém chega no vestiário e diz assim: olha, vale 3 milhões essa quinta fase, mais 1 milhão se passar, eles vão se matar.
6: É, pode ser. Só para complementar aqui, então, o Palmeiras enfrenta o Fortaleza. Então, só 2 times, né, pegaram times da Série B, que é o Fortaleza, que enfrenta o Palmeiras, e o Atlético Mineiro, que pega o Juventude.
5: Olha só, eu queria falar de um garoto aqui de Joaçaba, o João Gabriel Olivo Arruda. A gente sabe, né, Marildo, que nem sempre alguns talentos conseguem brilhar na cidade onde nascem, na cidade onde moram. Até porque tem muito olheiro no mundo do esporte focando, né, colocando no radar essas promessas, esses possíveis expoentes do esporte, né? E não deu outro. João Gabriel Olivo Arruda, 17 anos, filho da Josiane Olivo Arruda e do Alessandro Ramos Arruda, e que os conheço, são meus amigos. A Josi, por tanto tempo, trabalhou ali no Frei Rogério, né? Pois esse menino, agora no sábado que passou, apenas ratificou o que ele vem fazendo na carreira ao longo desse ano, brilhando intensamente. Agora, por exemplo, no final de semana, ele esteve em Timbó, lá na cidade onde eu venho, e acabou pelo campeonato estadual, alcançando um dos melhores resultados da carreira, conquistou os títulos estaduais, olha só, dos 3 mil metros e dos 5 mil metros rasos, estabelecendo um novo recorde estadual nos 3 mil metros, que vigorava desde 2022, que era de 8,59, e o João pulverizou esse tempo aí, cravando 8,50, o que lhe coloca como líder do ranking brasileiro. Esse menino é treinado por um técnico de fora. Ele também representa, no caso, eu estava falando que não, nem sempre brilha na cidade onde nasce, ele compete por Jaraguá do Sul, que investiu na carreira dele, nos estudos dele, e está apostando que ele venha a ser um potencial campeão, não só para os eventos em nível nacional, mas também em nível mundial, campeonato mundial, e olha só, estão sonhando até com as Olimpíadas. Eu vou voltar a falar mais desse menino, o de 17 anos, o João Gabriel Olivo Arruda, porque ele já estabeleceu uma quebra de recorde nacional, é um menino daqui de Joaçaba e a gente tem que valorizar.
4: Isso aí. Bem, hoje nós teremos pela Libertadores, daqui a pouco a gente falou, Lanús e Mirassol briga para ser o primeiro do grupo, só isso.
6: Depende dele.
4: Depende dele só. Teremos São Paulo e como é o nome do
6: Boston River.
4: Boston River, 19 horas, e também às 19 horas, o Grêmio enfrenta o poderoso City Torque. Poderoso mesmo, né?
6: Mas é do Grupo City, né?
4: É do Grupo City, né?
5: É,
4: não é poderoso. Não é uma coisa qualquer que o Grêmio vai pegar em casa
5: hoje.
4: O jogo
5: do Vasco, a torcida tá boicotando. Diz que vendeu 2 mil ingressos, a ordem é não ir. Nossa. O torcedor tá na bronca.
6: Não vai ter torcida, vai ter testemunhas.
4: Isso aí, um detalhe, na Sul-Americana só passa para a próxima fase o primeiro de cada grupo. Por isso a importância do jogo
6: do
4: Grêmio.
6: O segundo tem uma repescagem, né? O pessoal que cai da Libertadores.
4: A importância do jogo do Grêmio de hoje à noite em casa tem que ganhar, porque é o segundo do seu grupo. Vamos secar, né, Dalceu? Como sempre, normal. Mais alguma coisa, Orlê? Reverberações do futsal meio de semana, muito trabalho.
6: Pois é, o futsal aqui de Joaçaba se preparando agora para as atenções serem voltadas ao estadual, né? O estadual que vem bem, tem apenas uma derrota no estadual, vem numa sequência muito boa e agora tem que continuar vencendo, né? Para não deixar se abater com essa derrota pela Liga Nacional.
4: Dito isso, 18h43, a gente valoriza os anunciantes. João Marquesi, secretário de Saúde de Erval, estará com a gente depois do intervalo para a gente falar sobre saúde, o que Erval está preparando a partir de agora.
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4: Voltamos, 18h47. Esse é o Rádio Contato, edição desta terça-feira. João Marquesi, secretário de Saúde de Erval do Oeste, é nosso convidado agora para falar sobre saúde. João, seja muito bem-vindo às Rádios Catarinense e Antena 100 para falar sobre a saúde de Erval. Boa noite para você.
15: Boa noite aos ouvintes da Catarinense. E a gente quer deixar o abraço e o agradecimento, né, de vocês abrir esse espaço para a gente bater um papo.
5: Tão importante, né, João? Opa. Vamos começar por uma coisa, eu até fiz um comentário hoje cedo, peguei um pouco pesado até, porque eu entendo que há um processo e tem que haver esse processo de evolução do ser humano. ser humano precisa evoluir, precisa ir para frente, né? Senão acaba sendo atropelado pelo sistema, pela máquina. E nesse processo de ir em frente, eu entendo que observar as conquistas da ciência é preciso. A ciência está tá resolvendo tantas situações, né? Estamos vivendo aí a expectativa da vacina russa, por exemplo, contra o câncer. E aí eu vejo que vocês, com todo o esforço que fazem, não conseguem atingir a meta de vacinação.
15: Exatamente.
5: Como é que está lá no seu município?
15: Igual a todos.
5: Meu Deus do
15: céu. Não conseguimos alcançar a meta. E que nem tu falou, a gente está despendendo um grande esforço.
5: Eu
15: abrir unidade de saúde final de semana, atendendo depois do horário, mas está bem complicado. As pessoas não têm essa responsabilidade, sabe, de buscar essa imunização.
5: Não está na hora da gente tentar saber por que que vocês não estão vacinando seus filhos e não vão se vacinar? Eu acho que é um questionamento a essas pessoas. Por que que vocês não estão vindo?
15: E o reflexo está aí, no USHI, lotado. UPA lotado.
5: Eu falei isso no meu comentário.
15: É isso aí.
5: Eles, quem não vai vacinar é responsável hoje pelas UTIs lotadas em todo o sul do Brasil, em especial o estado de Santa Catarina. Daqui a pouco acontece uma coisa, você vai precisar de uma UTI e não vai ter vaga.
6: A vacinação que vocês estão falando é da influenza, né? A vacina da gripe, né?
5: Sim,
6: que a gente
5: está
6: acontecendo. Aliás, todas, até o dia 31 de maio agora, isso. Encerra, né? Essa primeira etapa dos grupos prioritários. E até, inclusive, no sábado tem uma ação específica lá na sua secretaria, né, João?
15: Isso. Todas as unidades no sábado, dia 30, das 9 da manhã às 4 da tarde, vão estar abertas.
5: Ótimo.
15: E incluindo o meio-dia. Então a gente pede para a população, tenham consciência, busque um serviço de vacinação, pega a tua família, vai lá no posto, leva a tua carteirinha, todas as vacinas estarão disponíveis para todos os grupos prioritários e logo, logo nós esperamos que o Estado libere a influenza para todo mundo.
5: Uhum.
15: Né? Isso é uma
5: a expectativa,
15: a expectativa agora, é, né? Que ele libere para todo mundo.
5: E antes que chegue o inverno, né? Porque já devia estar aí, né?
15: Não, e a coisa é séria, gente. Não é brincadeira, a gente não está aqui para criar um alarde desnecessário, mas tem que fazer a vacinação.
6: E é uma realidade até do Brasil, né? Santa Catarina está ali na faixa de 40% de vacinação.
5: Sim.
6: Ervaldo Oeste está em cerca de 45% do que eu tenho informação até agora. Joaçaba é a mesma situação, 45%, e a meta é de 90%, né, João?
15: A meta é de 90%. E esperamos que sábado agora a gente possa, pelo menos, aumentar bem, dobrar essa...
6: E esse grupo prioritário até mesmo, ele é bem amplo. Ele é bem amplo, o grupo prioritário.
15: Sim, idosos, gestantes, funcionários... Trabalhadores da saúde, professores, da segurança pública.
5: Sim.
15: Então, o leque é gigante, mas provavelmente vai ter que ser aberto, estender esse leque muito mais do que ele está hoje.
16: Por que demora um pouquinho para abrir para todo mundo a vacinação, já que logo aí está o inverno e a gente já está passando por ondas de frio, né?
15: Olha, porque essa vacina a gente recebe do Estado e do Ministério da Saúde. Eu não sei o que critérios eles utilizam para liberar para todo mundo ou não. Mas eu creio que os números dos hospitais de internamento e procura de urgência e emergência têm feito eles pensarem de forma diferente.
5: Tomara.
6: Até mesmo porque a situação, quando nós estamos num país continental, a situação do norte, do nordeste é diferente aqui do sul. Então acho que teria que ter uma classificação diferenciada para cada região do país.
5: O sul libera antes.
6: Libera antes, né?
5: Sudeste depois.
6: Que é uma campanha nacional que vai estar sendo encerrada nessa primeira etapa no dia 31. Se falava, o Carlos também mencionou a questão do USHI, da UPA, e nós conversávamos ali fora do ar sobre a situação da ampliação da UPA, João. O que você traz de atualização sobre esse tema?
15: Isso é um projeto já que já está em desenvolvimento, já está sendo ampliada a unidade ali de pronto atendimento. Então nós vamos dobrar os leitos de observação.
5: Nossa.
15: Né, de 8 vai passar para 19. E também estamos conseguindo junto, né, que a gente gosta de frisar muito a parceria com o Rotary. Né? Eles vão disponibilizar alguns equipamentos que nós vamos usar no UPA, inclusive um ultrassom beira-leito.
5: Nossa.
15: Então isso vai agilizar muito, vai trazer um diagnóstico muito mais preciso pro paciente. Então a gente quer frisar isso.
5: Quantos
15: e agradecer.
5: Quantos leitos temos hoje? Quanto teremos?
15: 8 vai para 19.
5: 19?
15: Para 19 leitos.
5: Mais que dobra.
15: Mais que dobra.
5: Ah, legal.
15: E também, junto a isso aí, nós já estamos solicitando ao Ministério da Saúde um aumento de porte. Hoje nós somos porte 1. Então a gente está solicitando um aumento de porte 2. Mas o que isso significa, o aumento de porte? Dinheiro. Praticamente é dinheiro. Nós vamos oferecer um pouquinho mais de serviço E eles vão mandar um incremento, né, nos recursos financeiros de aproximadamente 60, 65 mil reais.
5: Uhum. João, aquela pendenga recente, né, de que os municípios não contribuíam o suficiente. E eu mesmo lamentei quantas vezes em comentários, uhum, pô, estão deixando tudo para Erval. É um pouco de sacanagem na minha, uhum, avaliação, né? Como é que são as coisas?
15: É, eu vou falar como gestor e também como munícipe do meu, de Erval do Oeste, né? Certo. Que eu moro ali, minha vida é ali. Assim, houve muitas tratativas com o prefeito Ronaldo, com os prefeitos da região da MOC, né? O que nós temos é que os prefeitos todos, né, abraçariam essa causa, porém, no momento de ser realmente você fazer essa parceria, então não houve muita parceria.
5: Nossa!
15: Sim, teve municípios que repassaram R$200 de reajuste, teve um município que repassou R$600. E até nós estávamos falando aqui fora. Quando o UPA abriu, o Ministério da Saúde mandava R$170 mil. Faz quase 12 anos que o UPA é aberto. Hoje o Ministério da Saúde manda R$170 mil. Nossa, uma vergonha.
5: A mesma coisa.
15: Sabe? Então, como tu falou, o município de Erval do Oeste arca com quase tudo. A folha de pagamento do UPA cai na nossa folha. Então, é um impacto gigantesco para o município. A folha de pagamento sempre está no limite.
5: A cidade que mais tem pessoas atendidas pela UPA é Joaçaba?
15: Erval e Joaçaba.
5: Erval e Joaçaba.
15: Erval e Joaçaba são...
5: Mas as outras cidades mandam também?
15: Mandam. Nós temos todo...
5: Mandam bastante, mas não mandam muito dinheiro.
15: Não mandam muito dinheiro. Então, assim, mesmo que você não mande, é como fosse um seguro UPA. Você tem que pagar porque está disponível. O serviço está disponibilizado. Nós temos que manter uma estrutura para ser, acaso Catanduva tiver um surto lá, de uma intoxicação alimentar, vamos fazer um exemplo. Nós temos um equipamento de saúde ali para atender 100 pacientes hoje.
5: Opa!
15: Então, assim, os municípios têm que pensar dessa forma. Opa, eu não estou usando muito agora, mas se um dia eu precisar...
5: Eu tenho
15: esse meu seguro. Minha população vai estar assistida, vai estar cuidada. Então, mas infelizmente, essa é a nossa realidade. Estamos se virando ali com o prefeito Ronaldo.
5: Em que orçamento você trabalha? Qual é o tamanho do teu orçamento na saúde?
15: Da saúde? Hoje dá uma média de uns 3 milhões por aí.
5: 3 milhões. Consome quanto de percentual do orçamento global do município? Tem uma ideia?
15: Hoje nós estamos com 25%.
5: 25%.
15: Isso. Já chegou a 32%.
5: Nossa.
15: Já chegou a 32% para tu manter o serviço.
6: Ô, João, em relação a profissionais, como é que está, digamos assim, o plantel hoje da Secretaria de Saúde no que se refere aí à parte de enfermagem, médicos? Uhum. Tá fácil de encontrar profissionais? O pessoal está vindo para Erval do Oeste trabalhar?
15: Questão de profissionais para atenção básica não falta. Oh. Graças a Deus não falta, né? Acho que as universidades estão formando muitos profissionais médicos, muitas enfermeiras e enfermeiros, né? Teve esses 20 anos do curso de enfermagem da UNOESC, que é uma contribuição gigantesca para a saúde. Mas assim, a saúde pública municipal, o problema da nossa saúde esbarra na média e alta complexidade, certo, quando é a responsabilidade do Estado. Nós não conseguimos ofertar um ultrassom para o nosso cidadão sem o município ter que bancar. Então, essa é a nossa preocupação como gestor municipal.
5: Bancar é comprar vaga de atendimento
15: em outras cidades. Nós não temos especialista. Claro. Nós temos médico no UPA, nós temos médico nas unidades. Agora, quando tu passa um pouquinho da atenção básica que tu precisa do amparo do Estado e do Ministério da Saúde, você não tem. É pessoas há 3 anos esperando uma ressonância. Uhum. É pessoas há 6 anos esperando uma cirurgia de quadril. E isso é responsabilidade do Estado. E sobra uma conta muito grande para o município pagar que não é dele. Eu até citei na Rádio Catarinense essa semana. É a mesma coisa quando eu estou devendo no mercado e o cara do mercado vem cobrar você, que é meu vizinho.
5: Sim.
15: É o que a população faz. Cobra da Secretaria de Saúde uma responsabilidade que é do Estado.
5: Estão pagando um ônus que não é
15: isso de vocês. Aí. Ah, porque eu encaminhei na Secretaria, faz 3 anos que vocês não somos nós. É a Secretaria de Estado, é o Ministério da Saúde que tem que bancar esses exames. Então, a nossa saúde pública mesmo hoje esbarra na média e alta complexidade.
5: Sim, sim, sim.
16: João, adorei o papo, adorei a entrevista. Teríamos assunto para falarmos por longo tempo. Está convidado para voltar aqui para falar, sim, sobre saúde. Tá, um reforço, obrigado, para esse final de semana, dia de vacinação, então.
15: Por favor, compareça à unidade de saúde que vai estar aberta ao meio-dia também.
16: Todas elas,
15: o assunto? Todas as unidades de saúde do município de Erval.
16: Um esforço gigante, né?
15: Gigante.
16: Um abração, boa, valeu, noite a você. A gente volta daqui a pouquinho, vem aí a segurança pública.
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4: Vamos às informações, então, aqui no Rádio Contato com Orly Ricardo, que fala da segurança pública complicada do dia, né,
6: Orly? Exato, Amarildo. Um corpo carbonizado foi encontrado na manhã de hoje, no bairro Clara Adélia, em Joaçaba. A vítima, de 21 anos, foi localizada por familiares no interior de uma residência em construção em uma área conhecida como Beco do Kix. A identidade do jovem não foi divulgada pelas autoridades. A polícia militar foi acionada por volta das 9 horas. Após confirmar o fato, os policiais isolaram a área para preservar a cena do crime. Parentes relataram aos PMs que o jovem havia saído de casa na tarde de domingo após receber uma ligação telefônica e desde então não havia mais sido visto. Equipes da Polícia Civil e da Polícia Científica foram chamadas para realizar a perícia e iniciar os procedimentos de investigação. O caso, ele segue sob apuração para determinar as circunstâncias e a autoria do crime. Um homem de 40 anos, Amarildo, condenado pelo crime de estupro, foi preso na tarde de ontem pela Polícia Militar em Campos Novos. O mandado de prisão foi cumprido por volta das 15 horas na rua Humberto Rupp, localizado no bairro Nossa Senhora de Lourdes. A ordem judicial foi expedida pela Vara Criminal da Comarca de Campos Novos e é decorrente de uma condenação transitada em julgado, quando não cabe mais recurso. A pena fixada para o crime é superior a 18 anos de reclusão. Após ser capturado, o homem foi conduzido ao presídio regional, onde foi entregue aos cuidados da Polícia Penal para dar início ao cumprimento da pena. E para finalizar, um motorista de 61 anos ficou ferido após tombar a carreta que conduzia na tarde desta terça-feira na BR-153 em Irani. O Corpo de Bombeiros Voluntários foi acionado para atender a ocorrência, encontrando o veículo tombado fora da pista, em uma ribanceira. A vítima foi retirada da cabine da carreta com escoriações pelo corpo, suspeita de fratura em um dos braços e relatando dores na coluna. Após ser atendido no local, ele foi encaminhado ao hospital para avaliação médica. Segundo o relato do condutor, ele jogou o veículo para fora da pista para evitar uma colisão frontal com um carro. No acidente, a estrutura da carreta se rompeu e a carga de presunto se espalhou no local. A Polícia Rodoviária Federal foi acionada para registrar a ocorrência. Portanto, Amarildo trazendo aí os destaques de hoje, né, da ronda policial, da área de segurança pública para o nosso Rádio Contato.
4: Muito bem, meu caro Lê Ricardo, agora na Antena 100, a Agência Nacional A Voz do Brasil, e nós na Catarinense ficaremos com Grêmio e Montevideo Cid Thunders pela Sul-Americana. Mas só um detalhe sobre a campanha de vacinas a acrescentar. É uma pena, né, que ainda pelos grupos de WhatsApps da vida e grupos, o pessoal ainda fale sem a total informação, total desinformação, e aí complica o trabalho dos profissionais. É muito triste isso. Ficamos por aqui. Boa noite. Vem aí a jornada esportiva do Grêmio na Sul-Americana. Até amanhã.
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20: Lateral do Cid Torque deu lado também pro Pedro Gabriel. Ele foi, fez o cruzamento, a defesa afastou, posse de bola tricolor, informando o Sicredi 0-0.
21: Vem o Grêmio de novo agora pelo lado direito, variando a jogada. TT domina, toma o Rapa ali por baixo, tá valendo tudo isso do Silveira. Ainda TT levou lá por dentro a bola, soltando ela para Léo Pérez. Léo Pérez com Thiaguinho no Bright White de primeira. Boa trama do Grêmio, acelerando a jogada agora. dominou na direita, Pavon chamou a tabela com o TT, devolução para Pavon, vai chegar no fundão, chegou, ganhando o marcador, protegeu legal, grande bola do Pavon. Pavon fez a abertura para TT, lá vai ele, encarou, abriu o compasso, bateu de canhota no meio do gol, Tornacioli pegou, aplausos na arena, Zé.
20: Vai ter jogada de posse de bola do Grêmio, troca de passes, lançamento para o Pavon, ganhou no corpo do jogador Cid Torque, deu pro TT, individual, pé esquerdo, defendeu o goleiro, 0-0 na arena, na informação Trilegal.
21: 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Uma bola dominada pelo time do Cid Torque, lançamento longo do Romero, tentando lá na frente, ela é dominada pelo Salomão Rodrigues, saiu da área, o centroavantão trombou, quem chegou ali foi o Agüero. A bola tá na linha de lado, é arremesso para o Grêmio já cobrado. CCD 6,5, começo de jogo aqui na arena.
0: É, o Grêmio tentando ainda encaixar, mas aos poucos vai melhorando. No início do jogo ainda alguns erros, até de um time um pouco aquecendo, eu diria. Não, errou algumas tomadas de decisão, mas aos poucos vai dominando e eu acho que vai chegar o gol rapidamente.
21: Tiaguinho joga lá na esquerda para Pedro Gabriel, passa para receber lá na frente a Muso, bola longa para ele, a cobertura é do Kevin Silva, ele joga a bola para lateral, lado esquerdo, tem pressa o Muso para cobrar, ele mesmo arremessou, soltou ali atrás para Tiaguinho, domina, vigiado, acompanhado de perto pelo Kojubinski, e o Grêmio tá voltando ali atrás com o domínio de Vieri, forte atacadista, aqui é mais barato. 7 minutos, o Grêmio não consegue chegar de uma forma mais contundente no ataque, né? Ou lá na defesa do time uruguaio. Volta a jogada com o goleiro Everton, que entrega para Luiz Eduardo.
2: É, olha agora no campo na nossa frente a meia pressão do time uruguaio. Ele não força quem tem a bola, mas a altura do meio campo, estreitando a faixa em 30, 40 metros, aqui e longe do próprio gol, portanto, é que o time do City Torque marca o Grêmio.
21: Bom passe agora do Pavon para Tiaguinho lá no meio, ele tem campo para jogar, passa na esquerda para receber, agora Vieri dominou, cercado ali pelo Kojubinski, outra vez Tiaguinho entregando para Léo Pérez. O CCD tá gritando aqui do lado, né? Um jogo de paciência, tem que ter paciência nesse jogo, por isso o Grêmio gira a bola de um lado pro outro, marca bem o time do Cid Torque. Outra vez Vieri domina na meia canhota, para, pensa, espera alguém se aproximar dele, fez o passe à frente, agora quebrou uma linha de marca, deu para Bright White, abrindo aqui na direita para Pavon, no passe vertical, bola para TT, Bright White, escapou do primeiro, foi derrubado, falta nele, falta no Bright White, falta pro Grêmio, Zé.
20: E a falta é boa, com a dificuldade que o Grêmio tá de penetração, a falta um pouco mais próxima da grande área em relação à intermediária, pode pintar levantamento na área do City Torque. 0-0 é o placar na Arena, Grupo IESA na informação.
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22: Tem gol.
21: Gol.
22: Tem gol marcado pelo São Paulo no Morumbi, Arthur faz, São Paulo 1, Boston River 0, São Paulo passando em primeiro do Grupo C da Sul-Americana, Unimed Porto Alegre na informação.
21: Falta cobrada pelo Grêmio, Pedro Gabriel. Ih, aí o Grêmio fez tudo errado, Pedro Gabriel deu pra trás, o Pavon errou, mas errou também o Kojubinski. Sentiu o Thiaguinho, hein, Simon? Zé Alberto.
20: Já se abaixou. Vamos ver.
21: Uma batidinha.
20: Deu a impressão que foi uma batida ou uma pequena torção.
21: Olha a bola do City Torque lá no ataque. Salomão ficou na cara do Everton, bateu e ela passa e vai embora. Com muito perigo. Eu teria que parar para lembrar e contar quantos erros numa mesma jogada, desde a falta cobrada pelo Pedro Gabriel, hein, Simon?
22: Os que eu me recordo de cabeça, Pavon pro Thiaguinho, pro Pedro Gabriel, a bola foi pro time uruguaio e o lançamento entre o lateral esquerdo, Pedro Gabriel e o Vieri. O centroavante Salomão Rodrigues, mostrando velocidade, avançou. Ficou próximo do Everton, chutou cruzado, o Everton não alcançou. E essa bola pegou uma curva, foi sair pela lateral, perde mais uma grande oportunidade o time visitante, 0-0 KTO.
2: Já são duas chances de gol, as duas são do visitante.
21: 10 minutos, primeiro tempo na arena de 0-0, o resultado não é do Grêmio, hein? Resultado, o empate classifica o time uruguaio. E vamos frisar bem isso, né? A Sul-Americana prevê que passa de fase, classifica o primeiro. O segundo vai para repescagem. A bola é dominada ali pelo Kojubinski, entregando na meia canhota para Montes. Lá vai ele. TT chegou na marcação. Bate por último no jogador do Grêmio. O lateral é para o clube uruguaio.
2: Joga simples e joga longo o time do City Torque. Primeiro, não tem nenhuma pluma nas costas, né? A responsabilidade é zero do time do City Torque. Ele escolheu jogar às costas do Pedro Gabriel, o lateral esquerdo do Grêmio, que apoia, e às costas dele tenta se criar o City Torque com bola longa.
21: Montes arremessando lá na área, Salomão Rodrigues tentou o domínio, afasta Pavão de qualquer forma, volta a bola pro time uruguaio, joga lá pra entrada da área, de cabeça tá tirando o Thiaguinho, ela outra vez é dominada pelo Montes, quem chamou? Simon.
7: No momento ali que o Thiaguinho se sentiu, ele se aproximou da área do Grêmio, o Everton foi perguntar, tem condições? Sim, tá tudo certo por enquanto com o volante gremista.
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8: Vou falar com o Onar aqui na arquibancada. Onar, como é que ele tá achando esses primeiros minutos do Grêmio?
9: Aqui é, começamos mal, nós não temos um meio campo que quebre linhas, então é muito lentidão de passe, a gente não consegue chegar nem o lado da área, começamos mal.
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21: 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Vieri lançando aqui na ponta direita, o Pavon no meio do caminho. Montes afasta de qualquer maneira. Ela vai ser dominada pelo time do City Torque, tentando a jogada aqui, o camisa 10, que é o Obregon. Bateu por último ali na marcação do Pérez. Saiu em arremesso lateral. Ele favorece o time do City Torque, líder do grupo. Ganhou do Grêmio, né? Na estreia fez 1-0. E esse é o jogo que está dando, ou que está determinando essa situação do grupo, né? O Grêmio em segundo, atrás do time uruguaio. Lateral cobrado, bola ali do Silveira na frente pro Salomão Rodrigues, ele ajeitou, Obregon invadiu a área, chegou para fazer gol, mas ele deu toque do jogador uruguaio, o gol está invalidado. City Torque chega pela terceira vez, faz o gol, mas ele não vale, hein, Simon?
7: Uma grande jogada na ponta esquerda, o cruzamento, o atacante chutou, a bola rebateu no zagueiro do Grêmio, depois seria pego no braço antes dele complementar pro fundo do gol, o juiz esperou a bola cruzar a linha de fundo para anular por toque. Claro, vai ter a checagem, mas antes o Diori vai confirmar se houve ou não infração, por enquanto gol anulado.
23: A gente tá esperando a imagem ali, mas parece que o toque realmente aconteceu, ou o torque, né? Aconteceu no atacante ali, antes de botar a bola para dentro. A imagem vai confirmar isso. O árbitro já fez a sinalização para os jogadores do Torque que a infração aconteceu, que ela foi marcada. Olha ali, ó. O chute acontece. O chute acontece. É. Pelo ângulo mostrado inicialmente, não dá para ter a convicção do toque de mão ali, ó. A bola parece, agora pelo ângulo de dentro do gol, tá? A bola parece amortecer no braço. Porque quando ela bate na coxa e sobe, ela parece ter uma mudança de velocidade. E isso impacta na infração, porque é esse jogador que faz o gol. E aí não tem interpretação, né?
2: O gol é anulado, Diori, é um gol anulado e bem anulado, como você acaba de trazer, porque não importa se o cara teve intenção, se estava pensando na mãe ou não, tocou no braço, o autor do gol não pode fazer gol. Mas é a terceira chance de gol de um time que joga, não é melhor, joga muito melhor do que o Grêmio. O Grêmio não consegue botar nenhuma velocidade no jogo, não consegue fazer a bola chegar nos seus pontos para tentar a jogada individual. E a equipe do City Torque consegue fazer isso pelo chão, agora curto, antes fez longo. Como bem disse o torcedor para Keck, o Grêmio começa mal o jogo.
21: Então, um Torque salva o Grêmio, hein, Jorge? É isso?
23: É. Graças ao toque de mão, o gol não foi validado, acertou a arbitragem e, aliás, muito bem a arbitragem na decisão tomada no campo.
21: 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Vieri fazendo o lançamento lá na frente. Ninguém do Grêmio. Opa, quase que é uma indefinição ali de zagueiro e de goleiro. O Romero despacha a bola pro campo de frente. Vieri escora de cabeça. Ela volta a ser dominada pelo time do City Torque, lá pelo lado direito com Pizzitillo. Ele domina. São dois marcadores em cima dele. O Amus foi o último a tocar na bola. É lateral. Parece meio dormindo, hein, Maurício?
2: Está desconcentrado, inclusive, porque agora essa bola claramente não era do Grêmio e os dois jogadores do Grêmio envolvidos na jogada esperaram sair como se fosse. Aí é leitura de jogo, é estar atento e o Grêmio não está.
21: Tenta outra vez o City Torque, mergulha, corta de cabeça ali, Léo Pérez, outra vez ela do time uruguaio, tem uma falta para cobrar ali no meio. Atenção, tempo e placar no futebol da Gaúcha. 11 minutos e meio, primeiro tempo na Arena Sul-Americana, 0 Grêmio, 0 City Torque, Bertoncelo.
23: 17 minutos no Morumbi, o São Paulo vence o Boston River por 1-0, vai avançando em primeiro no seu grupo na Sul-Americana. Na Libertadores, fora de casa e já classificado, o Mirassol empata com o Lanús pelo placar de 0-0.
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20: Debona,
21: oi.
20: Avisa os navegantes, seguinte, cuidado desse negócio de ficar em terceiro, em segundo do grupo, entre os terceiros colocados da Libertadores neste momento, estão só Boca Juniors e Estudiantes.
21: TT, grande jogada na ponta direita, cruzou, passa do Abuso, ele não toca em cheio na bola, pegou na orelha dela, o Bright White se esforçou, evitou a saída, deu atrás, um chute pro gol do Thiaguinho, passa à esquerda e vai pela linha de fundo, conta tudo, Zé.
20: Ele conseguiu fazer uma jogada rápida de ataque, a bola do TT lá do lado esquerdo, Bright White com raça vai e tira a bola em cima da linha, evita o tiro de meta e dá atrás. Thiaguinho vinha na corrida, mas chutou fraco, desviado o tiro de meta para o City Torque, o placar é 0-0 na Arena, informando o grupo IESA.
21: Romero sai jogando para o time do City Torque, bate aqui na frente, bola dominada pelo Obregón, amorteceu bem a bola, tentou para Silveira, passe feito e desviado ali pelo Léo Pérez. Luiz Eduardo então recua até o goleiro Everton, ele vai lá no limite da área, bate para frente de perna esquerda, ele não tá legal no jogo, City Torque tá melhor, não domina a bola Carlos Vinícius, de novo então o City Torque sai com ela. Montevideo, City Torque, time uruguaio, líder do grupo. E a Keke vai ouvir mais o torcedor aqui na arena, Keke.
8: Vou falar com o André aqui. André, o Grêmio tem que acordar um pouquinho esse jogo, né?
1: São muito mal, perdendo no meio campo. Não conseguimos passar com a bola com perigo. Eu acho que o Mac e o Arthur pro segundo tempo é a solução.
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21: Lá vai o time uruguaio. Pizzitilho abriu o lado direito, tá por lá caído. Agüero fez a jogada por dentro. O passe é feito ali para Montes. Montes na meia esquerda. Vai com força o time uruguaio. Atacando com o Macker. Macker cruzou. Eduardo mete a canela na bola e joga para escanteio, Simon.
22: Muita liberdade. Agora o número 24, Carreiro Macker, foi avançando. Ele que é zagueiro com a perna canhota. Um cruzamento torto. Luiz Eduardo abriu a padaria, deu a rosca na bola. E agora é cruzamento, ponta esquerda. De novo os uruguaios em cima do Grêmio. O Tumeleiro.
2: O que impacta é que o time do City Torque não está jogando no contra-ataque, pegando o Grêmio fora do lugar. O City Torque está atacando. Quem não ataca é o Grêmio.
22: Pizzitilho na cobrança.
21: E eles vão todos na pequena área, hein? 6 jogadores dentro da pequena área, jogando o Everton pra dentro do gol. Atenção, o cruzamento é pra trás, a jogada é ensaiada, bateu no Bright White. Gente do céu, hein? Que bela trama esse escanteio, Simon.
22: Abafa do City Torque em plena arena. Jogada ensaiada, movimentação de jogador que vem do segundo pau, apareceu livre na marca do pênalti, a finalização explodiu no Bright White, novo escanteio, City Torque em cima do tricolor.
21: Pizzitilho, ele de novo na cobrança, sinaliza a jogada, ela é curta dessa vez aqui para Silveira, Silveira mais atrás, pro domínio de bola do Obregón, é o 10 do time uruguaio, leva pro fundo, marcado ali pelo TT, Obregón terminou o campo para ele, valeu o esforço do TT, sai com a bola dominada para puxar o contra-ataque do Grêmio, meteu para Musso, caído pelo lado direito, atropelado! Amarelo.
22: Montes foi com esse objetivo de matar o contra-ataque em cima do Amuso, mais uma grande arrancada do Grêmio do campo defensivo com ele, TT que vai renascendo aos poucos com a camisa do Grêmio, amarelo para Montes, número 20.
23: É bem aplicado, né? Não tem discussão, parou a jogada, matou o contra-ataque, ele já fez a falta sabendo que levaria o cartão.
21: CCD procura-se um meio campo do Grêmio.
0: É, o Grêmio tá, tem sido uma característica do Grêmio, tá? É triste dizer isso, mas o Grêmio sempre começa dormindo. Vai lá.
21: Pavon lançado na ponta direita, amaciou no peito, cruzou, deu na bunda ali do jogador Silveira, afasta lá de trás agora o Kevin Silva. não domina Luiz Eduardo. Obregon tentou a jogada, Luiz Eduardo chegou firme na recuperação e voltou a jogada lá para o Everton. 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Placar é 0-0 aqui na arena, 21 jogados já no primeiro tempo. Domínio de bola do Luiz Eduardo, fazendo passe para Bright White, puxou para o lado errado, chegou a marcação forte em cima dele, do Macker. Ainda assim, ela é outra vez do Grêmio, com Pavon aqui do lado direito. Ele volta para Luiz Eduardo, que empurra lá para o zagueiro Vieri. É 21-21. Como é que tá o São Paulo na Sul-Americana, hein, Berdoncelo?
23: O São Paulo segue vencendo o Boston River, se classificando para a próxima fase da Sul-Americana em primeiro. Evita o
21: Salomão playoffs. Rodrigues lançado, mais um erro do Grêmio. Divide legal, Pavon, Simon.
23: Mais um erro do Luiz Eduardo. É no mínimo o terceiro gesto incorreto do jogador. Agora o Pavon, um carrinho providencial, evitou que o Salomão Rodrigues mais uma vez ficasse cara a cara com o Everton.
21: É, o Grêmio tá errando bastante, hein? Erros assim, né? Sentiu a coxa.
23: Pior da coxa direita.
21: Pavon. Olho nele, atenção ali no Pavon. Bola dominada pelo Vieri. Vieri abrindo lá na esquerda para Pedro Gabriel. Vai levando ela pro meio para Léo Pérez.
20: O aquecimento é de Marcos Rocha. Na informação secreta.
21: É, a cara do Pavon é de quem tá olhando pro céu, né? É problema de quem sabe que o negócio não é tão simples assim.
20: Ele fez um gol. O Bertoncelo vai anunciar um gol com bola na rede. O Pavon fez um gol pro Grêmio agora. Se ele não dá esse carrinho desarmando o atacante do City Torque, ele escolhia onde botar a bola na frente do Everton, se bem que estaria diante de um goleiro de Copa do Mundo.
21: Caiu
20: o Pavon
21: vez.
20: Foi pro chão.
21: Não dá mais para ele.
23: Caiu de vez, tocou a bola pro Everton e pediu de vez a substituição. Pavon, ele soca o chão sentindo dores. Olha, provavelmente uma lesão muscular. É raro isso com o Pavon, né? Olha. É raro isso com o Pavon, uma longa maratona de jogos.
20: Dá uma olhada aí embaixo, porque o Luiz Castro, ele foi lá.
23: Wagner Leonardo também.
20: Não é o Marcos Rocha que vai entrar, possivelmente.
21: É ele e o Wagner Leonardo.
20: Wagner Leonardo,
21: que é
20: assim. Exatamente.
21: Ele vai trazer o Vieri pra. Isso?
23: O Luiz Eduardo já treinou como lateral direito também.
20: O Luiz Castro, ele parou, agora tem parada técnica. Eu acho. Sim, porque o Everton tá voltando. Mas o Luiz Castro, ele olhou para o preparador físico e fez o sinal do que estava acontecendo. Será que ele não viu que o jogador estava sentindo e o aquecimento tanto do Marcos Rocha, que já estava, e depois que começou do Wagner Leonardo, estavam muito atrasados para eles entrarem em campo.
10: Vamos fazer a jarra meio cheia. Marcelo,
21: consegue achar já?
10: Eu consigo achar. Em 15 minutos, o City Torque teve 3 chances de gol. Logo depois, teve um quarto lance de ataque que foi um gol bem anulado, mas era também uma chance de gol criada por vitória pessoal na linha de fundo. E a todas essas, o Grêmio não está perdendo o jogo, que por merecimento deveria estar perdendo, porque ele não tem construção ofensiva, ele não consegue se defender bem de um time que não está jogando atrás com linha de 5. Ele está simplesmente jogando na arena, Zé.
20: Troca dupla no Grêmio. Marcos Rocha e Wagner Leonardo vão para campo. Possivelmente o Luiz Eduardo talvez saia e o outro é certo, é o Pavon. Informando o Sicredi.
21: O Luiz Eduardo errou quase tudo que fez até agora, né? Aí o técnico percebe que ele tá mal e tira. Pode ser isso o motivo da troca, mas.
10: Pode fazer isso com
21: um
10: zagueiro,
21: né?
10: De 18 anos aos 25 do primeiro tempo. Pelo amor de Deus, não faça uma coisa dessa.
21: A ver se ele tira o Luiz Eduardo. Marcos Rocha vem aí.
20: E vale uma lembrança também, até por força das 5 substituições, que o Thiaguinho sentiu uma pancada antes lá. E tem conversa do médico com o Luiz Eduardo. A questão do Luiz Eduardo.
10: Se o Luiz Eduardo tá machucado, cancela a crítica ao Luiz Castro.
20: Não, eu acho que pode ter esse componente, Maurício.
21: Vamos. Pois é. Vamos lá, o Luiz Eduardo tá pronto para sair.
0: Perde dois jogadores por lesão antes dos 25 minutos. Porque o Luiz Eduardo, ele sentiu ali de alguma maneira.
10: Tá saindo sim. Olha aí, César. Ah, ele tá põe a mão na coxa.
20: Né? Portanto, duas lesões, o Grêmio troca dois jogadores ao mesmo tempo. O Pavon sai para a entrada do Marcos Rocha e o Luiz Eduardo sai para Wagner Leonardo entrar. Duas trocas no tricolor, informando trilegal, mas não é um lance trilegal. 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
23: Unidade vem pro lado direito, tá?
21: Tá. 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Ocorrências importantes, duas trocas no Grêmio. Marcos Rocha e Wagner Leonardo estão em campo. O Everton sai com a bola dominada, vai lutar na intermediária, sai da área, pede para os zagueiros abrirem, sai jogando lá do lado esquerdo com Wagner Leonardo. Domina o zagueiro do Grêmio, entrou agora, coloca a bola na frente, conduz ela pela meia canhota, soltando mais à frente para Muso, dois em cima dele, ele volta a jogada outra vez para o Everton. 0-0 não é resultado pro Grêmio. Quem tá passando de fase é o City Torque. Lançamento para Vinícius. Romero protege.
10: Isso aqui foi uma legenda do jogo. Desculpa te atropelar, Debora. O Everton de meia armador foi uma legenda do jogo do Grêmio até aqui. A bola não passa.

0: Escanteio, Zé Alberto.
1: E os aplausos da torcida pelo esforço. Wagner Leonardo esticou a bola. Pedro Gabriel, com todos os esforços, chegou na frente e cruzou. Interceptado pelo lateral da equipe do City Torque. Escanteio para o Grêmio. É pela esquerda. Quem sabe a força aérea tricolor aparece. O placar é 0-0. E o grupo IESA está informando.
0: Escanteio para Pedro Gabriel cobrar. 27 minutos. 0-0 ao placar, atenção para a cobrança. Pedro Gabriel na bola, levantou na marca do pênalti. Carlos Vinícius está aí, Romero subiu. Quem completa é Agüero. Vai tentar sair para o campo de frente agora o City Torque. Chegou Marcos Rocha, ganhou do Obregon. Briga pela posse de bola aqui na entrada da área. O Bright White, ela é afastada pela defesa. TT deixa ela sair, o lateral é para o Grêmio. 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Lateral para Carlos Vinícius. Ajeitou de peito, tentou para Bright White. Silveira chegou batendo na marcação e ganhando tiro de meta para o City Torque. 28. Quer que?
2: Vou falar com o Cristiano aqui. Cristiano, o que tá faltando pro Grêmio abrir o placar?
3: Tá faltando a Neck. Precisamos de meio de campo urgentemente. Aproveitar para mandar um beijo para minha esposa e pro meu filho que estão lá em Santa Catarina, em Laguna. Renata, João Pedro, papai ama vocês.
2: Tá dado o recado, torcedor na Gaúcha, para pão de.
0: Pois é, Maurício, o torcedor que é ouvido pela Kek, ele fala, né? Meio campo, né? O Luiz Castro não é muito fã do meio campista, me parece, hein?
4: É, ele já fez tanto teste, né? E a melhor opção dele até aqui foi com o Gabriel Mac, hoje bancário. Olha aí.
0: Lá vai o City Torque. Pesitírio dominou na entrada da área, marcado pelo Pedro Gabriel. De costas para a marcação, bola aberta na direita, cruzamento rasteiro. Vieri tá tirando.
4: Não com os três volantes lá do tempo do Edenilson, do tempo do Noriega com Nardoni mais Arthur, do tempo, olha, de todos os tempos, Dodi. Não funciona. E menos ainda funciona. E olha que hoje é um segundo volante tentando jogar. O Thiago começou carteando, dando bola para lado, para frente. Mas falta a terceira peça, né? E não se pode querer que o Bright White seja esse jogador, porque ele não é. A natureza dele não é essa. E aí o Grêmio fica com dois. O resto é atacante. O TT, quando fecha, tenta a jogada individual, está sendo bem sucedido. O Almuso não. E nesse meio tempo, coletivamente, o Torque joga melhor que o Grêmio.
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5: Debona.
0: 100 anos no mundo, Bertoncelo.
5: No outro jogo que valia muito pouco, né? O Riestra está vencendo o Palestino por 1-0. E segue aquela estatística, né? O Palestino é o único time dos 32 que não fez gol na Copa Sul-Americana. 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
0: Lembra muito o time da Rádio Gaúcha quando joga contra adversários, né? A gente faz gol, mas não ganha, né?
5: É isso. Tentamos.
0: Léo Pérez avançou pela meia, derrubado. Falta nele. Ele falta pro Grêmio, Zé.
6: Essa bola, com todo respeito ao Léo Pérez, tá caído lá sentindo a pancada. Mas ele deu sorte em sofrer a falta, porque ele esticou demais a bola, talvez perdesse a posse de bola. Só que o jogador do City Torque chegou por trás, fez a falta, posse de bola tricolor. 0-0 é o placar na arena. 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
0: Deixa eu dizer pra ti, CCD, posso te dizer? Quero narrar um chute do gol do Grêmio num jogo, né? Um chute no gol.
7: Daqui a pouco tu vai narrar um gol do Grêmio, não te preocupa,
0: tá,
7: fica bem tranquilinho.
0: Vem aqui pra isso. Né?
7: Fica tranquilinho, vai narrar um gol do Grêmio rapidinho.
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6: Pode dizer?
0: Pode 30 dizer. Minutos do primeiro tempo, 0-0 aqui na Arena Grêmio City Torque, Bertoncelo.
5: O São Paulo ampliou gol contra de Acosta, São Paulo 2, Boston River 0, São Paulo se classificando. Ainda hoje pela Sul-Americana, o Santos, último colocado do grupo D, tenta vaga nos playoffs. Às 9:30 na Vila Belmiro, encara o Deportivo Cuenca do Equador.
0: 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Domina Tiaguinho para o time do Grêmio, entrega ali no meio do campo para Léo Pérez. Léo Pérez volta para Wagner Leonardo, abrindo na direita para Marcos Rocha, passe à frente para TT, dominou legal. Que bola do TT, legal para Marcos Rocha, lá no meio para Bright White, se girava boa, o passe é para Amuso, no domínio já tirou do marcador, Pedro Gabriel tá passando, grande bola do Amuso pro Pedrinho, no fundão, para cruzar, cruzou. Ele não deu força pro cruzamento, ela foi caindo e aí virou uma bola atrasada pro goleiro, Zé.
1: É porque o goleiro viu que a bola era cruzada fraca, deu tempo dele tomar a decisão, sair do gol com segurança e evitar qualquer jogada mais perigosa do ataque do Grêmio.

0: A cruzada de Pedro Gabriel, 0-0, segue o placar Sicredi.
1: Vizitilho lançado na frente, chega primeiro, toma a frente dele, Pedro Gabriel, voltando para o Everton. 32 jogados, placar é 0-0. Carlos Vinícius trombou aqui com o jogador.
2: Trombou e varetou, porque foi outra bola de 50 metros para ele, o zagueiro tá de frente, ele tá de costas, aí ele não dominou a bola, botou os dois braços para baixo, deu uma sapateada, ele não toca na bola, né?
1: Ele não toca na bola. Placar é de 0-0 aqui na arena, fase de grupos a Sul-Americana. O Grêmio tá ficando em segundo, quem tá avançando direto é o time uruguaio do City Torque. Domina Marcos Rocha de perna canhota, inverte a jogada para Vieri. Vieri domina, o passe aqui no meio para o Bright White. Balança na frente da marcação, deu uma desequilibrada, ficou em pé, ganhou a jogada, entregou para Léo Pérez, sofreu a falta. O juizão demorou para marcar, mas marcou. 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Maurício, o que precisa ser feito para melhorar em campo, hein?
2: Eu não quero simplificar tanto assim. Olha, tira o Bright White, bota o Gabriel Mack e tudo se resolve. Não é tudo se resolve, porque coletivamente o Grêmio não joga bem. Mas se tiver a figura do Gabriel Mack a ocupar o centro, a tentar a jogada pessoal que ele pode fazer e o Braithwaite não, porque a qualidade dele é outra, já poderia melhorar, porque duas trocas o Grêmio já fez por lesão.
1: Ficou caído o Amuso lá no meio do campo, mandou seguir a arbitragem. Léo Pérez domina, volta para Wagner Leonardo. A verdade é que o Grêmio não consegue levar perigo à meta do time uruguaio, hein? Vieri, o Grêmio circula a bola e joga ela de um lado para o outro. E errou o passe de novo, hein? E um passe de 2 metros ali, o Léo Pérez errou. Sai pro jogo o City Torque. Silveira no passe pro meio do Obregon. Obregon voltando aqui. Aqui atrás ele vai fazer o domínio, não. Joga para frente, chama para tabela. Silveira outra vez participa da jogada lado esquerdo, marcado pelo TT. TT pressiona, Silveira faz o giro, ainda ele, bate travado, errou de novo o Léo Pérez. Bright White foi lá, é o Carlos Vinícius, arrumou a jogada. Nossa senhora, agora o Thiaguinho deu uma canelada na bola. Procura-se o meio-campo do Grêmio, Zé Alberto.
0: Era proibido acertar nessa jogada. Até a bola que foi pro Bright White foi um passe errado do Léo Pérez, mas estava dando certo pro Grêmio. Daí o Thiaguinho, com o campo um pouco mais aberto, tentou o passe, saiu mal, bola bateu na canela dele. Foi longe do último jogador do Grêmio lá na frente, que era o Bright White. O placar é 0-0. Tiro de meta para a equipe do City Torque. O 0-0 é do Grupo IESA. Eu já vou lá, viu, Grupo IESA, né? Tem revisão lá no Grupo IESA. Abraço pro Guilherme ali da Padre Cacique.
1: Obregon, lá vai o City Torque de novo, ele tentou uma janelinha no Wagner Leonardo, dobra a marcação ali com ele, Marcos Rocha. E o técnico do City Torque é o Munari ali, né? A cara dele, não é, Simon?
3: Olha, parece um narrador aí. Ou tu, né? Parece mais o Debona.
0: Não, mas o Munari, naquela tranquilidade, só se tomou 10 quilos de Lexotan.
3: O jeito de vestir igual o teu, Marcelo Debona.
1: É?
3: O brilho na careca também.
1: Sim. Bom. 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Falta pro Grêmio. Traz esse CD aí. Vai aí. Me conta, me dá alguma notícia boa.
4: Até o momento é horroroso o jogo, mas é um jogo, o Grêmio parece protocolar também. Vamos ver o que vai acontecer agora aí.
1: Thiaguinho tocando para Léo Pérez, o Grêmio avança, já tá mais próximo da área agora do City Torque, abertura de bola para TT, meteu para área, faltou um tiquinho pro Carlos Vinícius alcançar, hein, Zé?
0: TT, pé esquerdo, botou a bola, aquela que faz a curva em direção ao gol. O Carlos Vinícius chega por trás da zaga que bobeou. Mas chega tarde, chega milímetros, centésimos de segundo, a unidade que quiser, bem pequenininha, e não conseguiu tocar pro gol, o goleiro fez a defesa. 0-0 é o placar, chance mais perigosa do Grêmio, informando o Grupo IESA.
1: 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Bola dominada pelo zagueiro, que é o Kevin Silva, lá pelo lado direito, Bright White está na marcação, Silva faz o lançamento, tenta na frente para Pizzitiro, corta de cabeça Pedro Gabriel, ele não fica com a bola. É impressionante, vem de novo o City Torque para jogar, na meia canhota, abertura para Silveira voltando no Macker domina, recua para Romero mais à frente. O City Torque joga pelo empate e carteia aqui na arena, hein? Deixa o tempo passar, controla as ações. Lançamento aqui na ponta esquerda. Silveira deu uma meia lua no Marcos Rocha. Lá vai ele, entrada da área de direita, cruzou, gol! O Grêmio não vê a bola, gente. O Grêmio não vê a bola. O técnico do Grêmio é inimigo do meio campo. Gol do City Torque. Salomão Rodrigues apareceu para completar numa jogada que teve troca de passes, aproximação, cavadinha, meia lua, cruzamento e gol. É gol do City Torque na arena. 37 minutos, Simon Bianchini.
3: Uma liberdade tremenda tem o City Torque. E na jogada que origina o gol, não poderia ser diferente. Pela ponta esquerda ofensiva, lado direito do Grêmio, o Silveira teve liberdade, foi a linha de fundo, um cruzamento à meia altura, o Everton não alcançou, ali estava o centroavante Salomão Rodrigues na pequena área, ele não perdoou, não teve infração alguma e mandou pro fundo do gol. O City Torque faz história, bate o Grêmio na arena, 1-0, seu Maurício.
2: Gremistas que me ouvem nesse momento, esta é a quinta chance de gol do City Torque na partida contra nenhuma do Grêmio. Eu disse a quinta, a anterior, a quarta, teve um gol anulado corretamente por toque de mão, involuntário, mas toque de mão. É a quinta jogada construída do City Torque. Então, César, não há a menor injustiça no placar, o Grêmio perde por merecimento.
4: É, um time que entrou caminhando, sofre agora um tapa na cara, espero que acorde, se não acordar vai perder a classificação aqui.
5: É o terceiro gol marcado por Salomão Rodrigues na Copa Sul-Americana, o City Torque com 15 pontos, avança em primeiro no grupo F e o Grêmio, segundo colocado com 10 pontos, vai para os playoffs da Sul-Americana.
1: Simples assim, né, Bertoncel? Tem que virar o jogo, né?
5: Tem que virar. Uma vitória simples garante classificação direta para as oitavas. O empate não basta.
1: TT! O Grêmio tenta dar uma resposta imediata, faz o passe por dentro para Muso, saiu lá da ponta esquerda, faz o giro, abre a bola aqui para Marcos Rocha. Marcos Rocha não tem para quem tocar a bola, tá marcado o TT. Agora sim, saiu do marcador, dominou, bico da grande área, lado direito, para cima da marcação, devolução de bola para Amuso. Amuso na ponta direita, cruzou, desviou no caminho, o goleiro largou, quase o gol do Grêmio, afasta Agüero para escanteio, Zé.
0: Houve desvio no chute do Amuso, cruzado na defesa, meio que tirou o goleiro da jogada e o Carlos Vinícius chegou em cima, não conseguiu tocar, escanteio Grêmio lá pelo lado esquerdo, chance do empate, 1-0 Torque na informação, trilegal.
1: Pedro Gabriel vai cobrar o escanteio para o time do Grêmio, quase que o gol de empate sai, quase que sai o gol contra, inclusive, né? 39,5. Jesus conversa na área, o que pode estar falando Jesus, daqui a pouquinho o Zé nos conta. Atenção, escanteio pro Grêmio, Pedro Gabriel na bola, levantamento, subiu, tá viva a bola, Wagner Leonardo afasta de qualquer maneira, Romero tenta pegar a sobra o Grêmio, mas pisa e tiro, chega, complementa, Kojubinski é quem tira lá de trás, e Thiaguinho faz o domínio de bola para o Grêmio, soltando ela para Amuso, Amuso no Pedro Gabriel, lá vai ele pela ponta esquerda, tem velocidade, Pedro Gabriel encara a marcação do Agüero, para lá, para cá, levou pro fundo para cruzar, a bola é boa, passa do TT! Grande jogada do Pedro Gabriel. A sobra do Grêmio, lado direito, para Léo Pérez. Léo Pérez voltando no Thiaguinho. Pegou o campo de frente, devolução de bola para Léo Pérez. Voltou e aí tomou uma vaia, né? Tomou uma vaia. TT tá recuando para Vieri. Não tá legal, hein, que é aqui? Não tá legal.
6: Banho de água fria, Debona. Vou falar com o Thiago aqui. Ô, Thiago, é inacreditável a postura que o Grêmio entrou nesse jogo, né?
7: O Grêmio realmente parece que tá fora de campo. Mas temos uma grata surpresa, o TT hoje tá mostrando um pouco de jogo.
6: Golzinho contra o Santos deu confiança pra ele.
7: Com certeza, aquele último jogo ali deixou ele de volta em campo.
6: Tá aí, Debora, o torcedor pra pão de alho Santa Massa.
2: É boa lembrança do torcedor, o César já tinha falado fora do microfone aqui, as iniciativas individuais do TT todas foram bem sucedidas, ele tem drible pra frente, ele tem cruzamento, ele tem jogada progressiva, vertical, direção do gol, diferente de momentos anteriores sem confiança, que o passe dele era lateral, em paralelo ao gol ou para trás. Hoje não. Hoje, se você salvar um jogador do Grêmio em atuação individual, seria o TT.
1: Marcos Rocha para o Grêmio, tocando para Bright White. Ele recebe a marcação forte ali do Kevin Silva em cima dele. Foi falta já cobrada pelo Bright White. Tem pressa, o Grêmio perde por 1-0. Tem que virar o jogo, hein? Tem que ganhar para ser primeiro do grupo. Bright White dominou. Tem Léo Pérez ali do lado dele. Tentou o passe mais à frente. O passe forçado. Falta no TT. Uma falta boa, uma falta que o Grêmio vai levantar a bola na área, Zé Alberto.
0: É, porque não tem, ali seria, o Grêmio tem um Roberto Carlos assim para bater, seria um grande lance, porque é quase frontal, um pouco mais para a direita de ataque do Grêmio, mas pode pintar o levantamento na área, uma boa posição para se colocar a bola na área, é uma chance ainda no primeiro tempo de empatar o jogo 1-0, City Torque na informação trilegal.
1: O CCD, dali tem que bater no gol, hein? TT tem que bater no gol.
0: Ah, não, essa bola, essa bola é alçada.
1: Você acha, é?
0: Aí é jogada.
1: Já cobrada, Marcos Rocha, ensaiadinha, Muso bateu, travado na marcação. Volta a bola pra ele, TT tá pedindo, larga Muso, largou pro TT, encarou a marcação, passou no meio de dois, mais um drible, limpou pra canhota, TT protegeu, ganhou, soltou lá do lado esquerdo pra Pedro Gabriel, quem sabe agora o chute, bateu no Vieri, bateu no companheiro, Vieri vai lá, briga, Agüero, a última a tocar na bola, ela sai em lateral para o time do Grêmio, 42 minutos e meio, lateral para Pedro Gabriel cobrar, pede que mais gente chegue por ali, a cobrança é para trás, é para Vieri, mata a bola no, na coxa, de perna canhota, volta para Muso, a Muso por dentro, soltando para Marcos Rocha, tem Léo Pérez marcado ali na frente, toca no Bright White no meio de dois, de calcanhar, ele deu a bola na esquerda, acelerou ali para Muso, a Muso levantou, e o goleirão saiu do gol para pegar, atenção, tempo e placar no futebol da Gaúcha. 43, primeiro tempo na arena, 1-0 pro City Torque, Bertoncelo.
5: Resultado que empurra o Grêmio para os playoffs, a repescagem da Copa Sul-Americana. Pela Libertadores, o Mirassol já classificado está perdendo para o Lanús na Argentina por 1-0.
1: Salomão Rodrigues. Pedro Gabriel tabelou com Pizzitilho, Salomão na ponta. Vieri na cobertura, mete a bola para escanteio, Simon.
3: Mas Salomão Rodrigues é centroavante, mas aparece pelas pontas. Agora fez o 2-1, recebeu à frente. Vieri na cobertura, mostrando também irritação. Chutou a bola que estava atrás da linha de fundo. Escanteio sem pressa alguma. Vai se aproximando para a cobrança. O jogador do City Torque, acho que é o Silveira, número 26, que deu assistência para o primeiro gol. 1-0 para os uruguaios, claro.
1: 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O Grêmio está perdendo aqui na arena para o City Torque. E o Silveira vai cobrar o escanteio. Atenção, ele toma uma vaia aqui na arena, demora para cobrar, fechada a bola, Marcos Rocha e Thiaguinho estavam ali para cortar, voltou ainda o City Torque, lado esquerdo, chute pro gol, ela desvia no caminho, Everton não sai, o toque do Pérez, é para novo escanteio, hein, Simon?
3: O número 20, o Montes, dominou na ponta esquerda, chamou para perna direita, um misto de chute, cruzamento com efeito, o Everton ficou na indecisão, apareceu a zaga gremista, tocou para linha de fundo, mais um levantamento pro City Torque.
1: Mais um escanteio. Vai cobrar lá o...
3: Mais cinco.
1: Vamos até 50, 45 cravados agora. Silveira na bola, levantou, fechado. O Everton tava atento ali para pegar. E o Amuso já disparou na esquerda e o Everton viu. E o Everton é força no braço. Amuso domina lá do lado esquerdo, encara a marcação, coloca a bola na frente, vai dobrar a marcação. Obregão, mas tem falta, Zé.
0: Só ver se o juiz vai interpretar, não. Ele deu apenas como falta, tá certo? Se o juiz interpretar como a mão, o braço estirado,
1: não, teria sido... Não, não deu falta, não. Eu te induzi aí, não, né? Deu lateral mesmo,
0: é. Porque deu a impressão de que ele daria alguma coisa a mais por movimento de braço do jogador. Deu apenas lateral, o Grêmio já cobrou. Tá 1-0, City Torque. Fim do primeiro tempo na informação trilegal.
1: É, e o TT recebe mais uma vez, ele tá sendo mais procurado, né? A insistência do Grêmio tá sendo maior com o TT do que com o Amuso, né? Olha só, o TT tentando viver um novo momento. TT aqui na ponta direita, empurrou à frente para Léo Pérez, ameaçou cruzar, levantou agora para Carlos Vinícius, afasta a defesa. Sobra do Bright White com completa lá atrás, Agüero, afastando o perigo pro time do City Torque. Demora para chegar agora o Thiaguinho, quase que o Salomão Rodrigues fica com a bola dominada, mas é Marcos Rocha quem recua até o goleiro Everton. Maurício, o que tá ficando desse primeiro tempo de 1-0 pro time uruguaio?
2: Que é bom que ele vá terminar esse primeiro tempo, e aí o técnico Luiz Castro vai poder fazer alterações, não só de aproximação de setores, não só de marcar mais adiantado, mas tomara que também de trocar peça. E embora não seja o salvador de qualquer pátria, com 18 para 19 anos não se pode dizer disso, cabe a criatividade, o drible, a diferença do Gabriel Neck.
0: Recado! Olha ali, ó, dois jogadores do Grêmio, Arthur e Gabriel Meck, já estão em processo de aquecimento. Segundo tempo vai ter novidades no Tricolor. 1-0, Cid Torque na informação do Sicredi. 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
1: Não tenho dúvida disso, não tenho dúvida. Carlos Vinícius, ele domina ali no meio, volta para Thiaguinho. Thiaguinho recebe a marcação do Salomão Rodrigues. A bola foi tocada aqui do lado direito para Marcos Rocha, lá do outro lado, da direita para a esquerda. Pro Amuso, trouxe pro meio, escapou do primeiro, dá falta também. Vai dar? Não, não deu. Achei que ele fosse dar falta na origem, não deu. Bom, CCD, eu não tenho nenhuma dúvida que vai melhorar o time com o Mac e com o Arthur, né? É, tem que melhorar, né?
4: Chama
1: com
4: atenção, sem eles, né? Chama atenção no primeiro tempo é a soberba do time. O time tratou o jogo de uma maneira vergonhosa. Olha, muito complicado uma decisão pro Grêmio, torcedor, um frio danado, sair de casa para ver um time caminhando como viu no primeiro tempo. Tomou uma roda de um time que tá bem organizado, que tá dedicado ao jogo, mas que é menor. E vai ter que correr atrás agora, porque não classificar aqui, não ganhar esse jogo é vexame. Vai precisar correr para conseguir algo melhor nesse jogo.
1: Carlos Vinícius caiu sozinho ali, mergulhou numa piscina, vai dar contra-ataque pro time do City Torque. Salomão dominou, o passe é pro Montes, o pise e tiro, disparou por dentro, Montes prendeu, segurou, tomou um rapa ali do Vieira e deu falta, Simon.
3: Mas sabe que começou errado essa jogada, um recuo, Léo Pérez, que já parece extenuado, cansado, e daí o time do City Torque teve liberdade, esperou a passagem, e depois o Thiaguinho fez a carga, ganha alguns segundos para levar a vitória pro primeiro tempo, pro intervalo, pro vestiário. 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
1: 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Domina Romero para o time do City Torque. O lançamento dele é na ponta direita. Tenta a jogada por lá, o Agüero protege Pedro Gabriel, prepara ela para Vieri, que despacha para o campo de frente. 49, estamos entrando agora no último minuto do primeiro tempo. O Grêmio está perdendo. Vai ter que virar o jogo na segunda etapa para avançar na Sul-Americana. Ou ir para repescagem, para recuperação da Sul-Americana, como foi no ano passado, né? Quando perdeu pro Alianza Lima. Marcos Rocha domina para o Grêmio, pode ser a última escapada, hein? O torcedor já dá uma chiada porque quer pressa na jogada. Léo Pérez empurra lá na meia esquerda para Vieira, ele tem espetado lá o Pedro Gabriel, bola para ele, contra a marcação do Pizitilho, levantamento na entrada da área, Macker corta de cabeça, joga ela para fora, 49 minutos e meio. É lateral para Pedro Gabriel cobrar, deu para Thiaguinho soltando aqui no meio para Léo Pérez, que dá para trás, torcedor joga a mão para trás, põe a mão na cabeça e vai a... Porque quer time pra frente, né? Quer o time avançando. Amuso domina, marca forte o time do City Torque. Bright White tentando fazer a dele ali, terminou.
6: A sonora vai.
1: Esse é o som, né, Keck? Esse é o som. Vaias! O Grêmio tá perdendo, hein, Jory? 1-0 aqui na arena, bola parada.
3: Perdendo com merecimento e recebendo as vaias de quem foi à arena nesta terça-feira. 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O Grêmio está te fazendo passar raiva hoje, CCD?
4: Sim, um protocolo puro do Grêmio. O Grêmio entrou caminhando no jogo, aí depois alguns desajustes de ordem tática, até mesmo técnica, mas a postura dos jogadores... É uma decisão pro Grêmio o jogo hoje aqui, é uma decisão que mexe inclusive com a logística do segundo semestre, e aí tu entra caminhando, até mesmo a postura agora na saída, é difícil. O Grêmio trabalhou muito mal esse jogo e o adversário trabalhou bem e merece estar ganhando.
3: E me chama a atenção, antes de ouvir o Maurício aí, Zé Alberto e Simon Bianchini, nas imagens da TV a gente pode verificar, obviamente, os jogadores do Grêmio
8: saindo cabisbaixos, assim, abatidos com o resultado, com a falta de produção da equipe. E os jogadores do City Torque montando uma rodinha no centro do gramado, numa espécie de mobilização pro segundo tempo.
0: Mais
8: já.
0: Do que isso, eles fizeram isso nos centros que jogaram, né? E quando eles saíram, os reservas ficaram à beira do gramado esperando os titulares para cumprimentarem os colegas na saída. Jogadores do Grêmio, Gabriel Meck e Arthur, seguem fazendo o aquecimento dentro do campo. Eles devem daqui a pouco ir para o vestiário e voltar com o time titular. O Grêmio deve fazer mais duas trocas para a segunda etapa. E como eu sempre gosto de dar uma palpitada nas impressões de jogo para comentaristas como Maurício Saraiva e CCD, cara, vem cá, esqueceram de avisar o City Torque que ele é um time uruguaio. Vocês dizem que ele não joga ao estilo uruguaio, aquele de correria, de garra charrua, não precisou isso no Grêmio para jogar contra o Grêmio.
2: Não, para se ter uma ideia, Zé, Diori, César, todo mundo que está conosco, o jogo de hoje, da maneira como o Grêmio foi rodeado pelo time do City Torque, o Montes, o Obregon e o Salomão parecem jogadores que a gente recomendaria para que o Grêmio Internacional contratasse assim que possível. Porque eles foram os três melhores jogadores de um time que coletiva ou individualmente jogou infinitamente melhor do que o Grêmio. O César fala do anímico com toda a razão, um Grêmio que trota, um Grêmio que não compete, aí talvez a gente ponha no cansaço de ter jogado no sábado contra o Santos, obrigado a fazer um 3-2 correndo até o fim, e aí hoje desgastado, vamos botar essa vírgula. Mas a questão não é só anímica, a questão é que o Grêmio é dominado amplamente em termos táticos pelo time do Marcelo Mendes. Individualmente, há jogadores do Grêmio que são superados no 1-1, antes o Pavon, no lance do gol o Marcos Rocha, do outro lado o Gabriel, que se joga às costas dele. No primeiro momento o City Torque, Diori, jogava em bola longa, mas depois o repertório dele foi vindo também para bola curta, para trama de 2-3 em cima de 1-2 do Grêmio, pelos lados, por dentro. Então é uma vitória que o Grêmio agradece de ir para o intervalo tomando só 1-0. Porque houve 5 chances de gol, incluindo aí um gol bem anulado, porque a bola bate no braço do cara que faz o gol. Mas era uma chance de gol real, ele estava dentro da pequena área concluindo. Então, Diori, foi uma roda e o Grêmio precisa mexer coletivamente, aproximar setores, marcar mais alto, mas mexer peça também.
8: É, mas acima de tudo, Maurício, o Grêmio precisa entender que está jogando uma decisão na arena. O adversário entendeu isso.
2: É onde entra o anímico trazido pelo César, né? O City Torque, você olha e diz assim, bah, esses caras devem estar jogando a grande partida da vida deles. É isso mesmo. Aí você olha o Grêmio e diz assim, ah, esse aí é mais um jogo de ponto corrido, né? Não se trata disso. É onde entra o anímico que o César chamou atenção logo na abertura do nosso intervalo.
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9: Pois é, Diori, vai ter que fazer o mesmo que fez contra o Santos no último sábado. Saiu perdendo e conseguiu a virada para vencer e garantir classificação direta às oitavas de final da Sul-Americana. Por enquanto, o City Torque, de campanha de 15 pontos neste grupo F, vai empurrando o Grêmio para a repescagem, os playoffs da Sul-Americana.
8: Bom, e aí tem uma questão de definição de posição, né? Não é sorteio na Sul-Americana.
9: Perfeito, Diori, uma questão de campanha, né? Questão de campanha. O Grêmio passando em segundo, ele vai para os playoffs e, dependendo da sua campanha, ele vai enfrentar um time terceiro colocado vindo da Libertadores, sendo que o melhor segundo colocado da Sul-Americana pega o pior terceiro colocado da Libertadores, e assim sucessivamente. Não tem um sorteio para definição de confronto.
8: É, para quem já estava esperando não precisar fazer essas contas, Bertoncello, tá tendo que pegar a calculadora e fazer esses cruzamentos para entender onde vai parar.
4: E quem não fez essas contas, e esse é o ponto que mais está incomodando, foi o Grêmio, né?
9: Sim, é verdade.
2: O Grêmio, tem uma noção de quem poderia ser hoje, Bertoncello?
9: Hoje, tá? Nesse momento, é que é terça-feira, né? Tem jogo hoje, amanhã e quinta.
8: Muda muita coisa ainda.
9: Muda muita coisa. Mas nesse momento, o Grêmio é o segundo, é o melhor time segundo colocado dos playoffs e pegaria o Fluminense na próxima fase, que é um dos piores terceiros colocados.
8: Que coisa, hein? Olha o que o Grêmio tá arrumando, hein, CCD?
4: O problema não é quem pega, porque depende do que vai acontecer ali na frente. Uhum. É que tu agrega dois jogos a um time que tem dificuldade, claramente hoje o time entra caminhando, acho que pode ter um pouco pode ter um pouco de relação com o que aconteceu no jogo contra o Santos, mas impressionante é o Grêmio não trazer pra cá um ideal de decisão. Não trouxe pra cá o ideal de decisão, trouxe pra cá um protocolo irritante todo o tempo, pouco movimento. O TT jogou um pouquinho mais aqui, mas também nada que pudesse ter resolvido o jogo. O Grêmio vai ter que correr agora 45 minutos para salvar o início do segundo semestre. A realidade é essa. Vai ter que correr atrás. Curiosamente, foi o que aconteceu aqui no ano passado, quando o Grêmio não conseguiu, tinha que ganhar por 2 gols uma partida e também caminhou no campo. E agora vai ter que fazer esse trabalho todo aqui para conseguir vencer esse jogo. O adversário é bem ajeitadinho e tá levando o jogo muito bem, tá? Mas nada que justifique um Grêmio caminhando.
8: É impressionante o que o Grêmio tá fazendo dentro de casa no último jogo da fase de grupos da Copa Sul-Americana. 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Bom, daqui a pouco o Zé Alberto, eu quero saber do Zé Alberto, quais são as opções que o Luiz Castro tem para mexer na equipa. Aí, Zé Alberto. Já, em seguida. A gente vai com o Zé Alberto para saber as alternativas do técnico Luiz Castro. Enquanto isso, Keck, ouvindo o torcedor gremista, que pensou, hoje não vou me irritar.
2: Só para não te deixar sem resposta, assim, Arthur e Mac, essa conversa a gente já faz a ata agora, assinamos sim. Todos, esses dois vão pro campo.
8: Já começa por aí.
2: Como o Grêmio já trocou dois, ele ainda teria uma quinta troca para durante o segundo tempo, que seria o enamorado para tentar jogada individual, faz algum acordo com Jesus Cristo, vê se ele desce. Mas antes disso, o Arthur com o Gabriel Mac é uma perspectiva de melhora de qualidade de passe no setor e de ocupação no setor. Coisa que faltou, segundo disseram todos os torcedores a Keck ao longo do primeiro tempo, ocupação no meio campo. O Marcelo Debona, na narração do gol, diz assim: o treinador do Grêmio não gosta de meio campo, e aí seguiu gritando. Por quê? Porque em todo jogo que a gente vê o Grêmio atuando, há um buraco no meio campo que se explica porque ali não está funcionando o setor, porque as peças não estão próximas, porque o treinador escolheu para meio campo quem não é meio campo e por aí afora.
8: Bom, Keck, o torcedor foi para a arena pensando, hoje eu não vou me irritar, hoje não.
6: Ah, mas é ruim, né, Diori? O torcedor gremista, ele não tem um minuto de paz, é impressionante. Vou falar com o Eduardo aqui. Eduardo, parece que o Grêmio não sabe que é um jogo decisivo hoje, né?
10: Keck, é mais um jogo que o Grêmio entra mal escalado. O Grêmio, todos os jogos, tem esse problema no meio campo, esse espaço. O lateral direito, o Marcos Rocha, tá definido que ele não pode jogar no Grêmio. O Léo Pérez, ele joga muito pouco. O Thiaguinho, tá na cara que ele não joga, ele não pode jogar no Grêmio. É por isso que o Luiz Castro não coloca mais ele. O Carlos Vinícius, ele morre de fome. O Bright White, ele é esforçado, ele corre pra cá, ele corre pra lá, mas não é a dele. Vamos esperar no segundo tempo ali com a entrada do Arthur e do Mac, que o Grêmio melhore, o Grêmio vai ganhar esse jogo, vai ser 2-1 para nós, o Grêmio vai classificar e vamos sofrer mais um pouquinho, né? Passar mais um friozinho aí, porque é Grêmio, o Grêmio é assim. Mandar um abraço pros meus amigos ali do Ipu, o Andrei, o Feio, a gurizada toda aí que a gente tá sempre presente aí. Um grande abraço.
6: Valeu, torcedor da bronca, mas acreditando na virada, eu vou falar com o Lorenzo aqui. Lorenzo, que primeiro tempo ruim, né, Lorenzo?
11: É, foi muito ruim, os jogadores do Grêmio estão meio dormindo, errando muito passe, muito lance, e por isso que tomamos um gol nessas erradas de passe.
6: Mas se tu fosse o Luiz Castro, mudaria já para esse segundo tempo, de repente colocar o Gabriel Mac, o Arthur já de início?
11: Mudaria o meio, que tá muito ruim, botaria uns jogadores melhores, e também o ataque tá bom, a defesa tá errando, e é isso.
6: Vamos acreditar na virada?
11: Vamos acreditar, 2-1.
6: Então grita comigo aqui, vamos, Grêmio, acorda!
11: Vamos, Grêmio, acorda!
6: Aê, Diori, tá aí o torcedor acreditando nessa virada pra Pão de Alho, Santa Massa.
0: O Vasconcelo.
8: Oi, fala Zé.
0: Desculpa não ter atendido.
8: Não, eu, desculpa eu, tem um momento que o cara tem que dar uma respirada também, né?
0: Não, não é bem respirada, sabe como eu tava reciclando o chimarrão. O negócio é o seguinte, o Grêmio tem para o banco de reserva, no banco além, porque vai acontecer as duas trocas, eu não tenho dúvida que tanto o Gabriel Meck como o Arthur vão entrar no segundo tempo, eles agora já foram pro vestiário. Aí, fiquem atentos, o Grêmio teria mais uma troca apenas e estão no banco o goleiro Thiago Beltrame, o Noriega, Caio Paulista, Dodi, o Gabriel Meck e o Arthur devem entrar, Kahneman, William e, olha, na minha opinião, tá nesses três aí a última troca. William, Enamorado e André Henrique. São as opções que tem no banco de reservas o Grêmio. Repetindo, Arthur e Gabriel Meck devem entrar agora no início da segunda etapa.
8: Bom, são as possibilidades do técnico Luiz Castro para o segundo tempo. O Grêmio é obrigado a vencer para ter um fechamento mais tranquilo de semestre e uma projeção melhor futebol, para o segundo semestre.
12: Futebol, Diori, não é simplesmente virar a chave, né? Uhum. Não é tu chegar e... Ah, agora vamos jogar, né, gurizada?
8: Ganhou do Santos, agora vai.
12: É, não é isso.
8: Não é no grito, né, CCD?
12: Não, não é assim. Se fosse assim, tava resolvido. Né? O que acontece é preparar para enfrentamento. E futebol, eu costumo usar a frase, futebol não aceita desaforo. Futebol não, o Grêmio desaforou o jogo hoje, em todos os aspectos. A atuação, por exemplo, do Pedrinho, lateral esquerdo, que é um jogador tão, tão elogiado por todos, é uma atuação de quem não levou a sério. Ele, a primeira bola do jogo, ele vira de costas e o cara passa por ele. O gol, ele deixa o cara passar. Então, o Grêmio preparou mal o seu jogo. E isso é culpa do treinador do Grêmio e do contexto do clube. Preparou mal. Enquanto a gente falava todo tempo na necessidade obrigatória do Grêmio entender a importância do jogo pro seu calendário, o Grêmio caminhou aqui. E a gente parece assim, ah, o Grêmio não tem, então quer dizer que o Grêmio deixando de caminhar ganha, não, não é isso. É, o Grêmio não tratou o jogo com a importância que deveria tratar e tá pagando um vexame que não poderia pagar. O jogo ficou terrivelmente difícil pro Grêmio e eu não sei que tipo de modificação o treinador vai fazer, só que seria surpreendente se ele conseguisse reverter o quadro que ele mesmo criou pro jogo.
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0: Saem Tiaguinho e Amuso no time do Grêmio. Para a entrada de Arthur e Gabriel Meck, o Grêmio já tem 4 substituições feitas. É. Essas do intervalo repetindo, Amuso e Arthur nos lugares de Tiaguinho e Tiaguinho. E...
8: inserção.
0: Amuso.
8: Inserção política
0: vai,
8: obrigatória.
0: Vai que eu tô esperando.
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8: 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Acabou o Bola Parada, Debona.
1: Apita o árbitro, começa o segundo tempo.
14: Catarinense,
1: é uma névoa, né? É uma névoa que toma conta aqui de Porto Alegre nesse momento. Placar de 1-0 para o City Torque. Tentativa de bola do Gabriel Meck, confirmando. Meck e Arthur, né?
0: As trocas são boas, tá? O Amuso não fez um bom primeiro tempo, o Thiago não fez um bom primeiro tempo, o Thiago já não é o cara que goza de mais prestígio do treinador, então não é novidade que saísse, mas hoje sai por merecimento. E o Amuso, comparado ao TT, fez menos. Como o Braithwaite é uma esperança de gol junto com o Vinícius, parece ser uma convicção do treinador, as trocas são boas.
1: 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Vieri meteu lançamento longo aqui na ponta esquerda para Bryce. Bright White, ele domina, passa Pedro Gabriel, Bright White prende, passou pela marcação ali do Pizzitillo, voltando a bola para Arthur, Arthur de primeira, meteu a bola lá do lado direito para TT, lá vai ele, Pavon tá aberto, bola no Pavon, Pavon não tem com quem jogar, não progride, volta então para Wagner Leonardo, que domina lado direito, entregando para Vieri. Parece terem trocado de lado agora os zagueiros do Grêmio. Arthur domina no meio. Espetado, ele tem TT. Preferiu a bola no meio para Mac. Clareou na canhota, na entrada da área. Pintou, golaço!

0: Mac, porque o óbvio precisa ser dito. Alguém colocou lá no dicionário, né? E no vestiário também no futebol. Mas o óbvio, tu tem o meio campo. O 8 dá o passe, o 10 limpa a jogada e bate. O Arthur meteu, o Mac driblou, o Mac bateu e o Grêmio empatou a 2 minutos do segundo tempo, porque era preciso ter mais qualidade, porque era preciso encorpar o meio campo, Castro. Castro foi meio campistas, Castro, e os dois participam para empatar o jogo aqui na arena. Mac é o nome do gol, Simon.
1: As obviedades precisam ser ditas. Quando a qualidade sai do banco para resolver a partida, é porque o Grêmio justamente começa a virar o jogo. Com o Arthur no meio campo, ele acha um passe entre linhas para o Gabriel Mac, que estava posicionado centralizado. Fora da área, ele chama o marcador para dançar, entra, chuta forte, a bola sai mascada, mas sem chances para o goleiro fazer a defesa. Com o primeiro lance da dupla que entrou há pouco, o Grêmio empata o marcador aqui na arena, vai em busca do primeiro lugar no grupo. 1-1, seu Maurício.
2: Se a bola era defensável, e era, o goleiro vai explicar para a torcida do City Torque. Mas antes disso, o que aconteceu é um passe preciso do Arthur, é a principal qualidade dele, e depois, olha aí.
0: Olha o City Torque, a bola tá viajando pro meio da área. Arthur protege bem e vai ligar contra-ataque do time do Grêmio. Ligava, falta.
2: E depois o que acontece, Debona, é a maior das obviedades, que é uma dificuldade do Luiz Castro no Grêmio. A obviedade se põe à frente dele e ele demora a entender que não podem jogar dois primeiros volantes juntos e que o Gabriel Mac é titular do time dele. Aí o Gabriel Mac faz uma jogada pessoal que só ele poderia fazer, chuta, o goleiro aceita, problema do goleiro, o Grêmio empata e tá no jogo, César.
3: Volta rápido pro jogo em cima exatamente dos dois jogadores que entraram. Futebol, ele tem algumas mágicas que a todo momento gritam aos olhos, que o Grêmio melhore, continue lutando e vire esse jogo, que é o que o Grêmio precisa, Bertolson.
4: Gabriel Mac, 18 anos, marca seu segundo gol em 29 partidas pelo Grêmio, o tricolor é segundo colocado com 11 pontos, falta um gol para evitar os playoffs e chegar às oitavas da Sul-Americana.
5: Amarelo.
0: Diga.
5: Depois do gol, no início do reinício de jogo, Wagner Leonardo, por jogada violenta, recebeu cartão amarelo. 1-1, tá empatado o jogo, na informação do Sicredi.
0: Saiu o gol de empate cedo, hein, Keck?
6: E o torcedor aumentou o volume na arena. Eu tô aqui com o Diogo. Diogo, esse jogo, o segundo tempo não podia ter começado melhor, né?
7: É isso aí, Keck. O primeiro tempo, problema no meio de campo ali, né? O Thiaguinho sem confiança nenhuma. Luiz Castro mudou quem tinha mudar, botou o Arthur Mac e eles fizeram o gol. É isso que a gente precisa. Mudança e vambora.
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0: Amarelo pro Mac agora, Zé.
5: Exatamente. Cartão amarelo para Gabriel Mac. Atenção pra uma informação que veio ainda no intervalo, foi veiculado pelo nosso colega Gustavo Berton, da ESPN. Ele fez ali uma consulta do pessoal e a saída do Luiz Eduardo foi opção técnica, não há componente médico, diferente daquilo que a gente suspeitou. O Luiz Eduardo, zagueiro que saiu no primeiro tempo a 25 minutos, informando o grupo IESA, tá 1-1.
0: 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Falta para o City Torque, falta na meia esquerda, são 5 minutos e meio do segundo tempo, a bola viajando para a área, o goleiro da seleção largou. Quase, hein? Quase que o Everton entrega a rapadura. Agora é contra-ataque do Grêmio. Carlos Vinícius, grande virada de bola pro TT, dominou, segurou legal, meteu lá na frente pro Mac, vai sair o segundo. Vinícius, TT, Mac, Mac, cavadinha, Mac, gol, não vale, Simon.
1: Mas sabe o que começou com a jogada? No erro do Everton, ele conseguiu agilizar o processo de reposição. A bola chegou pro Carlos Vinícius, que achou um passe para o TT, e daí uma enfiada sensacional pro Mac. Um gol por cobertura, mas o bandeira no campo assinala impedimento, o VAR vai checar, mas seria um belo gol de virada mais uma vez do Gabriel Mac.
0: 6 minutos e meio, vamos aguardar essa definição de Ory Vasconcelos, daquele que seria o gol da virada e um senhor gol do MEC aqui na arena, hein?
3: De Ory no campo, tá? A sensação de campo é de muito impedimento, tá? Hein, Diori? É muita sensação de impedimento no campo. Eu imagino aí quando chegar a imagem pra vocês aí.
2: A geradora da imagem tá pensando pro carnaval de 2027.
3: É,
2: eu
3: acho que é essa sacanagem com o Diori.
0: É que o cara é bonitão ali, tá mostrando bandeira, né? De novo, Bright White meteu pra Carlos Vinícius, uma bomba de canhota explodindo na marcação do Kevin Silva. Agora mudou completamente o clima, hein? Agora o Grêmio joga, agora a arena vai junto, Simon.
1: É outro Grêmio, Carlos Vinícius pro Bright White, o chute forte, é escanteio, ponta esquerda, Pedro Gabriel na cobrança.
0: Pedro Gabriel vai cobrar o escanteio para o time do Grêmio. Atenção, o Grêmio empatou, precisa de mais um gol para ser primeiro e avançar na Sul-Americana. Pedro Gabriel na bola, levantou na marca penal, subiu, Wagner Leonardo cabeceou para trás, vai lá atrás dela Carlos Vinícius, tá de costas para a marcação na ponta direita, recua a bola para TT, encara a marcação, pedalou para cima do cara, levantou, desviou no caminho, Bright White ajeitou, não consegue dar sequência na jogada. Tentativa ali era do Léo Pérez, Maurício mudou completamente, hein?
2: E é que agora nós temos o jogo de acordo com a receita original antes de começar, que o Grêmio teria a bola, que o adversário se defenderia com linha de 5, às vezes linha de 8, às vezes linha de 10 atrás da bola, porque esse é o seu tamanho, essa é a diferença. O primeiro tempo foi o inverso disso. No segundo tempo, quando o treinador para de jogar contra si próprio, aí o time dele começa a funcionar e tá perto de virar.
0: Arthur jogando ali para Léo Pérez, Léo Pérez do lado esquerdo para Vieri põe para jogar mais aberto ainda, pertinho da lateral aqui o Pedro Gabriel, lá vai ele, encara a marcação do Agüero, levou, bateu em cima dele, ganhou um arremesso lateral, é lateral para o time do City Torque cobrar, mas o Grêmio está recuperando, aliás o lateral era do Grêmio, né, cobrado ali pelo Pedro Gabriel, City Torque tentou sair para o jogo, o Grêmio já recupera com Marcos Rocha domina, lado direito, se apresentou ali para jogar também o TT. TT sai da marcação, liso, mais um drible, caiu sozinho, se desequilibrou, tava saindo de trás, agora o Grêmio é perigo no lance, Arthur tanque cheio, chega primeiro, vai evitar a saída pela linha de lado, sai com a bola dominada pro Grêmio, tocando na frente para Léo Pérez. 9 minutos, um jogo diferente, hein? Parece que não é só o segundo tempo, parece que é outro dia, outro jogo, outro momento, outro ano. Quase que tudo diferente aqui na arena. Pedro Gabriel dominando, pressionado ali pela marcação alta em cima dele. Ele consegue voltar a jogada, era o Agüero. Mas aí o Léo Pérez quer dar de calcanhar ali na frente da área, não, né? Agüero levantou, toque para trás. O Everton pega aí, Zé Alberto.
5: Um toque para trás, meio sem querer, mas mesmo assim, a cabeçada do Wagner Leonardo acabou tirando a força da bola e colocando em direção ao goleiro Everton. O Grêmio sai pro ataque, o placar é 1-1 na informação, Grupo IESA.
2: Entre os canhotos, o Wagner Leonardo voltou para o lado direito, ele tinha entrado jogando pela esquerda, o Vieri tinha sido deslocado para a direita, agora o Vieri está à esquerda e o outro à direita.
0: Tentativa do Bright White para Carlos Vinícius, o passe não é bom. E outra vez a bola é do City Torque a 10 do segundo tempo. 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É diferente, hein, CCD?
3: Sim, diferente. O Grêmio joga melhor, o Grêmio pressiona mais, vai lá.
0: E lá vai TT! Lá vai ele, invadiu a área, tentou um chute, trava na hora, Romero estica a perna, tinha endereço, hein, Simon?
1: Tinha, mas o chute foi fraco, rasteiro, ele poderia ter tentado puxar um pouquinho mais pra canhota e soltar a bomba, lá veio o Grêmio de novo.
0: Bom, Pedro Gabriel trombou, ganhou na força da marcação do Agüero, trouxe a bola aqui pro lado esquerdo, passe é pra dentro, é pra Mac. A devolução é um pouco forte demais, tá na linha de fundo. 11!
1: Debona, Pedro Gabriel peitando o número 3 da equipe uruguaia, mostrando personalidade, peitou o Kevin Silva, que tentou dar uma regada em cima do garoto de apenas 18 anos, que não deixou barato. Vem mostrando também a atitude nesse segundo tempo do Meleiro.
0: 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Pedro Gabriel domina para o time do Grêmio. São 11 minutos e meio do segundo tempo na arena, o placar é 1-1. Ele jogou mal. Tá ligando o rádio agora, então deixa eu te explicar. Sul-Americana só passa o primeiro. O empate não é do Grêmio, é do City Torque. O Grêmio jogou mal o primeiro tempo, caminhou, como disse o CCD em campo. O City Torque fez 1-0, mas aí, no segundo tempo, com Arthur e Mac, com gol do Mac, com passe do Arthur, o Grêmio empatou e tá melhor agora. E vai virar, né, CCD? Bem logo, né?
3: Sim, espero, né? Eu espero que sim. O Grêmio tem, precisa jogar melhor, cara. O Grêmio continua bagunçado, continua
2: afobado, né?
3: Espaço, afobado, um time que... fazia tempo que eu não via o Grêmio se desarticular tanto, depois de um bom jogo para outro, assim, hoje o Grêmio tá irreconhecível.
0: Lateral cobrado pelo Agüero, Agüero tentando no Salomão Rodrigues, tirou parcialmente ali o Vieri, volta a bola para o time do City Torque, que tentou atravessar uma bola, ela parou ali na marcação do TT, TT coloca na frente, faltou comunicação ali para ele, ele adiantou demais, demorou, perdeu. 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Kojubinski domina para o time do City Torque, lançamento na frente, vai lá no limite da grande área, o Everton para fazer a defesa, a intervenção dele para pôr Pedro Gabriel para jogar do lado esquerdo, trabalhando por dentro, bola para Arthur, vai carregando, Kojubinski está na marcação, do Arthur para TT, do TT no meio para Léo Pérez joga, perna direita, faz o passe chapado aqui para Pedro Gabriel, devolução para Léo Pérez, vem Arthur para receber, ele prefere recuar até Vieri. Placar é 1-1 aqui na arena, 13 minutos do segundo tempo. Lá vai Arthur, girando ali no meio e fazendo a bola chegar até Marcos Rocha, que domina no centro do gramado. Outra vez com Arthur, de Arthur tem Vieira aqui do lado esquerdo. Arthur dá uma segurada por ali e vai pôr para jogar outra vez Marcos Rocha lá na direita. 13 e meio, o Grêmio precisa de mais um gol para passar de fase na Sul-Americana. 1-1 é o placar. Outra vez Arthur dominando, agora tá mais recuado o time uruguaio. Arthur gira para lá, para cá, demora para largar, solta agora para Marcos Rocha no meio, com o Mac de perna canhota, ele tem aqui Vieri no campo de defesa, a bola foi aberta até Pedro Gabriel, chegou por ali na marcação o Agüero, voltando para Vieri, que tá recuando e nós estamos aproveitando para conferir tempo e placar no futebol, futebol da Gaúcha. 14 minutos e meio, segundo tempo na Arena Sul-Americana. 1-1, Grêmio City Torque, Bertoncelo.
4: Quase 20 minutos do segundo tempo no Morumbi. O São Paulo está vencendo o Boston River por 2-0, se classificando na primeira colocação do grupo C da Sul-Americana. E às 9:30 tem Santos e Cuenca na Vila Belmiro. 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
0: 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Tem o Mac. O que a arbitragem deu aí, Simon?
8: Lateral para o Grêmio.
0: Lateral. 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Levantamento para a área do Grêmio, a bola foi mal afastada, sobrou no Bright White, chuta pro gol, bateu ali no Kevin Silva, insiste o Grêmio, Agüero de rosca para trás, tá brigando ali Bright White, vem também Léo Pérez, Pizzitilha quem afasta para o City Torque, que tem a bola dominada ali no meio, mas Marcos Rocha chegou, ganhou, TT tá aberto, ele bateu, Marcos Rocha espalma pra frente, voltou no TT, de novo o goleiro rebateu, vai brigar pela bola Mac, e ela sobra aqui do lado direito, para o domínio do Agüero, foram dois chutes e duas bolas tiradas de soco pelo goleiro Tornacioli, Simon.
8: Primeiro do Marcos Rocha, depois voltou para o TT na perna direita, muito sem ângulo, mas tentou a finalização, ele apertando em busca da virada, 1-1, claro.
0: 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Arthur no meio. Arthur carrega, escapa da marcação, lá vai ele. Ficou em pé, deu pra cá nos inícios, girou, bateu e salva o goleiro. Arthur e Carlos Vinícius, hein, Simon?
8: Esse é o Arthur que traz boas recordações para a nação gremista. Pouco espaço, consegue encontrar soluções. Achou o Carlos Vinícius, fuzilou de canhota, cavou escanteio, boa defesa. Pedro Gabriel na cobrança.
0: Pedro Gabriel, é mais um escanteio pro Grêmio, a 16 minutos, levantamento, tira de cabeça Agüero, Pizzitilho complementa, insiste o Grêmio, joga a bola pra dentro da área, vai tentar agora armar o contra-ataque o time uruguaio. A falta é importante, né? A falta é providencial ali, feita pra parar o ataque, hein, Simon?
8: Golpe Vieri, de né? Judô, Pizzitilho foi derrubado pelo Vieri, que vai receber cartão na sequência, e o uruguaio se indignou, foi pra cima, o juiz observa tudo, vai ter cartão amarelo pra mais um jogador do Grêmio, o terceiro e segundo tempo, Vieri, quase um golpe de judô. Agora o juiz está indo lá, vai conversar com o Vieri, ver se vai aplicar o cartão amarelo.
0: Não, acho que é uma falta tete a tete. Aí, né?
2: O Arthur e o Mac mudaram o mundo na arena. Simplesinho, duas peças de meio campo, com passe, com retenção de bola, com bola verticalizada, ou seja, bola jogada na direção do gol, com o drible, como tem o Mac, e agora você tem o cardápio do jogo. Um time joga, ou tenta, que é o Grêmio, e o outro reage, ou tenta, que é o City Torque.
8: Nada
2: agora
8: de,
2: sim.
8: Nada de amarelo, desculpa, seu Maurício, só face to face, a grande regada em cima do Vieri.
0: Chutou a bola pra frente, Pedro Gabriel, ela é rebatida lá pelo Romero, faz bom domínio, pico da chuteira ali pra dominar o Mac e deixar de calcanhar pro Pedro Gabriel. Lá vai ele, adianta demais, hein? Kevin Silva na cobertura, dando um carrinho pra fora. 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Arthur domina. Ele trabalha lá na direita para Marcos Rocha. Mais à frente o passe para TT. TT contra a marcação lá do Silveira. Ainda TT. Silveira não desistiu dele, recuperou. E agora o City Torque vem pro ataque com Silveira. Silveira no meio. Obregon chamou a tabela. Tentou o Salomão Rodrigues. Não deu na primeira. Tenta na segunda. Consegue jogar para Silveira. Silveira mais atrás. De novo o Salomão Rodrigues. É o centroavantão que volta a bola para Montes, que domina pelo lado esquerdo. 18, quer que vamos ouvir o torcedor.
6: Vamos ouvir o torcedor que joga junto, tá, Debona? Vamos ouvir o Thiago aqui. Thiago, o Grêmio melhorou muito. Parece que acordou no jogo, né?
7: Não, acordou. O Castro acertou na substituição, né? Começar o jogo com o Thiaguinho e Pérez não tem como. Agora vamos pra cima, vamos buscar a vitória.
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0: PT vai pedalando pra cima da marcação do Marker, tirou dele, mas não tira do Obregon e a bola sai em lateral.
5: E namorado, vem aí, eu acho que o PT entregou os pontos lá.
2: É, Zé, eu tenho a mesma impressão que você. O TT agora não consegue completar a boa jogada que ele pensa. Ele não consegue terminar a execução do que pensou fazer. E aí, naturalmente, o Enamorado entra fresco para tentar o drible e para tentar o diferente. O Enamorado é roleta russa, né? Pode dar muito certo, pode dar muito errado. Mas o TT cansou, o Zé tem razão.
0: Lateral cobrado pelo Grêmio, o Mac domina na meia direita, são dois em cima dele, o passe é feito, o passe é pra TT, quem sabe o último lance dele, tentou cortar pra fora ali, foi desarmado, lançamento longo do City Torque. Agora, se no primeiro tempo era o Grêmio que não conseguia reter a bola, agora é o time uruguaio, porque é o Grêmio que controla o jogo. Lançamento pra Bright White, brigou contra a marcação, Montes recua até o zagueiro Romero. 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Ah, vai lá na Tumeleiro, claro. Maquer domina ali no meio, Pizzitilho na trama de jogada aqui do lado direito, chega no Agüero, Agüero domina, Léo Pérez está na marcação, ponta direita, vem Montes para jogar também, ameaçou cruzar, vai segurando a jogada, vai tentando deixar o tempo passar, porque o empate classifica em primeiro lugar o time do City Torque, o time uruguaio. Lá na esquerda, Silveira. Silveira jogando para Obregon, outra vez com Silveira, marcação ali do TT. Foi feito o tabelamento, Salomão Rodrigues tentou, Wagner Leonardo chega tirando. Vai atrás dela ali, Bright White, melhor para Montes, que volta a jogada lá do lado esquerdo. 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Trilegal, quero te ouvir mais, Maurício Saraiva, 20 minutos, 1-1.
2: Bom, agora o que você percebe é que o City Torque mudou a estratégia, mas não perdeu o vigor. Ele continua tendo muita capacidade física de enfrentamento com o Grêmio.
0: Agüero fez grande jogada, bateu o Everton, largou o Everton! Voltou Wagner Leonardo, subiu! Brilhou o goleiro da seleção brasileira duas vezes aí, Zé Alberto.
5: E na primeira um chute rasante, fortíssimo. Depois o chute, o segundo chute, Wagner Leonardo, Grêmio no contra-ataque, 1-1, informando o Sicredi.
0: Arthur pra TT, tá dentro da área, penteou pra lá, pra cá, levou pro fundo. prefere cortar para o lado de dentro, né? Dessa vez ele cortou para fora, fecharam uma porta para ele. Volta o Grêmio, volta com o Arthur. Arthur de novo no TT, bastante acionado o TT. O enamorado tá pronto para entrar. TT trazendo o bico da grande área, pedalou para lá, para cá. Tentou arriscar pro gol, bateu em cima da marcação ali do Macker. Volta o Grêmio. Pedro Gabriel lá do canhoto, bateu, desviou. E o Grêmio tem mais um escanteio, quinto no jogo, Simon.
8: Bola sobrou pro Pedro Gabriel, ele viu que o TT já tá nitidamente descontado, não consegue

0: O Wagner Leonardo deu rebote, o chute do namorado é alto. Bom, a saída do TT, a entrada do namorado. O aplauso ao TT, hein, Maurício?
1: É justo, né? O TT no segundo tempo começa a errar por cansaço. No primeiro tempo ele era a única individualidade que funcionava no time do Grêmio. Agora entra o enamorado que às vezes é dispersivo, às vezes consegue fazer a jogada individual que vira assistência pro gol. No Grenal decisivo do Gauchão ele tem um golaço. Você pode esperar qualquer coisa do jogador, que não é um jogador afirmado na Colômbia, era protagonista, que ainda não se firmou. Mas a informação que trouxe há pouco, reforçando o Simon, o time do City Torque não mexeu ninguém e continua competindo muito fortemente. O que ele mudou foi a estratégia. No primeiro tempo ele tinha a bola, jogava sobre o campo do Grêmio. No segundo tempo ele não tem mais a bola, porque o Grêmio aumentou a qualidade. E ele, quando recebe, quando toma, quando corta a linha de passe, ele sai de forma muito perigosa. De modo que o Everton acaba de fazer duas defesas no mesmo lance, impedindo que mais uma vez o City Torque ficasse à frente do placar.
2: Público.
0: Vamos lá.
2: Público total, Debona, superou a expectativa, tá? 19.461 torcedores. 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
3: Ô, Debona.
0: Oi.
3: Pegando esses últimos três jogos, Palestino, Santos e City Torque, o Grêmio já reuniu mais de 70 mil pessoas em casa. Então a tendência contra o Corinthians,
0: 100 mil.
3: Mais de 30, né? Vão chegar a 100 mil, então.
0: Mais de 110, o CCD tá falando em 40, né?
3: É, então daí passa com folga dos 100 mil, informação para a Unimed Porto Alegre.
0: É o mês de maio na arena, né? 4 jogos do Grêmio seguidos, né? Por brasileiro e por sul-americana.
4: Bronca! Entre as comissões técnicas, o Marcelo Mendes tomou uma chamada da quarta árbitra, ele disse, ó, o outro lado não faz nada, foi lá, deu uma cobrança também no banco do Grêmio, mas um clima um pouco mais de animosidade agora entre os reservados, entre as comissões técnicas, o destaque de KTO.
0: 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Bate a bola para frente, o goleiro Tornacioli, subiu Léo Pérez, duas vezes no alto, perdeu na disputa pro Montes, cai a bola ali para Salomão Rodrigues, protege legal, tentou Silveira uma virada meio lá, Roberto Carlos, parou no meio do caminho, volta pro City Torque, Montes recua para Macker. Qual é o primeiro nome do Macker aí, Simon?
4: Na verdade é um nome só, né?
0: Só um.
4: Kajel Macker.
0: Primeira parte do nome então, Kajel.
4: Tá indo só no finalzinho.
0: Eu não gostaria que eu te chamasse de Mon, tem que ter Simon, né?
4: Isso.
0: O City Torque tá pedindo pênalti ali dentro da área, insiste, Pizzitilho, girou, e o Pedro Gabriel dá um bico na bola pra lateral, Simon, Zé Alberto.
5: Olha, mas o Pizzitilho, ele tava no meio de 4 jogadores do Grêmio, e por pouco, olha, o Pedro Gabriel tirou com o bico, mandando pra fora, por pouco ele não envolve os 4 jogadores e ficaria na cara do Everton, na marca do pênalti, foi um lance perigoso, lateral para o City Torque, 1-1 é o placar, Sicred aqui na arena.
3: É, na imagem aberta, os jogadores estão muito próximos numa disputa normal, não parece ter tido uma infração ali, mas por enquanto a gente não teve uma imagem que mostre, né, mais detalhadamente o que aconteceu no lance.
1: O Lucas Arruda, que está vendo a transmissão e pôde captar o áudio ambiente ali do treinador, me manda aqui a mensagem que o Arthur passou instrução para os companheiros dizendo, abre aspas, para de correr com a bola e eu só preciso de um na entrelinha, faz a bola circular.
0: Boa, atenção, Lucas. Chute pro gol, Everton espalmando pra frente, volta o City Torque, bola pra trás, é a tentativa do time uruguaio na bola pra Obregón, cruzamento pra trás, deu ali no Arthur, afasta Marcos Rocha, insiste o City Torque, tentativa de chute, pegou na orelha da bola ali o Agüero e o Everton pega firme, Zé Alberto.
5: De novo, domínio de bola do City Torque no campo de ataque. Toque de cabeça para trás. O Everton fez a defesa, mas o domínio de bola dentro na área, na proximidade da área do Grêmio, foi todo uruguaio. 1-1 é o placar na informação, Grupo IESA.
0: Arthur limpa bem a jogada ali, ganha do Pizzitilho, abre na direita lá para Marcos Rocha. Ele para a jogada, volta aqui do outro lado, lado esquerdo para Vieri. O torcedor faz sinal com o braço aqui na arena, né? Vai para frente. Pedro Gabriel cruzou para cá nos Vinícius, meteu pro gol na trave! Tudo desenhadinho, hein? Só faltou a bola entrar, Simon.
6: Cruzamento perfeito para o Carlos Vinícius do jovem Pedro Gabriel. Ele testou, a bola foi quicando e beijou o poste esquerdo. No rebote, a

0: chegou o Montes, quase nasce a virada do Grêmio, agora escanteio, ponta direita.
1: Enamorado tá colocado para cobrança do escanteio, o Grêmio vai tentando o gol da virada, o gol que interessa, o gol da vitória, o gol que vai classificar o Grêmio à próxima fase, escanteio cobrado, o toque é de cabeça, afasta Romero, a sobra de bola do Pizzitilho, Pizzitilho preparou para quem vem de trás, a devolução de bola para ele, corre demais, ele não chega, tá na linha de lado. 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Tá na hora desse gol, hein, Keck? O que que o torcedor tá falando?
2: Tá apreensivo na arquibancada, Debona. Vou falar com o Bruno aqui. O que que tá faltando pra sair essa virada, Bruno?
3: Está faltando um pouquinho mais o Carlos Vinícius. Ele joga muito esperando o contato e não divide uma bola aqui na frente. Acho que falta um pouquinho só disso. O português errou no início do primeiro tempo, mas agora acertou no segundo.
2: Tá aí o...
3: um golzinho aí. Um abraço pro Campina Futset lá de São Leopoldo.
2: Aê, tá dado o recado. 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
1: Vieri domina para o time do Grêmio no campo de defesa. Faz o passe ali no meio para Léo Pérez. Ele devolve para Vieri, que devolve no Léo Pérez. Assim o Grêmio avança um pouquinho ali na meia. Na meia direita, a bola foi aberta pro lado, lá para Marcos Rocha, Marcos Rocha para Enamorado, outra vez Marcos Rocha, defesa dele, né? Passinho para trás ali na bola de segurança para Wagner Leonardo, que solta para Arthur. 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Lançamento lá na frente para Bright White. Proteção feita pelo Silveira. Silveira consegue tocar na frente para Montes. Montes de perna direita. Inverte a jogada lá do lado esquerdo pro domínio. Não, não houve o domínio ali do Obregon. Tem pressa na cobrança do lateral. O Grêmio lado direito é Enamorado com suas perninhas curtas. Lá vai ele para cima da marcação. O passe é para Bright White. Pegou de frente. Deixou ali atrás para Arthur. Enamorado tá aberto. Arthur viu. Bola para ele. Ele domina Enamorado, marcado ali pelo marker, traz a bola pro meio, ainda Enamorado, voltando para Pérez, e o Pérez soltando mais atrás. O Wagner Leonardo é o mais recuado do time do Grêmio, ele tá no meio do campo. Obregon tá na marcação, Wagner Leonardo abre lá na direita para Marcos Rocha, tentou passe forçado, agora bateu na marcação, rebateu nele, deu certo a jogada do Marcos Rocha pro Mac, matou no peito, balançou na frente da marcação, voltou para Arthur. Arthur tenta o drible, a porta para ele tá fechada ainda. Arthur balançou para lá, para soltou para Marcos Rocha. Enamorado vai entrar? Não, preferiu abrir, abriu. Agora ele contra Silveira, colocou na frente, tentou cavar o escanteio. Não, não, tiro de meta aí, Simon. Diga, Maurício.
4: Não, desculpa, Simon, é que no desenho do Grêmio agora você tem o Vinícius como o homem mais perto do goleiro adversário. Pouco atrás do Vinícius, o Braithwaite. E atrás desses dois, sempre procurando jogar também atrás do volante, portanto, numa linha média a 30 metros do gol, onde ele fez o gol, o Gabriel Meck. Tentando escapar sempre da marcação para poder receber essa bola de frente e fazer o drible. O Arthur é um segundo volante que se aproxima, ele tem liberdade dada pelo time do City Torque. E de resto, o Grêmio corre muito mais, está muito mais entregue ao jogo, também porque está mais bem escalado do que no primeiro tempo.
1: Pois é, agora com meio campo, né? Arthur no erro ali do City Torque. Arthur meteu grande bola aqui do lado esquerdo pro Carlos Vinícius. Ele deu uma espiada pra área, tentou o cruzamento, bateu em cima da marcação. Vai brigar por ela Carlos Vinícius, foi agarrado. Falta nele, Simon.
5: Romero, pra parar o Carlos Vinícius daquele tamanho, teve que abraçar e quase jogar pro chão. E mesmo assim não conseguiu derrubar o centroavante gremista. É escanteio, próxima esquina da área, lado esquerdo. Pedro Gabriel de novo pra cobrança. Quem sabe agora, Marcelo Debona, Tumeleiro.
1: Falta pro Grêmio. Pedro Gabriel tá colocado pra cobrança. A barreira vai ser formada lá na esquina da área, né? Dois homens estão sendo orientados pelo goleiro Tornacioli. O Pedro Gabriel tá na bola e lá estão na área Vieri, Wagner Leonardo, Carlos Vinícius, Léo Pérez, Bright White. Na sobra Enamorado, Arthur. TT tá por ali também. É, TT não, Mac tá por ali também. Falta cobrada, viajando pra área e de cabeça Agüero, de cabeça lá do outro lado, ele tá tirando pra lateral, é lateral pro Grêmio. 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Domínio de bola do Marcos Rocha, volta para Arthur. Arthur tem a bola dominada, círculo central, 32 jogados. O Grêmio precisa do gol, hein, gente? O Grêmio precisa ganhar o jogo para avançar na Sul-Americana. Empate, quem passa é o City Torque. O Grêmio vai para repescagem. E aí é problema. mas vem Grêmio para tentar achar a solução. Mac para Bright White, devolução para Mac, colocou na frente, fecharam a porta para ele. Mac não desistiu, mas fez falta, Simon.
5: É, o Mac adiantou demais a bola, depois tentou dividir com o marcador, não levou no jogo de corpo, com isso tentou puxar. O cara não caiu, mas nitidamente foi agarrado. Tudo que o Torque quer, 30 minutos, mais de 30 minutos e nenhuma modificação no time visitante. O Tornacioli faceira para ganhar segundos, 1-1, claro.
4: É impressionante, uma das duas. O Marcelo Mendes ou confia demais na capacidade física dos 10 primeiros de linha que ele escolheu para começar, ou há uma enorme diferença, um mundo de diferença entre os seus titulares e aqueles que são reservas. E aí ele teria medo de trocar e cair demais a qualidade do seu time, mas não trocou ninguém.
6: Torque acabou preservando titulares no final de semana, né?
1: 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Vem Grêmio, vem jogando com Vieri. Vieri abrindo aqui do lado esquerdo para Pedro Gabriel. Já todo postado ali defensivamente. Agora o time do City não é recuado. Longe de ser uma retranca, hein? O time que joga espaçadinho ali, mas marca bem. Contém o Grêmio, que troca passes aqui na defesa com Marcos Rocha. Viu bem o passe agora Marcos Rocha, entregando a bola para Arthur. Arthur no pulo no arco. Seria uma bola perfeita para o Carlos Vinícius. Parou tudo, Simon.
5: Isso, mas o Grêmio vai ter a posse de bola passando o círculo central um pouco mais adiantado, né? Mas a bola bateu no juizão na tentativa de enfiada de bola do Arthur.
1: Deu no Jesus ali, né?
6: Pecado.
1: Vieri entregando para Wagner Leonardo. O Grêmio vai recomeçar a jogada aqui atrás. Outra vez Marcos Rocha ali se juntando aos zagueiros. CCD 34, e aí CCD, como é que é?
7: Só forçar um pouco o jogo, o Grêmio tá, já merecia tá vencendo, perdeu vários gols, apesar daquele primeiro tempo vergonhoso que o Grêmio fez, e agora precisa melhorar pelo menos esse requinte aí da última bola para fazer o gol da vitória e depois discutir o que aconteceu no primeiro tempo. Melhorou bastante, essa que é a verdade.
1: 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Arthur com Léo Pérez. Léo Pérez mais atrás para Wagner Leonardo. Essa é a hora do Grêmio, né? Se soltar para frente. Mas aí o Wagner Leonardo errou um passezinho ali do lado, né? Sorte dele que o Léo Pérez corrigiu e o Vieri voltou. Ali de novo com Wagner Leonardo. Se desculpou com os companheiros. Bola no Arthur. Arthur domina meio do campo. Lá na direita tem Marcos Rocha. Chega a bola para ele. 35 minutos, o Grêmio precisa do gol, o Grêmio precisa ganhar o jogo. De cabeça, Romero afasta o perigo da entrada da área, mete a bola pela linha lateral, tem pressa Marcos Rocha, já fez a cobrança, trabalhou com o Arthur, Arthur no passe aqui pro lado, a bola foi para Vieri. Vieri vai arriscar, arriscou de longe, foi rebatida a bola pelo zagueiro do time uruguaio, que tira lá de trás mais uma vez com o Jubins, que afasta o perigo. 35 e meio. O Grêmio tem 10 minutos, mais o que será acrescido, mais 4 ou 5 para fazer o gol, hein? Para ganhar o jogo e avançar na Sul-Americana. Domina Mac, ele é o autor do gol do Grêmio, ele traz a jogada aqui para a minha esquerda, caiu, falta nele. Não, ele deu um toque, tropeçou. Isso. Ali o Mac, Simon.
5: Tropeçou, caiu achando que o juiz ia dar falta, agarrou a bola, falta para o time do Uruguai, que ganha uma... O goleiro aproveita o Tornacioli para beber água. Nenhuma pressa para botar a bola em jogo de novo. Já tem um jogador no banco, tirou a camisa de suplente, tá? Tá com o uniforme pronto para entrar. Daqui a pouco o Torque vai mexer pela primeira vez. O 27 Taran, que é zagueiro.
1: Como é que tá ficando o grupo, hein? Como é que é a situação? Como é que é a vida do Grêmio, hein, Bertoncello?
6: Grêmio, segundo colocado com 11 pontos, foi para os playoffs. As datas dos dias 22 e 29 de julho, logo após a Copa, e não há um sorteio. Definição pela campanha. O Grêmio, como segundo colocado, enfrenta um terceiro colocado vindo da Copa Libertadores. 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
1: E esse terceiro pode ser quem, Bertoncello? Porque o Grêmio é um dos melhores.
6: Vamos,
1: segura aí.
6: Vai.
1: Tentativa de jogada, falta perigosíssima contra o Grêmio, Zé Alberto.
8: O que houve? De novo um erro da defesa do Grêmio, deixando espaço e na bola que ficaria a feição pro atacante do City Torque, houve a falta cometida pelo Wagner Leonardo. E agora é na Léo Pérez. Eu tava vendo, era o Wagner Leonardo, vi que não era o zagueiro pela direita, o outro zagueiro do Grêmio, que é o Vieri. Vamos ver agora. Barreira vai ficar na linha da marca do pênalti. Portanto, é uma falta da altura, assim, a distância praticamente da cabeça da meia-lua. Perigosíssima, meia esquerda, um pé direito ali, faz um estrago, se bem calibrado. Tá de olho ali o Everton, o goleiro, Copa do Mundo do Grêmio. 1-1 é o placar na arena, na informação, Grupo IESA.
1: Perigosa falta contra o Grêmio, hein? 37 minutos e 40. Tá na bola Pizzitillo, né? Ele na bola, atenção, barreira do Grêmio é grande, foi pra bola, bateu, golaço! Gol de falta, gol na arena, gol de Pizzitillo! 38 jogados, é um gol que vai muito provavelmente jogar o Grêmio para a repescagem da Copa Sul-Americana. Gol de falta, algo raro de se ver no futebol atual. Nem o Everton alcança nessa, Zé Alberto.
8: Se o goleiro é de Copa do Mundo, a cobrança do Pizzitillo também foi de nível de Mundial. Quem viu Zico bater falta aqui no Brasil e viu outros tantos capazes de botar uma bola no ângulo, foi assim a cobrança. Eu disse, se tem um pé direito calibrado, a coisa complica, e complicou. Pé direito do Pizzitillo, bola no ângulo do Everton, saltou, não achou. O Grêmio está perdendo 2-1 para o City Torque. O Grêmio vai para a repescagem.
4: Eu não tenho nenhum reparo a esse 2-1 do City Torque, que no segundo tempo compete, muda a estratégia, o Grêmio melhora a qualidade, ele aí sim, o City Torque passa a reagir, mas cada vez que contra-golpeia, ele constrói cenas como esta que renderam a falta para o Pizzitillo bater dessa maneira maravilhosa. Uma jogada trabalhada que o Grêmio teve que conter com falta a dois passos da área. Não é injusto o 2-1, César, do time uruguaio.
7: Não, claro que não, sobretudo quando tu escala mal, mexe, depois bagunça o time. Hoje a derrota tem um nome, Luiz Castro, e ele precisa explicar muito bem por que trabalhou tão mal esse jogo.
6: Segundo gol marcado por Pizzitillo para o City Torque, campanha incrível do time no grupo F da Sul-Americana com 15 pontos, se classificando como líder para as oitavas da Sul-Americana, empurrando o Grêmio com 10 pontos para os playoffs da competição.
1: Bertoncelo, vamos lá, quem é o terceiro que vem? Porque hoje o Boca é terceiro, o Fluminense é terceiro, o Estudiantes é terceiro, pode ser um deles ou daqui a pouco pode ser também dá um terceiro aí, o Sporting Cristal, pode ser?
6: É, por enquanto assim, tá, os piores estavam passando, o Universitário do Peru, era um que estava conseguindo, o Santa Fé, o Fluminense faz uma campanha ruim na Libertadores, mas se recuperar, daqui a pouco pode cair um Bolívar pro Grêmio, tem altitude.
1: Isso porque o Grêmio é um bom eliminado, certo?
6: Certo, ele tem 10 pontos, é um dos melhores segundos. Tá. E isso ajuda, né, porque a campanha é essa. Não tem um sorteio para definição dos confrontos. Os melhores segundos colocados têm vantagem porque, em tese, vão pegar os piores times vindo da Libertadores. É isso.
9: Troca no City Torque, saiu Kozibinski com a 14 para entrar o Taran, 27 que é zagueiro.
1: Taran, que fase, hein, CCB? Grêmio, pênalti! Bola levantada para a área, o juizão não teve dúvida, marcou pênalti no Bright White, Simon!
9: Que saltou para dominar no peito e tentar o arremate. Nisso foi deslocado, pênalti de concurso. E agora, quem sabe, nos minutos finais, o Grêmio reage aqui para tentar passar em primeiro. Carlos Vinícius pega a bola de novo.
1: A bola que foi erguida para a área foi tirada no primeiro momento, e aí na sobra ele não teve dúvidas, deu pênalti. Bright White deslocado na área.
6: Pois é.
1: Comissão técnica do City Torque reclamando demais, hein, Jory?
6: Pois é, o Bright White de fato se projeta muito à frente. Eu confesso que, olha, me pareceu que o jogador do Grêmio deu uma valorizada bastante grande, hein? O jogador do City Torque dá uma escorada, ele desmorona no gramado, É, tudo bem que é um toque nas costas do Bright White ali, mas olha, eu considerei um toque muito sutil, é um toque muito sutil, ele se aproxima do Bright White, tem um contato ali e não tem aquele movimento adicional para jogar longe, para deslocar, para empurrar o adversário. Para mim é uma disputa de corpo absolutamente normal e o Bright White cai como se tivesse sido massacrado dentro da área. Pênalti mal marcado para mim, não sei se o VAR vai interferir pelo protocolo, pela forma como as coisas têm sido adotadas, quando há situações de contato e principalmente quando o árbitro tem a capacidade de visão completa da jogada, ele estava muito bem colocado, mas eu não marcaria esse pênalti, considero que não houve a infração.
1: Pênalti marcado, pênalti para o Grêmio. Carlos Vinícius pegou a bola para cobrar 42,5. O Grêmio precisa de 2 gols, está perdendo o jogo para o City Torque. Pênalti no Bright White, na interpretação do Jory, não foi. E é interessante, né, isso, né? O VAR tem um entendimento, que se o árbitro está bem colocado e viu o pênalti, está marcado o pênalti. Atenção, vamos pro pênalti. O Tornacioli tá lá tentando tirar a concentração do Carlos Vinícius. E eu reforço aqui que tá protestando muito contra a marcação do árbitro venezuelano, o time uruguaio. Carlos Vinícius, 43, toma pouca distância, dá uma respirada fundo. Ele tem a chance de recolocar o Grêmio no jogo e na Sul-Americana. Lá vai ele, Carlos Vinícius, bateu o gol! Pênalti, deslocando o goleiro, empatando o jogo e recolocando o Grêmio na disputa pela classificação. Porque além desse, precisa mais um, Simon.
5: Isso mesmo, Carlos Vinícius, que com penalidades na Sul-Americana já prejudicou o Grêmio lá no Chile. Agora pode recolocar o Grêmio em busca do primeiro lugar do grupo. Esperou o goleiro cair à direita, mandou fraco no canto esquerdo, deu confusão, buscou a bola, o goleiro queria ficar com ela. 2-2, seu Maurício.
8: O Grêmio tem qualidade individual suficiente para buscar esse terceiro gol que o classificaria, mas seria um pecado para aquilo que está sendo construído pelo time do City Torque. Pecado ou não pecado, o gigante dentro de casa com o estádio a seu favor, César, tem 5 minutos pelo menos para fazer o 3-2.
7: É, e precisa trabalhar para tentar ganhar o jogo, mesmo que nesse momento o jogo indique caminho para o final. Aí o Grêmio tem que ter uma força, tirar uma força de algum lugar aí para tentar ganhar. O treinador do Grêmio, convenhamos, ele podia estar tranquilo agora sentadinho no banco, esse jogo resolvido, se não fosse o tamanho da quantidade de erros que ele cometeu.
6: É o 17º gol marcado por Carlos Vinícius no ano, seu 29º pelo Grêmio. Falta um para o tricolor evitar os playoffs da Sul-Americana e se classificar diretamente para as oitavas.
5: Amarelo para o técnico Marcelo Mendes por confusão à beira do campo.
1: O City Torque fez 1-0, o Grêmio empatou, o City Torque fez 2-1, o Grêmio empatou 2-2, vamos até 52. 45 agora, o Grêmio tem 7 minutos para fazer um gol. Falta para o time uruguaio, falta na meia direita, vai ter bola na área do Grêmio. Atenção para a cobrança, levantamento é feito, Montes levantou, a bola viva, para trás o cabeceio. E aí escanteio, hein, Zé Alberto?
8: É, a defesa do Grêmio dessa vez foi contra o patrimônio, mas evitou a cabeçada do jogador do City Torque. Escanteio sem pressa nenhuma, o time uruguaio para a cobrança para o Jesse 2-2, classifica o City Torque, informando o grupo IESA.
1: 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Escanteio, Monte está na bola. Escanteia para o City Torque, que está avançando. Deu na mão, hein? Não deu aí, Zé?
8: Olha,
1: o time do City Torque é pênalti, hein?
8: O jogador do Grêmio, ele foi cabecear a bola.
1: Os caras botaram a bola pra fora.
8: E ele tocou na mão. Ele tocou na mão. Agora o árbitro é que vai interpretar se o toque de mão, ele caracteriza o pênalti. Pra mim, toque de mão, um erro técnico terrível do jogador do Grêmio na tentativa de cabecear uma bola que tava no chão.
1: Foi o Léo Pérez, né?
8: Pérez.
6: Olha, tem uma lenda dentro do futebol gaúcho, né? Eu até não sei se era o seu Abílio que fazia Abílio isso.
8: Abílio dos Reis.
6: É, Abílio dos Reis, né? Ele testava os garotos pra saber se eles podiam jogar ou não, atirando uma bola no chão e gritando cabeceia. Se o cara cabeceasse, estava eliminado. Foi mais ou menos o que fez o Léo Pérez agora. Uma bola rasteira, ele tentou dar um peixinho, completamente estabanado, aí tá com as mãos para baixo ali, na posição natural, para dar esse peixinho, posicionado às próximas do gramado. Não é pênalti, não houve infração e a arbitragem, de acordo com a checagem do VAR, não deve ter interferência.
1: Já mandou cobrar. Portanto, o Grêmio escapa dessa, hein? E vai para o ataque lá com o Enamorado. Enamorado, pegaram o TT, pegaram o Mac fora do lance, hein? Pegaram o Mac, Enamorado, cruzou, desviou em alguém? Não, não desviou aí, Simon?
5: Olha, pra mim desviou, mas pegaram o Mac sem bola, amarelo no meio da confusão pro Agüero, lateral direito uruguaio. Segue a bronca da arbitragem por parte do time visitante.
1: Que loucura esse fim de jogo aqui na Arena, 47,5.
4: A chance do Inter do Grêmio cresce para ganhar o jogo, porque o jogo ficou anormal. No jogo normal, o controle era do City, que se defendia muito bem, o City Torque, que tinha um contragolpe sempre muito agudo, muito perigoso, e o jogo ficou uma roleta. E agora, como o Grêmio está todo torto, todo desengonçado, mas tem bons jogadores do meio para frente, é possível que ele faça esse terceiro gol, a despeito de tudo que errou o treinador do Grêmio ao longo da noite de hoje.
1: Pois é, 48. Nós vamos até 52 minutos. O Grêmio tem 4 minutos. O torcedor queremos a Copa, canta, canta alto aqui na arena. O Grêmio precisa de um golzinho. Um golzinho. Lá vai Enamorado, ponta direita pra cruzar. Cruzou pra cá dos Vinícius. É só fazer, o goleiro pegou! O goleiro voou no canto. Tem gente se jogando no chão aqui, o Arthur, quase o gol do Grêmio, Simon.
5: Cruzamento perfeito da ponta direita do Enamorado, cabeceou como manda o figurino, rente ao chão, só que centralizado. O goleiro defendeu, ela pegou um efeito, quase entrou, mas tirou tinta da trave, escanteio, ponta direita.
1: Vai sair o gol do Grêmio, hein? Tem jogador caído na área, Carlos Vinícius, a bola tá viva. E agora ele tá dando a bola, falta para o City Torque a 49 minutos. Me conta, CCD, como é que essa bola do Carlos Vinícius não entrou, CCD?
7: É, uma jogada, ele, o Carlos Vinícius hoje, incrivelmente, não é dia dele, né? Ele tem uma cabeçada na trave, tem dois gols que ele perde com o pé esquerdo, e agora, sozinho pra matar o jogo, ele acaba errando ali, era só tirar do goleiro e ele não decide. O Grêmio no segundo tempo poderia ter feito 4 gols e não fez, e tá pagando o preço daquele primeiro tempo terrível.
6: Troca, 15. A segunda, saiu 10, Obregón para entrada do Ezequiel Busquets, que é lateral esquerdo, saiu um ponta para entrada de um lateral no time uruguaio. 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
4: Ô Simon, agora o treinador Marcelo Mendes percebeu que o jogo está muito anormal e fugiu ao seu controle. Então, a partir desse momento, não é contra-atacar, não é ter um caminho pelos lados para fazer o contra-golpe perigoso, não. A partir desse momento é só resistir, é evitar o pior, coisa que o goleiro acabou de fazer. Fazendo uma defesa fantástica.
1: 50. Tá morcegado o jogo nesse final. O Grêmio tem 2 minutos. É um clima de muita pressão, de muito nervosismo pelo torcedor aqui na arena. E para quem tá ligado em todo o Rio Grande, em todo o Brasil, no mundo inteiro, acompanhando este drama que o Grêmio vive na última rodada da Sul-Americana e tá ficando pelo caminho, hein? Porque eu repito, né? Ir pra repescagem é pegar a recuperação, né? Ganhar uma segunda chance, mas é se complicar. É ganhar mais 2 jogos num calendário apertado, isso não é negócio, hein? E assim como foi no ano passado, naquele grupo tão fácil de passar, o Grêmio não conseguiu e depois caiu pro Alianza Lima. Mas o Grêmio não desiste, vai para o ataque, Bright White escapa da marcação, da falta também. Abriu para Pedro Gabriel, chegou, evitou a saída pela linha de lado. Se levar pro fundo pode ser uma boa. Meteu o cruzamento pra área, vai sair! Milagre do goleiro, não é falta. Possível! Deu falta.
6: Falta, disse que alguém empurrou na área. Acho que o Carlos Vinícius vai receber vermelho.
4: Vermelho no Vinícius, ele quase deu uma cabeçada no ar.
6: É, o Carlos Vinícius já estava pendurado.
10: Completamente descontrolado, vermelho. Né? Completamente descontrolado.
6: Ele deu um empurrão nos 2 zagueiros, cabeceou a bola. Completamente desequilibrado o Carlos Vinícius, se perdendo no personagem dentro de campo nesse momento.
1: É, envaretado ele tá sempre. Não jogou nada e deu uma cabeçada no juiz. Sai Carlos Vinícius. E o Grêmio perde a chance de fazer o gol da classificação.
6: Troca. Vamos lá. Sai o Pizzitinho, autor do segundo gol, para entrar 32, meio-campista Sebastian Cáceres.
1: 51 e meio. Vai ter que acrescer mais aí, né, Jory? Mais um, pelo menos, ou não?
10: É, com essas trocas aí, Debona, a minha aposta é que vai ter mais 2 minutos.
1: Mais dois.
10: Mais 2 minutos. Teve 2 trocas, teve uma paralisação ali, a expulsão.
1: Confirma o 32 aí, Simon.
5: Sebastian Cáceres.
10: O que houve agora aí?
8: O que houve é que o jogador do Stork, ele recuou a bola pro goleiro, mas não tava valendo ainda.
1: Ela não tinha autorizado, foi o que o juiz disse aí. Arthur tentando, o jogo vai terminar aqui na arena, o Grêmio tá ficando fora da Sul-Americana, ou se preferir, né, está indo para a repescagem. Lá na lado direito, o Enamorado tá brigando pela posse de bola, tá ganhando arremesso lateral, 52, acho que ele sinalizou agora mais um minutinho ou dois, a ver aí, vai subir mais uma vez a placa. Arthur traz o Grêmio pra frente, chega pra tirar ali de qualquer maneira, atropelaram o Mac, tava valendo, Pedro Gabriel, lado esquerdo, levou pro meio, a bola foi dominada pelo Arthur, Arthur para Marcos Rocha, pra frente, Rocha, pra frente, o time do City Torque, o banco pede o fim, Arthur levando o Grêmio pra frente, balança na frente da marcação, pra lá, pra cá, não tem com quem jogar, faz a abertura pra Enamorado, subiu, não subiu a placa aí, ainda não, né?
10: Não.
1: Não subiu, lá vai Enamorado, de canhota, meteu pra área, afasta de cabeça ali Silva. E o Vieri fez uma falta completamente desnecessária, né? Deu uma cotovelada no cara. 53. O Grêmio tá ficando fora num grupo de palestinos, City Torque e Riestra, hein? Alguns times que a gente teve que aprender até a pronúncia pra falar, né? A gente teve que aprender a falar que tinha o Riestra. O Grêmio perdeu pro City Torque no Uruguai, empata hoje, empatou com o Palestino fora, e isso tá lhe custando uma classificação na Sul-Americana. Vai bater a bola pra frente ali o goleiro Tornacioli, vai terminar. Vem uma repescagem na vida do Grêmio, é imediatamente depois da Copa terminou, o Grêmio tá fora. O Grêmio tá na repescagem, como é que tu quer definir isso, CCD?
7: Ah, o Grêmio hoje assinou um jogo terrível, sobretudo no primeiro tempo. Segundo tempo empilhou oportunidades, podia ter goleado o adversário, mas no primeiro tempo, e merece pagar esse vale com relação a um time uruguaio de menor expressão, que veio aqui organizado e tal, mas nada demais. E vai precisar levantar um pouco a moral para tentar vencer a partida. A repescagem do Grêmio, quando tiver marcada, vai ter um nome, Luiz Castro. A preparação desse jogo é uma vergonha. Uma vergonha. Alguém precisa puxar a orelha do treinador, que não tem o direito de fazer o que ele fez aqui. O Grêmio, no primeiro tempo, foi um time sofrível. E paga esse ter que jogar 2 partidas, ter que reequacionar as coisas. Mas, pro torcedor, o Grêmio não está eliminado de nada. O Grêmio apenas vai ter que fazer mais 2 jogos e não precisaria fazer.
1: Quando é a repescagem? É imediatamente depois da Copa, Bertoncelo?
10: Imediatamente. O final da Copa está marcado para um domingo, dia 19 de julho. Na quarta-feira subsequente, dia 22, começam os playoffs para o Grêmio.
1: Daqui a pouquinho a gente projeta mais possíveis adversários, Zé Alberto e Simon.
8: Debora, embora a tensão do fim do jogo, não houve nenhuma alteração de ânimos com a partida terminada.
11: É que o foco da atenção saiu antes, né, Zé? O foco da atenção era o Vinícius, como ele foi expulso.
8: E de parte também dos 2 times, mesmo com as reclamações de vitória, que ninguém foi na arbitragem, os uruguaios fazem a festa deles e o Grêmio sai. Luiz Castro foi ao campo, cumprimentou a arbitragem e agora tá saindo.
11: Luiz Castro é um treinador que se sabota. Luiz Castro é um treinador que se sabota. Ele tem alguns bons jogadores, ele tem uma capacidade que já mostrou no Botafogo de fazer, de construir um time com organização, mas no Grêmio ele se atrapalha muito, muito por errar os mesmos erros. O Gabriel Meck no banco hoje para começar a partida é uma excentricidade que vai na assinatura do Luiz Castro. Quando no segundo tempo tem o Arthur e o Meck, o Grêmio se corrige, mas só se corrige quem antes estava errado, e estava errado pela mão de quem escala, de quem organiza. Então hoje esta não eliminação, mas essa sobrecarga do calendário e essa possibilidade de pegar adversários muito fortes vindos da Libertadores nos 2 jogos de repescagem, isso tudo vai para conta do comandante.
10: Eu acho que a Keke pode carimbar, mas a bronca não foi nem no momento da saída de campo do Luiz Castro do time, mas agora um pouco a arbitragem. Agora uma festa muito bonita por parte do City Torque, foi vibrar com cerca de 50 torcedores no quarto anel da arena. Agora uma foto, todo mundo celebrando bastante, afinal
5: consegue uma classificação diante de um gigante da América, era esse o motivo, levar um ponto e impedir que o Grêmio lhe ultrapassasse na tabela de classificação. E até o Bertoncello pode carimbar, porque muita gente projetava Grêmio e Mirassol voltando depois da Copa. O recomeço vai ser conhecido somente na sexta-feira e, claro, vai faltar definição, né, Bertoncello? Não é pois Grêmio e Mirassol reabrindo a temporada.
10: É, são duas partidas, né, como eu disse, dia 22 e 29. A volta do Grêmio no Brasileiro pós-Copa seria contra o Mirassol fora, e a outra partida prevista para o dia 29 era o Botafogo fora. Então a CBF vai pegar essas duas partidas de Brasileirão e encontrar datas durante o segundo semestre para recuperá-las.
5: E o Grêmio teria uma sequência mais tranquila de campeonato brasileiro depois da Copa do Mundo, tem o mata-mata da repescagem da Sul-Americana.